0: Agradeça a Deus por mais um dia de oportunidades.
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0: Boa noite.
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0: Lúcia Cardoso da Silva. Moro no núcleo rural Jardim 2, DF. 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

0: quero cumprimentar os amados irmãos aí de São Paulo com a paz do Senhor Jesus. Aqui quem vos fala é Valcinira Lima de Jesus. Eu vou testificar uma grande bênção que eu recebi da parte do Senhor Jesus. No ano 2020, dia 18 de dezembro, eu fui para o culto de manhã e depois eu fui pagar umas contas. De repente, eu sofri um acidente, um carro cruzou na minha frente, eu estava de moto, e ali foi um acidente muito gravíssimo. No momento que eu vi que o cara ia cruzar a minha preferencial, eu tentei tirar, mas não consegui tirar. No momento que eu voei, eu senti que eu não sentia mais a minha perna direita. De repente, ali apareceu um senhor, não sei dizer quem é, que jeito que ele era. Foi muito rápido. Aquele senhor chegou, tirou a camisa, rasgou e fez um torquete e amarrou a minha perna, aonde ali eu estava perdendo todo o sangue do meu corpo, né? E pela misericórdia de Deus, essa pessoa salvou a minha vida, porque eu creio que foi Deus que enviou essa pessoa, né? Ali, depois de 5 minutos, o bombeiro chegou e falou assim: a senhora podia ter morrido, porque quem fez isso na perna da senhora foi muito inteligente. Ele tinha toda a sabedoria, ele entendia muito bem, falou pra mim, né? E ali eles me socorreram, colocaram dentro do SAMU, foi direto pro hospital. No meio do caminho, um falava para o outro assim: é, o caso dela é amputação. O caso dela vai ter que amputar a perna. Quebrei tíbia e fêmur. E ali eu estava consciente, ouvindo tudo. E ali eu clamava a Deus, eu pedia misericórdia de mim. E ali chegamos no hospital, fui direto para a UTI. Da UTI fui direto para o centro cirúrgico, aonde eu passei por uma cirurgia da tíbia. E ali depois de 5 dias que eu fiz a cirurgia do fêmur. Mas eles não descartavam, falavam que tinha que amputar a perna, que tinha dado trombose. E ali quando foi com 5 dias que eu tinha operado a tíbia, eu operei o fêmur. Quando foi com 7 dias, para a glória de Deus, eu saí da UTI e fui para o quarto. Minha filha pediu oração na igreja, e ali Deus foi fazendo a obra, eu pedindo misericórdia, orando, orando, orando, a igreja orando, as irmandades orando, todo mundo orando para mim. Quando foi com 13 dias, eu estava de alta para a glória do Senhor. Ali Satanás caiu por terra, em nome de Jesus. Ali o médico falou para mim: olha, nós fizemos o que pôde para salvar a tua perna. Eu agradeci muito, muito mesmo o médico que falou isso para mim. Eu falei assim: foi Deus que te usou para restaurar a minha perna. Ele restaurou a minha perna, tudo através da fé e de estar na presença do Senhor, orando, fazendo campanha na Igreja Deus e Amor. E Deus tem feito uma grande obra na minha vida. E para a honra e glória do Senhor, estou testificando essa grande bênção, que Deus me deu um grande livramento mesmo, né? Que era para mim ter morrido. Satanás lutou, lutou de todas as formas, mas quando Deus tem promessa na nossa vida, Ele cuida de nós. Basta nós confiar e crer. Eu sou Valcinira Lima de Jesus, eu moro em Dourados, Mato Grosso do Sul, congrego na Igreja Pentecostal Deus e Amor, Rua 31 de Março, 186, Vila Alba, em Dourados. Mais um ano de vitória o Senhor nos deu. As lutas foram grandes, mas a igreja as venceu.
1: Eu quero lembrar vocês que nós estamos no ano do aniversário da nossa igreja. Estou muito feliz de poder fazer parte desta história. Você também que é membro, você que um dia passou por aqui ou em uma das nossas igrejas, você faz parte desta história. Você que sempre está nos visitando, também faz parte desta história. E nós vamos celebrar ao Senhor por mais um ano de fundação da Igreja Deus de Amor e do programa A Voz da Libertação. E como tem passado rápido, como tem passado rápido os dias, né? Os dias passam que a gente nem vê, né? Estamos aí completando 64 anos e eu quero estar aqui. Você também precisa estar aqui. Venha celebrar ao Senhor o quanto você tem recebido de bênçãos, o quanto o Senhor tem te sustentado, não é? Você tem participado dos nossos cultos, tem sido abençoado você e a sua família. Venha estar conosco. Serão 2 dias de festas, 13 e 14 de junho. Dia 13 nós teremos de manhã o culto onde estarei pregando a palavra de Deus, louvando ao Senhor e orando com todas as mulheres de fé, na palestra com mulheres de fé aqui no Auditório Renascense, das 10 às 11h30. Uma hora e meia estaremos reunidas em oração, estaremos em consagração. Nós queremos convocar a todas as mulheres que estejam em consagração neste dia 13, no sábado. Então, de manhã, das 10 às 11h30. Depois, das 2 às 6, teremos aqui no lounge Garagem Cristã. Estarão falando sobre música, teremos várias palestras sobre música, estaremos ouvindo os cantores do Garagem Cristã. Depois, das 7 às 9, culto Jovem Regenere e Expansão juntos. Culto de Expansão Jovem e do Regenere no Auditório Renascense. No domingo, de manhã, culto de oração, onde a irmã Lorena vai estar lançando o Ministério de Intercessão Global. É um novo ministério que nós estamos lançando agora, onde todas as igrejas estarão orando por um único tema, naquele mês, naquela semana, naquela festividade, naquela campanha. Então teremos esse ministério, ou seja, tem uma continuidade agora com um novo nome, né? Teremos esta, vamos dizer assim, esse novo ministério, Ministério de Intercessão Global, domingo de manhã, das 9 às 10h30, com a irmã Lorena. Das 10h30 às 11h30, teremos ordenação de diáconos, presbíteros e pastores, também no Auditório Renascense. E, finalmente, às 14 horas, o culto celebrativo dos 64 anos no Templo 1, onde teremos a participação da diretoria, de todos os cantores. Enfim, todos nós estaremos reunidos neste grande evento dos 64 anos da nossa querida Igreja Pentecostal Deus de Amor. Não faltem, estamos aguardando você, seus convidados e também sua família. Vem, vem vamos celebrar o aniversário da
2: IPVA, da IPVA. Eu cheguei na Deus Amor, ela tinha só 3 anos de idade. E eu encontrei uma igreja diferente, uma igreja com amor, uma igreja com muito temor a Deus e obediência. E isso mudou a minha vida, mudou meu ponto de vista e mudou o modo que eu entendi a palavra de Deus.
1: A Igreja Deus de Amor, ela começou a crescer pelos milagres e maravilhas que Jesus operava. E não somente por isso, porque ela tinha muitas orações. As orações realmente moviam a mão de Deus. E como a igreja começou a crescer com as operações que o Senhor fazia, de pessoas sendo curadas do câncer, pessoas curadas da paralisia, e isso era mostrado quando eu era pequena, eu via as muletas penduradas na parede da igreja. Isso foi chamando a atenção. Então, minha mãe e meu pai resolveram entrevistar as pessoas que estavam sendo curadas para passar no rádio. Aí que começou o Conte a Bênção. E outras igrejas acharam interessante e começaram a fazer o mesmo. E a Igreja Deus de Amor começou a imitar aquilo que Jesus fazia. Ele usava os milagres e maravilhas, atraía as pessoas como se fosse uma isca ao peixe e ali levava o evangelho. Foi algo maravilhoso. A Igreja Deus de Amor imitou exatamente o modelo que Jesus fez, trazendo as pessoas pelos milagres e maravilhas que ele fazia.
3: A Igreja Deus de Amor começou em muitos países, em pequenos salões. Hoje, graças a Deus, são megas igrejas. Por quê? Porque o ídolo do Senhor Jesus foi obedecido e chegamos lá, vencemos todos os grandes desafios, desafios terríveis. Eu me recordo muito bem que eu era pastor em Maracaibo, no país de Venezuela, onde a Igreja Pentecostal Deus de Amor sofreu uma das maiores divisões da história, que o nosso procurador quis ficar com toda a igreja do país de Venezuela para ele. O qual eu respondi, eu somente entregarei a igreja para você com a ordem do nosso presidente mundial, que naquela época era o missionário Davi Miranda. E aquela pessoa ficou muito brava e foi me denunciar às autoridades para que eu fosse expulso do país da Venezuela. E a graça de Deus foi tão maravilhosa que a maioria dos membros ficou com a Igreja Deus de Amor e todas as pessoas me apoiaram de tal maneira que as autoridades venezuelanas não conseguiam ter acesso a mim para supostamente me tirar do país. Sempre quando nós encontrava desafio, no nosso coração, a gente tinha uma convicção que no Brasil havia milhares de pessoas que estavam de joelhos dobrados, clamando a Deus por nós. E ali vencemos, inauguramos muitas igrejas, Deus e amor, de tal maneira que hoje já estamos nos 5 continentes com a Igreja Pentecostal, Deus e amor.
4: No falecimento do missionário Luiz Miranda, meu sogro, é claro que eu tive temor, como a maioria das pessoas teve o temor de que a Igreja Pentecostal, Deus e amor, não pudesse sobreviver a semelhante desastre. Foi um desastre, meus irmãos. Foi um desastre mesmo. Mas ele foi, deixou um legado que foi agarrado por muitos, incluindo eu, meu filho, e a Igreja Apostólica.
1: Foi muito difícil a partida do meu pai, mas estou muito feliz porque a igreja permaneceu de pé. É uma prova de que esta igreja não era dele. Esta igreja é do Senhor.
5: Olha, falando em proporção, o batismo nos anos 80 era realizado praticamente em todo o estado de São Paulo, vinham para a sede, para a represa do Guarapiranga, fazer o batismo. E nesse dia, principalmente no meu batismo, foram batizados mais de 4 mil pessoas. Então isso marcou, impactou muito.
6: Nos anos 2000, o missionário Davi Miranda teve essa revelação que Deus estaria levantando uma nova safra de obreiros. E a partir desse momento, dessa revelação, eu pude observar no ministério movimento jovem começando. Eu pude ver os jovens indo evangelizar, assumindo igrejas, capitais. Eu pude ver, inclusive eu fui um desses jovens também que começou a fazer a obra, comecei a evangelizar, dirigir igreja. Então foi muito grande o mover depois que o missionário Davi Miranda teve essa revelação. Começou o projeto Expansão Jovem. O projeto Expansão Jovem começou aqui na sede mundial e se espalhou. Você vê esse grande projeto hoje aí no Brasil e no exterior também. Hoje nós vemos aqui o Ministério Regenere também. Então, cumprindo a revelação que Deus deu para o saudoso missionário Davi Miranda, que levantaria uma nova safra de obreiros. Nós vemos isso hoje aqui na nossa Igreja Pentecostal, Deus é Amor.
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0: momento de informação aqui na Rádio Deus é Amor. Inteligência financeira. Como usar o dinheiro a seu favor? Muitas pessoas trabalham duro, mas ainda assim não conseguem ver resultados concretos em suas finanças. A boa notícia é que desenvolver inteligência financeira pode transformar a sua relação com o dinheiro, ajudando a tomar decisões mais conscientes, evitar dívidas desnecessárias e investir em um futuro mais seguro. A inteligência financeira e a capacidade de administrar, poupar e investir o dinheiro de forma estratégica. Não se trata apenas de ganhar mais, mas de fazer escolhas que maximizem os recursos disponíveis e tragam tranquilidade no presente e no futuro. É um conjunto de atitudes que envolve entender como você gasta, definir prioridades, criar uma reserva de emergência, investir para realizar sonhos e garantir a aposentadoria. Desenvolver inteligência financeira exige prática e disciplina? Então comece listando todas as fontes de renda e despesas mensais. Essa é a base para identificar excessos e ajustar hábitos. Métodos como a regra 50-30-20 podem ajudar você e funciona da seguinte forma. 50% para despesas essenciais, 30% para lazer e estilo de vida e 20% para investimentos e futuro. Agora é importante investir em opções que tragam rentabilidade, segurança e benefícios fiscais, como planos de previdência complementar. A inteligência financeira não é um talento inato, mas uma habilidade que pode ser aprendida e praticada todos os dias. E quando unida a instrumentos seguros de planejamento, ela se torna ainda mais poderosa para garantir um futuro com tranquilidade e realização. Abraço no emprego. A busca incessante por novas oportunidades de trabalho cai drasticamente esse ano. O número de profissionais dispostos a buscar um novo emprego esse ano caiu drasticamente. Apenas 43% dizem que pretendem procurar uma recolocação neste ano, número muito abaixo dos 93% registrados no ano anterior. O dado, obtido por uma pesquisa de uma plataforma de empregos com mais de 1.500 trabalhadores americanos, reflete uma mudança de comportamento alimentada por esgotamento, frustrações acumuladas e insegurança em relação ao futuro. Após um ano de contratação abaixo do esperado, muitos candidatos estão abandonando a busca por novas oportunidades. A recessão nas admissões, considerada pior desde 2003, fora de um período recessivo, contribui para esse cenário. O medo de enfrentar um mercado hostil resultou em um movimento que especialistas chamam de abraço no emprego, onde profissionais que preferem manter seus cargos atuais, mesmo insatisfeitos, a se arriscar em processos seletivos frustrantes. Apesar disso, o desejo de crescimento não desapareceu, ele apenas mudou de estratégia. A pesquisa mostra que cerca de 2/3 dos profissionais buscam formas de aumentar aí a renda por fora do emprego formal. Do total de entrevistados, 32% já possuem trabalhos paralelos, enquanto 30% planejam iniciar algum projeto adicional ainda esse ano. Em vez de apostar todas as fichas em um novo emprego, os profissionais estão construindo alternativas, acumulam novas habilidades, fazem curso, ampliam seu networking e se envolvem em projetos pessoais que podem eventualmente se transformar em novas fontes de renda ou até em novas carreiras.
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1: Aceite, amados e queridos ouvintes, a paz do Senhor Jesus Cristo. Aqui quem fala com todos vocês é o pastor Gumercindo do Prado. É com muita alegria, com muito prazer neste momento que nós vamos falar aqui no dia 17 de junho de 1979. É isso mesmo, eu cheguei nessa igreja Deus e Amor, né? Sofrendo tanto, tantos vícios, tantos problemas na minha vida, ouvintes. Eu tinha 14 anos de idade quando eu saí do lar de meus pais. Era um viciado, vivi uma vida triste, desesperadora, a minha situação. E quando alguém me fez um convite um certo dia para poder fazer uma visita, participar de um culto na igreja pentecostal Deus e Amor, eu, muito sofrimento, já tinha já andado por muitos lugares procurando uma porta de saída e não tinha encontrado ainda para os meus problemas, para a libertação daqueles vícios que estava na minha vida. Foi então quando eu entrei nessa igreja, igreja Deus e Amor, e naquela noite, ao ouvir a palavra de Deus, Deus transformou a minha vida naquela noite através da palavra. No final do culto eu já estava chorando, derramando lágrimas, e quando foi feito o apelo, eu aceitei a Jesus como Salvador da minha alma, ouvintes. E naquele dia, Jesus mudou a minha vida. Quando eu saí dali de dentro da igreja, não era mais um viciado. E daquele dia em diante, a minha vida passou a ser diferente, ouvintes. E de lá para cá, assim, um chamado de Deus aconteceu na minha vida. Aí, ao longo dos anos, pregando a palavra de Deus, já em várias capitais, vários lugares, ouvintes, aí, levando a mensagem de Deus, a palavra de Deus. Então, essa data para mim é uma data muito importante, ouvinte, significa muito para mim, e particularmente eu sinto um orgulho muito grande no meu coração de fazer parte desta família Deus e Amor, esta família maravilhosa. Que Deus abençoe a nossa diretoria. Nesta data eu quero parabenizar a nossa diretoria, todos os membros desta igreja, o ministério geral, todo o povo que admira a igreja Deus e Amor. Parabéns, igreja pentecostal Deus e Amor. Que Deus abençoe a todos vocês, amados e queridos ouvintes desta programação.
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3: A oração, ela é uma força geradora que mantém o crente em pé. Quando Deus disse, Jeremias, clama-me e eu te responderei. Anunciar-te-ei coisas grandes e firmes que não sabes.

clamor que vem do fundo da nossa alma. Ele chega perante o trono de Deus e Deus nos traz a resposta. A intercessão é quando nós oramos pelo nosso próximo, sentimos a dor.

será glorificado. Estamos orando por 64 anos da existência da igreja. O maior exemplo foi o nosso líder.

Cordeiro. Hoje nós temos também a alegria de ter conosco todos os jovens num só propósito. A igreja em geral está de joelho dobrado, orando em

0: ficando.
1: Paz, Senhor, a todos os irmãos ouvindo para alguma voz de libertação. Aqui é o cooperador Wellington da cidade de Souza, estado da Paraíba. Quero parabenizar também a nossa igreja Deus e Amor. Deus abençoe.
2: Parabéns, Deus e Amor, pelo aniversário e por tudo que tem feito esse ministério em nossas vidas. Parabéns, glória a Deus, fico feliz de fazer parte desse ministério. Valdemira de Belém do Pará, parabéns, PDA.
3: Fala aqui de Santo Amaro, São Paulo, meu nome é Valtuíris Cruz, parabéns Igreja Pentecostal, Deus e Amor, glória ao Pai, glória ao Filho e glória ao Espírito Santo de Deus. Deus abençoe a todos os ouvintes desse programa, A Voz da Libertação, e parabéns a toda a membresia, presidente, irmã Irene Miranda, toda a diretoria, parabéns e PDA.

0: bem? São 20 horas e 45 minutos. Deus abençoe a sua vida, a sua casa, a sua família, o seu lar. Estamos no culto nesta noite e trouxemos uma palavra de Deus que o Senhor nos ordenou, nos instruiu e nos capacitou. E olha, a palavra do Senhor que é vida, é alimento, é graça. A palavra do Senhor que é favor, a palavra do Senhor que renova, a palavra do Senhor que faz transbordar o nosso ser. E sabe que nós estamos na expectativa, não é? Deste final de semana. E olha, há muita bênção de Jesus. Eu sou seu irmão em Cristo, amigo Eren de Lalande, na técnica de Acalmon. Vamos até meia-noite, não sai daí. Há muito de Jesus para a sua vida. Vamos começar com testemunho, com milagre, com resposta, com bênção, com o favor de Jesus Cristo.
1: Meu nome é Domingo Oliveira, eu moro na Vila Safira. Amado ouvinte, a bênção que eu tenho para contar, eu considero um milagre, né, que eu recebi das mãos do Senhor. Eu tenho uma irmã minha que estava com um tumor no cérebro. E esse tumor crescendo, ouvinte, no cérebro dela, aonde até ela já estava cega de uma vista, né? Um dos seus olhos já estava cego e o outro começando a ficar também, né? Então, ouvintes, ela foi no médico, foi constatado esse tumor para ela fazer uma operação. Mas pelo SUS, né, é muita burocracia, às vezes demora muito, e o médico falou, olha, essa operação tem que ser feita, né, rápido, porque o tumor está crescendo, no momento que ele estourar dentro da tua cabeça, é óbito, né, então, mas o médico também falou, mas também não garantimos a tua vida, né, na operação, é uma operação de alto risco, né, tu tem que fazer a operação, mas também não dou garantia. Mas aí, irmãos, entramos em oração, fazendo campanhas, fazendo propósitos com o Senhor na casa de Deus. Eu escrevia o nome dela, dava para as irmãs orar aqui na sede. As irmãs fazem vigílias também nas quarta-feiras, né? E as irmãs orando. Só para você ter uma ideia, ouvinte, o valor da operação era de 70 mil reais. Mas Deus, ele começou a colocar a mão de uma forma, assim, sobrenatural, ouvinte. É, realmente foi um milagre que Deus colocou a mão em tudo. A operação foi marcada, ela fez a operação, né? E o médico disse assim, olha, é uma operação bem arriscada. Se o tumor não sair pelo nariz, nós vamos ter que abrir a cabeça dela, né? Mas, irmãos, quando o povo de Deus ora, Deus responde, Deus faz milagre. Ali, ela fez a operação, não precisou abrir a cabeça dela, o tumor saiu pelo nariz. Era para ela ficar 3 dias na UTI para recuperação. Ela ficou apenas 1 dia, porque o médico chegou e disse assim, olha, a operação foi um sucesso. Então, tu vai ficar só 1 dia aqui na UTI, porque tu tá muito bem. Ligamos para ela, né? Ela disse, olha, eu tô muito bem. Foi tudo muito bem, né? Então, irmãos, é Deus que faz o milagre, né? É Deus que coloca a mão em tudo. Graças a Deus, eu posso contar, né? Que Deus colocou a mão em tudo e Deus fez o milagre. Querido ouvinte, para o nosso Deus não há nada impossível, né? O nosso Deus, ele faz o impossível na nossa vida, na nossa família, né? O Senhor veio buscar, diz a palavra do Senhor, buscar e salvar o que se havia perdido. Quem sabe tu tá, né, contemplando uma situação na tua vida, uma situação na tua família, e até as tuas esperanças, né, tá indo embora. O Senhor manda eu te dizer, né, através desse testemunho, que o Senhor quer fazer o impossível na tua vida. Ele quer fazer o impossível na tua família. Mas para isso tu tem que agir a tua fé. Tu tem que te voltar para o Senhor, estar na presença dEle, né? Aqui, ouvinte, é o lugar da tua vitória. Né? Nós podemos receber alguma bênção em casa orando? Sim, mas Deus quer determinar grandes vitórias na tua vida aqui, na presença de Deus, fazendo propósitos com Deus, agindo a tua fé. A Bíblia diz que a fé sem as obras ela é morta, né? Então vamos agir a nossa fé, estar na presença do Senhor, estar em oração, que o mais o Senhor vai fazer. Meu nome é Domingo Oliveira, eu moro na Vila Safira. Amém.
2: Maria Silva Leide Caldeira, antes de conhecer Jesus, eu me sentia uma pessoa, eu lutava muito, era uma pessoa boa, mas eu sofri muito, muito mesmo, não conhecia o verdadeiro evangelho, como é a palavra de Deus mesmo. Chegou uma época na minha vida, dos 35 em diante, eu já tenho 50 anos, eu tinha uma enfermidade, mas não descobriam a minha enfermidade. Às vezes eu perdia a consciência, ficava vários dias sem me alimentar, assim, sem a consciência mesmo, uma pessoa que dependeria de outra cabeça para cuidar de mim. Minha mãe, meu esposo chegaram a me dar remédios muito fortes, e quando voltava a consciência, aí que eu me lembrava de alguma coisa, eu esquecia os dias, mas eu não tinha vida. Chegou um ponto que eu orei a Deus que eu queria encontrar uma igreja que eu lutasse e vencesse. E eu orando e jejuando em casa, Deus enviou até uma irmã, para Deus e amor, Deus usou ela e falou com ela. Eu estava terminando o meu propósito, e ela chegou na minha janela e falou, não sei se você vai acreditar em mim, mas Deus está me enviando aqui para dizer para você e para Deus e amor, porque Ele tem uma grande obra lá com você. Ela não sabia do meu propósito, que eu fiquei fazendo em casa. Eu falei, eu creio sim, irmã, fique em paz. E hoje, para a honra e glória do Senhor, eu vim. Foi dias de luta, eu fiz campanha. Foi que um dia eu me cansei da minha situação. Eu falei com Deus, Deus, eu creio no Espírito Santo, eu creio que Ele habita em nós, eu creio que eu estou na igreja que o Senhor me enviou, eu não sirvo Deus para viver, porque de vez em quando me dava as crises pequenas, e não tinha solução, porque a minha família na época que cuidava de mim, e quando, mesmo eu vindo na igreja, me deu algumas outras crises, e chegou um dia na minha casa de novo, falei, Senhor, eu já estou no propósito do Senhor, eu quero uma luz, que eu me sinto uma condenada, Senhor. Eu não sei quando que vem a crise. Quando vem, eu tenho que parar com tudo. Aí eu não sirvo o Senhor. Para dizer a verdade, Deus, eu não sirvo nem para servir ao Senhor. Foi quando aí Deus me deu a palavra em casa, eu li ali, e eu voltei a viver, voltei a sorrir, voltei a ter a consciência. As pessoas até me acham muito inteligente, mas é Deus na minha vida. Eu passei por esse processo, permissão de Deus. Irmãos, mas eu digo que eu encontrei a salvação na igreja pentecostal Deus e Amor. Eu encontrei uma nova vida, é uma vida que eu posso sorrir, eu sou tranquila. E como gratidão eu sirvo ao Senhor com amor e alegria. Eu agradeço a Deus pela minha salvação. Jesus veio e me libertou e me curou. Até o médico ficou admirado, porque eu falei para ele, olha, Deus é fiel, irmão. Até os meus familiares perguntam, quanto tempo eu estou na Deus e Amor, que eles estão vendo toda a diferença na minha vida. Procure a sua salvação, lute, venha para a IPVA. Eu congrego aqui na sede mundial, quando nós temos tempo, nós vamos também na do bairro, porque as IPVAs são todas iguais, irmãos, é o mesmo Deus. Venha buscar sua salvação, que é o mais importante das nossas vidas, das nossas almas, amém? Eu agradeço a rica oportunidade. Repetindo, meu nome é Maria Silva Leide Caldeira, eu congrego aqui na sede e moro na Coab de Taipas. E agradeço a rica oportunidade em nome de Jesus.
3: Sem dúvida, de todos os sentimentos, não há um mais nobre do que o sentimento de uma missão cumprida. Recordo-me do último evangelismo mundial, quando estávamos na praça com toda a comissão evangelística entregando os panfletos de evangelização e no meio daquela multidão, muitos aceitando oração, outros pedindo socorro, os outros chorando pela palavra que estava sendo ministrada, mas dentre todas aquelas pessoas que estavam sendo alcançadas, havia alguém com o semblante aflito. Me aproximei dele e perguntei o seu nome, também me identifiquei e ele começou a contar a sua história. Era o escritor de 4 livros e que estava naquela situação, nas drogas e na química, e não tinha forças para sair. E no momento que ele começou a falar de si, das suas mágoas, das suas aflições, veio para ele a libertação. Ele levantou as mãos, se reconciliou e depois, ao final, ele confessou que estava próximo a muitos crentes, mas não havia recebido uma palavra de reconciliação. Você que está acompanhando agora, próximo a você tem uma pessoa que está esperando somente alguém convidá-la para voltar ao caminho, para retomar a sua caminhada com Jesus. Saiba que hoje mesmo você pode fazer missões, alcançando estas vidas, estas almas que estão próximas a você e que estão em aflições. Pessoas que estão no parque, na praça, no trabalho, na família, e Jesus quer te usar. Recorde-se, não há um sentimento mais nobre do que aquele de uma missão cumprida.
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0: 21h55. Voltamos de um problema técnico. Estamos aqui já resolvido e continuamos a falar do amor de Deus, da graça e do favor do nosso Deus e do nosso Pai, certos de que Jesus Cristo mudará a nossa história. Jesus mudará o cenário da nossa vida. E nós cremos. Cremos na bênção, cremos no favor, cremos no milagre, cremos na vida. Assim como os nossos irmãos testemunharam, você vai testemunhar. Há uma resposta, há uma bênção, há uma graça, há um tempo do Senhor para trazer ao teu coração, aleluia, vida nova. Há um tempo do Senhor para trazer à tua alma um tempo novo, um momento novo. Há um tempo do Senhor para fazer com que tu vivas o refrigério de Jesus Cristo. Deus te quer abençoar, Deus quer mudar a tua vida, Deus quer mudar a tua história, Deus quer fazer prosperar os teus caminhos, Deus quer fazer com que a tua vida alcance bênçãos, renovação, com que o nome de Cristo seja maior em ti. Então, este é o convite. Ainda hoje, toma a decisão. E amanhã, vai ao primeiro culto em uma igreja Deus é Amor. Está em São Paulo? Primeiro culto amanhã é aqui na Sede Mundial, 7h, hein? É o nosso primeiro culto e nós vamos já adorar a Deus e glorificar a Jesus Cristo. Pastor Anderson Silva vai ministrar a palavra de Jesus Cristo e você vai adorar a Deus conosco. 9h, Pastor Milton Almeida ministra a palavra de Deus e a bênção em nosso lar.
1: Ouvintes do programa Voz da Libertação, quarta-feira, 9h, teremos aquele culto, transmissão através das emissoras de rádio. E convido vocês aqui da Grande São Paulo, região central, para estar conosco. Eu, pastor Milton, vou estar com todos vocês a partir das 9h, naquele culto de consagração, culto de jejum, culto da busca da presença de Deus. Você que está enfermo, você que está desempregado, você que precisa de Deus, um milagre, vem estar conosco. O endereço, coloque no seu Waze aí, você que vem com o seu carro, Avenida Prefeito Pereira Passos, número 10, é a entrada principal aqui do nosso Templo da Glória de Deus. Espero todos vocês logo mais às 9h aqui na Sede Mundial.

0: Brasília, uma ótima noite. Que Deus abençoe, Deus guarde e proteja, não se esqueça, hein? Nós vamos daqui a pouquinho ao nosso prefixo. Eu quero orar com você agora, hein? Uma oração de decisão, uma oração para quem crê, uma oração de quem confia, uma oração de quem espera, uma oração de quem depende de Deus para absolutamente tudo. Vem conosco, vem com fé, vem com alegria na presença de Jesus Cristo. E deixa Deus te abençoar. Até já. Prefixo no ar.
1: Depois de um dia de muitas atividades, é momento de descansar e renovar suas forças em Deus. Boa noite.
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0: Deus maravilhoso, Pai eterno, Pai bendito e Pai amado, louvamos e bendizemos o Teu nome porque és bom e a Tua misericórdia dura para sempre. Papai do céu, obrigado, meu Deus, porque tens estendido as Tuas mãos e tens derramado graça e favor. Somos filhos Teus, ó Pai, que creem no poder, na unção, na virtude e na glória eterna. Ah, Senhor, o que seria de nós se não fosse o Teu amor? O que seria de nós se não fosse o Teu cuidado? O que seria de nós, ó Pai, se não fosse, Senhor, a Tua ajuda diária, meu Deus, para vencer as obras do diabo, as obras malignas e das trevas? Ó Senhor poderoso, Deus grande, justo e verdadeiro, vem operar maravilhas, uma obra poderosíssima e transformar o nosso ser para o Seu louvor. Nós confiamos em Ti, confiamos na Tua palavra, confiamos no Teu poder, meu Pai, porque sabemos que estás conosco para mudar o cenário da nossa vida. Deus poderoso, Deus maravilhoso, amado e bendito Jesus, trabalha em nosso ser, meu Pai, para que a Tua cura venha, para que o Teu milagre venha, para que a Tua resposta venha. Trabalha em nosso ser, meu Pai, para que tenhamos o privilégio, Senhor, de poder viver as Tuas respostas. Meu Deus, eu intercedo neste momento, Pai, por estas vidas que andam aflitas, desesperadas, ansiosas, preocupadas e perturbadas, ó Pai, por estas vidas, Senhor, que têm andado, Pai da glória, incomodadas pelo diabo. Senhor, meu Deus, Senhor, meu Pai, Tu és aquele que tem cura, Tu és aquele que tem libertação, Tu és aquele que tem transformação e opera em nós, ó Pai, a graça e o favor. Cura, meu Deus, cura, meu Pai, dessa ansiedade, dessa síndrome do pânico, Senhor Pai, desse medo, Senhor, de conseguir dormir, de deitar na sua cama, desse pânico, ó Pai, que essa vida enfrenta, meu Deus, de não conseguir repousar. Noites mal dormidas trazem estresse, trazem aflição, trazem angústia, trazem, Pai, ansiedade, perturbação, mas o Senhor é bom, ó Deus, para dar o livramento, a bênção e a vitória. Eu oro, meu Pai, eu oro, meu Deus, para que o Senhor estenda as mãos e venha socorrer. Ó, meu Jesus, que o Senhor faça maravilha, que o Senhor opere milagre, ó Pai da glória. Sim, Senhor, que o Senhor livre do mal estas vidas que têm passado por noites difíceis, por momentos difíceis, têm vivido opressões malignas e diabólicas. Eu oro, meu Pai, por vidas que estão a enfrentar incômodos satânicos, perturbações na mente e na alma. Em nome de Cristo, sai agora toda a fúria maligna, toda a fúria satânica, toda a fúria diabólica que tem se apresentado à mente do meu irmão, da minha irmã, que tem causado prejuízos ao meu irmão e à minha irmã. Eu te repreendo, espírito maligno, em nome de Jesus Cristo, ó Pai, trabalha, Senhor, pelo Teu poder, trabalha, Pai, pela Tua glória, trabalha, meu Pai, pela Tua graça, trabalha, Pai, pela Tua unção, trabalha pela Tua virtude e resgata, e recupera, e renova, ó Deus, em nome de Cristo, vidas, Pai da glória, que andam aflitas, que andam amedrontadas, que andam cansadas, andam assustadas. Ó, meu Deus, Tu tens poder, meu Pai, de fazer o milagre acontecer agora e dar respostas. Em nome de Cristo, Senhor, traz a bênção, traz o favor, traz o milagre. Pai amado, entra, Senhor, com o Teu poder e gera vida, e vida com abundância. Entra, transformação e graça agora que caia por terra toda seta maligna, toda obra diabólica, toda obra satânica que caia por terra, toda investida do diabo, sim, meu Pai, contra esta mente e contra esta alma, alma cansada, alma aflita, alma, Pai, que vive atormentada e oprimida pelo maligno, alma, Senhor, que anda acorrentada aos demônios, em nome de Cristo, eu repreendo agora, saia, saia em nome do Senhor, toda opressão maligna, todo bloqueio demoníaco, todo bloqueio satânico, todo bloqueio diabólico, saia em nome de Cristo, toda maldade, todo erro do diabo que tem produzido frutos neste coração, eu te repreendo em nome de Jesus Cristo, ó Pai, coloca a tua mão de milagre, coloca a tua mão de poder, coloca a tua mão de virtude, ó Pai, em nome de Cristo, meu Deus, coloca a tua mão de vida e dá, Senhor, o grande livramento, livramento sobre esta casa, livramento sobre esta família, livramento sobre este lar, Senhor, expulsa esse mal agora que tem tomado conta desta família, tem tomado conta deste casamento, tem tomado conta deste lar, expulsa, meu Pai, a obra do inimigo agora, saia em nome de Jesus Cristo, todo comando maligno, todo comando satânico, todo comando diabólico, eu repreendo, saia agora em nome de Jesus, saia, sai dessa casa, ó meu Pai, cuida do teu povo, cuida, meu Pai, dos teus filhos, cuida, meu Pai, dos teus servos, vem fazer a grande obra, vem fazer o milagre acontecer, vem fazer a tua resposta chegar, vem fazer o teu favor, vem realizar o milagre, Senhor, nesta hora, ó meu Deus e meu Pai, somos dependentes da tua misericórdia, Senhor, meu Deus, nós oramos para que nada seja igual ao que foi anteriormente, nós oramos, ó Pai, para que nada seja igual àquilo que já foi em outra época, ó meu Pai, oramos, Senhor, para que hoje não seja igual a ontem, oramos, ó Pai da glória, para que a nossa vida encontre milagre e favor, ó, aleluia, em nome de Cristo, meu Deus, buscamos do Senhor as respostas, buscamos do Senhor o favor, buscamos do Senhor o cuidado, buscamos do Senhor a vida, buscamos do Senhor o amparo, buscamos do Senhor o poder, buscamos do Senhor a virtude, buscamos do Senhor, Pai, um tempo novo, maravilhas em nossa família, maravilhas em nossa casa, maravilhas em nosso lar, maravilhas no casamento, maravilhas, ó Pai, no trabalho, ó meu Deus maravilhoso, coloca a tua mão e repreende, Senhor, essa obra do mal, ó glória, meu Deus, nós não sabemos muitas vezes como orar, nós não sabemos muitas vezes como nos colocar diante de Ti, oh, aleluia, nós não sabemos muitas vezes, Senhor, como nos posicionar, meu Deus, mas cremos que Tu és bom, cremos que és maravilhoso, cremos que és glorioso, cremos, ó Pai, que és santo, justo e verdadeiro, e fazes maravilhas para a Tua glória, então, Senhor, trabalha em nosso ser, livra-nos do mal agora, da opressão do inimigo, livra-nos, ó Pai, do bloqueio satânico, livra essa família, livra esta casa, livra este lar que anda enfermo, que anda doente e anda problemático, livra essa família que anda acorrentada com as obras do diabo, Senhor, famílias enfermas não encontram paz nem alegria, famílias enfermas que não encontram vida, famílias enfermas que não conseguem achar, Pai da glória, o refrigério, casas doentes, casamentos enfermos, ah, meu Pai, o Senhor tem poder agora de livrar em nome de Cristo, eu sei que o Senhor tem poder para operar maravilhas e sinais, oh, meu Deus e meu Pai, não deixa estas famílias sucumbirem à pressão do diabo, da força, da renovo, aumenta a fé, aumenta, Senhor, e traz comunhão em nome de Cristo, oh, glória, meu Pai, dá a tua bênção e a tua resposta, ó Senhor meu Deus, eu sei, Pai, que a tua operação divina, ela transforma o nosso ser, ela transforma a nossa casa, ela transforma a nossa família, ela transforma o nosso lar. Eu sei que a operação divina faz maravilhas e sinais, ó Pai da Glória. Não nos deixes, Senhor, sem a Tua bênção. Não nos deixes, Pai, sem a Tua vitória. Não nos deixes, Pai, sem o Teu milagre. Não nos deixes, Pai, sem resposta. Socorre, aleluia. Socorre, meu Deus e meu Pai. Socorre, Espírito Santo. E vem operar segundo o Teu grande amor, aleluia. Eu creio que o Senhor é bom. Oh, meu Deus, eu creio que o Senhor é maravilhoso. Aleluia! Eu creio que o Senhor pode mudar o cenário destas vidas agora. Espírito Santo, ó Pai, é tempo de mudança, é tempo de transformação, é tempo de milagre. Resgata famílias a ponto de se quebrar. Resgata lares a ponto de se quebrar. Resgata casamentos a ponto de ruir. Resgata, meu Pai, socorre. Resgata, dá bênção, resgata e opera maravilhas, ó Deus. Ó Senhor, meu Pai, eu sei que o controle é Teu. Eu sei que o comando é Teu. Eu sei que o governo é Teu. Eu sei que a operação divina vem do Senhor. Eu sei que a operação divina vem das Tuas mãos. Eu sei que a resposta vem das Tuas mãos. E nós viveremos milagre. Nós viveremos graça e favor em nome de Cristo. Nós viveremos, porque o Senhor é aquele que faz a obra poderosa. Ó, meu Pai, abençoa estas vidas, abençoa o ministério, abençoa, Senhor, o trabalho, abençoa, meu Pai, levanta, levanta o caído, levanta o oprimido, levanta o fraco, levanta o cansado, levanta o despreparado, levanta, meu Pai da glória, ó, meu Deus maravilhoso, para que eles estejam em pé e preparados, e, Senhor, que glorifique o Teu nome. Levanta, meu Deus, levanta, meu Pai, essa vida, ó, Senhor, que está, meu Pai, nas vielas da vida da angústia, nas vielas da vida, Pai, da incerteza, nas vielas da vida, Pai, da infrutificação, nas vielas da vida, Pai, da glória do abandono. Levanta essa vida em nome de Cristo, meu Jesus, e opera maravilhas e sinais. Ó, grandíssimo Deus, maravilhoso eterno Pai, eu sei que Tu podes, Senhor, entrar com a Tua mão de vida agora. Tira, Senhor, das vielas da vida essa alma. Tira, meu Pai, esse coração. Tira, meu Senhor, e derrama a Tua bênção, e derrama a Tua vitória. Dá uma nova oportunidade, dá, Pai, um tempo novo, dá, Pai da glória, um favor agora. Tira, Senhor, das ruas, Senhor, Pai, da destruição, das ruas do medo, das ruas da insegurança. Tira, meu Pai, em nome de Cristo, meu Deus, eu sei que tens poder e operas maravilhas, ó Pai da glória. Visita, Senhor, a família dos meus irmãos agora, visita o lar dos meus irmãos agora, que tem vivido a base, Pai, de briga, de contenda, de dissensões, de afrontas, ó Pai, em nome de Cristo, meu Deus, famílias que têm vivido, Pai da glória, problemas financeiros, problemas conjugais, em nome de Jesus Cristo, ó Deus, toma conta, meu Pai, não deixa, Senhor, o inimigo, ó Deus maravilhoso, se apossar desta família, se apossar desta casa, não deixa o inimigo se apossar deste lar, em nome de Jesus Cristo, ó Pai, Tu podes fazer, então faz, Senhor, porque nós confiamos em Ti. Tu podes fazer, então faz, porque nós depositamos tudo em Ti, entregamos tudo ao Senhor, entregamos tudo a Jesus Cristo, entregamos tudo àquele que tem poder, entregamos tudo àquele que sabe fazer. Ó, Pai bendito, ó, Pai amado, eu sei, Senhor, que a Tua mão poderosa vai mudar nosso cenário e que a partir de hoje a nossa vida viverá para o Teu louvor, em nome de Jesus. Amém e graças a Deus. Que Deus abençoe a sua vida, querido irmão, querida irmã. Que Deus abençoe a sua casa, o seu lar. Eu tenho certeza que Deus mudará todo o cenário da sua vida. mas eu quero fazer um convite especial a você que está comigo agora e quer tomar a decisão de entregar sua vida para Jesus ou voltar para Cristo. Você que está afastado, você que está no mundo perdido, ou até você que esfriou na fé, não sabe o que fazer e nem para onde ir, está aí, desorientado, está aí desprovido da bênção do Senhor. Quero orar por ti, irmão. Quero orar por ti, irmã. Você vai mandar a sua mensagem agora. Pastor, eu quero voltar. Eu quero reconciliar com Jesus. Eu quero entregar a minha vida a Jesus. Eu quero viver para sempre com Ele. Eu quero ter a presença dEle na minha vida. Eu quero orar por ti agora. Tá bom? Eu vou orar por ti agora. Então, toma essa decisão. Entrega o teu caminho ao Senhor. Confia nele. Ele tudo fará, porque ele é bom. Manda sua mensagem para cá. É o apelo que eu te faço. Eu quero que você compartilhe comigo. Pastor, esfriei na fé. Parei. Entrei em desânimo. Entrei em fraqueza. Entrei em caminhos errados. Mas eu quero voltar. Vou para a igreja. Nunca aceitei Jesus. Mas hoje eu quero tomar a decisão. Então vem para cá. Junta-te a nós. Porque vamos clamar a Deus, o nosso Pai. Tá bom? Em nome de Cristo. Não deixa para depois. Não deixa para outra hora. Porque o tempo é agora. Em nome do Senhor, nosso Deus e nosso Pai também. Eu tenho a certeza que Deus vai te ajudar. Deus vai te amparar. Deus vai te socorrer. Tá bom? Em nome de Cristo. Deus abençoe a irmã Maria. Toma decisão. Se em nome de Cristo esfriou na fé, mas quer voltar. Deus abençoe. Deus abençoe. Sim, irmão Adalberto. Obrigado por estar conosco. Um forte abraço. Deus vai te ajudar. Deus vai te ajudar. Quer voltar para Cristo? É hoje, agora. Repita comigo essas palavras. Senhor Jesus, eu volto para a tua presença e para o teu caminho. Perdoa o meu passado e o meu pecado. Lava minha alma. Purifica-me. Senhor, eu quero aceitar o teu nome. Quero viver para a eternidade. Lava minha alma e purifica o meu caminho. Que a partir de hoje eu viva na santa fé. Em nome de Jesus Cristo, o nosso Salvador. Deixa eu orar pela sua vida. Pai amado, abençoa os irmãos que tomam a decisão de voltar e de te aceitar. Estende as tuas mãos agora e opera. Opera sinais e maravilhas. E fala-os, ó Pai da Glória, reconhecer a tua grandeza e viver nessa grandeza. Que o inimigo caia por terra, a obra das trevas caia por terra, a obra má caia por terra. E que o Senhor faça o grande mover acontecer. Pelo teu poder e pela tua graça, cremos em ti. E sei que és bom, sei que és maravilhoso. E vais cuidar, meu Pai, dos teus filhos agora. Em nome de Jesus, a irmã Maria, o Adalberto e todos aqueles que tomam a decisão. Senhor, segure em suas mãos para a glória de Cristo. Amém. E graças a Deus.
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0: Deus abençoe a sua vida, você que orou comigo nessa noite, que o Espírito Santo continue a fortalecer a sua alma, a sua vida, a sua casa, a sua família. Vamos lá, meu povo, vamos então àquele conteúdo bom, continuamos, não é? E você pode mandar essa mensagem, 11982923392. Agora, falamos sobre família, é o Bloco Informativo, até já.
1: E vamos ao momento de informação aqui na Rádio Deus é Amor. Perdão no lar. O orgulho dentro de casa destrói os bons relacionamentos. O convívio diário entre pessoas com pensamentos diferentes gera atritos inevitáveis. O que destrói a família não é o desentendimento, mas a falta de vontade de pedir perdão. O silêncio prolongado após uma briga esfria o amor e cria grandes muralhas nos cômodos. A coragem para reconhecer o erro e pedir desculpas é um sinal de maturidade. Os pais que sabem pedir perdão aos filhos ensinam a maior lição de humildade possível. Aliás, a palavra dura falada na hora da raiva precisa ser retratada com muita pressa e muito carinho. Não levar as mágoas para o travesseiro é uma regra de ouro para a saúde do casamento. A casa deve ser um ambiente onde os erros são superados e o amor recomeça todos os dias. A paz de espírito só encontra morada em corações que sabem liberar o perdão verdadeiro. A reconciliação devolve a leveza e a alegria que não podem faltar nas refeições em família. O orgulho não tem espaço em um lar onde o respeito e a compreensão são prioridades. A prática diária de relevar pequenas falhas é o segredo de uma união forte e duradoura. Acolhimento real. A adoção multiplica o amor e transforma destinos. Milhares de crianças e adolescentes aqui no Brasil aguardam pela chance de ter uma família. A adoção não é um ato de caridade, mas sim o desejo genuíno de ser pai e de ser mãe. Os laços formados pelo coração são tão fortes e verdadeiros quanto os laços de sangue. Muitas famílias descobrem um novo sentido para a vida depois do processo de acolhimento. As crianças mais velhas também sonham com um lar e com a oportunidade de um futuro. A quebra de preconceitos sobre a idade da criança abre portas para histórias belíssimas. O processo exige preparação emocional e muita firmeza, porque a adaptação demanda muito afeto e paciência. O apoio de outros parentes também é importante, para que a criança se sinta exatamente aceita e compreendida. O amor oferecido cura as cicatrizes do abandono e constrói novos sonhos de esperança. A casa que se abre para a adoção se enche de uma alegria que contagia todos ao redor. A família, ela não nasce apenas na maternidade. Ela nasce na decisão diária de cuidar e de amar. O amor verdadeiro, ele transborda e alcança aqueles que mais precisam de abrigo e de proteção.
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3: Mais uma vez o Espaço Eu e Mais Um faz-se presente aí na sua casa, no seu trabalho. Vos cumprimenta na paz o Senhor Débora Miranda. Estamos aqui todos os dias, gotejando a palavra de Deus. Cada dia um pequeno espaço para meditarmos na palavra de Deus e ensinarmos principalmente os novos convertidos, aqueles que acabaram de aceitar Jesus e precisam ser, vamos dizer assim, ministrados, precisam ser ensinados quanto à vontade de Deus para esta nova vida com o Senhor. Estamos falando sobre a mordomia das finanças. Já falamos em várias edições o que é mordomia, que é administrar algo que não nos pertence, mas pertence a outra pessoa. Então, tudo que nós temos, talentos, tempo, saúde, as nossas finanças, tudo isso pertence a Deus. Então, Ele um dia vai voltar, Jesus um dia vai buscar a sua igreja e nós temos que prestar conta de tudo que nós fizemos com tudo aquilo que Ele tem nos dado. Eu quero ler com vocês aqui em Filipenses 4, 15, 16, porque nós estamos falando esta semana também sobre a mordomia das finanças, do nosso dinheiro. Filipenses 4, 15, 16 fala sobre o apóstolo Paulo, que ele passava por várias privações, ele tinha falta de muitas coisas. E os crentes de Filipos, eles souberam agir de forma sábia, não deixando o apóstolo Paulo passar necessidade. Aqueles crentes de Filipo sempre lhe providenciavam recursos para a sobrevivência dele. Eu vou ler aqui em Filipenses 4, 15, 16. E bem sabeis também vós, ó filipenses, filipenses são aqueles que moravam na cidade de Filipos. Ele diz, e bem sabeis também vós, ó filipenses, que no princípio do evangelho, quando eu parti da Macedônia, nenhuma igreja comunicou comigo com respeito a dar e a receber, senão vocês somente. Versículo 16, porque também uma e outra vez me mandastes o necessário à cidade de Tessalônica. Olha aqui, nós vemos que alguém tem a necessidade de alguma coisa, não somente um pastor, alguma coisa semelhante, ou alguém semelhante, nós temos que ajudar. E aqui Paulo fala, e agradecendo aos irmãos de Filipos, que ele foi ajudado. Eu creio que você já ouviu falar sobre a palavra dízimo, né? Devolver o dízimo, ou podemos dizer pagar o dízimo, é outra parte da mordomia das finanças. Dízimo é a décima parte dos seus rendimentos e deve ser entregue à casa do Senhor para que este dinheiro seja usado na casa do Senhor para a sua manutenção. Vocês podem ler aqui em Malaquias 3, versículos 8 a 10, onde fala sobre este dever de todo crente devolver 10% de sua renda para sustento da casa de Deus. E aquele que não dá o dízimo, a palavra diz que ele está roubando a Deus. Até começa esse versículo com a pergunta, roubará o homem a Deus? E o próprio Deus responde, sim, nas ofertas, alçadas e nos dízimos. No decorrer dos nossos programas, a gente vai falar sobre ofertas alçadas, o que é dízimo, o que é oferta voluntária. Mas por enquanto nós estamos falando sobre dízimo, né? Que é 10% dos seus rendimentos para ser devolvido ao Senhor para a manutenção da igreja. E nós vemos que, conforme este versículo de Malaquias 3, versículos 8 ao 10, a ideia de ser proporcional aos ganhos está embutida nos textos de 1 Coríntios 16, 2 e 2 Coríntios 8, 12. Nesses versículos estão realçando as expressões conforme a prosperidade. Diz também assim, segundo o que qualquer um tem. Agora eu explico, a doutrina do dízimo, ela traz como uma substância em Hebreus, onde diz que Jesus é sacerdote, segundo a ordem de Melquisedeque. a quem Abraão pagou o dízimo de tudo, está em Gênesis 14, 20. Então nós vemos que através desses versículos, se é assim, devemos também por fé, não é forçadamente, por fé, cumprir este mandamento de nós devolvermos os dízimos, ou seja, os nossos 10% do que nós recebemos para o sustento da igreja. Então nós podemos dizer que isto não é uma opção, nós precisamos devolver o dízimo para que a igreja faça a obra missionária, não somente para o seu sustento local, né, mas para pagamento de tudo aquilo que a igreja precisa. Então, todo esse sustento vem dos seus membros, dos crentes desta igreja, deste ministério, através das suas ofertas alçadas, ofertas voluntárias e o seu dízimo. Falaremos mais sobre isso na próxima programação, ainda falando sobre mordomia cristã. Se despede na paz do Senhor Débora Miranda, meu abraço e até a próxima edição. Deixando aqui o nosso contato pelo WhatsApp 11982923392.
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0: 8:44. Boa noite. Buenas noches. Good night. Uma ótima noite em Jesus Cristo. Deus abençoe a sua vida. E vamos continuar a orar, tá? Vamos continuar a clamar a Deus, o nosso Pai, certos de que o Senhor abençoará as nossas vidas no nome de Jesus Cristo. E que esta noite seja uma noite majestosa, uma noite gloriosa, uma noite, não é? Em que Jesus cuidará de cada detalhe. Bom, Luciano, Deus vai entrar na causa da sua família, tá? Deus vai resgatar a sua esposa. E ela vai olhar para a família e vai, não é? Dar prioridade à casa. No nome de Jesus Cristo, eu creio no milagre, eu creio na bênção. Tá bom? Vamos continuar a clamar a Deus, continuar a glorificar a Jesus Cristo. Uma Márcia, Santo Antônio da Patrulha Rio Grande do Sul, é da Assembleia de Deus. Fez um voto e precisa cumprir. Deus abençoe. Diego, temos as contas bancárias aí? Eu estava aqui nos comentários, alguns irmãos pediram as contas, não é? Então, eu quero que você anote aí as contas bancárias da Igreja Deus e Amor. Você vai cumprir o seu voto com Deus. Vai deixar Deus te abençoar e prosperar a sua vida no nome de Jesus Cristo. Vamos lá? Conta bancária, tome nota, até já.
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0: então você quer ajudar a obra do Senhor, quer contribuir com a obra do Senhor, está aí a oportunidade. Vem para cá, meu povo, estamos nessa expectativa, nessa comunhão, nessa graça e nesse favor. Que Deus te abençoe, que Deus guarde e proteja. Amanhã já sabe, mas vamos fechar com a confirmação do pastor Milton, não pode ser, Diego? Ele que vai ministrar às 9 da manhã, 15 horas, estará o pastor Milton Siqueira, não é? Na oportunidade. E ó, quinta-feira, hein? Quinta-feira do Fundação Reviver, estarei com todos vocês, tá? Quinta-feira estaremos juntos em nome de Jesus Cristo no culto em prol da Fundação Reviver. E o tema, o fervor da igreja que ora. Olha aí, Diego. É, estaremos juntos em oração, clamor. Se preparem, prepara o seu coração para Deus te abençoar. Da minha parte é tudo. Um beijo no vosso coração, um abraço. Fiquem com Deus e até amanhã em nome de Cristo. Tá bom, né? Nos veremos. Até na Munduzuco. Até amanhã. Fosse catequista, que Deus te abençoe.
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0: Agradeça a Deus por mais um dia de oportunidades.
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1: Momento de informação aqui na Rádio Deus é Amor. Como evitar dívidas? Dicas para manter suas finanças sob controle. Pode parecer difícil, mas com estratégias adequadas e planejamento é possível, sim, administrar as finanças de forma mais eficiente e evitar armadilhas comuns que levam ao endividamento. Aqui estão três dicas para você evitar dívidas e manter as contas em dia. A primeira é criar um orçamento mensal. A primeira e mais importante etapa, aliás, para evitar dívidas é criar esse orçamento todos os meses. Isso envolve listar todas as fontes de renda e todas as despesas fixas e variáveis. Então, ao criar um orçamento, é mais fácil visualizar para onde o dinheiro está indo e identificar áreas em que é possível economizar. Mantendo um controle rigoroso do orçamento, é possível evitar gastos excessivos e o uso de crédito desnecessário. Evitar, aliás, o uso excessivo de cartões de crédito, esse, aliás, é o maior desafio dos brasileiros. Os cartões de crédito podem ser grandes aliados ou inimigos das finanças pessoais. Para evitar dívidas, é importante usar o cartão de crédito com responsabilidade. Isso significa utilizar apenas para compras planejadas e evitar parcelar aí, sem perder de vista. E por último, manter um fundo de emergência, né? Fala-se muito sobre isso. É uma reserva de dinheiro destinada a cobrir despesas inesperadas, como problema de saúde, reparos no carro ou na casa. Manter aí um fundo de emergência pode evitar que uma situação imprevista leve ao endividamento. Como fazer o seu dinheiro render? Dicas práticas. Fazer o seu dinheiro render é uma preocupação comum para quem deseja ter mais tranquilidade financeira e, claro, realizar sonhos. Acabar com as dívidas e o pagamento de juros é o que faz a diferença para quem busca mais controle e liberdade com o próprio dinheiro. Mais do que apenas economizar, fazer o dinheiro render envolve um olhar estratégico sobre os gastos, o planejamento financeiro e, principalmente, o conhecimento sobre investimentos. Algumas dicas de como render as finanças. Saiba quanto você ganha e gasta. Esse é o primeiro ponto de partida para entender como fazer o seu dinheiro render. Tenha metas e objetivos claros com o seu dinheiro. Ter objetivos e metas bem definidas ajuda a dar sentido ao esforço de economizar e investir. Economize, né? Para economizar é preciso prestar atenção a cada compra que você faz. Use o cartão de crédito com atenção. O cartão é uma ótima ferramenta para utilizar no dia a dia. No entanto, é preciso controle e responsabilidade para não exagerar. E, se possível, busque outras fontes de renda. Ter renda extra todos os meses, além de um salário fixo, pode ser uma boa forma de conseguir ter dinheiro mais rapidamente. Tenha uma reserva de emergência, porque isso ajuda em momento de crise financeira ou imprevisto. E claro, aprenda o básico sobre investimento, porque é essencial para quem quer entender como fazer o dinheiro render.
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3: Meu nome é Daíra de Souza. Eu, quando eu não era evangélico, eu ia assim, fazendo visita, né?

0: Se dá mais leitura, eu conheci a Igreja Pentecostal Deus Amor há 22 anos, né, quando eu tinha um câncer no meu pulmão esquerdo. Eu estava nessa igreja, Deus me curou o câncer, foi revelado, Deus curou o câncer, glória a Deus. Desde então, eu estou muito feliz com Jesus nesta igreja. Que Deus abençoe esse ministério em nome de Jesus.
1: Meu nome é Lucinete, moro no povoado debaixo da Porteira, município de Vitória da Conquista, Bahia. Eu conheci a EPDA através do programa de rádio, né, A Voz da Libertação, e também indo ali à sede do Sumaré, né, e hoje tenho 29 anos e tenho 7 anos que eu congrego, né, para a glória do Senhor.
2: Meu nome é Sônia Regina Ferreira de Oliveira, eu sou daqui da região do Itaim Paulista. Eu conheci a Igreja Pentecostal Deus e Amor através da Voz da Libertação do rádio, e recebi curas através deste ministério, curas de síndrome do pânico, curas de perturbação mental. Já recebi curas de libertação na minha vida de enfermidade. Eu sou grata a Deus pela vida de vocês que oram por nós. Amém?
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4: São Mateus, o capítulo 23, versículo 37 a seguir. Jerusalém, Jerusalém.
5: Jerusalém, Jerusalém.
4: Que matas os profetas e apedrejas os que te são enviados.
5: Que matas os profetas e apedrejas os que são enviados.
4: Quantas vezes quis eu ajuntar os teus filhos?
5: Quantas vezes eu quis juntar tus hijos?
4: Como a galinha junta os teus pintos debaixo das asas.
5: Como a galinha junta os polluelos bajo las alas.
4: E tu não quiseste.
5: E não quisiste.
4: Eis que a vossa casa.
5: É aqui vuestra casa.
4: Vai ficar-vos deserta.
5: Vocês deixará deserta.
4: Porque eu vos digo que.
5: Porque eu digo que.
4: Desde agora.
5: Desde agora.
4: Me não vereis mais.
5: Não me vereis mais.
4: Até que digais.
5: Até que digais.
4: Bendito que vem.
5: Bendito el que viene.
4: Em nome do Senhor.
5: En el nombre del Señor.
4: Tome os seus lugares, meus irmãos. Tome os seus lugares.
5: Podem sentar-se, irmãos.
4: O título da nossa mensagem é Que Pena Que Você Não Quis.
5: O título é Que Pena Que Não Quisiste.
4: Que pena que você não quis.
5: Que pena que não quisiste.
4: Eu poderia ter lido o texto até um pouco antes para a gente ver por que Jesus está falando isso.
5: Poderia ter lido o passagem um pouco antes para ver por que se disse isto.
4: Na verdade, Jesus está encerrando um sermão fulminante.
5: Na realidade, Jesus encerra um sermão fulminante.
4: Um discurso diante de um grande público.
5: Discurso ante um grande público.
4: E esse público era formado por sacerdotes.
5: Era formado por sacerdotes.
4: Fariseus.
5: Fariseus.
4: Principais das sinagogas.
5: Principais das sinagogas.
4: Escribas.
5: Escribas.
4: E por pessoas comuns também.
5: Por gente comum também.
4: Para vocês meditarem em casa depois.
5: Para que meditem em casa depois.
4: Vocês podem ler o capítulo inteiro.
5: Podem ler todo o capítulo.
4: Vocês vão ver Jesus falando, ai de vós, escribas e fariseus.
5: É Jesus dizendo, ai de vosotros, escribas e fariseus.
4: Hipócritas.
5: Hipócritas.
4: Devoradores de viúvas.
5: Devoradores de viúdas.
4: Vocês que buscam seguidores.
5: Quienes buscam seguidores.
4: Mas vocês mesmos não fazem.
5: Pero ustedes mismos no lo hacen.
4: As coisas que precisam fazer.
5: Necesitan hacer.
4: Condutores cegos.
5: Condutores ciegos.
4: Vocês que dão o dízimo disso e daquilo.
5: Que dão o dízimo disso e daquilo.
4: Porém, vocês são condutores cegos.
5: Pero sois condutores ciegos.
4: Que vocês fazem uma coisa, mas não fazem a outra.
5: Hacen algo, pero no lo otro.
4: Vocês fariseus hipócritas.
5: Fariseus hipócritas.
4: Vocês limpam o exterior do corpo.
5: Limpia lo exterior del cuerpo.
4: Mas o interior está sujo, cheio de rapina.
5: Por dentro está sucio, con rapina.
4: E aí vai.
5: E assim vai.
4: O discurso não foi leve não, meus irmãos. O discurso foi pesado.
5: Não ha sido leve, foi pesado o discurso.
4: Jesus
6: Jesús,
7: como a gente diria nos dias de hoje, pegou firme.
6: Como diríamos, agarrou

0: fuerte.
1: E as pessoas o ouviram.
0: E a gente o ouviu.
1: A porta da graça estava se fechando aquele dia.
0: A porta da graça se cerrava nesse dia.
1: Para alguns.
0: Para alguns.
1: Alguns líderes enganosos.
0: Alguns líderes que enganavam.
1: E muitos outros escravos da ambição e dos seus próprios interesses estavam ali ouvindo.
0: E outros escravos de sua ambição e próprio interesse estavam ouvindo.
1: E Jesus conhecia com profundidade não somente as suas atitudes espirituais erradas.
0: Profundamente Jesus conhecia sua atitude espiritual também equivocada.
1: Mas também os seus atos criminosos.
0: E seus hechos criminais.
1: E Jesus largou a boca mesmo.
0: Pero Jesus abriu a boca, sim.
1: Jesus disse que eles adoravam o túmulo dos profetas.
0: Jesus disse que adoravam a tumba de los profetas.
1: Mas os profetas que eles mesmos haviam matado.
0: Profetas que eles mesmos haviam matado.
1: Jesus falou que eles pregavam a caridade, mas eles defraudavam as viúvas.
0: Jesus disse que predicavam o amor, mas decepcionavam as viúvas.
1: Tudo aquilo que eu falei para vocês.
0: Lo que os dije, acabo de
1: eles dizer. Falavam da verdade, da obediência.
0: Falavam de verdade e de obediência.
1: Mas praticavam a mentira e a rebeldia.
0: Praticavam mentira e rebeldia.
1: Isso não é tão diferente, não é, em nossos dias?
0: Parece não ser tão diferente em nossos dias.
1: Parece que muitas pessoas vivem esse tipo de vida.
0: Muitos vivem esse estilo de vida.
1: Esses que veneravam o recinto sagrado, mas dentro do recinto sagrado do templo haviam até matado pessoas.
0: Venenava dentro do recinto do templo, era até matavam pessoas.
1: E o mais deplorável de tudo, o mais inconsequente, o mais injusto e calamitoso fato.
0: O mais injusto e calamitoso hecho.
1: Eles procuravam calar a boca de Jesus Cristo, não dando crédito e difamando. Não davam crédito à sua palavra, não acreditavam nele como Messias e tentavam calar a sua voz. Era o mais calamitoso dos erros que eles cometiam.
0: Buscavam calar a Jesus Cristo, calar sua voz, o hecho mais grave que cometiam.
1: Tentavam aniquilar a influência de Jesus Cristo.
0: Tentaram aniquilar a influência de Cristo Jesus.
1: Na verdade, tentavam exterminar a profecia.
0: Em realidade, tentavam exterminar a profecia.
1: Por essa razão, Jesus Cristo falou tão pesado a esses homens.
0: Por isso Jesus falou tão forte a esses homens.
1: Porque esses homens rejeitavam, desafortunadamente, a identidade divina de Jesus Cristo.
0: Porque eles rechazavam a identidade divina de Cristo Jesus.
1: E eu sinto, a Bíblia não chega necessariamente a dizer, mas eu acredito que eles só faziam isso por uma razão.
0: A Bíblia não diz isso, mas eu creio que eles o faziam por um motivo.
1: Porque eles não queriam perder a boquinha.
0: Não queriam perder a boca.
1: Eles não queriam perder o espacinho que eles tinham para continuar com a sua exploração.
0: A razão e o espaço que tinha para seguir com sua explotação.
1: Eles não queriam de forma alguma aceitar.
0: De nenhuma forma queriam aceitar.
1: Que Jesus Cristo com a sua palavra viesse tirar deles privilégios que eles tinham.
0: Que Jesus com sua palavra quitasse privilégios que eles tinham.
1: Eu de certa forma vejo dessa maneira.
0: De certa forma eu vejo assim.
1: Então veementemente tentaram calar a voz do Senhor.
0: Veementemente intentaram calar a voz do Senhor.
1: Uma rejeição sistemática ao máximo.
0: Um rechazo sistemático ao máximo.
1: E infelizmente, o Senhor Jesus teve de falar com essa dureza.
0: Jesus teve que falar com essa dureza.
1: Mas pelas palavras do Senhor Jesus e até mesmo pelas profecias.
0: Pero por suas palavras e até por las profecias.
1: Nós podemos ver que o Senhor Jesus ou que Deus.
0: Vemos que Jesus ou Deus.
1: Em várias oportunidades havia dado ao povo de Israel a oportunidade.
0: Havia dado ao povo de Israel a oportunidade, muitas vezes.
1: Da reaproximação desse povo com Deus.
0: Del acercamiento do povo a Deus.
1: É só nós olharmos quantas vezes a Bíblia Sagrada fala.
0: É só ver quantas vezes a Bíblia lo dice.
1: Que Deus havia tentado aproximar-se do povo de Israel.
0: Deus tentou acercar-se ao povo de Israel.
1: Mas esse povo rejeitava Deus.
0: Pero el pueblo le rechazaba a Dios.
1: Esse povo havia se perdido pelo caminho.
0: El pueblo se había perdido en el camino.
1: Esse povo havia se esquecido do caminho do santuário.
0: Habían olvidado el camino del santuario.
1: E rebelde.
0: Y rebelde.
1: Esse povo acabou passando por dificuldades horrorosas.
0: Comenzó a pasar por dificultades horrorosas.
1: Por destruições terríveis.
0: Destrucciones terribles.
1: Por cativeiros inimagináveis.
0: Cautiverios inimaginables.
1: E aparece Jesus.
0: E aparece Jesus.
1: Dizendo, eu sou o Filho de Deus, eu sou o Messias que havia de vir.
0: Dizendo, sou filho de Deus, Messias que vendria.
1: E contra qualquer tipo de prognóstico aparece esses homens se opondo a ele.
0: E contra qualquer tipo de pronóstico se poniam contra ele.
1: E era mais uma oportunidade que Deus dava a esse povo.
0: Era uma oportunidade mais que Deus lhe dava a esse povo.
1: Para poder estar com esse povo.
0: Para poder estar junto a esse povo.
1: Para poder estar abençoando esse povo.
0: Para poder bendecir a este pueblo.
1: Para resgatar esse povo.
0: E resgatar a este pueblo.
1: Por essa razão.
0: Por esse motivo.
1: Eu li os versículos que li para vocês.
0: Os passagens que eu li para vocês.
1: Jerusalém, Jerusalém.
0: Jerusalém, Jerusalém.
1: Que matas os profetas e apedrejas os que te são enviados.
0: Que matas a los profetas y apedrejas a los que son enviados.
1: Profetas e pregadores.
0: Profetas e predicadores.
1: Que foram enviados para restauração.
0: Que foram enviados para restauração.
1: Que foram enviados para oportunidade.
0: Foram enviados para oportunidade.
1: Que foram enviados para o resgate.
0: Enviados para resgate.
1: Que foram enviados para o ajuntamento, para a proteção.
0: Enviados para juntar e proteger.
1: E vocês simplesmente disseram não.
0: Simplesmente lhe disseram não.
1: E mais uma vez vocês estão dizendo não.
0: E uma vez mais lo dizem não.
1: Essa palavra é profunda.
0: Essa palavra é profunda.
1: Jesus está dizendo quantas vezes eu quis.
0: Jesus disse quantas vezes quise.
1: Ajuntar os teus filhos.
0: Juntar tus hijos.
1: Está falando com uma nação.
0: Se refere como uma nação.
1: Como a galinha junta os seus pintinhos debaixo das asas.
0: Como a galinha junta os seus polluelos abaixo das alas.
1: Quem já morou num sítio aí?
0: Quem viveu no campo já?
1: Ou mesmo quem não morou no sítio, sabe como é que a galinha faz, não sabe?
0: Todos sabem como vive a galinha.
1: A galinha, ela bota os ovos.
0: Ela põe os ovos.
1: Depois ela fica ali aquecendo os ovos.
0: Ela vai calentando os ovos.
1: Até que nascem os pintinhos.
0: Até que nascem os polluelos.
1: E ela escava no chão, arranca a minhoquinha, a coisinha, põe no biquinho do pintinho, o pintinho vai lá e come.
0: Cava no piso, saca a lombriz e leva na boca.
1: E quando vai chegando a noite, o que que ela faz?
0: Chegando a noite, o que faz?
1: Ela agacha.
0: Se abaixa, agacha.
1: Ela abre as asas.
0: Abre as alas.
1: Os pintinhos vão entrando embaixo das suas asas.
0: Os polluelos entram bajo suas alas.
1: E ela protege os seus pintinhos.
0: Protege os polluelos.
1: E tem galinha, meus irmãos, que a gente chamava lá no sítio de galinha choca.
0: E aí gallinas que decíamos lá, gallina choca. Sim.
1: Não tenta arrancar os ovos delas ou mexer com os pintinhos, não, que ela corre até atrás da gente.
0: Só tentem quitar-lhe seus polluelos e verão como correm.
1: E era exatamente o que Deus queria fazer com a nação israelita.
0: Era o que Deus queria fazer com a nação israelita.
1: É exatamente o que Deus quer fazer com você, porque hoje essa mensagem é para você.
0: É o que Deus quer fazer com você, porque esta mensagem é para você.
1: Os israelitas rejeitaram o seu guia máximo, Jesus Cristo. Então o povo se perdeu pelo caminho, mas abriu-se para você a oportunidade.
0: Os israelitas han rechazado al guia máximo, pero se te abre para ti la oportunidad.
1: Então Deus está falando com você hoje.
0: Habla contigo hoy.
1: Deus está falando, quanto eu quero guardar você, o quanto eu quero cuidar de você, mas você não quer. Por que que você não me quer?
0: Deus está dizendo, quero guardar-te tanto, pero por que tu não me queres?
1: Quantas pessoas ouvem Deus falando?
0: Quanta gente ouve a Deus falar?
1: Assim como o povo de Israel ouvia.
0: Como o povo de Israel ouvia.
1: Quantas pessoas chegam ao ponto de entender a profundidade das profecias?
0: Quanta gente chega a entender a profundidade das profecias?
1: Com claridade entende o Novo Testamento e o porquê que Jesus veio.
0: Claramente entende o Antigo Testamento e por que Jesus vino.
1: E Jesus fala para elas.
0: Jesus lhes disse:
1: eu quero te guardar.
0: Quero guardar-te.
1: Eu quero cuidar de você como a galinha cuida dos seus pintinhos.
0: Quero cuidar-te como a galinha cuida dos seus polluelos.
1: Por que que você não me deixa cuidar de você?
0: Por que não me deixas cuidar de você?
1: Por que você não me deixa cuidar da sua vida?
0: Por que não me deixas cuidar tua vida?
1: Quanto ao povo de Israel, só restou a Jesus lamentar.
0: Enquanto ao povo de Israel, só lhe quedou lamentar a Jesus.
1: Eis que a vossa casa vai ficar deserta, diz o Senhor àquele povo.
0: É aqui que a vossa casa quedará deserta, lhe disse o povo.
1: Quantas vezes eu quis te ajuntar e te guardar, mas você não quis, então a sua casa haverá de ficar deserta.
0: Quantas vezes eu quis juntar-te e guardar-te, mas tua casa que se quedará deserta.
1: E nós vimos o cumprimento disso pouco tempo depois, quando a nação foi destruída, a cidade de Jerusalém foi destruída, não sobrou nada.
0: E vimos isso cumprir-se quando a cidade de Jerusalém foi destruída. Não sobrou nada.
1: Ficou deserta a cidade.
0: Se quedou deserta a cidade.
1: E eu diria a vocês que Israel capenga até os dias de hoje, apesar do seu poder, eu diria.
0: Eu diria que Israel aún cojea com esse poder, aunque sea.
1: Mas ainda existem as guerras, ainda existe o distanciamento de Deus, ainda existe a não presença de Cristo.
0: Aún hay guerra, distância de Deus e de Cristo.
1: Se cumpriu o que Jesus falou.
0: Se cumpriu o que Jesus dijo.
1: A sua casa, a vossa casa, vos ficará deserta.
0: Sua casa quedará deserta.
1: Porque rejeitaram, a rejeição foi forte, rejeitaram. O apelo de Jesus, deixe eu cuidar de vocês, vamos reconciliar-nos, vamos.
0: Rechazaram o chamado de reconciliação com
1: Deus. Você que está aqui hoje, Deus trouxe você aqui.
0: Tu que estás aqui, Deus te trajo aqui.
1: E Jesus diz a você: deixa eu cuidar de você.
0: Jesus te disse: deixa-me cuidar-te.
1: Deixa-me aconchegá-lo debaixo das minhas asas. A Bíblia fala: sua verdade é escudo e broquel. Debaixo das suas asas estarás seguro. É o que a Bíblia Sagrada fala.
0: Bajo las alas dele estará seguro, dice la palabra.
1: Deus quer cuidar de você, mas por que você tem resistido?
0: Deus quer cuidar-te, pero por que resistes?
1: Por que você tem dito não para o Senhor que tem dito: eu cuido de você, eu cuido da sua vida?
0: Por que le dijiste no si él te dice: cuido tu vida?
1: Eu cuido da sua casa, eu cuido da sua saúde, eu cuido da sua salvação, eu cuido de tudo.
0: Cuidarei tu casa, tu saúde, tu salvação, todo.
1: Por que você tem dito não para esse Senhor que tem se oferecido a você?
0: Porque ele havia dito não a este Deus que se ofereceu a você.
1: Deus tem se oferecido para cuidar da sua vida.
0: Deus te ofereceu para cuidar tua vida.
1: Mas às vezes achamos, meus irmãos, que podemos fazer tudo independentes de Deus.
0: Pensamos que podemos ser independentes, hacerlo todo sin Dios.
1: Mas a verdade é que nós não podemos.
0: La verdad es que no podemos.
1: Sem Deus na nossa vida, nós podemos muito pouco.
0: Sin Dios en nuestra vida podemos muy poco.
1: Sem Deus na nossa vida, nós somos um alvo fácil para o adversário.
0: Sin Dios en la vida somos un blanco fácil para el adversario.
1: Sem Deus na nossa vida, nós vivemos uma vida vazia, uma vida de vaidade, uma vida transitória e sem nada.
0: Sin Dios en la vida vivimos una vida vacía y pasajera, sin nada.
1: Por mais que sejamos bem-sucedidos financeiramente,
0: aunque seamos exitosos económicamente,
1: o vazio vai estar lá.
0: El vacío estará allí.
1: Por mais que nós sejamos bem-sucedidos em qualquer área da vida,
0: aunque seamos exitosos en cualquier parte de la vida,
1: a presença de Deus na nossa vida não existindo, estaremos sempre caminhando num vazio.
0: Sin estar con la presencia de Dios, estaremos en el vacío.
1: E teremos encontro marcado com a tristeza, com a depressão e com a morte, estaremos sempre sozinhos.
0: Habrá un encuentro agendado con la tristeza, estaremos siempre solitos.
1: Facilmente podemos ser vítimas da violência e das doenças que estão permeando o nosso século.
0: Facilmente seremos vítimas da violência e do que cega nosso século.
1: Jesus quer cuidar de você.
0: Quer cuidar-te.
1: Por que você não deixa ele cuidar da sua vida?
0: Por que não deixas que cuide tua vida?
1: Deixa Jesus cuidar da sua vida.
0: Deixa que Jesus cuide tua vida.
1: Jesus já tentou uma vez.
0: Jesus já tentado uma vez.
1: Tentou duas.
0: Tentou dois.
1: Três, quatro. Eu não sei quantas vezes você teve a oportunidade de vir aqui à casa de Deus ou alguém ir à sua casa falar de Deus.
0: Não sei quantas vezes tuviste a oportunidade ou alguém foi à tua casa falar de Deus.
1: Eu não sei quantas vezes você pode ouvir pelo rádio Jesus falando: eu amo você, eu quero cuidar de você, eu quero a salvação para você. Eu não sei quantas vezes.
0: Não sei quanto pudiste ouvir a Jesus dizendo que quer salvar-te, quer ter-te junto a Ele.
1: Mas Jesus está tentando mais uma vez. Não resista. Jesus quer você. Ele não vai desistir de você. Ele não desiste de você.
0: Uma vez mais, ele não se rinde de você.
1: Vocês se lembram de Judas, meus irmãos?
0: Acordas de Judas, irmão?
1: Judas entrou na história como o traidor.
0: Ele entrou na história como um traidor.
1: Quantas vezes Jesus tentou ajudar Judas?
0: Quanto Jesus tentou
1: ajudar? Não sei quantas, mas muitas.
0: Não sei, pero muchas.
1: Deu a ele áureas oportunidades.
0: Le dio muchas oportunidades.
1: O colocou e honrou até acima dos demais discípulos.
0: Lo puso y lo honró sobre los discípulos.
1: As pessoas que eram colocadas como tesoureiras ou para cuidar do dinheiro.
0: Quienes eran puestos como tesoreros para guardar la plata.
1: Eram as pessoas que eram tidas em maior estima e consideração e confiança.
0: Eran los puestos en más estima, confianza y consideración.
1: Tudo isso Jesus fez com Judas.
0: Todo isso Jesus fez com Judas.
1: Advertiu Judas de várias formas também.
0: Le advirtió de várias maneiras também.
1: Quantos milagres Jesus fez que foram contemplados pelos olhos de Judas?
0: Quantos milagres Jesus fez que Judas contemplou?
1: Mas Judas não quis ouvir o que Jesus estava falando, mesmo através do que ele estava fazendo.
0: Pero Judas não quis ouvir através de lo que Jesus hacía.
1: Por muitas vezes Jesus tentou salvar Judas daquele tipo de morte horrorosa, mas ele não quis. Ele disse não à salvação.
0: Muitas vezes Jesus quis livrá-lo dessa morte, pero ele dijo no a la salvación.
1: Muitos têm dito não à salvação.
0: Muchos dijeron no a la salvación.
1: Judas, infelizmente, continuou no caminho da perdição até encontrar-se com aquela morte ridícula.
0: Infelizmente, Judas seguiu nesse caminho e teve uma morte ridícula.
1: Nem se matar direito conseguiu.
0: Nem matar-se bem pudo.
1: Uma morte absurda.
0: Uma morte absurda.
1: Que poderia ser evitada.
0: Poderia haver sido evitada.
1: Se ele tivesse aceitado.
0: Se hubiera aceptado.
1: O cuidado de Jesus Cristo.
0: El cuidado de Cristo Jesús.
1: Eu quero guardar você debaixo das minhas asas.
0: Quiero guardarte bajo mis alas.
1: Eu quero ser o seu refúgio, a sua fortaleza.
0: Quiero ser tu refugio y fortaleza.
1: Eu quero ser a sua sombra de descanso.
0: Quiero ser tu sombra de descanso.
1: Eu quero ser o seu Senhor para te guardar na hora da dificuldade.
0: Eu quero do Senhor para guardar-te.
1: Quando você estiver passando pelo vale da sombra da morte, eu quero estar lá contigo para te guardar.
0: Quando passas por vale da sombra da morte, estarei para salvar-te.
1: Quando você estiver andando em caminho perigoso, eu quero estar lá para guardar você também.
0: Em lugar perigoso, estarei para guardar-te.
1: Por que que você não quer que Jesus te ajude, te abençoe e te salve? Por que que você não quer?
0: Porque não queres que Jesus te ajude e te salve? Por que não queres?
1: O que é que está fazendo você rejeitar essa oferta de Jesus Cristo?
0: Que faz que rejeites essa oferta de Cristo Jesus?
1: Olha, meus irmãos, a gente se oferecer às pessoas não é fácil, não.
0: Miren, que nos oferecemos às pessoas não é fácil.
1: Sabe aquela coisa que fulano é oferecido?
0: Sabe, el dicho que
1: Jesus está sendo oferecido nesse momento. Ele está oferecendo a você o cuidado que ele quer ter para com a sua vida. A salvação que foi comprada por ele para você na cruz do Calvário. Por que que você não quer?
0: Ele te oferece a salvação dada por ele na cruz do Calvário. Por que não queres?
1: Dá uma recapitulada na sua vida, quantas vezes Deus falou com profundidade ao seu coração.
0: Recapitula em sua vida, quantas vezes Deus falou com profundidade em teu coração.
1: É mais um dia.
0: Um dia mais é.
1: Vai ser horroroso um dia você ter que ouvir de Jesus.
0: Horroroso será ouvir um dia de Jesus.
1: Eu ofereci a você o meu cuidado, a minha salvação, mas tu não quiseste.
0: Eu ofereci meu cuidado e salvação, mas não o quisiste.
1: Tu disseste não.
0: Dijiste não.
1: Quantas vezes eu, está dizendo o Senhor Jesus.
0: Quantas vezes eu, disse ao Senhor Jesus.
1: São palavras de extrema tristeza e lamentação.
0: Palavras de tristeza e lamentação extrema.
1: Às vezes nós ouvíamos quando os nossos pais falavam conosco.
0: Às vezes ouvíamos quando os padres nos diziam a nós.
1: Para com essa correria que você vai cair.
0: Para de correr porque te cairás.
1: Para de fazer isso que vai dar errado.
0: E tente fazer isso porque irá mal.
1: E às vezes a gente fazia como criança, né?
0: Nós fazíamos sendo niños, não é assim?
1: A gente caía, a gente se machucava.
0: Nos caíamos, nos lastimávamos.
1: Aí que os nossos pais falavam, mas eu não te falei.
0: Porque nossos pais nos diziam, pero no te dije.
1: Falei para você, para com essa correria, não falei para você ir devagar. A gente não quis ouvir o nosso pai.
0: He dicho que pares, nos dicen, pero no hemos querido oír a nuestro padre.
1: E o que acontece é que nós poderíamos ter nos livrado de tantas cicatrizes. Eu tenho tanto, porque era um menino levado.
0: Pasa que nos habríamos livrado de tantas cicatrizes e eu que era um niño.
1: Eu era levado. Eu tenho muitas cicatrizes que poderiam não existir.
0: Tenho muitas cicatrizes que nem poderiam existir.
1: Se eu tivesse ouvido meu pai, eu estou te falando, para. Ouvido minha mãe, estou te falando, para.
0: Se habría escuchado a mi padre, mi madre también diciendo, para, detente.
1: O Senhor Jesus está dizendo hoje, eu quero juntar vocês debaixo das minhas asas.
0: Jesus te disse, quero juntar-te bajo mis alas.
1: Eu quero juntar vocês para proteger vocês, para ensinar vocês, para conduzir vocês a uma experiência inimaginável que vocês nunca tiveram antes.
0: Quero juntar-os, protegê-los, para levar-os a um lugar onde nunca han pensado antes.
1: Eu quero juntar vocês e fazer-vos caminhar dentro dos meus planos para que sejais bem-sucedidos em todas as coisas das vossas vidas. É isso que o Senhor Jesus está falando.
0: Quero guiar-vos por um lugar onde não han esperado estar em vossas vidas. É o que Deus está dizendo, esperando.
1: Mas não quiseste.
0: Pero no quisisteis.
1: E o nome é aleatório.
0: El nombre es aleatorio.
1: Mas me lembro como se fosse hoje.
0: Pero me acuerdo como si fuese hoy.
1: Na nossa juventude nós tínhamos muitas dessas coisas que nós estamos revivendo hoje de novo.
0: Na nossa juventude havia muito de lo que revivimos hoje.
1: A gente invade um lugar, faz um arrastão evangelístico, a gente entregava panfleto, a gente... Me lembro do Senhor Francisco.
0: Íbamos a certos lugares, evangelizávamos e me recuerdo do Senhor Francisco.
1: Era uma tarde.
0: Era uma tarde.
1: E o amor de Deus chegou ao coração dele através das nossas palavras.
0: E o amor de Deus chegou a ele através de nossas palavras.
1: O Senhor Francisco nos ouviu.
0: El Señor Francisco nos oyó.
1: A sua esposa recebeu Jesus.
0: Su esposa recibió a Jesús.
1: Jesus a protegeu debaixo das suas asas.
0: Jesús la protegió bajo sus alas.
1: Mas o Senhor Francisco disse, amanhã eu vou, acho que amanhã eu aceito então, vou deixar para amanhã. Amanhã, nessas palavras, amanhã eu vou tomar alguma decisão. Tem algumas coisas a fazer hoje, amanhã, eu vou pensar hoje, amanhã eu aceito Jesus.
0: Pero el Señor Francisco decía, no, mejor lo dejamos para mañana. Tengo cosas para hacer, mañana mejor.
1: Infelizmente, no outro dia, nós estávamos velando o seu Francisco, que foi à noite fulminado por um ataque cardíaco.
0: Infelizmente, no dia seguinte, já estávamos velando, porque na noite havia sofrido um ataque cardíaco.
1: Uma pena.
0: Pena, foi.
1: Um dia antes, nós estávamos dizendo, mas seu Francisco...
0: Um dia antes, decíamos, pero senhor Francisco...
1: No outro dia ele já não podia mais nos ouvir.
0: No dia seguinte não podia ouvir-nos mais.
1: Eu não sei quantas vezes ele havia ouvido o evangelho.
0: Não sei quantas vezes ouviu ele o evangelho.
1: Quantas vezes será? Eu não sei.
0: Quanto será? Não lo sei.
1: Mas um dia Jesus poderá dizer a ele, quantas vezes eu tentei te guardar debaixo das minhas asas.
0: Pero um dia Jesus lhe dirá a ele, quantas vezes tentei guardar-te debaixo das minhas asas.
1: E tu não quiseste, até que então se tornou tarde demais para você.
0: E não quisiste até que se hizo tarde para ti.
1: O Senhor Jesus hoje está dizendo a você, não mais Jerusalém, Jerusalém, está dizendo a você, José, José, Josefina, Josefina.
0: Jesus já não te disse Jerusalém, Jerusalém, já não disse José, José.
1: Quantas vezes eu quis ajuntar você como a galinha junta os seus pintinhos debaixo das suas asas.
0: Quantas vezes quis juntar-te debaixo das minhas asas, como hace a
1: como é que vai ser? Você vai querer ou você não vai querer?
0: Quando será se quebrar ou não quebrar?
1: Jesus está dizendo que é Ele quem quer.
0: Jesus te disse que a ele que eres que
1: Jesus
0: eres.
1: Está dizendo, eu quero juntar.
0: Jesus disse, quero juntar.
1: Ele está dizendo, eu quero proteger.
0: Disse, quero proteger.
1: Ele está dizendo, eu quero aquecer no meio dos invernos que essa vida pode trazer.
0: Quero calentar entre os invernos que podem suceder.
1: É de lamentar que muita gente continua dizendo, eu não quero.
0: É lamentável quanta gente disse que não quer.
1: Não querem a proteção de Deus por causa de pecados.
0: Não querem a proteção de Deus por los pecados.
1: Por causa de ofertas do mundo.
0: Por las ofrendas del mundo.
1: Por causa de coisas que desagradam completamente a Deus.
0: Por lo que le desagrada a Deus por completo.
1: Talvez porque não querem tomar uma atitude radical em sua vida.
0: Porque não querem tomar uma atitude radical em sua vida, talvez.
1: Talvez tenham a simples vergonha de dizer, não, eu sou crente agora. Por vergonha, pura e simplesmente por vergonha de dizer, eu sou crente.
0: Ou porque vão ter talvez a vergonha de dizer que eu sou crente.
1: Ainda mais no tempo em que nós estamos vivendo uma perseguição velada contra a igreja.
0: Aún en el tiempo que vemos la persecución contra la iglesia.
1: Ainda mais no tempo em que querem calar a voz do Senhor, como os escribas e fariseus tentaram calar a voz de Jesus naquele tempo.
0: Porque vemos que como escribas e fariseus querem calar a Jesus nesse tempo.
1: Nós podemos dizer a essa gente que mais uma vez a casa dessa gente vai ficar deserta.
0: Podemos dizer nesse tempo que a casa dessa
1: gente vai ficar deserta. Quando Deus começar a grande tribulação, nós vamos ver muitas dessas pessoas, se estiverem vivas, as que estiverem no tempo, é claro, vão se arrepender de não ter entrado debaixo das asas do Senhor.
0: Quando começa a tribulação, essa gente se arrepende.
1: Mas você que está aqui, quantas vezes você sente que Deus já te deu a oportunidade?
0: Pero tu que estás aqui, quantas vezes sientes que Deus te deu a oportunidade?
1: Deus está dando a você mais uma oportunidade.
0: Deus te dá uma oportunidade mais.
1: Venha para debaixo das asas do Todo-Poderoso.
0: Vem bajo las alas del Todo-Poderoso.
1: Para que o seu nome seja escrito no livro da vida.
0: E tu nome se escreva no livro da vida.
1: Para que a sua vida, enquanto você viver aqui, seja uma vida de vitória e de proteção.
0: Para que tu vida aqui seja uma vida de vitória.
1: Que caiam 10 mil ao seu lado, você não será atingido.
0: E que caiam 10 mil a tu lado, nada.
1: Que voem as setas de lá para cá, de cá para lá, mas você não será atingido.
0: Porque voem as saetas, não serás alcançado.
1: E que quando cair o seu corpo na sepultura, que mais uma alma seja recolhida ao paraíso de Deus.
0: Quando tua alma caiga na sepultura, se é um alma
1: quantas vezes o Senhor quis te salvar?
0: Quantas vezes Deus quis salvar-te?
1: Reaja a esse convite, porque é um convite.
0: Reaciona a esta invitação.
1: Reaja de forma positiva. Deus ama você e não vai desistir de você.
0: Reaccione positivamente. Deus não se rendirá.
1: Enquanto você estiver vivo,
0: mientras estés vivo,
1: o Senhor vai estar falando quantas vezes eu já quis.
0: O Senhor te dirá quanto já quise.
1: E mais uma vez eu quero.
0: E uma vez mais quero.
1: Te guardar.
0: Guardar-te.
1: Te proteger.
0: Proteger-te.
1: Te dar a minha salvação.
0: Dar-te minha salvação.
1: Vem.
0: Vem.
1: Jesus está te chamando, vem.
0: Jesus te chama, vem.
1: Vai ser difícil demais, não sei se nessas palavras, mas vai ser difícil demais ouvir, eu te dei oportunidade, mas você não quis.
0: Era demasiado difícil ouvir, eu te chamei, mas não quisiste.
1: Deus está te dando mais uma oportunidade.
0: Deus te dá uma oportunidade mais.
1: Não se preocupe. Preocupe com o que o mundo pensa, com o que o mundo faz, com o que não, com a reação, não se preocupe com isso.
0: Não te preocupes com o que o mundo diz ou faz, não
1: preocupa-te com a tua vida.
0: Preocupa-te com tua vida.
1: Você já pode ter falado pelo menos alguma vez na sua vida: ninguém tem nada a ver com a minha vida.
0: Pode saber dicho alguma vez, nada tiene algo que
1: ver. Até que não está errado.
0: Hasta que não está mal.
1: Mesmo porque você dará conta da sua vida a Deus.
0: Porque tu le rendirás cuentas un día a Dios.
1: Então entrega a sua vida ao Senhor e deixa ele cuidar de você.
0: Entrega tu vida a Deus, deixa que ele te cuide.
1: João, João, Pedro, Pedro, Joaquina, Joaquina, quantas vezes eu já falei contigo?
0: Juan, Pedro, Joaquina, Joaquino, quantas vezes hablé contigo?
1: E você continua não me ouvindo, não me respondendo.
0: E sigue sem ouvir-me, sem responder-me.
1: Mas hoje é o dia dessa mudança.
0: Pero hoy es día de ese cambio.
1: Hoje você vai, não, eu entendi que Jesus está me dando oportunidade, eu vou me entregar a Ele.
0: Hoy miras, no, Dios me da la oportunidad, la aceptaré a Él.
1: Porque eu quero fazer parte desse povo que está sendo ajuntado debaixo das asas do Todo-Poderoso.
0: Porque quero ser parte del que es juntado bajo las alas del Poderoso.
1: Porque quando vier o mal, eu serei protegido.
0: Cuando venga el mal, seré protegido.
1: Quando vier a morte, ela já estará vencida.
0: Quando venga a morte, será vencida.
1: Quando Jesus chamar a glória, eu subirei.
0: Quando Jesus chamar a glória, subirei.
1: Porque eu aceitei estar debaixo da asa ou das asas do Todo-Poderoso.
0: Porque aceitei estar bajo las alas del
1: Todo-Poderoso. Se este mundo tiver de passar a tribulação, caberá de passar.
0: Se este mundo tiene que pasar la tribulación,
1: já não estarei mais aqui.
0: Já não estarei aqui.
1: Verei o Senhor na sua glória e participarei da santa ceia com Ele lá no céu.
0: Verei o Senhor na glória.
1: Porque aceitei esse Senhor e a sua proteção,
0: porque ele aceitei,
1: deixando a hipocrisia para trás, deixando as questões hipócritas, farisaicas, deixando as questões que são defendidas às vezes com tanta veemência, mas são erradas para trás.
0: Deixar a hipocrisia e lo tomado com
1: vivendo a palavra de Deus e nada mais do que a palavra de Deus.
0: Vivendo solamente a palavra de Deus e nada mais.
1: Obedecendo ao Senhor e abandonando o caminho da rebeldia e da rebelião.
0: Obedecendo ao Senhor e deixando a rebeldia e a
1: rebelião. E aceitando essa oportunidade.
0: E aceitando esta oportunidade.
1: Pode ficar tranquilo, meu irmão.
0: Pode estar tranquilo, irmão.
1: Que já deu certo.
0: Que já foi todo bem.
1: Aí funcionou.
0: Allí se foi bem.
1: Aí funciona.
0: Funcionou allí.
1: Vai ser muito bom você ouvir, não sei se nessas palavras.
0: Muito bom será que tu oigas, não sei se nessas palavras.
1: Vem cá, meu querido, vem cá.
0: Vem, querido meu.
1: Entra para a glória aqui, vem.
0: Vem na glória aqui.
1: Porque no dia que eu estendi as minhas asas, você entrou debaixo, eu te protegi, eu te guardei, tu quiseste.
0: Porque o dia que estendi minhas asas, tu
1: me aceitaste. Aceitaste.
0: Me aceitaste aqui, sim.
1: Então vem cá, bendito meu Pai, vem, entra para cá, vem para as mansões.
0: Vem, bendito de mi padre, vem nas mansões.
1: Deixa as coisas velhas para trás e vem viver eternamente.
0: Deixa o viejo atrás
1: porque
0: e vem a viver.
1: Tu quiseste.
0: Eternamente, porque
1: tu aceitaste a oportunidade que eu te dei.
0: Aceitaste a oportunidade que dado.
1: Que Deus abençoe vocês, meus irmãos.
0: Deus os bendiga, irmãos meus.
1: O Espírito de Deus siga falando ao vosso coração.
0: O Espírito de Deus siga falando ao vosso coração.
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0: eu cheguei na Deus Amor, ela tinha só 3 anos de idade. E eu encontrei uma igreja diferente, uma igreja com amor, uma igreja com muito temor a Deus e obediência. E isso mudou a minha vida, mudou meu ponto de vista e mudou o modo que eu entendi a palavra de Deus.
1: A Igreja Deus de Amor, ela começou a crescer pelos milagres e maravilhas que Jesus operava. E não somente por isso, porque ela tinha muitas orações. As orações realmente moviam a mão de Deus. E como a igreja começou a crescer com as operações que o Senhor fazia, de pessoas sendo curadas do câncer, pessoas curadas da paralisia, e isso era mostrado. Quando eu era pequena, eu via as muletas penduradas na parede da igreja. Isso foi chamando a atenção. Então, minha mãe e meu pai resolveram entrevistar as pessoas que estavam sendo curadas para passar no rádio. Aí que começou o Conte a Bênção. E outras igrejas acharam interessante e começaram a fazer o mesmo. E a Igreja Deus de Amor começou a imitar aquilo que Jesus fazia. Ele usava os milagres e maravilhas, atraía as pessoas como se fosse uma isca ao peixe e ali levava o evangelho. Foi algo maravilhoso. A Igreja Deus de Amor imitou exatamente o modelo que Jesus fez, trazendo as pessoas pelos milagres e maravilhas que ele fazia.
2: A Igreja Deus de Amor começou em muitos países, em pequenos salões. Hoje, graças a Deus, são megas igrejas. Por quê? Porque o ídolo do Senhor Jesus foi obedecido e chegamos lá, vencemos todos os grandes desafios, desafios terríveis. Eu me recordo muito bem que eu era pastor em Maracaibo, no país de Venezuela, onde a Igreja Pentecostal Deus de Amor sofreu uma das maiores divisões da história, que o nosso procurador quis ficar com toda a igreja do país de Venezuela para ele, o qual eu respondi: eu somente entregarei a igreja para você com a ordem do nosso presidente mundial, que naquela época era o missionário Davi Miranda. E aquela pessoa ficou muito brava e foi me denunciar às autoridades para que eu fosse expulso do país da Venezuela. E a graça de Deus foi tão maravilhosa que a maioria dos membros ficou com a Igreja Deus de Amor e todas as pessoas me apoiaram de tal maneira que as autoridades venezuelanas não conseguiam ter acesso a mim para supostamente me tirar do país. Sempre quando nós encontrava desafio no nosso coração, a gente tinha uma convicção que no Brasil havia milhares de pessoas que estavam de joelhos dobrados, clamando a Deus por nós. E ali vencemos, inauguramos muitas igrejas Deus e Amor, de tal maneira que hoje já estamos nos 5 continentes com a Igreja Pentecostal Deus e Amor.
3: No falecimento do missionário Davi Miranda, meu sogro, é claro que eu tive temor, como a maioria das pessoas teve o temor de que a Igreja Pentecostal Deus e Amor não pudesse sobreviver a semelhante desastre. Foi um desastre, meus irmãos. Foi um desastre mesmo. Mas ele foi, deixou um legado que foi agarrado por muitos, incluindo eu, meu filho, e a Igreja Apostólica.
1: Foi muito difícil a partida do meu pai. Mas eu estou muito feliz porque a igreja permaneceu de pé. É uma prova de que esta igreja não era dele. Esta igreja é do Senhor.
4: Olha, falando em proporção, o batismo nos anos 80 era realizado praticamente em todo o estado de São Paulo. Vinham para a sede, para a represa do Guarapiranga, fazer o batismo. E nesse dia, principalmente no meu batismo, foram batizados mais de 4 mil pessoas. Então isso marcou, impactou muito.
5: Nos anos 2000, o missionário Davi Miranda teve essa revelação que Deus estaria levantando uma nova safra de obreiros. E a partir desse momento, dessa revelação, eu pude observar no ministério um movimento jovem começando. Eu pude ver os jovens indo evangelizar, assumindo igrejas, capitais. Eu pude ver, inclusive eu fui um desses jovens também que começou a fazer a obra, comecei a evangelizar, dirigir igreja. Então foi muito grande o mover depois que o missionário Davi Miranda teve essa revelação. Começou o projeto Expansão Jovem. O projeto Expansão Jovem começou aqui na sede mundial e se espalhou. Você vê esse grande projeto hoje aí no Brasil e no exterior também. Hoje nós vemos aqui o Ministério Regenere também. Então, cumprindo a revelação que Deus deu para o saudoso missionário Davi Miranda, que levantaria uma nova safra de obreiros. Nós vemos isso hoje aqui na nossa Igreja Pentecostal, Deus é Amor.
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0: de São Paulo. Uma boa noite na graça, na paz de nosso Senhor e Salvador Jesus Cristo, presbítero Levi Muniz, comunicando com você nesta noite, noite fria na grande São Paulo. Hoje é dia... Deixa eu viver aqui. Hoje é dia 9. 9 de junho do ano de 2026. Hoje é uma... Terça-feira dos vencedores, e aqui estamos nós para mais uma vez clamarmos a Deus na oração da meia-noite. Eu quero agradecer a toda a minha equipe técnica que está aqui, o nosso irmão Josué, o nosso irmão Cris, o nosso querido irmão Leonardo Francês. Deus os abençoe e que esta noite, esta madrugada, seja uma madrugada de bênção. Eu quero agradecer também hoje é o 19º dia da campanha de oração, né? Que maravilha! E aqui estamos nós para glorificar a Deus. Quero agradecer também o nosso irmão Jonathan, ele que está me acompanhando através do rádio e me trouxe até aqui ao Templo da Glória de Deus. Deus abençoe, Jonathan. Eu te espero após a oração, tá bom? São 23h47, eu quero ler com vocês, amados ouvintes, amados internautas, o que está escrito na palavra do Senhor no Evangelho de Lucas, capítulo 6, versículo 47. Lucas 6, 47 diz assim, ó: qualquer que venha a mim e ouve as minhas palavras e as pratica, eu vos mostrarei a quem é semelhante. É semelhante ao homem que edificou uma casa e cavou e abriu bem fundo e pôs os alicerces sobre a rocha. E vindo a enchente, bateu com ímpeto a corrente naquela casa e não a pôde abalar, porque estava edificada sobre a rocha. Louvado seja Deus! Notem vocês que o homem cavou bem fundo, e a Bíblia diz que ele abriu a vala e ele colocou o alicerce sobre a rocha. E a Bíblia diz que veio a enchente, e a enchente bateu com ímpeto contra aquela casa, mas não a pôde abalar, porque estava edificada sobre a rocha. Aí o Senhor Jesus continua dizendo: mas o que ouve e não as praticas é semelhante ao homem que edificou a casa sobre a terra sem alicerces, na qual bateu com ímpeto a corrente sobre a casa, e logo caiu, e foi grande a sua ruína. Por quê? Porque não estava edificada sobre a rocha. Então o segredo é você edificar a casa sobre a rocha. É interessante, pastor Miqueias Almeida, que está conosco também. A paz do Senhor, pastor Miqueias, boa noite, seja bem-vindo aqui à programação da Igreja Deus e Amor.
1: A paz do Senhor, meu querido irmão Levi, a paz do Senhor a todos os nossos queridos irmãos internautas que nos acompanham de todo o Brasil, para mais um dia desse propósito, mais um dia de oração, para o grande dia do aniversário da igreja.
0: Sim. O pastor Miqueias, eu estava falando com os nossos ouvintes, com os nossos internautas, sobre as duas casas, né? Você sabe que o Senhor Jesus, depois que ele ministrou o Sermão do Monte, que foi o maior sermão de Jesus Cristo, ele falou essas palavras: do homem que edificou a sua casa sobre a rocha e o homem que edificou a sua casa sobre a areia. E é interessante que os problemas vieram para as duas casas.
1: Com certeza.
0: As dificuldades, as lutas. A Bíblia diz que a corrente bateu contra a casa. Uma casa caiu e a outra ficou de pé. A minha pergunta é: a sua casa cai ou a sua casa fica de pé?
1: Verdade. Esse versículo, querido irmão Levi, é um versículo que já preguei algumas vezes, e eu costumo dizer que ali Jesus estava trazendo um ensinamento de vida, né?
0: Sim.
1: Não só uma religião, né?
0: Sim.
1: Mas Jesus, eu costumo dizer que o evangelho, ele é muito mais do que às vezes a gente fecha dizendo: não, o evangelho é só uma religião. Não, o evangelho é um estilo de vida.
0: Verdade.
1: E quando Jesus, ele traz sobre esse ensinamento, sobre firmados na rocha, Jesus traz que a base da nossa vida, toda a base da nossa vida, de tudo que nós entendemos, de tudo que nós pensamos, de tudo que nós somos, de todas as nossas ações, ela precisa estar firmada e alicerçada em Cristo.
0: Glória a Deus.
1: Né? Então, quando nós temos essa base, que é Jesus, que é essa rocha, que é a a base de toda a nossa vida, de toda a nossa família, de todo o nosso ser. Acredito que nós temos uma vida abundante, nós temos uma vida diferente, uma forma de pensar diferente, uma forma de agir diferente, porque nós não vivemos a nossa vida.
0: Glória a Deus.
1: Mas vivemos a vida de Cristo em nós.
0: A vida de Cristo em nós, é isso, gente. E a Igreja Pentecostal Deus e Amor, completando 64 anos, já pensou? 64 anos de uma igreja firmada na rocha, uma igreja que passou, como diz o texto, por intempéries. Por problemas, por dificuldades. Muitas pessoas olharam para a Igreja Deus e Amor e em muitos momentos disseram assim, ah, essa igreja agora vai acabar.
1: Sim.
0: Né? Essa igreja não vai para frente. Né? Quando o saudoso missionário partiu, muitos falaram, essa
1: agora
0: igreja
1: acabou,
0: agora
1: a igreja.
0: Acabou a igreja.
1: Achando que a igreja estava firmada.
0: Estava firmada
1: não, missionário.
0: Não no missionário. A igreja firmada em Cristo, nos valores que Cristo nos ensinou. E nós estamos aqui, ó, 64 anos, e a casa está firme.
1: E o tema é muito forte, né?
0: É forte demais.
1: Porque não é só sobre uma igreja, não é só sobre uma instituição.
0: Não.
1: Nós estamos falando aqui sobre uma instituição, Igreja Pentecostal Deus e Amor. Eu acho muito bonito que o Davizinho, e ele vem com essa trazendo para nós esse entendimento de que o evangelho ele é muito mais do que aquela caixinha que a gente tenta colocar.
0: Exatamente.
1: Né? Então, acho que esse tema desse ano de firmados na rocha traz muitas mensagens.
0: Sim.
1: Traz para nós muitos entendimentos, né? Abre um leque da nossa visão para entendermos que o evangelho ele é muito mais do que isso, e a Igreja Deus e Amor, ela não é apenas uma instituição. Nós somos pessoas que estamos no coletivo,
0: uma grande
1: servindo
0: família,
1: a Deus,
0: né?
1: Uma família em Cristo Jesus, e que vive princípios de Cristo, que está alicerçada na rocha, que exala, né, o bom perfume de Cristo. Né? E o perfume você não precisa falar, que passou,
0: ele sente,
1: você não precisa,
0: sentem a sua voz.
1: Aonde você passar, você vai sentir o cheiro. E as pessoas vão falar, olha que cheiro. E é o que Paulo diz, né?
0: Sim,
1: nós exalamos
0: o bom
1: perfume de Cristo.
0: Glória a Deus. Então, gente, está aí. Fica o nosso convite para quem ainda não o recebeu. Eu sei que a maioria já está sabendo, mas você que não sabe, dias 13 e 14... Está chegando, ô Miquel?
1: Não, passou muito rápido.
0: Hoje é dia 9, daqui a pouquinho, meia-noite, já é dia 10.
1: Já é dia 10, já está aí.
0: Está aí. O aniversário...
1: Estamos entrando para quarta-feira, madrugada da quarta-feira.
0: Sim. O aniversário da Igreja Pentecostal Deus e Amor, você não vai ficar de fora. Estava conversando com o irmão hoje, o Miquéias, e ele falou para mim, pastor, eu estou indo aí para a sede mundial para participar do aniversário, estou indo com uma caravana. E aí eu falei, mas você está vindo de onde? Ele falou assim, de Belém do Pará.
1: Meu Deus.
0: Aí eu falei assim, e quando que sai o seu voo daí? Ele falou, não, pastor, a gente vem de ônibus.
1: Estamos saindo hoje.
0: Estamos saindo hoje. aí ele falou assim, são 3 dias... para ir, 3 dias, 3 noites para ir, 3 dias e 3 noites para voltar.
1: Sim, praticamente uma semana.
0: Uma semana na estrada. Eu fico pensando, Miquéias, 3 dias para ir, 3 dias para voltar, uma semana na estrada. E quanta gente que mora aqui, ó, há duas horas,
1: poxa, verdade.
0: 3 horas, 4 horas, mora aqui em estados vizinhos, fala, ah, eu não vou não, é longe. Não coloque empecilhos.
1: Verdade.
0: Se a sua casa está firmada na rocha, porque quem quer, acontece, faz acontecer.
1: Com certeza.
0: Se você quiser algo, você fala assim para a pessoa, ó, esteja aqui 6 horas da manhã que eu vou te dar R$1.000. O cara, meu, ele dorme na porta da igreja.
1: Nem vai dormir, né?
0: Nem vai dormir. Agora, para ouvir a palavra de Deus, para receber orações, para louvar o nome do Senhor, para participar deste momento ímpar. É um momento ímpar, Miquéias.
1: Uhum.
0: Culto, nós temos todos os dias na igreja. Sim. Todo dia, de manhã, tarde, de noite, tem vigília. Agora, aniversário da igreja é só uma vez no ano.
1: Com certeza, e eu acho que todos os membros da igreja, né? Não só os membros, mas também os nossos irmãos simpatizantes,
0: sim,
1: visitantes, que são gratos a Deus.
0: Sim.
1: Por tudo que Deus já fez na sua vida, Quantas pessoas, quantas? Já conheci muitos pastores, muitos líderes de outras denominações. Sim. Que falam, olha, pastor, às vezes eu vou lá no santuário,
0: sim,
1: às vezes eu vou lá na igreja só para agradecer o que Deus já fez.
0: A gente encontra
1: alguém. O que Deus já fez no meu ministério, o que Deus já fez na minha vida. Então, quero convidar você também, você que é líder de outras denominações, você que já foi de alguma forma abençoado por Deus.
0: Já passou por aqui.
1: Já passou por aqui, né? Quem sabe a sua história,
0: sim,
1: um pedacinho da sua história fez
0: da
1: parte
0: história, né?
1: Né, aqui. Venha celebrar conosco esses 64 anos.
0: E você que nunca veio, mas nos ouve no rádio, que nos acompanha na internet. Ah, agora mesmo eu vim de Uber, uhum, né, e o rapaz falou, olha, eu sempre que eu passo aqui na porta da igreja, eu tiro foto para mostrar para minha esposa. Eu acho tão bonito, é um cartão postal a igreja de vocês. Eu falei, mas você já entrou lá dentro? Eu falei, não, nunca entrei não. Eu falei, ó, tá convidado.
1: É. E às vezes parece que as pessoas acham que tem uma barreira, né? Parece que. E não, é tão acessível, né?
0: Sim.
1: É tão acessível. E esse dia nós queremos estar aqui de braços abertos.
0: Glória.
1: Nós vamos ter uma grande equipe nesses dois grandes dias,
0: sim,
1: vão ser sábado e domingo, né? Nós teremos esse final de semana.
0: Toda uma logística para receber as pessoas.
1: Teremos uma equipe, ô Levi,
0: super
1: do Expansão,
0: preparado,
1: do Regenere.
0: Sim.
1: Do Ministério de Voluntários da Igreja Deus Amor,
0: de
1: Amor,
0: os obreiros,
1: os seminaristas, vão ter
0: todo mundo
1: empenhado para recepcionar, para orientar, para abraçar todos vocês, independente da sua religião, independente do seu credo religioso, independente de onde você seja, não importa, nós só queremos te receber. E você será muito bem-vindo aqui conosco.
0: Muito bem, ó, vamos começar no sábado, né, pela manhã,
1: sim,
0: já com as mulheres de fé, mulheres firmadas na rocha, né, logo pela manhã com a irmã Débora Miranda, à tarde aquele trabalho maravilhoso com os nossos jovens.
1: Sim,
0: né?
1: Teremos o Garagem Cristã,
0: Garagem,
1: Speakers Break, que vai ser uma dinâmica com a juventude.
0: Aquela dinâmica maravilhosa.
1: Que jovem gosta, né?
0: É, o culto jovem à noite, que é para todos. Ah, mas eu não sou jovem? Ei, irmã, se você está respirando, se Deus ainda tem algo com você, você ainda é jovem.
1: Sim.
0: Então você é o nosso convidado. Sábado vai ser especial. O domingo, então, maravilhoso.
1: Fechamento de
0: ouro, né? Logo pela manhã vamos ter o lançamento do Ministério de Intercessão Global.
1: Com a nossa irmã Lorena.
0: Vai ser tremendo demais. A consagração dos novos diáconos, dos novos presbíteros, né, pela,
1: sim,
0: manhã. E à tarde, aquele grande culto, com a presença de milhares e milhares de irmãos, né? Os nossos jovens, os nossos idosos, a nossa diretoria, os nossos pastores, o Regenere, a Expansão, a Escola Teológica, a Escolinha O Pequeno Galileu, a Fundação Reviver, a Associação Reviver Help, todos os departamentos da igreja unidos, para quê? Para celebrar 64 anos.
1: Sim, então, acho que vai ser uma perda quem ficar do lado de fora. Quem,
0: exatamente.
1: Quem não estiver conosco nesse dia vai perder, porque é o momento do corpo de Cristo firmados na rocha, né, Levi, como você,
0: sim,
1: bem trouxe essa passagem. E quem está ligado na videira, né, tem que estar junto, tem que estar juntinho, né?
0: Sim.
1: Não tem como uma folha da árvore estar desconectada.
0: Não, tem que estar juntos, né? Vamos estar todos os departamentos, porque na verdade a gente fala Regenere, Expansão, Escola Teológica, Fundação, mas é uma igreja só.
1: Sim, somos.
0: É um corpo só. E nós estaremos aqui, eu estou participando do Voz da Libertação, e nós estamos nos programando para colher testemunhos, porque muita gente vem de todo o Brasil e quer contar testemunhos. Então nós vamos ter uma equipe preparada só para colher testemunhos. Então você que já recebeu bênçãos, já recebeu milagres, venha com seus testemunhos, porque nós vamos gravar, nós vamos reprisar aqui no nosso programa, e através de você o nome de Deus vai ser glorificado. Miqueias, meia-noite, eu não sei se você quer começar ou eu começo, você que sabe.
1: Eu tô curtindo.
0: Você decide. Vamos lá? Você ora então?
1: Pode ser então.
0: Gente, chegou o momento da oração. Onde você estiver, pare as suas atividades. O pastor Miqueias Almeida vai iniciar. Eu também vou orar. O nome do Senhor será glorificado. Não fique apenas ouvindo. Ore junto com o homem de Deus e receba a sua bênção em nome de Jesus.
1: Glória a Deus. Feche seus olhos. Onde você estiver, dobrar os seus joelhos, ou quem sabe você está numa cama, onde você estiver, não importa, no seu trabalho. Liga seus pensamentos em Deus e oremos ao Senhor, os nossos queridos ouvintes do programa Voz da Libertação. Senhor Deus e Pai, nós te louvamos por essa oportunidade, Senhor. Nós te louvamos porque o Senhor é bom. Nós te louvamos porque o Senhor é misericordioso. Nós te louvamos porque a tua graça é infinita e abundante, Senhor. Nós te louvamos porque mais um dia, Pai,

0: privilégio, Senhor, privilégio que nós temos da vida. E nós te louvamos pela vida, Senhor. Nós te louvamos porque somos privilegiados de encerrar um dia e iniciar mais um dia, Senhor, em tua presença. Oh, que maravilha, Senhor. Quão bom é estar na tua presença. Quão bom é, Senhor, estarmos mais uma vez, Pai, prostrados diante do teu trono de glória. Não porque merecemos, é verdade, Senhor, nós não merecemos. Nós não merecemos, como Paulo bem disse, todos pecaram e destituídos foram da glória do Senhor.
1: Aleluia, Jesus.
0: Mas a tua graça, Senhor, a tua abundante graça, mais uma vez nos encontrou todos os dias. A tua graça nos encontra todos os dias. Lemalacel que lemai.
1: Glória a Deus.
0: E eu sinto, Senhor, a tua graça, a tua misericórdia, indo de encontro com milhares e milhares de pessoas que estão nos ouvindo, nos acompanhando agora, Senhor. Que estão agora se humilhando diante de ti, Pai, confessando os seus pecados, reconhecendo a soberania e a grandeza do Senhor como Criador e soberano do universo. Ó, Senhor, muito obrigado, Pai. Obrigado, Senhor, por estarmos aqui, pela vida do meu querido irmão Levi, Pai.
1: Glória a Deus.
0: Estarmos aqui juntos em uma só fé, em um só propósito.
1: Aleluia, Jesus.
0: Unindo, Senhor, a nossa fé, unindo em uma corrente de oração, onde irmãos, não só daqui, mas de todo mundo, Senhor, estão perante o Senhor, Pai, clamando, dizendo, Abba, Pai, leva, sou canda, leva. Aqui, Pai, são os seus filhos. Senhor, nós temos uma identidade no Senhor, Pai. E a nossa identidade é de filhos. Aquela que o apóstolo João, ele vai nos trazer em 1 João, em todos quanto o receberam. Deus lhe deu o poder de serem chamados, serem feitos filhos. E nós somos filhos, Pai. Nós somos seus filhos. Quem sabe eu estou falando com alguém que tem ausência de paternidade, que faltou o pai na sua vida, que faltou a paternidade, que faltou uma mãe, que faltou, meu Deus, quem sabe a criação de um pai e de uma mãe, mas nesta madrugada, neste novo dia, o Senhor se revela como um pai. O Senhor traz a revelação como pai para homens e mulheres que são órfãos, que são órfãos, e o Senhor se revela dizendo, eu sou o pai, eu sou o seu pai. Oh, Elemai, Candalemai. Quantos até hoje, Senhor, quantos jovens, quantas pessoas que, quem sabe, estão na terceira idade, que até hoje tem uma crise de paternidade, tem uma crise de identidade, Senhor. Aleluia. Mas nessa noite, o Senhor está trazendo para nós a nossa identidade, a nossa filiação, a nossa identidade. Somos feitos filhos do Senhor, porque todos quanto receberam, todos quanto creram, o Senhor nos deu o poder de serem feitos filhos do Senhor, Pai. E nessa madrugada eu sinto no Senhor, o Senhor tratando paternidade, o Senhor tratando, Pai, pessoas que estavam com crise, vivendo uma crise de depressão, uma crise, um vazio, Senhor. E às vezes tem buscado preencher esse vazio, preencher, meu Deus, essa ausência na bebida, nas drogas, na prostituição, em lugares, Pai, que ele nunca vai alcançar, preencher essa lacuna que só o Senhor pode preencher. Pai, eu te louvo, porque em ti

0: encontrei a minha identidade. Em Ti, Senhor, nós encontramos quem somos, o nosso propósito de vida. Quantas pessoas, Pai, estão vivendo sem propósito? Quantas pessoas, Pai, estão vivendo tempo sem propósito? Quantas pessoas estão vivendo, Senhor, o tempo, uma rotina? A sua vida é uma rotina, a sua vida é levantar, trabalhar, voltar para casa, dormir, levantar, trabalhar. Vivem, Senhor, uma rotina. Vive, Senhor, somente o tempo, Cronos. Somente vive o Cronos, e o Cronos é o que nos limita. Mas que neste novo dia, Senhor, eu quero orar para que nós possamos viver o Kairos do Senhor, para que nós possamos viver, meu Deus, alinhado ao propósito do Senhor sobre as nossas vidas. Quantas pessoas estão até mesmo dentro da igreja, Senhor, e estão desalinhados ao propósito do Senhor, não sabem qual é a sua vocação, o seu chamado, qual é o seu propósito, Senhor. Mas que nesse dia possa vir o alinhamento do Senhor.
1: Aleluia.
0: E a revelação da nossa identidade.
1: Glória.
0: Eu jamais vou esquecer das tuas palavras, Senhor. Ah, Pai, traz a memória deste irmão, dessa irmã, as palavras que um dia já foram liberadas, as tuas palavras, porque é sobre as tuas palavras que nós viveremos. Jesus, quando foi tentado, ele disse: Satanás, nem só de pão viverá o homem, mas de toda palavra que sai da boca de Deus. Senhor, nós vivemos debaixo da tua palavra, nós estamos firmados nessa rocha, nós estamos firmados, Senhor, na rocha inabalável, que é o Senhor. Pai, que nós possamos estar no centro da tua vontade. Ajuda esse irmão, essa irmã, Senhor, centralizar a sua vida no Senhor. Alinhar, meu Deus, a sua vida ao centro da tua vontade e do teu querer, Pai. Quantas vezes nós tomamos, quando nós estamos sendo dominados pelo Cronos, pelo tempo, pela rotina, nós fazemos péssimas escolhas. Nós tomamos decisões precipitadas.
1: É, papai.
0: Nós tomamos decisões erradas, Senhor. Nós ficamos ansiosos com o que queremos vestir, comer. Nós ficamos ansiosos, Pai, quando nós estamos somente presos ao Cronos, somente presos à linha do tempo, do relógio, dos minutos, dos dias, dos meses e anos. Mas a partir do momento que nós alinhamos a nossa vida ao Cronos, ao Kairos do Senhor, porque o Senhor não está preso ao tempo, o Senhor não está preso à matéria, o Senhor não está preso ao espaço, o Senhor é acima de tudo isso, Senhor. O Senhor está acima de tudo isso.
1: Aleluia,
0: Jesus. O Senhor está acima do tempo. Aleluia. Porque o Senhor é mais do que eterno. O Senhor está sobre a eternidade, Pai. E quando nós olhamos, às vezes nós olhamos somente o que é palpável, aquilo que é temporal, mas quando nós olhamos para o Senhor, Pai, é muito além do que é temporal. Quando nós olhamos para o Senhor e alinhamos a nossa vida à tua vontade, ao Kairos do Senhor,
1: aleluia, Jesus,
0: nós vamos viver eternidade. Senhor, eu quero orar pela tua igreja. Eu quero orar para que o Kairos do Senhor, para que o tempo do Senhor, Pai, seja alinhado ao propósito que o Senhor tem para a nossa igreja, para o nosso ministério. Eu quero orar, Senhor, pela vida da nossa presidente, irmã Irene Miranda. Pai, sustenta tua filha, sustenta tua serva. Nós queremos orar pela saúde, pelo vigor, Senhor. Pai, continua usando, dando sabedoria, dando graça. graça, Pai, em todas as decisões que ainda são tão necessárias, Pai. Usa a Tua serva. Eu quero orar pela nossa irmã Débora Miranda, pelo pastor Lorival, Senhor. Essa igreja está firmada no Senhor, nessa rocha inabalável. Eu quero orar pelo presbítero Davi Miranda Neto, que está também, Senhor, no conselho deliberativo da igreja. Pai, usa o Teu filho, que ele possa viver o kairós do Senhor. Que o Senhor preserve ele no centro da Tua vontade, em todas as decisões, Pai, que serão necessárias. Usa Teu filho, juntamente com a nossa irmã Erenia, a nossa irmã Débora e o pastor Lorival. Nós oramos pela diretoria executiva da igreja, Senhor.
1: Sim, Jesus.
0: Nós oramos pela liderança. Nós oramos, Pai, para que a liderança esteja alinhada à Tua vontade, Senhor, ao Teu querer. Usa, Senhor, nas Tuas mãos. Usa com sabedoria, usa com graça, com poder. Nós oramos, Pai, por esse final de semana, Senhor. Nós oramos pelo sábado, pelo encontro de mulheres de fé. Nós oramos, Pai, pelo período da tarde, todas as atividades que terão, no culto, Senhor, jovem. Nós oramos também pelo lançamento, Pai, do Ministério de Intercessão. Senhor, essa igreja foi alicerçada na oração, no jejum, na busca pelo Senhor. Pai, nós estamos revisitando este lugar. O Senhor está levando a sua igreja para este lugar, Pai. Para este lugar de essência, esse lugar de princípio, aonde tudo começou, Senhor. Nós oramos, Pai, pelo culto à tarde. Usa, Senhor, o Davi. Usa com sabedoria, com poder, graça, milagres extraordinários possa acontecer, Senhor, para que o Teu nome, Senhor, e somente o Teu nome seja glorificado. Senhor, eu Te louvo. Eu Te louvo porque até aqui o Senhor tem sustentado a igreja. Nós podemos dizer que estamos firmados na rocha. Ah, se não fosse o Senhor... Se não fosse o Senhor, os inimigos já teriam devorado, nos devorado vivos, Senhor. Mas o Senhor tem sustentado e preservado a Tua igreja, porque a igreja, ela é do Senhor, Pai. Senhor, nós Te louvamos, Pai, pelos milhares e milhares de ouvintes que estão nos acompanhando e vão continuar, Pai, essa oração com o nosso querido irmão Levi, graças te damos.
2: Glória ao nome do Senhor que vive e reina para sempre. Senhor, nós continuamos na Tua presença, nós já estamos na Tua presença nesta madrugada, em concordância com a oração do Teu filho, do Teu servo. Senhor, que o Senhor nesta madrugada venha visitar cada lar, cada família aqui representada, cada pessoa, meu Pai, que parou as suas atividades para orar juntamente conosco. Eu sei, ó Pai, que existem pessoas aflitas, necessitadas, angustiadas, desesperadas. Pessoas, meu Deus, que estão passando por vales terríveis na sua vida, na sua casa, na sua família. Mas nesta manhã, Senhor, esta pessoa está orando juntamente comigo. Este homem está clamando pela Tua misericórdia. Esta mulher está clamando pelo Teu amor, pela Tua bondade. Eu sei que quando nós clamamos, quando a igreja clama, o Senhor ouve e o Senhor responde. Meu Deus, eu quero Te louvar, ó Pai, por cada irmão, cada irmã que já tomou a atitude de neste fim de semana vir à Tua casa para Te adorar. Eu Te louvo, Senhor, pela vida deste meu irmão que está formando, preparando a sua caravana. Senhor, esta caravana que já está saindo do seu estado, da sua cidade, para estar conosco aqui no templo da Tua glória. Senhor, venha usar cada irmão, venha usar cada irmã, venha encher o Teu povo com o Teu Espírito. Espírito Santo, Senhor. Sem a Tua presença nós não somos nada. Sem a presença do Senhor nós não iremos a lugar algum, assim como Moisés disse, sem a presença de Deus, a presença manifesta de Deus, eu não irei. Senhor meu Deus, que a Tua presença possa estar em nossa vida, em nossa igreja, em nossos obreiros, em nossa diretoria. Senhor, que a tua presença possa estar, ó Pai, em cada departamento da nossa igreja e em cada

dizendo de um socorro. O salmista disse: eleva os meus olhos para os montes, de onde me virá o socorro? E ele conclui dizendo: meu socorro vem do Senhor que fez os céus e a terra. Senhor meu Deus, visita agora esta mulher, Senhor, que está passando pelo vale da indecisão, pelo vale do desespero, pelo vale, Senhor, da tribulação. Quantas pessoas passando por tribulações, passando por provas, passando por dificuldades. Eu sei que nesta madrugada o Senhor já está visitando esta pessoa. Senhor, eu quero neste momento, de acordo com a orientação do Senhor, ao meu coração, ao meu espírito, orar.

Eu sei que o Senhor é poderoso para restaurar a fé, restaurar a alegria, restaurar a comunhão dentro desta casa. Senhor, visita agora esta família. Quantas famílias, Senhor, destruídas. O marido foi para um lado, a esposa foi para o outro lado, os filhos foram para o outro lado e a família se desintegrou. A família, ah, meu Deus, a família se acabou, mas o Senhor é o Deus restaurador, o Senhor é o Deus que visita o teu povo, o Senhor é aquele que guarda aqueles que o temem. Senhor, visita agora este homem. Senhor, tira esta tristeza deste coração. Oh, meu Deus, tira a angústia deste coração, Pai. Senhor, chegou o tempo da restauração desta casa. Chegou o tempo da restauração desta família. Chegou o tempo, meu Pai, da restauração desta moça, deste rapaz, desta pessoa que ora juntamente comigo. Senhor, olha para esta pessoa, meu Pai, que já foi tão usada pelo Senhor.

ceia do Senhor, e agora não tem mais forças para vulcar, não tem mais forças para orar, não tem mais forças para ler, examinar a Tua santa palavra. Senhor, quantos foram, Senhor, dissipados pelos prazeres do mundo, pelos prazeres da carne, quantos, Senhor, se deixaram levar pelas coisas da vida e agora pararam, estão desanimados e cansados, mas a Tua palavra diz, Pai, que aqueles que esperam no Senhor renovarão as suas forças. Ah, subirão com asas como águia, caminharão e não se cansarão, correrão e não

dentro desta vida, Senhor, esta vida que já perdeu a fé, que já perdeu a comunhão, que já perdeu a alegria, e esta vida sabe, meu Deus, que ela está tão distante, está morta, assim como aquele vale de ossos secos estava morto, mas o Senhor, aleluia, o Senhor fez dele um grande exército, e quando foi soprado o Espírito de vida, aquele exército se levantou poderosamente. Espírito Santo, vem, sopra sobre esta mulher, sopra sobre este homem. Espírito Santo, vem e enche esta pessoa com a tua presença. Espírito Santo, vem e enche este meu irmão com a tua presença. Senhor, eu quero orar agora por esta mulher, Senhor, que há tanto tempo não sente mais a presença de Deus, não sente mais a comunhão com o Senhor. Ah, meu Deus, a tua palavra diz que se nós tivermos comunhão uns com os outros, o sangue de Jesus Cristo nos purifica de todo pecado. E quantos irmãos, ó Pai, perderam a comunhão, às vezes por conta de coisas tão supérfluas, de coisas tão pequenas, a comunhão acabou, a amizade acabou, meu Deus, mas nesta hora, o Senhor está renovando esta vida, esta vida está liberando o perdão para aquele irmão, para aquela irmã, e através deste perdão, assim como o Senhor Jesus Cristo nos perdoou e rasgou-se o véu, e voltou a comunhão com Deus, o homem voltou a ter contato com o Senhor através de Jesus Cristo. Esta pessoa agora libera este perdão e esta

pararam por causa de lutas que têm enfrentado? Quantos pararam, meu Pai, por causa de coisas tão supérfluas? Mas agora, meu Pai, este meu irmão está sendo renovado, esta minha irmã está sendo renovada, este meu irmão está sendo edificado. Senhor, esta casa que estava edificada, quem sabe sobre areia, agora está sendo edificada sobre a Tua palavra. Senhor, nos ajuda a examinarmos e praticarmos a Tua palavra, a vivermos a Tua palavra, porque é a Tua palavra que vai nos fortalecer, é a Tua palavra que vai nos renovar, é a Tua palavra que vai fazer com que tenhamos a alegria do Teu Espírito Santo, assim como Davi no Salmo 51 disse: Senhor, torna a dar-me alegria da Tua salvação. Senhor, traga alegria para esta mulher, traga alegria para este homem, traga alegria, Senhor, para este obreiro, esta obreira, para que eles voltem a ter o prazer de te servir, o prazer de estar na tua casa te adorando, o prazer de estar em comunhão com os nossos irmãos. Senhor, meu Deus e meu Pai, abençoe a vida da nossa diretoria, a deliberativa, a executiva, abençoe a vida dos nossos obreiros, dos nossos jovens. Senhor, eu oro pelos jovens da tua casa. Senhor, fortalece cada um deles, fortalece cada uma delas. Eu sei que Satanás tem oferecido pratos para derrubar e para tirá-los da tua presença, mas eu sei também, ó Pai, que o Senhor é quem renova, o Senhor é quem restaura, o Senhor é quem fortalece. Fortalece esta moça, Pai, fortalece este irmão, este jovem, esta criança. Meu Deus e meu Pai, guarda este teu filho e esta tua filha. Senhor, meu Deus, abençoai também, ó Pai, todas aquelas pessoas que estão enfermas. Ah, meu Deus, a tua palavra diz que o Senhor levou sobre si todas as nossas dores. Cura agora, Senhor, cura pelo poder da tua palavra, cura, Senhor, que nós venhamos a ver milagres. E eu sei, ó Pai, que nestes dias 13 e 14, aqueles que vierem ao templo da tua glória, aqueles que comparecerem à tua casa, receberão milagres, milagres de cura, milagres de transformação. Ah, milagres, ó Pai, através da fé, milagres de entendimento da tua palavra. Ah, Senhor, como é bom quando o homem, quando a mulher abre os seus olhos e vê, entende aquilo que o Senhor está falando. Meu Deus, fica conosco nesta oportunidade, Pai. Abençoe a tua igreja, abençoe os nossos irmãos. Eu oro pela vida do nosso irmão Miqueias, a sua esposa. Ah, Senhor, visita ele, cobre-o com o teu sangue, Pai, e o ajuda na caminhada. Ajuda a minha vida, Senhor, o nosso retorno para os nossos lares. Senhor, fica conosco, Pai, fica com os nossos internautas, com os nossos ouvintes,

0: seja o teu nome. Glória a Deus, aleluia, glória a Deus. Eu sinto, Miqueias, uma presença muito forte nesse estúdio, e é a presença do Espírito Santo de Deus. E eu quero falar com você que está me vendo, você que está me ouvindo aí através do rádio, quem sabe você um dia já participou da casa do Senhor. Quanta gente, Miqueias, já cantou no coral, já tocou na banda, já participou da escola bíblica, já tomou até Santa Ceia, e agora está aí desanimado, está parado, está fraco, já não tem mais forças para orar, para meditar na palavra de Deus. Os prazeres do mundo tomaram conta. Hoje é o dia que Deus preparou. O Senhor escreveu, colocou nesta madrugada o tempo para você retornar ao caminho de Deus. É madrugada de salvação, pastor Miqueias.
1: Deus, quando eu orava também, querido irmão Levi, eu sentia muito forte de Deus, Deus tratando.
0: Sim.
1: Corações de pessoas que sentiam uma ausência de paternidade.
0: Sim.
1: E o Senhor, eu creio que visitou muitas pessoas hoje.
0: Ele continua sendo nosso Pai.
1: Se revelando como Pai.
0: Às vezes a pessoa se baseia no seu pai carnal, no seu pai físico, e às vezes o pai não foi o bom pai.
1: Sim.
0: Às vezes aquele pai foi um pai que machucou, que magoou, que ofendeu, que não ajudou quando precisava. E o filho se sente, eu não quero ser um filho de um pai como esse pai.
1: Uhum.
0: Mas só que o pai que nós temos é um pai diferente.
1: Pai perfeito, né?
0: É um pai perdoador.
1: Verdade.
0: É o pai que deixa o outro filho em casa e vai buscar aquele que se perdeu.
1: Glória a Deus.
0: É aquele pai que fala assim: ei, vamos matar o bezerro cevado e vamos fazer uma festa para esse meu filho, porque ele estava morto voltando. E reviveu.
1: Verdade. Quem sabe hoje Jesus está chamando tantas pessoas, né, irmão Levin, de volta à casa do
0: Sim.
1: Pai.
0: Sim. O Espírito Santo está falando com você aí, que está me assistindo, me ouvindo, e talvez você fale assim: ó, meu pai é evangélico. A minha mãe, a minha avó, o meu tio, a minha tia, eles são crentes, mas eu estou aqui, eu às vezes até vou à igreja. Ei, é momento de tomar a decisão. Entrega o teu caminho ao Senhor, confia nele e o mais ele fará. Ele bate a porta do seu coração. Ele diz: se alguém ouvir a minha voz e abrir a porta, eu entro na sua casa. Né? Jesus entra na sua casa e vai cear com você. Vamos agora fazer uma oração? Diga comigo assim: ó, Jesus, nesta manhã eu te recebo como meu Senhor e Salvador. Diga: Senhor, me perdoa, me purifica, me lava com o teu sangue. E a partir de hoje eu me entrego a ti de todo o meu coração. Em nome de Jesus, amém. Ó, parabéns. Você tomou a melhor das atitudes. A Igreja Deus e Amor tem uma equipe, pastor Miqueias, que cuida desses irmãos. Tem pastores que estão prontos para agregá-los, para recebê-los. Nós temos um WhatsApp, que é o 119-5094-4645. DDD11, que é São Paulo, 9-5094-4645. Temos um e-mail, queroaceitarjesus@ipda.com.br. Entre em contato conosco, seja bem-vindo à família de Deus. Mais que uma igreja, somos uma família. Meia-noite 31, aguardamos você aqui, né, Miqueias?
1: Com certeza, né? Mais uma vez, reforçando o convite.
0: Sim.
1: Né? Eu levei esse final de semana, sábado e domingo, principalmente no domingo aí.
0: Sim.
1: No período da tarde, teremos a grande celebração dos 64 anos. Da Igreja Pentecostal Deus Amor, firmada na rocha.
0: Uma igreja firmada na rocha. Deus abençoe vocês. Eu sou o Levi Muniz. Eu quero desejar que você tenha uma noite abençoada, uma madrugada cheia da presença de Deus. E continue com a nossa programação. E que é o seguinte: o canal Deus e Amor Oficial volta às 6 horas da manhã com a oração.
1: Sim.
0: A rádio Deus e Amor continua com a madrugada com Deus.
1: Sim.
0: E o canal Direto com Deus
1: continua
0: é a oração 24 horas. É a Igreja Deus e Amor, a igreja que não para, né?
1: Sim, em oração. Então, você que está conosco agora pelo canal oficial da igreja: pastor, a oração estava gostosa, eu quero continuar orando.
0: Canal Direto com Deus Oficial.
1: Canal Direto com Deus.
0: E você que está no rádio, fique ligado. Tem louvor, tem palavra, tem oração, tem muita coisa boa da parte de Deus na Rádio Deus e Amor para você. Que Deus os abençoe. Até a próxima oportunidade. A paz do Senhor Miqueias.
1: A paz do Senhor Molevi. A paz do Senhor
0: Fique com Deus e até a próxima oportunidade.
1: Fiquem com Deus. Paz.

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1: Ao comemorarmos mais um ano da nossa Igreja Deus e Amor, podemos olhar para trás e nós vemos a fidelidade de Deus em cada etapa desta caminhada. São 64 anos de oração, de evangelização, de sacrifícios e dedicação de homens e mulheres que atenderam ao chamado de Deus para anunciar o Evangelho. Se a gente fosse imaginar quantas pessoas foram transformadas, como você que está ouvindo o programa, quantas famílias como a sua foram restauradas, quantos enfermos encontraram consolo como você, e quantos pecadores encontraram a salvação em Cristo através deste ministério Igreja Deus e Amor. Eu digo que mais do que celebrar uma história humana, vamos celebrar a graça de Deus. Esta graça que sustentou esta obra ao longo destas décadas. Como está escrito, até aqui nos ajudou o Senhor em 1 Samuel 7,12. Eu quero dizer que essa declaração, ela resume toda a nossa trajetória. Se nós chegamos até aqui, foi porque a mão do Senhor nos guiou. Esta mão nos protegeu, esta mão nos fortaleceu. E eu queria abrir aqui um grande parênteses. Também é um momento para nós agradecermos os pioneiros que enfrentaram desafios, aqueles que chegaram primeiro, antes de nós. Quantos pastores estão conosco até hoje e nos ajudaram no início desta obra? Outros já partiram, estão com o Senhor, mas suas famílias queiram receber a nossa gratidão, o nosso reconhecimento deles terem dedicado as suas vidas para que a obra chegasse no tamanho que ela está hoje. Os pioneiros, recebam a nossa gratidão, que enfrentaram perseguições, como esta igreja foi perseguida e continua sendo perseguida ainda, e muitas vezes enfrentaram limitações para levar o Evangelho. Quantas dificuldades esses pioneiros enfrentaram para ganhar apenas uma alma? Quantos quilômetros percorridos em vias de transporte tão precários para levar a palavra a uma só alma? Quantas vidas foram humilhadas por não poderem, ou seja, para poderem entrar num lugar, num estabelecimento para socorrer uma vida? Quantos nãos esses pioneiros receberam para levar a palavra do Senhor? Mas eles permaneceram firmes, não negaram a sua fé no Senhor. E nós então vemos que um legado foi deixado. O legado que recebemos nos inspira. O trabalho desses pioneiros que começaram a obra do Senhor aqui em São Paulo, eles estão neste momento nos ouvindo e com certeza estão ainda de pé, firmes na rocha. Esta igreja que está firmada na rocha, por isso ela não caiu. Vieram os ventos, sopraram contra ela, mas ela permaneceu de pé, porque ela pertence ao Senhor e foi levantada pelo Senhor. Um legado foi deixado e um legado que recebemos nos traz aquela força e nos inspira para nós continuarmos fazendo esse trabalho que eles iniciaram. Pregação do Evangelho puro e genuíno. A palavra de Deus com amor, com compromisso. E ao celebrarmos este aniversário, mais um ano, nós podemos dizer que nós vamos renovar o nosso compromisso. Não é apenas celebrar, que todos que estiverem ouvindo e que vão estar conosco nesta festa, Não vamos simplesmente celebrar ao Senhor, mas vamos renovar os nossos votos de compromisso com Deus, de permanecermos fiéis à missão que Deus nos confiou, que é anunciar Jesus, ganhar almas para o seu reino e preparar um povo para a volta do Senhor. Que esta data não seja apenas uma comemoração do que aconteceu há anos atrás, mas um marco para um novo tempo de crescimento. Um novo tempo de crescimento espiritual também. De unidade, não união, unidade sendo um. De avivamento e conquista de vidas para Cristo. Parabéns, Igreja Pentecostal Deus de Amor, por mais um ano de vida. Que o Senhor continue derramando suas bênçãos, seu poder e sua presença sobre esta obra, para que as próximas gerações que vierem após nós também possam testemunhar a fidelidade de Deus. Grandes coisas fez o Senhor por nós e por isso estamos alegres. Salmos, capítulo 126, versículo 3. Parabéns, Igreja Deus e Amor.

E queremos ver você aqui. Não olhe dificuldades, pelo menos no aniversário, né? Você que é membro, você que passou por aqui, ou você que quer celebrar conosco e renovar os votos de compromisso com Deus, estão totalmente convidados. Não hesitem duas vezes, uma vez, se quer que seja. Estejam conosco, vai ser inesquecível. Nós estamos em campanha de oração, de jejum, para que o Senhor derrame restauração, fortalecimento e crescimento espiritual para a sua igreja. Serão dois dias, 13 e 14, sábado e domingo. No dia 13, às 9 da manhã, estarei com vocês e com as mulheres de fé, em consagração. À tarde teremos aí a festa do programa Garagem Cristã e à noite o culto jovem da Igreja Deus e Amor. Domingo pela manhã teremos a oração e consagração e também a apresentação da Intercessão Global, um ministério que nós vamos unificar para um só ministério, o Ministério Global de Oração de Intercessão, juntamente com a irmã Lorena, que é líder deste Ministério Intercessão Global. À tarde teremos, então, a nossa festa de mais um ano, de 64 anos da nossa Igreja Deus e Amor. Diretoria, cantores, o povo de Deus, pastores, obreiros, jovens, crianças, todos aqui presentes. E eu tenho certeza que o Senhor vai se mover. Não perca esta oportunidade, principalmente você que está nos ouvindo em São Paulo. Esteja conosco, venha conosco celebrar.

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1: Aceite, amados e queridos ouvintes, a paz do Senhor Jesus Cristo. Aqui quem fala com todos vocês é o pastor Gumercindo do Prado. É com muita alegria, com muito prazer neste momento que nós vamos falar aqui no dia 17 de junho de 1979. É isso mesmo, eu cheguei nesta igreja Deus e Amor, né? Sofrendo tanto, tantos vícios, tantos problemas na minha vida, ouvintes. Eu tinha 14 anos de idade quando eu saí do lar de meus pais. Era um viciado, vivi uma vida triste, desesperadora, a minha situação. E quando alguém me fez um convite um certo dia para poder fazer uma visita, participar de um culto na igreja pentecostal Deus e Amor, eu, muito sofrimento, já tinha já andado por muitos lugares procurando uma porta de saída e não tinha encontrado ainda para os meus problemas, para a libertação daqueles vícios que estava na minha vida. Foi então quando eu entrei nessa igreja, igreja Deus e Amor, e naquela noite, ao ouvir a palavra de Deus, Deus transformou a minha vida naquela noite, através da palavra. No final do culto eu já estava chorando, derramando lágrimas, e quando foi feito o apelo, eu aceitei a Jesus como Salvador da minha alma, ouvintes. E naquele dia, Jesus mudou a minha vida. Quando eu saí dali de dentro da igreja, não era mais um viciado. E daquele dia em diante, a minha vida passou a ser diferente, ouvintes. E de lá para cá, assim, um chamado de Deus aconteceu na minha vida. Aí, ao longo dos anos, pregando a palavra de Deus, já em várias capitais, vários lugares, ouvintes, aí, levando a mensagem de Deus, a palavra de Deus. Então, essa data para mim é uma data muito importante, ouvinte, significa muito para mim, e particularmente eu sinto um orgulho muito grande no meu coração de fazer parte desta família Deus e Amor, esta família maravilhosa. Que Deus abençoe a nossa diretoria. Nesta data eu quero parabenizar a nossa diretoria, todos os membros desta igreja, o ministério geral, todo o povo que admira a igreja Deus e Amor. Parabéns, igreja pentecostal Deus e Amor. Que Deus abençoe a todos vocês, amados e queridos ouvintes desta programação.
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0: O senhor tinha o quê?
1: Eu estava sentindo uma dor aqui na perna, que eu não estava nem aguentando estar sentado na cadeira ali, orando a Deus, buscando a Deus para que ele me curasse. Graças a Deus não está doendo mais, irmão.
0: Só
1: graças
0: tá a enganado, Deus. Você está enganado,
1: né? Não, não estou enganado. Completamente.
0: Você curou a dor? Eu ontem fiquei a pé, até uma hora de cama, e falei, eu vou para a igreja.
1: Meu irmão,
0: eu creio que o milagre foi grande.

0: né? Aí saiu um caroço no meu seio, eu fui revelada na vigília que eu tava com câncer. Mas a hora que eu tava lá, aí a minha sogra falou, vamos embora. Eu falei, não, eu não quero ir embora, eu quero ficar aqui, né? Aí a hora que o irmão falou assim, eu senti aquele fogo, assim, sabe? Como se estivesse arrancando o caroço. Glória a Deus, Jesus me curou. Glória a Deus, aleluia. Sumiu, sumiu, irmão. Graças a Deus.
1: Senhor, irmão, estão a ruim das pernas.
2: Ah, eu não tinha mais condição. Eu estava aqui sem esperança mais. Eu, fazendo tratamento, mas nada, nada. Não tinha, para mim não tinha mais solução, não.
1: Jesus curou!
2: Verdade, irmão. Jesus.
1: Som, irmão.
2: Som, graças a Deus. Graças a Deus.
1: Dá mais uma carreira aí para nós. Já recebeu, corre! Corre, corre, igreja!
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1: Passou Jesus, meu avô Sara, mora em Jacareí, fazia 15 dias que eu tava com muita dor em todos os dentes, no maxilar. Cheguei a passar no dentista e hoje eu ia madrugar para ir no médico e andei colocando meu nome aí, coloquei minha fé em prática, falei: Senhor Jesus, o Senhor me curar, eu vou contar o testemunho. Graças a Deus não estou sentindo mais nada de ontem para hoje. Não podia nem comer, nem abrir a boca, doía demais. Do nada começou a doer meus dentes, meu maxilar. Graças a Deus, o Senhor Jesus Cristo me curou. Pedi aí nas orações e recebi essa cura e essa vitória. Estou agradecendo a Deus e agradecendo pelas orações do canal da Deus e Amor. E quando fazemos um voto em contar o testemunho, tem que contar. Paz do Senhor Jesus Cristo. Deus abençoe a todos. Amém, amém, amém.
2: 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Mas como saber se tem fé suficiente para que haja essa concordância? Não basta apenas crer em Deus de uma forma sentimental e emotiva, mas é preciso acreditar nele de uma forma totalmente consciente. E isso só é possível através de sua palavra. As Escrituras Sagradas não nos deixam dúvida ao dizer: a fé vem pelo ouvir e ouvir a palavra de Deus. Para tocar o coração de Deus, é preciso que Ele veja em cada um de nós como estamos o servindo, qual a nossa crença para com Ele. Se você começar a crer em Deus hoje, de uma maneira consciente, ouvindo e crendo em sua palavra, tenha certeza de que sua vida nunca mais será a mesma. 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
3: Uma hora e dois minutos.

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0: semana de preparação para os 64 anos da nossa Igreja Pentecostal Deus é Amor. E é claro que você é mais do que convidado para participar desse momento especial em nossa Igreja Deus é Amor, sede mundial. Avenida do Estado, 4568, no bairro Liberdade, aqui no centro. Estamos aguardando por você. Sábado e domingo, dias 13 e 14, nos reuniremos nos átrios do Senhor para buscarmos a sua face e a eles agradecermos pelo fundamento da Igreja Pentecostal Deus e Amor, pela fundação da IPDA em 1962, pelo saudoso missionário Davi Miranda. E a partir de agora, aqui na sua rádio Deus e Amor, Madrugada do Socorro de Deus, você já pode ligar para cá. 11, código DDD de São Paulo, número 3208-2743. 11, código DDD de São Paulo, 3208-2743. Esse é o número para você falar com a gente aqui na Central de Produção Internacional. Se você quiser também, pode mandar uma mensagem para o 11 98292-3392. Estou aqui aguardando seu envio de mensagem e também estou aguardando aqui a sua ligação para nós conversarmos e, claro, orarmos juntos aqui na Central de Produção Internacional. E já tem gente na linha. Bom dia!
1: Bom dia!
0: Paz do Senhor, com quem falo? Amém! Como é o seu nome?
1: É Belmira de Ferraz.
0: Ferraz de Vasconcelos?
1: Isso.
0: Delmira. Delmira, qual é o teu pedido?
1: Nome da minha família para oração.
0: Que bênção. O nome da sua família, né? Tá aqui, ó.
1: É Lucilene.
0: Uhum.
1: Luciano.
0: Uhum.
1: Heloísa.
0: Certo.
1: Enfim, toda a minha família. Irmão.
0: Sim.
1: Minha filha, que fuma um cigarro que só Jesus está parado.
0: Estão oprimidos ainda, né?
1: Uhum.
0: Mas a irmã crê na grande libertação, no milagre?
1: Creio pela paz de Deus.
0: Glória a Deus.
1: Tá bom, irmão?
0: Claro, tá ótimo. Que bom que a irmã ligou pra cá. Tô muito feliz, hein?
1: Tá bom.
0: Deus te abençoe.
1: Amém, amém.
0: Obrigado, Delmira. Vai orar com a gente 2 horas?
1: Amém, em nome de Jesus.
0: Então tá bom, 2 horas, a gente ora daqui, você ora daí. E o nosso Deus faz um milagre, tá bom?
1: Amém, irmão, amém.
0: Agora são 1:10 em São Paulo. E sabe quem tá acordado, Felipe? Presbítero Levi Muniz. Tá no carro. Você acredita numa coisa dessa? Ele tá com o Jonathan. Um abraço pro Jonathan e também pro presbítero Levi Muniz, que ainda tá acordado. Vai fazer o programa Voz da Libertação amanhã cedo. E ainda está de pé. É assim mesmo, uma obra de Deus, semana de preparação para os 64 anos da nossa Igreja Pentecostal Deus é Amor. Liga para cá, 11-3208-2743. Mais uma pessoa na linha, bom dia.
2: Bom dia, Pai do Senhor.
0: Paz do Senhor, minha querida. Qual é o seu nome?
2: Bruna Aparecida do Sul, Mato Grosso do Sul.
0: Mato Grosso do Sul.
2: Dourados.
0: Dourados. Que bênção. E qual é o pedido de oração da irmã?
2: É, meu filho, tem uma oração comigo, que eu tenho diabetes descontrolada, eu vou orar até baixo demais, agora sobe demais, eu vou orar até 400.
0: Tá desregulada a pressão.
2: Tá desregulada, é a diabetes. É diabetes, meu.
0: Diabetes, perdão. Tô anotando errado aqui, mas de qualquer forma, minha irmã, Deus que abençoe a sua ligação. Como é que tá o clima aí? Tá frio? Tá quente?
2: Tá meio frio, começou a chover hoje.
0: Tá geladinho, né?
2: É, tá.
0: A irmã orou com a gente meia-noite.
2: Glória
0: a Deus. Tá com os pulmões. Tá... O que aconteceu com os pulmões
2: dela?
0: Ela tá com
2: chikungunya.
0: Chikungunya?
2: É.
0: Chikungunya, meu Deus.
2: É, eu dormi, liberta ela. Ela está com 10 dias, ela tá com essa problema. Ela não era, né, dengue.
0: Ela foi internada, já passou...
2: Não, ela não foi internada, não.
0: Dá não,
2: foi... Porque ela fez exame de dengue, não era. Ela amanhã só vai... Passar pelo médico, vai passar e vai fazer exames com a mãe. Que ajuda agarrado, era tudo contrário. Então, eu português, não era dengue.
0: Tá com sintoma de chikungunya.
2: É.
0: Tá, mas Deus vai fazer uma obra.
2: É. Também quero que nós tenhamos um bom irmão nessa minha oração. Minha experiência assim, né?
0: Uhum.
2: E era muito, muito nervosa, muito brava. Não tem que me ajudar. Também eu me ajudava na vida dela.
0: Então tá bom.
2: Deus,
0: a gente vai orar por ela também. Tá bom?
2: É. Deus
0: abençoe.
2: Dá pra me fazer oração pra mim agora?
0: Agora, claro, oro por você imediatamente. Eu e todos os irmãos que estão ouvindo agora em todo o Brasil, a Rádio Deus é Amor, porque nós estamos em rede. 460 emissoras, milhões de pessoas.
2: Eu parabenizo a Igreja do Amor.
0: Sim.
2: Uma igreja abençoada.
0: Que benção, nossa igreja é uma família. Vamos orar então. Senhor Deus e Pai, obrigado pelo teu amor derramado por nós na cruz do Calvário. Senhor, a tua palavra diz que tu levaste sobre si as nossas dores e pelas tuas pisaduras nós fomos sarados. Meu Pai, eu suplico agora a tua misericórdia em favor da minha irmã. Senhor, curando-a desta enfermidade. Senhor, esta diabetes terrível que tem assolado, meu Deus, a vida dela. Tem misericórdia, Cristo vivo. Tem misericórdia, Pai eterno. Faça uma grande obra e o teu nome será glorificado, Senhor Jesus. Eu te peço com a certeza do grande milagre para ela, para a sua família. Aleluias. Junto com todos que estão agora em oração aqui na Rádio Deus e Amor. Amém?
2: Amém. Glória a Deus.
0: Deus abençoe, minha querida. Ligue sempre aqui para a Central de Produção Internacional. Amém. Uma hora e 14 minutos em São Paulo. Tá vendo aí? É a madrugada do socorro de Deus. É o socorro bem presente na hora da angústia. Esse é o programa Voz da Libertação, meio pelo qual o Pai, o Filho e o Espírito Santo atuam na humanidade. Na madrugada, momento em que muitos estão aflitos, estão passando por necessidades terríveis, o nosso Deus está operando. Mande sua mensagem para cá também. 11 98292-3392. Algumas pessoas, a Débora, por exemplo, está aqui mandando sua interação. Peço oração para minha saúde. Débora Leopoldina, peço oração por minha família. E ela elenca aqui alguns nomes. Agora são 1h15, mais uma pessoa na linha. Bom dia.
3: Bom dia, paz do Senhor.
0: Paz do Senhor, como é o seu nome?
3: É Iraci.
0: Iraci?
3: É.
0: Iraci do quê?
3: Iraci Campos, Paulinho.
0: Campos. Você fala de onde?
3: Vitória,
0: Espírito Santo. Ah, uma capixaba. Que bênção. E qual o seu pedido de oração, irmã Iraci?
3: Saúde, irmão.
0: Saúde.
3: É, dor no lado direito, dor assim no pescoço. Eu já tô com 75 anos, né?
0: 70, é 75?
3: 75.
0: Olha só. E a irmã é membro da nossa igreja?
3: Tô.
0: Glória a Deus.
3: Deus é amor aqui do bairro Grande Vitória.
0: Que bênção. Que bênção.
3: Eu não perco o programa, eu assisto o programa até 3 horas da manhã.
0: Que bom. É bom saber que tem pessoas de tão distante que estão acompanhando a Rádio Deus e Amor. A irmã sabe que nós estamos em clima de festa aqui em São Paulo, né?
3: Oi?
0: Nós estamos em festa aqui em São Paulo, em todo o Brasil, na verdade. Brasil e mundo. Pelos 64 anos da nossa igreja.
3: O meu dízimo vai para a instituição, Reviver.
0: Olha aí, associações de Reviver, né? Fundação Reviver e Help Deus e Amor.
3: É.
0: Que Deus abençoe, irmã Iraci. Obrigado por sua ligação.
3: Irmão,
0: pode falar.
3: Eu queria que você orasse por mim agora.
0: Agora sim, vou orar por você, tá bom? Senhor Deus, abençoe a irmã Iraci, que está lá em Vitória, Espírito Santo, acompanhando a Rádio Deus e Amor. Abençoe a tua filha poderosamente, meu Pai. Está com dores, mas o Senhor é o Deus que agora entra com a tua providência, meu Pai, repreendendo a enfermidade, repreendendo as dores. Senhor, meu Pai, para que a tua serva te glorifique, e nós também, Senhor, para um grande testemunho da parte da cura da enfermidade, da libertação de todos os males, e o teu nome sendo glorificado. Deus abençoe, Mãe Iraci. Liga sempre aqui, tá bom?
4: Como é seu nome mesmo, irmão?
0: O meu, Natiel.
4: Natiel.
0: Isso. Deus abençoe, tá bom? Com Deus. E você que está acompanhando a Rádio Deus e Amor, está aflito, angustiado? Liga para cá, 3208-2743, código DDD 11, estamos aqui aguardando. Queremos orar com você e por você. Mais uma pessoa? Alô?
5: Alô, boa noite, irmão.
0: Boa noite, paz do Senhor, tudo bem com você?
5: Tudo bem, meu nome é Lourdes.
0: Lourdes, fala de onde, Lourdes?
5: Sou aqui de Bragança Paulista, irmão.
0: Bragança Paulista.
5: Eu venho pedir oração pelo meu esposo, Magno, que se encontra preso, pelos meus filhos. E eu precisava muito de uma oração.
0: Claro. Como são os nomes dos seus filhos?
5: É Raul, Maiara e Maria Eduarda.
0: Uhum. E eles moram com você ainda?
5: A Maiara e a Maria, sim. O Raul, ele mora lá em Araraquara com o pai dele.
0: Tá. Tá anotado aqui os pedidos de oração, minha querida. Você vai orar com a gente 2 horas?
5: Vou sim, irmão. Eu sou uma pessoa que eu não sou batizada, porém eu venho buscando a Deus. Todos os dias eu escuto as pregações. E eu creio que Deus ele vai fazer, né, uma obra.
0: Sim, uma obra, claro. Você frequenta a nossa igreja?
5: Vou às vezes, sim, na Deus é Amor aqui em Bragança.
0: Que bênção. Que bom. Nossa igreja tem sido um refúgio.
5: Sim.
0: Como esse programa também, na madrugada. É madrugada de aflições.
5: O programa, Deus, ele...
0: E a irmã tá sentindo melhor agora?
5: Sim, nossa. Eu falei, nossa, tem dias que eu quero ligar e não consigo.
0: São muitas pessoas em todo
5: o
0: Brasil, né?
5: Deus preparou essa ligação.
0: Sim, Deus preparou essa ocasião para que a irmã conseguisse ligar, colocar aqui os nomes. Esses pedidos de oração não findam aqui quando encerrar essa programação, porque eles vão lá para o santuário. Todos os pedidos de oração, os nomes dos seus familiares, e os obreiros continuam orando lá 24 horas, todos os dias.
5: Sim.
0: Orando por você.
5: E eu gostaria, pastor, de pedir uma oração especial pelo meu esposo. Ele está esperando, né?
0: Sim. Ele tem possibilidade de ouvir a Rádio Deus e Amor lá?
5: Sim, ele escuta, ele
0: Olha,
5: escuta.
0: Que bom.
5: Ele escuta.
0: E qual é o presídio que ele está?
5: Ele tá na Taliba Nogueira, em Campinas.
0: Campinas. Vou orar por ele, é o Magno, né?
5: Sim. Isso,
0: Magno o quê?
5: Magno Santos da Silva.
0: Eu vou orar por ele daqui a pouquinho aqui na Rádio Deus é Amor e por todos.
5: Sim.
0: Que estão lá. Tá bom?
5: Eu agradeço, viu? Muito
0: obrigada. Eu que
5: obrigada.
0: Agradeço a sua ligação.
5: Deus nos abençoe.
0: Liga sempre pra cá, tá bom?
5: Vou ligar, tá?
0: Manda mensagens obrigada, aqui irmão. No nosso WhatsApp, tem uma equipe. Para responder as mensagens, para pegar os pedidos de oração também. Todas as vezes que a irmã estiver aflita, com o coração angustiado, nós estamos aqui como uma família, tá bom?
5: Eu gostaria que o irmão fizesse uma oração por mim.
0: Claro. Olha, eu vou fazer a oração às 2 horas, porque eu preciso atender outras pessoas. Tem tanta gente ligando aqui. Olha, só nesse momento tem mais de 200 pessoas ligando aqui para a Central de Produção Internacional. Seu pedido está anotado aqui, tá bom?
5: Tá, muito obrigada.
0: Deus abençoe. Eu que agradeço a sua ligação. Amém. Obrigado pela companhia.
5: Amém. Tchau, tchau.
0: 1h22, está aí a ligação da irmã Lourdes de Bragança Paulista. Pediu orações em favor do Magno, seu esposo que está preso. Eu acredito que Deus tem uma obra para fazer na vida dele. E também das suas filhas, seus filhos, que estão... também pedindo oração. E você? Tem outras pessoas ligando para cá. 11-3208-2743. Esse é o nosso número, tá bom? Manda sua mensagem também para o WhatsApp, 11 98292-3392. Daqui a pouco eu leio algumas mensagens. 2 horas eu vou orar com você e por você. Mais uma pessoa na linha, alô?
6: Alô, Barão, Barão.
0: Como é o seu nome?
6: José Pereira da Silva.
0: José Pereira da Silva, de onde fala?
6: De Vitória do Espírito Santo.
0: Olha aí, os capixabas hoje estão animados, hein?
6: Tem município da Serra, Jardim Carapina.
0: E o irmão já é membro em nossa igreja?
6: Sou membro há 40 anos.
0: 40 anos, então o irmão está em celebração pelos 64 anos da nossa igreja.
6: Já fui dirigente de igreja aqui em Vitória, duas igrejas. Aí, como eu comecei os problemas aí, aí eu passo aí, não estou tomando conta da igreja, não. Eu fiquei da igreja, mas
0: Não está dirigindo agora, né?
6: É que eu estou machucado agora. Com a vez eu pedindo oração.
0: Sim.
6: E agora, dia 23, em nome de Jesus, eu vou operar de uma hérnia.
0: Vai operar de uma hérnia.
6: É, dia 23.
0: Já deu certo lá na questão dos documentos, da agenda?
6: Já está tudo com os papéis marcados já.
0: Ah, certo. Você crê que Deus vai à frente, né?
6: É. Eu queria oração para meu filho meu, que também que está. Começou a entrar no meio da droga aí, tá, agora que está começando a parar, mas que eu estou dando muito conselho.
0: Sim.
6: Aí eu quero que Deus abençoe.
0: Qual é o nome dele?
6: Matheus Souza da Silva.
0: Souza da Silva.
6: Entrou na igreja com nós aí também, com um bocado de tempo, desviou, aí pronto.
0: E qual a idade dele?
6: Ele tá com 25 anos.
0: Novo, né?
6: Não.
0: Minha idade. Mas Deus vai fazer uma obra na vida dele.
6: Amém.
0: Eu creio. Tá bom? Você ora daí, eu oro daqui.
6: Tá bom.
0: E o nosso Deus faz o milagre acontecer e a transformação completa.
6: Quero uma oração pro meu filho Maurício Souza da Silva.
0: Maurício Souza da Silva.
6: Souza da Silva.
0: Sim.
6: Maciel Souza da Silva.
0: Maciel Souza da Silva, certo?
6: Márcia, eu tenho uma menina aqui, Márcia Souza da Silva, que ela é missionária.
0: Olha!
6: É, missionária. Esse dia mesmo ela tá lá nos Estados Unidos.
0: Nos Estados Unidos, coisa boa, né? É Deus fazendo uma grande obra na vida das nações através das nossas vidas.
6: Fazer obra lá, ela
0: Sim.
6: e outra irmã aqui, a irmã Vina.
0: E já voltaram.
6: Já voltaram.
0: Tá
6: Chegaram
0: certo.
6: Ontem. Viagem.
0: Fizeram boa viagem.
6: Fizeram boa viagem, graças a Deus.
0: Que maravilha. Bom, José, Deus abençoe, tá? Obrigado
6: Amém.
0: Por ter ligado aqui. Vai dormir já ou vai orar com a gente?
6: Eu vou orar. 2 horas da manhã. Eu começo a oração. Eu vou começar até 2 horas da manhã.
0: Ah, que bom, então. Deus abençoe. Obrigado. Tá aqui já anotado os nomes
6: Amém.
0: E o pedido de oração. Deus vai à sua frente na cirurgia, tá bom? Vai dar tudo certo em nome de Jesus.
6: Amém, Jesus.
0: Com Deus, meu querido. Te aguardo 2 horas para orarmos juntos.
6: Amém, Jesus.
0: 1h26 em São Paulo. Algumas mensagens, Felipe, chegando para cá no nosso WhatsApp. Deixa eu atualizar aqui. São inúmeras mensagens. 15.882 mensagens recebidas aqui na Central de Produção Internacional. Paz do Senhor, peço oração por Daniela, Cecília, pois precisa de uma medicação urgente, pois não está sendo fácil. Agradeço a oração por todos da família. Quem mandou a mensagem aqui foi a Joelma. A Joelma, que tem o código DDD 81, final 5513. E é claro que eu agradeço, Joelma, a sua mensagem aqui. Oremos ao Senhor para que envie o socorro bem presente na hora da angústia. Ele quem prometeu: vinde a mim cansados, oprimidos e sobrecarregados, e eu vos aliviarei. Ele vai te dar o alívio, tá bom? Olha, agora a gente vai a um quadro aqui na Central de Produção Internacional, enquanto você liga para cá e também manda sua mensagem. 2 horas a gente ora, tá bom? Não esqueça. 2 horas é o nosso compromisso com Deus para orarmos juntos. A oração maravilhosa. A oração do socorro de Deus. Agora tem pão diário com o nosso querido pastor Lorival de Almeida, um alimento para sua madrugada aqui na Rádio Deus e Amor.
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8: Nós vamos fazer o seguinte, nós vamos refletir um pouquinho. Às vezes as pessoas questionam, né? Eu não sei onde eu vou, quando devo começar a ler a Bíblia? Muitas perguntas, pastor, que livro que é o livro melhor para eu começar a ler a Bíblia e tal? A verdade, ouvinte, é que nós devemos amar a palavra de Deus de ponta a ponta, né? De Gênesis a Apocalipse, nós devemos amar a palavra de Deus. E a gente deve ler, enfim, meditar, refletir. Ah, eu gosto de ter uma sequência. Eu, na realidade, dependendo da pessoa, até digo, você pode, né? Começar dos... um novo convertido, por exemplo, lê o Novo Testamento, depois você pode... de repente recomeçar de Gênesis, repassa o Novo Testamento e tal. E você vai ter que reler vários textos, né? Porque amando a palavra de Deus, a gente encontra tantos textos bonitos, tanta coisa bonita. E a gente acaba, então, sentindo estímulo, né? Para ler e estudar a palavra de Deus. Eu, por exemplo, como prego a palavra de Deus, eu leio, às vezes, um texto muitas vezes. Tem textos que eu já li, sem brincadeira nenhuma, tem textos que eu já li mais de 100 vezes. Porque você vai, eu sempre gosto de usar o termo escafrunchando, né? Ali, buscando também entendimento nos originais. Eu não sei ler grego, nem nada, mas existem livros que já tem tudo traduzido pra gente. A gente, claro, vai se adequando, né? E aí vai. Tem também bons livros que a gente pode tirar boas referências. Mas, é claro, a gente também, eu faço isso, gosto de bons livros, de bons devocionais, bons estudos, né? E sempre que posso, né, estou lendo também boas literaturas, e isso vai enriquecendo a gente, né? Isso vai nos fazendo também coisas que a gente talvez não entenda. Eu tenho muita coisa que eu busco conhecimento realmente em dicionários bíblicos, há notas de comentários bíblicos, e eu vou vendo ali, Deus vai tocando no coração da gente, né? A gente vai vendo o que realmente faz bem e o que a gente sente pelo Espírito de Deus, porque às vezes nós temos discrepâncias em alguns comentários, mas a gente vai vendo o que é que faz bem para a igreja, o que faz bem para a gente, né? Então é interessante, Paulo dizia já no final da sua carreira, ele escrevia a Timóteo, ele que tinha lido no seu tempo com toda certeza o Antigo Testamento, né? E refletia, Paulo era um conhecedor das Escrituras, mas já ali no finalzinho da sua carreira, eu posso dizer assim, a fim de manter, eu diria, né, o seu conhecimento, a sua alma viva, ele pede ao seu filho na fé que traga os livros, e ele fala especialmente os pergaminhos, rolos, né, contendo o Antigo Testamento, está em 2 Timóteo 4, versículo 13. Eu tenho isso como uma grande lição para nós, não é? Todos nós devemos nos manter estimulados na leitura da Bíblia. Então nós devemos sim ler, e não só ler, nós devemos refletir, estudar, meditar nas Escrituras, né? Nós devemos sim nos aprofundar nas coisas de Deus. E esse, sem dúvida alguma, é o segredo da vida de Paulo e de todos os grandes homens e mulheres de fé de todos os tempos. O conhecimento de Deus, a Bíblia Sagrada, acompanhada também de literaturas boas. Existem muitas literaturas boas. A Bíblia Sagrada mesmo fala que Deus deu alguns para pastores, alguns para evangelistas, alguns para mestres, e muitos são mestres. Eu gosto de muitas literaturas, tem escritores que eu gosto de ler os seus livros e gosto dos seus comentários, não é? Alguns nem tanto, alguns mais, alguns... não é? Então, a Bíblia deixou para nós pessoas que nos ensinem, sim. Muitas pessoas não conseguem, infelizmente, ler a palavra de Deus, se manterem estimuladas na leitura da palavra de Deus, porque não desenvolvem, não é, dentro de si uma metodologia de estudo da palavra de Deus. Ou seja, não leia a Bíblia com o cuidado de quem está estudando. Não leia a Bíblia, de repente, com explicações de coisas que elas não têm um entendimento naquele exato momento. Aí vai ficando, então, a leitura da Bíblia meio que desinteressante, porque as pessoas, eu não entendi isso aqui, o que quer dizer aquilo, mas não buscam também conhecer. Paulo está dizendo, traga-me os livros, especialmente os pergaminhos. está dizendo tudo que é bom, tudo que edifica, que eu quero me aprofundar mais. Quando você lê uma coisa e você não entende, você perde o interesse. Isso é uma coisa natural. As pessoas não sabem que a leitura da Bíblia vai se tornando atraente e estimulante. De duas maneiras. Primeiro, à medida em que Deus, pelo Espírito Santo, vai aplicando as verdades da Santa Palavra no nosso coração, nos dando conhecimento que vem pelo estimular do Espírito. Segundo, quando nós vamos escavando, escafrunchando, como eu disse, e encontrando através do estudo da Palavra de Deus os tesouros mais preciosos da Palavra de Deus. E infelizmente muitas pessoas acabam amontoando críticas e mais críticas por divulgarmos o conhecimento. Muitas pessoas falam duramente. Algumas pessoas chegam a dizer aí, ó, esse pessoal fala de teologia, de Satanás, e chegam a dizer que somos filhos do diabo por causa disso. Quer dizer ao ouvinte que, para você, infelizmente, né, eu sei que estamos fazendo o que é certo fazer, e eu não me incomodo, porque eu tenho que estimular as pessoas a terem conhecimento de Deus. Quantas pessoas já passaram pela minha vida, e eu mesmo disse, olha, busca conhecimento de Deus em oração, consagração da sua vida, Deus vai te usar. E essas pessoas se tornaram pessoas usadas por Deus e com muito mais conhecimento que eu, e hoje me ensinam tanta coisa que eu não sabia. Isso é tão bom. Agora, geralmente a aplicação da palavra que o Espírito Santo de Deus faz aos nossos corações só vem em decorrência da compreensão que nós obtivemos pelo estudo dedicado. Se você não se dedicar, vai ficar complicado. Não dá para ficar lendo por cima. E existem textos bíblicos que nos deixam claro isso. O salmista fala assim, olha, eu o instruirei e o ensinarei no caminho que você deve seguir. Eu o aconselharei e cuidarei de você. Não sejam como o cavalo ou o burro que não tem entendimento, mas precisam ser controlados com freios e rédeas. Caso contrário, não obedecem, falou tudo. Tem coisas que cabem a nós buscarmos o conhecimento. A partir do momento que nós não buscamos a instrução ou o ensinamento do caminho, nós precisamos de cabrestos. Nós precisamos de freios e rédeas. E a Bíblia fala, não sejam como o cavalo e o burro, que não têm entendimento, mas precisam de freios e rédeas, senão não obedecem. Eu sempre digo que nós temos de buscar a orientação do Espírito Santo de Deus e ouvirmos as mensagens, que são mensagens, é claro, básicas, doutrinárias, mas existem coisas que você tem que aprender para que você não seja, infelizmente, a Bíblia mesmo está falando, como o cavalo ou o burro, que não tem entendimento, mas precisa de freio, você está falando todo dia, precisa de rédea, senão não obedece. Deus está dizendo que devemos usar o nosso entendimento para refletirmos em seus ensinamentos. Pois somente assim nós receberemos os seus conselhos e ouviremos a sua voz. E nós deixaremos também de ficar acusando este ou aquele porque não falou isso, não falou aquilo. E tem coisas que nós ouvimos diretamente de Deus pelo conhecimento, a instrução e ensinamento que estão na sua palavra. Que nós pregamos aqui, é claro, mas você tem que buscar também. Paulo orienta dizendo, até a minha chegada, dedique-se à leitura pública da Escritura, à exortação e ao ensino. 1 Timóteo capítulo 4, versículo 13. O apóstolo revela que a igreja em Éfeso, sob os cuidados do jovem pastor Timóteo, haveria de se beneficiar ouvindo a voz de Deus mediante a leitura e a pregação da Bíblia no culto. É muito importante refletirmos também em 2 Timóteo 2,7, dizendo, reflita no que estou dizendo, pois o Senhor lhe dará entendimento em tudo. Passamos à reflexão e o Senhor dá o entendimento. Ou seja, se quisermos ouvir claramente a voz de Deus, entender com precisão o sentido de um texto bíblico, e aí nos mantermos sim, ligados, estimulados à leitura, ao conhecimento diário de Deus através das Escrituras, nós temos de refletir, ou seja, estudar e meditar nas Escrituras Sagradas. Tantas coisas melhoram quando o povo adquire o entendimento e o conhecimento. Que Deus nos ajude, ouvintes. Vamos buscar o conhecimento de Deus. Deus se agrada disso. Que Deus nos guarde, que Deus nos ajude. Vai ser tudo melhor quando você se preocupar em buscar de Deus o entendimento. E quem sabe você deixar de falar coisas que não edificam, mas magoam, machucam pessoas como eu, interessadas na sua salvação e em fazer o que é certo dentro da orientação do Espírito Santo de Deus.
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0: 1:42 em São Paulo, estamos de volta com você no atendimento da madrugada do Socorro de Deus. Nosso telefone está disponível, tem muitas pessoas aguardando e você também ainda pode ligar para cá, tá bom? 11-3208-2743 e também pelo nosso número WhatsApp. 11-98292-3392, estamos aguardando seu envio de mensagem para cá, tá bom? Liga para cá, liga para nós e também manda a sua mensagem. Quero ler algumas mensagens aqui. Estela Marina, quero hoje agradecer que dormi bem anteontem, porque achava que nem ia conseguir dormir de tanta ansiedade, mas continue orando por nós. Amém. Vamos orar sim, o nosso Deus vai fazer uma grande obra por você, tá bom? E em você, na tua vida e em toda a tua família. Obrigado por seu envio de mensagem, tá? Estela Marina, o código DDD da Estela Marina é o 16, final de contato 1952. Obrigado, Deus abençoe. Mais mensagem chegando aqui na Central de Produção Internacional. Maria Aparecida, a paz do Senhor, peço oração para mim, especialmente para o meu filho, muito nervoso, descreve ela. O nome dele é Carlos Eduardo e também a Cláudia. Vamos orar por eles. Deus abençoe sua vida, tá, minha querida? Obrigado, Maria Aparecida. E tem outra Maria Aparecida aqui que pediu oração. Maria Aparecida de Jesus, peço oração para meu filho Adonias Ribeiro, de 37 anos, usuário, está jurado de morte por causa de uma dívida. Me ajudem em oração, em nome de Jesus. Sou da Assembleia de Deus. Maria Aparecida, vamos orar por você sim, tá? Orar aqui por você. A oração do socorro de Deus. Exatamente para isso. Para Deus socorrer. Eu já abro até aqui um parêntese. Faço um adendo a respeito da mensagem da Maria Aparecida. Que é realmente isso. A vontade do diabo, nosso adversário, é matar, roubar e destruir. Trazer dor, sofrimento, não somente para o usuário das drogas, mas para toda a família. E você que está aí acompanhando a Rádio Deus e Amor, que está passando algo semelhante, confie em Jesus. Acredite que Ele é poderoso para fazer uma grande obra, assim como vai operar na vida do Adonias Ribeiro, vai operar na tua vida também, tá bom? Liga para cá, você que precisa, liga para cá agora, 3208-2743, código de área 11, e também a nossa linha de WhatsApp está à sua disposição, 11-982-92-3392. Sem mais esperas, vamos atender a próxima pessoa. Bom dia! Como é o seu nome?
1: É Vera Lúcia.
0: Vera Lúcia, de onde?
1: Itapetininga.
0: De Itapi?
1: Itapetininga.
0: Itapetininga. Que sim. Deus abençoe a tua vida nessa madrugada. Qual é o teu pedido de oração, Vera Lúcia?
1: Peraí, eu queria que o pastor orasse para mim agora. Pela minha saúde.
0: Pela saúde?
1: Estou perdendo muito peso, tomando muito medicamento.
0: Uhum.
1: E é muita inveja, perseguição.
0: Muita perseguição, né? Certo.
1: Eu queria que o pastor orasse
0: para mim, para Deus. Sim, a gente vai orar. Como a gente tem pouco tempo para atender outras pessoas, tem muita gente ligando, 2 horas, eu vou colocar o teu nome aqui, já está para apresentar, tá bom?
1: Você orar agora para mim?
0: É porque tem muita gente aqui ligando, muitas pessoas mandando mensagens, e eu também preciso dar uma atenção para essas pessoas que também estão desesperadas, sabe? Estão passando uma situação complicada, mas teu nome está aqui, Deus abençoe, você conseguiu ligar, conseguiu falar com a gente, e a gente vai apresentar o teu pedido também. Tá bom?
1: Tem favor do meu filho também.
0: Sim, a gente vai orar por você daqui a pouquinho. Tá bom? Deus abençoe. Muito obrigado.
1: Amém.
0: Pela companhia nessa madrugada.
1: Amém.
0: 1:46 em São Paulo, no horário oficial de Brasília. A gente continua atendendo as pessoas aqui na madrugada do Socorro de Deus. Alô?
2: Alô. Bom dia, pastor.
0: Bom dia, como é o seu nome?
2: É Edna Dias, de Ribeirão Pires.
0: Ribeirão Pires. Tá frio aí?
2: Tá, mas tá o calor do Espírito Santo.
0: Ô, glória, que maravilha.
2: Eu tô desde a meia-noite orando.
0: E vai orar com a gente duas horas, né?
2: É.
0: Vai agradecer pelo quê agora?
2: É, segunda-feira, eu estava com a minha perna, meu corpo todo doído, como se estivesse formigando meu corpo todo. Aí eu pedi pra Deus, se ele colocasse as mãos, eu ia testemunhar e também ia na sede domingo. Eu sou obreira da igreja da sede da, de Ribeirão Pires. E eu vou na caravana, né? Eu vou tentar também pra glorificar o nome do Senhor.
0: Ela vem em São Paulo aqui, São Paulo.
2: Isso,
0: capital.
2: Vamos pra São Paulo.
0: Glória a Deus.
2: A dor foi embora, pastor. Eu não precisei ir pra médico, porque o Senhor colocou as mãos sobre mim.
0: Glória a Deus.
2: E eu só sei dizer que tudo posso naquele que fortalece. Naquele momento, eu não pensei na dor, eu pensei que Deus já ia curar. E ele colocou o bálsamo sobre mim. E eu tava sentindo muita dor, chorava de dor. Mas eu recebi a oração sentada, porque eu não conseguia me ajoelhar, porque tava doendo muito meus ossos. Era uma dor muito forte, pastor, agoniante. Eu não sei se adormeci meu corpo todo, eu não sei o que aconteceu. Eu não sei se foi o pastor que orou na segunda-feira, eu não lembro o nome.
0: Uhum.
2: Mas eu tenho que dizer que todos vocês já são mais que abençoados.
0: Glória a Deus.
2: E vale a pena. Eu deixo no rádio 24 horas, porque eu já tenho 10 anos que eu estou na Deus Amor. E eu não abro mão daquilo que Deus tem na minha vida. E eu vou continuar fazendo as campanhas na igreja, porque eu sou muito tomada pelo Espírito Santo e sou usada para ganhar almas para Jesus. É só isso. Eu só tenho
0: glória
2: que agradecer.
0: A Deus.
2: Eu estou muito feliz porque Deus tomou eu assim, a presença dele na minha vida. E
0: sua
2: meu
0: fé
2: filho,
0: é muito grande, hein, minha querida?
2: É, pedi uma oração para o meu filho, o Felipe Santiago Dias.
0: Uhum.
2: Eu quero que ele volte a cantar e servir a Deus. Ele
0: glória
2: faz aniversário dia 21 de junho e eu estou no propósito para que ele volte aos caminhos do Senhor, né?
0: Qual a idade dele?
2: 17 anos vai
0: 17.
2: Fazer.
0: 17. Está na flor da idade ainda.
2: É, ele não tem aquele o pai dele, mas eu sempre disse para ele que o pai dele é o celestial.
0: Glória
2: então
0: a Deus.
2: Ele faz falta hoje, mas eu quero que a falta que não falte dele é a falta do Espírito Santo.
0: Amém.
2: Todo dia eu peço por ele. E eu só tenho que agradecer a todos vocês. E domingo estou aí para agradecer e glorificar o nome do Senhor.
0: Tá bom.
2: Estou muito feliz.
0: Procura a gente.
2: Amo todos em Cristo e que Deus abençoe a todos vocês.
0: Tá bom, procura a gente pra gente fazer uma foto, gravar o seu depoimento.
2: Ah, eu queria saber, a gente pode ir com a roupa, com o uniforme ou só posso ir com a roupa normal mesmo? Porque eu sou obreira, né? Eu sou levantada como obreira e pregadora da palavra.
0: Ah, a irmã diz do avental rosa?
2: Isso, eu tenho ele já.
0: Ah, olha, eu acho que a irmã pode procurar essa orientação com o pastor local sobre cooperar, tá bom?
2: Tá bom, mas aí eu vou contar o testemunho, eu quero tirar uma foto.
0: Pode contar, sim.
2: Tá bom, eu vou contar, tá
0: Deus
2: bom?
0: Deus abençoe, obrigado,
2: Deus abençoe,
0: Edna.
2: Viu?
0: Amém,
2: Pai,
0: com
2: Jesus.
0: Deus.
2: Amém.
0: 1h50 em São Paulo, tá aí, a obreira Edna, conversando com a gente lá de Ribeirão Pires, interior de São Paulo. Deus abençoe, Edna, obrigado por sua ligação aqui. E você, já mandou sua mensagem? 11 982 92 33 92. São muitas pessoas ligando pra cá. A gente vai para um bloco aqui importante na Rádio Deus e Amor. Daqui a pouco tem oração. A gente vai falar agora sobre prejuízos da rejeição e do abandono. Quem traz esse quadro importantíssimo é o psicólogo Gessé Ávila. Clínica da Alma, agora na Rádio Deus e Amor para você.
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4: Olá, seja muito bem-vindo a mais um episódio do Clínica da Alma, um espaço para falarmos sobre saúde mental, qualidade de vida e desenvolvimento interior. Você sabia que a rejeição ativa no cérebro os mesmos circuitos neurais da dor física? É por isso que dores emocionais parecem tão reais quanto as corporais. E é sobre os prejuízos da rejeição e do abandono que nós vamos falar hoje. Pesquisas da Universidade de Michigan mostraram que a rejeição social aciona áreas como o córtex cingulado anterior, que é responsável pela percepção da dor. Rejeição e abandono, principalmente na infância, aumentam o risco de baixa autoestima, insegurança e dificuldades em relacionamentos futuros. Pense comigo. Uma criança que se sente constantemente rejeitada pode crescer acreditando que não é digna de amor, repetindo esse padrão em suas relações adultas. Então, a rejeição não define o valor de uma pessoa, mas sim revela a limitação de quem rejeita. Como disse Jean-Paul Sartre, o inferno são os outros, mas também podemos escolher relações que sejam os céus. Eu quero deixar aqui algumas dicas práticas que pode ajudar a você lidar com esse tema que nós estamos falando hoje. Primeiro, reconheça e valide a sua dor, sem minimizá-la. Segundo, pratique o autocuidado e fortaleça a sua autoestima. Terceiro, evite interpretar rejeições como reflexo do seu valor. Penúltimo, busque apoio em vínculos saudáveis e terapias. E por último, lembre-se, cada rejeição pode abrir espaço para novas oportunidades. Eu quero dizer o seguinte para a gente fechar aqui. Se esse episódio falou ao seu coração, você se sentiu edificado, compartilhe com quem pode precisar desta mensagem, seus amigos e a sua família. Afinal de contas, a qualquer momento nós podemos voltar aí na programação com novos temas para fortalecer a sua jornada interior. O nosso forte abraço e até breve.
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0: Três minutos para as 14h, hoje é 10 de junho deste ano de 2026. Estamos a poucos dias da grande comemoração dos 64 anos da nossa Igreja Pentecostal Deus e Amor, que vai acontecer aqui no bairro da Liberdade, em nossa sede mundial. Avenida do Estado, 4568. Estamos aguardando por você. Bem ao lado do metrô Pedro II, da linha 3 de Vermelha, e também do lado do INSS do Glicério. Lá em Icoaraci, distrito de Belém, no estado do Pará, está a minha amiga, irmã Silvia, acompanhando o programa Voz da Libertação, na madrugada do Socorro de Deus, e ela aproveita para pedir orações em favor do presbítero João. Deus abençoe o esposo dela e também a tia dele. Olha, vou pedir oração em favor dele, porque a tia dele passou para o Senhor ontem. A família está em luto. Vamos orar, sim, então, por ele, por toda a família. Foi uma perda muito grande, significativa, mas o Senhor dará o consolo, o conforto necessário, e nós acreditamos no poder que Deus vai manifestar nesta ocasião. Tá bom? Obrigado, irmã Silvia, por seu envio de mensagem aqui na Central de Produção Internacional. São 1h59, a gente vai identificar as emissoras e daqui a pouco a oração do Socorro de Deus com você e por você aqui na rádio Deus é Amor. Não saia daí, vai ser rapidinho, a gente já volta clamando ao nosso Deus.
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1: A paz do Senhor Jesus Cristo, amados irmãos e ouvintes do programa Voz da Libertação, nos cumprimenta presbítero Humberto Ramos. Graças a Deus, até aqui, nos ajudou o Senhor. Eu lembro quando cheguei na igreja pentecostal Deus e Amor, jovem e oprimido e precisando de Deus na minha alma. E ouvindo a palavra de Deus, inclusive conheci essa igreja através do rádio, desse querido programa A Voz da Libertação, e vim buscar a bênção de Deus, e aqui aceitei Jesus, e Deus me transformou, recebi o batismo com o Espírito Santo, e através do Espírito Santo venho fazendo a obra do Senhor em favor das almas nesta obra, e já estou orando pela família Deus e Amor, e todo o ministério que se prepara para a grande festa espiritual, levando a palavra de Deus ao mundo. A Igreja Pentecostal Deus e Amor realmente é uma luz que brilha em toda a terra, buscando as almas perdidas para Jesus Cristo. E eu quero desde já parabenizar a Igreja Pentecostal Deus e Amor, a família Deus e Amor, parabéns diretoria deliberativa executiva, parabéns povo de Deus, vamos celebrar. É uma alegria para mim, ouvintes, porque eu comecei nesta igreja como jovem, ainda jovem entreguei minha vida para Jesus e através da palavra de Deus fui liberto do mundo do pecado e recebi o Espírito Santo e agora sirvo a Deus evangelizando o Brasil e o mundo. É uma alegria transmitir para vocês o que Deus tem feito através desse ministério, Igreja Pentecostal Deus e Amor. Parabéns, família Deus e Amor.
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1: 2:09 no horário de Brasília. Você que acompanha a Rádio Deus e Amor em todo o Brasil, chegou o momento de nós falarmos com Deus, a oração da madrugada do socorro de Deus. Aqueles que ligaram para cá, nossa gratidão, os que mandaram suas mensagens, estão sendo respondidos por nossa equipe de apoio à madrugada do socorro de Deus, aqui da Central de Produção Internacional. Nesse momento, você que não conseguiu falar conosco, que está trabalhando, os taxistas, motoristas de carros por aplicativo, outros profissionais que atuam na madrugada, socorristas, bombeiros, policiais, aqueles que atuam também na vigilância privada, é o momento de nós orarmos e as potentes mãos do Senhor te alcançarão. 2:10, busquemos a face de Deus com muita fé. Maravilhoso Deus, querido e eterno Pai, a nossa gratidão a Ti por esta madrugada. Estamos em oração diante da Tua presença, ó Pai. Senhor, Te agradeço pela vida, pelo ar que respiro, por cada pessoa que agora também está orando comigo, nas mais diversas localidades em todo o Brasil e também no mundo. Aqueles que oram, Senhor, por intermédio também de sua fé que está sendo colocada em prática agora. Senhor meu Pai, eu acredito que para esta ocasião o Senhor tem preparado o socorro bem presente na hora da nossa angústia. Eu oro em favor daqueles que até este momento não conseguiram, Pai, pegar no sono, porque sofrem com insônias, com desespero. Senhor, o desespero de padecerem, o desespero, Senhor, de não conseguirem cumprir os seus objetivos, o desespero da noite, o desespero, Pai, que os aflige tão grandemente, mas o Senhor é o Deus que agora faz o milagre acontecer. Meu Deus, dando o sono tranquilo a estas pessoas depois desta oração, que a paz que excede todo entendimento os alcance agora, meu Deus, trazendo a calmaria para o coração, trazendo, Senhor, a tranquilidade. Senhor, que esse desespero seja agora lançado por terra, que esta insônia seja agora, Senhor, extirpada em nome de Jesus, meu Pai, para o Teu nome ser glorificado. Meu Deus querido, eu oro em favor, Senhor, desta pessoa que sente desejos que não vêm da Tua parte, desejos, Senhor, de tirarem as suas próprias vidas. Essas pessoas, Senhor, que agora oram comigo, que estão passando uma terrível situação, meu Pai. Estavam mudando o daio do rádio, procurando uma frequência para acalmarem o coração, porque estão passando, Senhor, dias de calamidade. Mas o Senhor é o Deus que agora tira esse desejo suicida e traz vida onde não havia esperança. O Senhor é o Deus que nos chamou para descarregarmos em Ti a nossa ansiedade, as nossas dores, aflições, porque o Senhor já levou sobre Ti, Senhor, a nossa ansiedade, as nossas dores, aflições, uma vez que o Senhor é o sacrifício vivo, o sacrifício perfeito, aquele que veio a este mundo, padeceu de dores, aflições, morreu por nós, mas ao terceiro dia ressuscitou, cumprindo as profecias. O Senhor esmagou a cabeça da serpente, o Senhor envergonhou a morte, o Senhor é a primícia daqueles que ressuscitaram, meu Deus, e dos que ressuscitarão em Cristo. Meu Pai, em nome de Jesus, obrigado, Pai, por cada pessoa que agora está sendo libertada, está sendo livre, Senhor, das algemas do diabo, meu Deus, onde o ar gélido da morte chegou, que a Tua graça, o Teu amor superabunde, meu Deus. Eu oro para que essas pessoas que sofrem com depressão, com ansiedade, esta pessoa, Senhor, que sofre com síndromes de pânico, meu Deus, o medo, essa pessoa que não consegue sair de casa porque tem medo de tudo, de todos, esta pessoa que tem medo de escuro, esta pessoa que tem medo, Senhor, de ficar sozinha porque ouve vozes, porque sente a presença de pessoas, ouve barulhos, pessoas a chamando, meu Deus, que agora esta opressão maligna seja repreendida em nome de Jesus. Potestades malignas, entidades espirituais da maldade sejam agora repreendidas em nome de Jesus Cristo. Você não tem força, Satanás, contra esta vítima. Você não tem forças porque agora o sangue de Jesus está acobertando, está agora protegendo, Senhor meu Pai, o filho deste irmão que está orando agora, a filha desta irmã que está suplicando agora. Livra, Senhor, liberta da ansiedade, da depressão. Estão num quarto fechado, num quarto, Senhor, escuro, se mutilando, fazendo uso de entorpecentes, bebidas alcoólicas. Tem misericórdia, Jesus. Misericórdia, Pai. Agora que esta potestade maligna seja repreendida e o Teu nome glorificado. Meu Deus querido, eu oro também em favor daqueles que Te pedem por saúde. Aqueles que estão internados nos centros médicos, nas UTIs. Meu Deus, aqueles que estão passando no vale da sombra da morte. Seus parentes estão orando agora, os seus familiares, os filhos, os pais estão orando agora, Senhor, para que eles sejam curados de toda a enfermidade, de todo o mal. Eu oro, Senhor, para o alívio das dores crônicas, agudas. Senhor, aqueles que estão ainda acordados, depois de terem tomado medicamentos fortes, ainda não conseguiram dormir porque o sofrimento é muito grande. Meu Deus, já tomaram medicamentos na veia, medicamentos fortíssimos para que as dores sejam aliviadas, mas até o momento, Senhor, ainda estão passando este terrível sofrimento. Mas o Senhor é o remédio que não pode ser prescrito por médicos humanos. O Senhor é o médico que não há na farmácia. O Senhor é o médico e o remédio que agora pode, meu Deus, fazer com que esta enfermidade, com que esta dor seja repreendida, que estas dores sejam aliviadas, esse sofrimento seja aliviado para nunca mais voltar, meu Pai. Porque o desejo do Senhor é que os Teus filhos vivam bem. É o que está escrito no Evangelho, segundo testificou João, capítulo 10, versículo 10, parte B. Eu vim para que tenham vida e tenham com abundância. Senhor, eu Te peço abundância de saúde, abundância de paz, o alívio desta enfermidade terrível. Senhor, a cura completa e que o diagnóstico seja para glorificar o Teu nome. O diagnóstico seja de cura. Não há mais doença. O câncer desapareceu. A AIDS sumiu. Senhor, a diabetes, Pai, muitas pessoas ligaram aqui nesta madrugada, mandaram mensagens, Senhor, para pedirem oração em favor de saúde para eles e também para os seus familiares. Eu oro, Senhor, para que o Teu nome seja glorificado de forma que todos contemplem que Tu és o Deus maravilhoso, conselheiro, Pai da eternidade, Príncipe da paz. Senhor, eu oro em favor das doenças, ou seja, dos doentes que estão com enfermidades diagnosticadas como estados terminais, Senhor. O nosso clamor é pelo Teu socorro bem presente na hora desta angústia. Esta pessoa, Senhor, que está passando por tratamentos paliativos, meu Deus, para amenizar o sofrimento, segundo os médicos, é apenas a passagem da vida para a morte e não há mais o que ser feito. Mas quando nós clamamos ao Deus de Israel, ao Senhor dos Senhores, ao grande Eu Sou, o diagnóstico humano se torna pífio, se torna pequeno e o teu nome é glorificado. Deus, continue abençoando os teus servos que agora oram, meu Pai, que estão clamando com lágrimas nos olhos, que estão te pedindo, Senhor, que ajudem a eles e também aos seus familiares, aos seus parentes, aos seus amigos, vizinhos. Meu Pai querido, em nome de Jesus, eu também oro, Senhor, pela restauração dos casamentos que estão, Senhor, passando por situações tão complicadas. Meu Deus, casais que estão dormindo de costas um para o outro, prestes a assinarem o divórcio. Aqueles que dormem em cômodos separados, outros que dormem em casas diferentes, Senhor, estão passando situações complexas, emocionais, sentimentais, espirituais. Senhor, a Tua vontade é que este casamento perdure, dure. Senhor, seja para sempre. Meu Deus, quando eles se casaram, disseram que fariam um ao outro feliz, mas de forma inesperada esta intempérie chegou e eles não conseguiram gerenciar. Meu Deus, eu oro para que eles tomem a melhor decisão, a decisão de fazerem um ao outro feliz, que eles recomecem, que eles tomem a decisão de se amarem, porque aquilo que uniu o Senhor não separe o homem. Meu Deus, eu oro também em favor da libertação de filhos que estão viciados. Senhor, os pais, mães que agora oram porque estão acordados, esperando que o filho volte para a casa, saíram com os amigos, amigos entre aspas, amigos que levam para as noitadas, para o tráfico, para os assaltos, para os furtos, amigos que levam para as orgias, para o pecado da prostituição. Meu Deus, e esses pais estão orando agora pela libertação de seus filhos. Meu Deus, traga a tranquilidade, a paz que excede todo entendimento, para que esses pais consigam dormir, Senhor, porque estão preocupados, porque estão aflitos. Senhor, que os seus filhos retornem para casa com saúde, em santa paz, e que eles reconheçam, Senhor, que não existe alegria, felicidade, quando estão distantes da Tua presença. Somente a Tua presença os satisfazem, Senhor. Somente a Tua presença pode os preencher. Não há outro, não há qualquer outra coisa ou outra pessoa que possa preencher a nossa vida, senão a Tua presença, meu Pai. Senhor Jesus, eu oro em favor da cessação da violência doméstica. Mulheres, Senhor, que passam por este processo tão deplorável, tão triste. Senhor, eu oro em favor da proteção dessas mulheres, em favor da proteção dessas crianças, idosos que sofrem abusos dentro de suas próprias casas. Meu Deus, as protege, Senhor. As crianças, as mulheres, os idosos, pessoas vulneráveis, pessoas que precisam de cuidados especiais. Meu Deus, eu oro para que elas não sejam mais agredidas, mas que sejam amadas. Senhor meu Pai, dome o coração deste agressor. Dome o coração, meu Pai, desta pessoa que está terrivelmente tomada por Satanás, com ódio, com rancor, com ira, para que se torne uma pessoa amorosa. A transformação do Senhor é eficaz, verdadeira. Meu Deus, eu oro, Senhor, para que tudo ocorra muito bem e o Teu nome seja imensuravelmente glorificado. Meu Pai, eu oro também em favor do socorro financeiro que esta pessoa está pedindo, o livramento da falência e das dívidas. Senhor, eu oro pelos trabalhadores, pelos empresários que perdem o sono, pensando em como pagarão as suas contas amanhã. Eles estão, Senhor, com as dívidas a vencerem nesta data 10. Alguns estão com as dívidas a vencerem no dia 15, no dia 20, mas não têm prospecção de receberem dinheiro, de receberem um pagamento. Este trabalhador CLT que ganha os seus recursos somente para trazer alimento para a sua casa, somente para, Senhor, as necessidades básicas, e de repente aconteceu algo, uma situação, que foi necessário que desprendessem valores que não tinham, pegaram emprestado, fizeram empréstimos bancários, mas não têm condições de pagarem, de arcarem com esta responsabilidade. Senhor, eu oro também para que esta pessoa veja o teu socorro chegar. Eu oro para que esta pessoa contemple o trabalhar poderoso de tua parte. Meu Deus querido, eu oro, Senhor, para que este empresário não declare falência, mas que ele veja a necessidade de contratar outras pessoas. Meu Deus, porque as coisas estão melhorando, porque os ventos estão soprando dos céus e estão trazendo bonança, a paz e a tranquilidade. Meu Deus querido, que hajam clientes, compradores, negociadores. Meu Deus querido, eu oro para que o teu nome seja glorificado. Também, Senhor, eu oro para a abertura de portas de emprego, por aqueles, Senhor, que estão desempregados e precisam de uma resposta urgente para sustentarem as suas casas. Meu Deus, aqueles que já estão desempregados há tantos meses, até mesmo anos, Senhor, nenhuma prospecção, porque já entregaram currículos, já passaram por processos seletivos, mas não passam na primeira triagem, que é feita por algoritmos, por inteligências artificiais. Meu Deus, mas Tu és aquele quem pode fazer agora o milagre acontecer para que esta pessoa, mesmo em meia idade, mesmo na terceira idade, consiga um trabalho. Este jovem, sem experiência, também consiga uma porta aberta. Meu Deus, para trazer sustento à sua família, à sua casa, eu oro, meu Deus, para que esta pessoa veja o operar soberano do Senhor, que receba uma ligação ainda hoje, que volte, que termine, que conclua este processo seletivo. Senhor, eu oro também em favor da proteção, do socorro espiritual, meu Pai. Eu oro para que esses trabalhadores noturnos que agora estão, Senhor, orando comigo, motoristas, enfermeiros, vigias, policiais, aqueles que estão viajando, Senhor, sejam protegidos por Ti, meu Pai. Senhor Jesus, lança por terra as amarras do inimigo, do diabo, nosso adversário. Meu Deus, e o Teu nome será glorificado. Eu concluo, meu Pai, esta oração, orando em favor daqueles que estão afastados da Tua presença, para um renovo espiritual, para que voltem ao Teu caminho santo. Jesus, o único caminho, a verdade e a vida. Ninguém vem ao Pai senão por Ti. Senhor, renove as forças dos nossos pastores que oram também, dos presbíteros, diáconos. Nós estamos em celebração na Igreja Deus e Amor. Eu Te peço que abençoe a nossa diretoria mundial, a nossa irmã Irene Miranda, a irmã Débora, pastor Lorival, pastor Davi Miranda Neto, também o pastor Milton, todos os diretores, meu Pai, para que Teu nome seja glorificado nesses dias de festividade que acontecerão aqui no templo da Tua glória. Eu oro e por fé agradeço em nome de Jesus Cristo. Amém e amém, Senhor Jesus.

0: agora é o momento de você que está afastado, você que ainda não aceitou Jesus, também dá um passo para Ele. Você que está afastado, volte para Cristo. Você que ainda não o aceitou como Salvador, o aceite nesse momento. Repita comigo as seguintes palavras. Senhor Jesus, eu te aceito como o meu Salvador. Escreva o meu nome no livro da vida e sela com o teu sangue para o grande dia da redenção. A partir de hoje, eu sou teu e o Senhor é o meu Deus. Me prepara para pregar tua palavra, para cumprir a justiça divina e morar contigo nas mansões celestiais. Amém. Deus abençoe você. Estamos aguardando seu envio de mensagem aqui para a Central de Produção Internacional, para nós te encaminharmos a nossa equipe de apoio aos novos convertidos, para você poder fazer parte também das aulas do batismo, o batismo que acontecerá em nossa igreja no mês de setembro, em todos os finais de semana, ao longo do mês. Os nossos irmãos cumprirão a justiça divina e você também é convidado a cumprir a justiça divina. Mande uma mensagem também direto para o WhatsApp do Quero Aceitar Jesus. É o 11 95094 4645. 11, código diário de São Paulo, número 95094 4645. Este é o número para você mandar mensagens para o Quero Aceitar Jesus. Agora são 2 horas 33 minutos. Tem Bíblia em Foco com o presbítero Fábio Lúcio aqui na Rádio Deus é Amor. O tema é Tempo de Decisão. Você vai ser edificado através dessa mensagem. Fique em nossa companhia. Até 5 horas tem muita coisa para acontecer aqui na Rádio Deus é Amor, pelos louvores, depoimentos e a sua participação.
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3: Olá, ouvintes, que recebam a mais perfeita e gloriosa paz do Senhor Jesus. Quem fala com vocês aqui é o seu irmão Fábio Lúcio. Querido ouvinte, você já passou por um momento da sua vida em que não sabia o que fazer? Pois é, às vezes o diabo nos confunde, mas muitas vezes nós é que não tomamos posse do discernimento que Deus nos dá. Nos confundimos com as nossas próprias dúvidas, com os nossos medos e acabamos tropeçando feio na hora de resolver algum problema ou de tomar alguma decisão importante. E é sobre isso que eu quero falar com você. Se você está prestes a tomar uma decisão impactante nos próximos dias, se você precisa fazer uma escolha e não sabe exatamente como deve agir, diga agora: fala comigo, Senhor. Eu quero ouvi-lo. Em Tiago capítulo 4, versículos 16 e 17, a Bíblia nos diz assim: caso contrário, estarão se orgulhando de seus planos pretensiosos, e toda presunção como essa é maligna. Lembrem-se de que é pecado saber o que devem fazer e não fazê-lo. Queridos irmãos e irmãs, o que o Senhor quer falar para nós, para mim e para você, através dessa passagem que eu acabei de ler, é que a melhor decisão é não se encher de si mesmo. Quando nós estamos em Deus, quando nosso coração está em Cristo, as nossas decisões são guiadas pelo Espírito Santo. E nós seremos direcionados àquilo que é certo, àquilo que é correto, àquilo que é agradável a Deus e para aquilo que Ele quer de nós. Só que para nós enxergarmos o que é certo a se fazer, nós devemos deixar que o Espírito Santo de Deus haja em nós e através de nós. Nós precisamos ser capazes de silenciar as muitas vozes que estão na nossa cabeça, às vezes vozes do mundo, as vozes do inimigo, as vozes da nossa própria carne, e também permitir que a palavra de Deus fale mais alto. Precisamos ouvir o que o Espírito Santo diz à igreja. Tomar decisões costuma ser difícil porque geralmente essas decisões vêm acompanhadas de grandes responsabilidades. Nós devemos assumir a maturidade que Deus quer de nós e ter discernimento do que é certo e errado diante do Senhor. Olhe para essa situação que você precisa resolver com os olhos do Espírito. Olhe com o seu coração quebrantado, com uma fé inabalável. Procure enxergar essa situação sob uma outra ótica. Coloque-se no lugar das pessoas que estão envolvidas e acredite que Deus está te guiando para que você faça aquilo que é certo. A palavra do Senhor diz em Provérbios capítulo 21 e o versículo 3 que fazer o que é justo e certo é mais aceitável ao Senhor do que oferecer sacrifícios. Deus não precisa dos nossos sacrifícios, especialmente quando o nosso coração está fechado para ouvir a sua palavra. Queridos, Deus quer que vocês saibam fazer aquilo que é bom, aquilo que é certo, aquilo que é correto. Ele quer que você permita ser guiado pelo Espírito Santo em todas as decisões que você precisar tomar. E Ele confia no seu potencial. Sim, Deus te deu sabedoria, discernimento, entendimento. Deus acredita em você e na sua boa vontade em fazer as coisas. Seja um representante de Deus aqui na terra. Saiba o que fazer, faça o bem em o nome de Jesus. Coloque a tua fé em Deus. Coloque os teus olhos fixamente no olhar de Cristo. E tenha certeza que todas as decisões que você for tomar serão decisões guiadas pelo Senhor Deus. Que Deus te abençoe imensamente.
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1: Duas horas 44 minutos, daqui a pouco tem mais oração aqui na Rádio Deus e Amor com o nosso querido pastor Lorival de Almeida na oportunidade. Claro que você é convidado também a orar conosco, mandar sua interação para cá, nosso número WhatsApp continua à sua disposição, nós temos uma equipe aqui, você quiser também ligar para cá, nós temos um call center, atendentes para falar com você, e é claro que a nossa igreja é uma família para te abraçar. Nos momentos difíceis, nos momentos de tribulação, nós somos a sua família, tá bom? Igreja Pentecostal Deus e Amor, que inclusive está em comemoração de seus 64 anos, uma igreja de todos e para todos, e será este fim de semana, dias 13 e 14, aqui no Templo da Glória de Deus, uma festa maravilhosa está programada para acontecer aqui em nossa igreja sede mundial. Igreja Pentecostal Deus é Amor, o Templo da Glória de Deus, uma igreja de todos e para todos. Quero acompanhar com você um belo depoimento, uma linda história, uma linda experiência com Deus. E é claro que a sua experiência também será próxima a ser contada aqui na Rádio Deus e Amor, por intermédio do seu testemunho depois da grande cura. Mas eu quero que você acompanhe essa experiência linda, que o Espírito Santo fale ao seu coração, te convença de que Ele é o único que pode te ajudar.
2: O meu nome é Valéria Nascimento. Estou aqui para relatar o meu testemunho, como foi o meu encontro com Deus. Eu tive uma infância normal com os meus pais, até que um dia conheci as maus companhias e as drogas. Eu comecei a andar com maus companhias, não queria ir mais para a escola e eu não dava ouvido para os meus pais. Meus pais falavam e eu não dava ouvido. E comecei a usar drogas como crack, cocaína, maconha, lança-perfume. Eu comecei a usar. E chegou um tempo que eu não tinha mais como esconder da minha família. E minha mãe, ela ficava atrás de mim, dentro de favelas, ficava desesperada atrás de mim, não sabia mais o que fazer, eu não tinha mais sonho, minha esperança se acabou. Minha vida estava destruída, só estava indo de mal a pior, e eu só estava esperando a morte. Por conta de vícios e de onde eu vivia, eu sofri vários abortos. Quando eu estive na rua, por diversas as vezes, apanhei, sofri abusos e estive muito perto da morte. Mas Deus nunca deixou o inimigo cefar a minha vida. Mas um dia eu descobri que eu estava grávida. Aí eu falei assim, e agora? O que, que eu faço? Foi como uma bomba. E eu não queria que a minha filha morresse. Porque como eu saía, me prostituía, eu acabei pegando doença, sífilis, né, que dá no sangue. Dentro de mim tinha uma pessoa que eu não queria que ela passasse o mesmo que eu passei. Por conta da sífilis, a minha filha, ela tinha que fazer um tratamento por 3 anos. Após isso, tinha que fazer exame todos os meses para ver o resultado, se a sífilis estava controlada. E isso mudou o meu jeito de pensar e eu lembrei de Jesus. E eu fui para a igreja. Comecei a abrir o meu coração para Deus, né? E quando eu cheguei na igreja, eu comecei a ir. Eu lembro que, como se fosse hoje, quando foi no terceiro dia, eu não aguentei quando fez o apelo. E eu estava na última cadeira de trás e eu fui chorando até na frente para falar as palavras. Não conseguia porque eu chorava muito e não tinha falar as palavras, meu rosto começou a pegar fogo, chorava tanto, ficava vermelho o meu rosto. E eu comecei a frequentar a igreja. E ali fizeram o convite para me aceitar a Jesus. Eu aceitei e tive um encontro com Deus. E minha vida mudou. A minha filha nasceu com saúde. O médico não acreditou, porque ele não acreditava, né? Que minha filha ia nascer com saúde. Para ele, ela ia nascer com defesas mentais, porque usava muita droga. Hoje ela tem 2 anos. Hoje ela é saudável. Os médicos não acreditam. A médica tirou até foto dela para colocar na internet. E hoje, graças a Deus, eu agradeço a Deus pela saúde dela. Agradeço a Deus por ter me dado ela. Hoje eu estou feliz, estou abençoada por Deus. Os meus sonhos que o inimigo tinha destruído foi... Deus ressuscitou todos os meus sonhos. Deus mudou a minha vida. Deus transformou a minha vida por completo. E hoje eu estou feliz nos caminhos do Senhor. Hoje a minha esperança é no Senhor. E eu agradeço, muito obrigada, Senhor, por estar aqui gravando o meu testemunho, para que outras pessoas venham tomar como um exemplo essa experiência que eu passei, que elas venham ter um encontro com Deus assim como eu tive um encontro com Deus. Muito obrigada por essa oportunidade.
1: Linda história que acabamos de ouvir, uma transformação genuína. Os testemunhos servem para isto, para provarmos que Deus continua operando em nossas vidas. E é claro que você que está acompanhando a Rádio Deus e Amor pode fazer o mesmo, mandar sua mensagem para cá, interagir conosco. Nós aguardamos por você, por sua mensagem, porque o mesmo Deus que operou na vida da nossa irmã pode operar em sua vida também. Ele pode. Ele pode te abençoar, ele pode te libertar. Você que está aí fazendo uso de entorpecentes, de drogas, você que está voltando das noitadas, o Deus que nós pregamos nesta programação pode te fazer algo poderoso, ele pode transformar a sua vida por completo, e é isso que nós acreditamos, é isso que nós pregamos aqui na Rádio Deus e Amor, é o que nós anunciamos com todo amor, com todo ímpeto, é com isso que nós nos preocupamos com a sua vida. Como você está hoje? Será que você está completo? Será que você está deixando a desejar em algum quesito da sua vida? Eu quero que você reflita um pouco sobre esse depoimento que acabou de ouvir e que o Espírito Santo de Deus continue falando mais ao seu coração. Para a glória dele, o nome do Senhor será glorificado em sua vida, em sua casa e em sua família. Agora são 2:51, estamos em preparação para daqui a 8 minutos, porque agora são 2:52. Daqui a 8 minutos, vamos orar com o pastor Lorival de Almeida e o nome do Senhor continuará sendo glorificado em sua vida. Serão momentos de intercessão e você, meu irmão, você, minha irmã, deve buscar a face de Deus conosco, deve buscar a presença de Deus e o nome dele será glorificado em tua vida, em tua casa e também em tua família.
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5: 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Em meu nome expulsarão demônios, falarão novas línguas, pegarão em serpentes, e se beberem algum veneno mortal, não lhes fará mal nenhum. Imporão as mãos sobre os doentes, e estes ficarão curados. 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

Agora são 2 horas e 58 minutos em São Paulo. A gente vai à identificação das emissoras em sequência à oração com o pastor Lorival de Almeida. Ore conosco. Madrugada do Socorro de Deus, Rádio Deus e Amor, você está em boa companhia. 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
1: 3 horas.
2: Na minha aflição, clamei ao Senhor. Gritei por socorro ao meu Deus. Do seu templo, ele ouviu a minha voz. Meu grito chegou à sua presença, aos seus ouvidos. Salmos capítulo 18, versículo 6.
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do Senhor São Paulo, a paz do Senhor Brasil. Eu sou o pastor Lourival de Almeida e nós vamos estar juntos agora nessa oração, clamando ao nosso Deus, o nosso Deus que certamente tem grandes respostas para nós. Ore por mim e vou estar orando por você. Alguém vai estar orando pela gente, não é? Prepara o seu coração, vamos falar com Deus agora de coração para coração.

Grande Deus de poder e de toda glória, exaltado seja o nome do Senhor para todo sempre. Toda glória, toda honra, nós colocamos ao Senhor somente, porque o Senhor é digno de toda honra, o Senhor é digno de todo louvor, de toda adoração. Senhor meu Deus, nós estamos diante do Senhor, primeiramente porque sabemos que o Senhor é Deus, que o Senhor é o único e verdadeiro Deus, não há outro Deus. Obrigado, ó Pai, pelas grandes maravilhas, obrigado, Senhor meu Deus, pelo grande socorro que o Senhor representa para nós, que o Senhor representa para mim e para minha família. Eu estou certo, ó Deus, do agir do Senhor nesse momento, em tantas vidas, em tantas pessoas. Por isso, ó Deus, que estou aqui clamando pela Sua presença. Se eu não tivesse essa certeza, se eu não tivesse, ó Deus, essa absoluta certeza de que o Senhor está ouvindo o nosso clamor, eu nem estaria aqui, Senhor. Senhor, meu Deus, antes mesmo de começar a colocar diante do Senhor as nossas questões, eu quero pedir ao Senhor uma vez mais, purifica-nos de todo mal. Perdoa os nossos pecados, ó Deus, as nossas iniquidades, tudo que nos faz mal para a alma, para o espírito. Lava-nos, ó Deus, purifica-nos. Eu quero orar, ó Deus, sabendo que a minha oração está chegando diante do Senhor. Eu quero, ó Deus, ter ousadia para adentrar à Sua presença e diante do trono do Senhor fazer ouvida a minha oração.

têm as suas dificuldades e estão clamando ao Senhor também porque sabem que só o Senhor é Deus. Senhor meu Deus, Senhor meu Pai, eu sei que às vezes um problema aqui pode ser grande, outro pode ser maior, mas existem problemas, ó Deus, extremamente grandes que estão paralisando pessoas. Problemas, ó Deus, que estão tirando de muitos até a esperança da própria vida. Por isso, ó Pai, eu estou diante do Senhor e quero clamar pelo Seu amor. Quero clamar pela Sua misericórdia, Senhor. Pelas grandes respostas do Senhor na minha vida, na minha casa, na minha família, na casa desse ouvinte, na família desse ouvinte. Senhor, meu Deus, eu quero clamar fortemente por coisas, ó Pai, que nós poderíamos classificá-las como milagrosas. Coisas que poderíamos classificar como prodigiosas. Senhor, meu Deus, o Senhor é assim, um Deus de prodígios, um Deus de maravilhas, e eu creio que nesse momento a mão do Senhor está alcançando tanta gente, Senhor. A mão do Senhor está atingindo esse coração que está ferido no peito, esse coração, ó Deus, que está ferido dentro, está aberto, é uma ferida aberta, esse coração, ó Pai, que já está, ó Pai, a ponto de ser esmiuçado por esses problemas que infelizmente induzem, ó Deus, às lágrimas. Essas pessoas, ó Pai, que não sabem mais o que fazer para vencer, ó Deus, essa dor que queima, essa dor, ó Deus, que realmente leva a um poço de desespero. Tantas pessoas, meu Deus, são lágrimas, são tantas lágrimas. Essas pessoas estão em estado de sofrimento porque, ó Deus, estão atravessando problemas terríveis familiares, problemas, ó Deus, terríveis emocionais, problemas, ó Pai, que elas sabem que se o Senhor não agir, elas não poderão fazer nada. Meu Deus, quanta gente agora com o coração queimando, quantas pessoas no fundo do poço da ansiedade, Senhor, e não se contêm, e não conseguem se conter, ó Pai, porque realmente a dor é muito profunda. É como se uma lança tivesse transpassado este coração, trazendo a Deus aqueles sofrimentos próprios, dos sofrimentos lá do coração mesmo. Mas eu sei que o Senhor pode visitar agora, meu Deus. Visita essa pessoa, Pai. Visita esse lar agora, meu Deus. Visita essa família agora, Senhor. Visita com o visitar do Senhor, retumbante, tremendo, que vem, ó Deus, causando um efeito extraordinário, trazendo um efeito sobrenatural, tirando a Deus a dor desse coração, tirando a dor dessa vida, fazendo com que essa vida possa, ó Deus, voltar a ser realmente uma vida. Meu Deus, meu Pai, quantos lares em desespero profundo, quantas famílias, ó Deus, estão sendo dizimadas, quantas famílias estão sendo separadas, quantas pessoas nesse momento, ó Deus, vivendo dissabores, de estarem, ó Pai, atravessando momentos de solidão, de separação. Senhor meu Deus, não só a separação meramente física, às vezes, ó Deus, aquela separação eterna, eu poderia dizer assim, porque, ó Deus amado, coisas que estão aí entranhadas lá no fundo da alma, estão sendo agora, ó Pai, separadas, divididas. Senhor, o Senhor é Deus que traz consolo, o Senhor é Deus que traz a paz, o Senhor é Deus que levanta, o Senhor é Deus que reestrutura. Por isso que estou clamando a Ti, visita essa família agora, meu Deus, visita, visita agora, eu estou clamando em favor dessa instituição, Senhor, que não é ideia do homem, que não é ideiazinha, ó Deus, de uma sociedade falida, de uma sociedade totalmente fora da inteligência que o Senhor gostaria de ver nela. Eu estou clamando por algo, ó Deus, que foi o Senhor quem instituiu, foi algo, ó Deus, que o Senhor criou e está sendo, ó Deus, sofrida, está sendo perseguida, está sendo, ó Deus, infelizmente atacada de forma avassaladora. Meu Deus, o Senhor é Deus para preservar a família e os seus princípios, o Senhor é Deus para preservar a família e livrar, Senhor meu Deus, do sofrimento, a sociedade como um todo, a igreja como um todo. Sabemos que as igrejas, ó Deus, são formadas por famílias, e nós queremos, ó Deus, que o Senhor coloque as suas mãos, tirando desse coração esse sentimento rebelde, tirando desse coração esse sentimento de guerra, tirando, Senhor meu Deus, do meio, do seio dessa família, esse sentimento de revolta, esse sentimento, ó Deus, até mesmo iracundo, que tem levado muitas pessoas a praticar

0: praticarem assassinatos, a praticarem a violência exacerbada. O Senhor é tremendo, meu Pai, visita essa família agora, e eu repreendo, a Deus, aquele que também se levantou como a oposição número um contra a família. Repreendo a ação satânica nessa casa, repreendo a ação diabólica nessa família. Saia, Satanás, saia, espírito imundo. Você que entrou nessa casa através do desvirtuamento das verdades espirituais proclamadas na Bíblia Sagrada, você que entrou nessa família através do alcoolismo, através da maconha, através do crack, através da cocaína, através das drogas sintéticas, através das drogas medicinais também, chamadas as legais, e você está causando, Satanás, nesses lares, através dessas drogas, verdadeiras batalhas, e quantas vidas já foram perdidas. Quantas famílias já foram destruídas, mas o meu Deus está entrando nessa casa agora, fazendo brilhar a luz da paz, da alegria, a luz da compreensão. Senhor meu Deus, Senhor meu Pai, é o Senhor quem cuida, eu sei. Se o Senhor não cuidar, Senhor meu Deus, as sentinelas não poderão fazer o que só o Senhor pode fazer. Eu quero também trazer ao Pai a presença do Senhor, pessoas que estão desesperadas, pessoas que estão num estado, ó Deus, infelizmente, já quase de morte mesmo, pessoas que estão num estado pré-morte, pessoas que estão internadas em hospitais, pessoas, ó Deus, que já foram enviadas para suas próprias casas, porque a medicina, depois de ter feito o seu trabalho, já não entende haver solução para essa pessoa. E as famílias estão sofrendo, as pessoas estão sofrendo. Às vezes as enfermidades, ó Deus, não são enfermidades que talvez produzam dores, mas algumas, ó Deus, são enfermidades que produzem dores horrorosas, dores terríveis, dores massacrantes. E essa pessoa, Deus, noite e dia está gritando, está pedindo socorro, alguém alivia a minha dor. Meu Deus, meu Pai, visite essa pessoa agora. Sei, ó Pai, que ao homem está colocado o obstáculo da impossibilidade, ao homem está colocado o obstáculo de até onde ele pode chegar com o seu recurso, ou até mesmo, ó Deus, podemos dizer, com a sua mentalidade curta, talvez inoperante a partir de um determinado ponto, mas ao Senhor tudo é possível. Visita agora, ó Deus, o Senhor que é o Criador do homem, da anatomia do homem, visita agora esse corpo abatido, esse corpo condenado, esse corpo, ó Deus, que só espera o momento em que estará, Senhor, totalmente inerte e preparado para a sepultura, mas o Senhor é Deus poderoso para nesse momento visitar essa vida. Famílias estão orando comigo, pais de criancinhas, ó Deus, inocentes, estão orando comigo agora. Sei, meu Deus, que também muitas pessoas de todas as demais idades estão orando comigo agora, porque, ó Deus, são pessoas que tantas delas estão numa idade tão tenra e já estão, ó Pai, vivendo essa situação de morte. O Senhor é poderoso para aliviar, o Senhor é poderoso para dar a cura, o Senhor é poderoso para fazer acontecer o extraordinário. Eu repreendo essa dor, eu repreendo essa enfermidade. Saia desse corpo agora, saia, saia, dor que afeta essa vida, saia a dor que afeta esse corpo, saia a enfermidade, que é a enfermidade para a morte. Eu te ordeno, saia agora, meu Deus. O Senhor é Deus e é para a glória do nome do Senhor, não é para a exaltação desse que está orando, não, Senhor, não é para a exaltação, ó Pai, de nenhum ministério também, não, é para a exaltação do nome do Senhor. Nós temos fé, nós colocamos a nossa fé diante do Senhor, em nome de Jesus, ó Deus, opere milagres. Milagres e testemunhos vão acontecer, e quantas vidas, ó Pai, estarão ouvindo esses testemunhos e estarão reavaliando as suas próprias decisões, as suas próprias situações, e quantas haverão, ó Pai, de entender o Senhor como Deus único, poderoso e verdadeiro. Opera em nome de Jesus agora, meu Deus, pela fé nós cremos, pela fé, ó Senhor, nós clamamos. Opera o milagre nessa vida, opera o milagre, opera o prodígio nessa vida. Opera a libertação nessa vida, opera agora nessa família, opera agora em nome de Jesus, e o nome do Senhor será glorificado de hoje para sempre. Quantas pessoas, ó Deus, também estão sofrendo problemas de ordem, ó Deus, psicológica, algumas até de ordem psiquiátrica, quantas pessoas sofrendo a famigerada depressão, quantas pessoas, ó Deus, vivendo no vale da ansiedade, quantas pessoas desesperadas porque estão desempregadas. Senhor, meu Deus, o Senhor é poderoso para agir, tenha piedade, meu Deus. Nós imploramos ao Senhor, usando a palavra piedade, seja, meu Deus, misericordioso. Senhor, permita atuar a sua misericórdia, tenha misericórdia, Senhor, de todos nós e das pessoas que estão vivendo esse vale de horrores, esse momento difícil, esse momento, ó Deus, em que a companheira dessa pessoa, desse lar, são as lágrimas quentes que rolam por esses rostos. O Senhor é poderoso para aliviar, alivia agora, meu Deus. Não pode essa tristeza durar para sempre. Não, meu Deus, não pode essa noite ser uma noite eterna. Por isso, Senhor, meu Deus, em nome de Jesus, mesmo que o choro esteja durando nesse momento de noite, nessa vida, nessa família, eu tenho certeza absoluta, meu Pai, que o dia vai raiar e está raiando agora. Senhor, meu Pai, tenho certeza absoluta que o choro tem de cessar em nome de Jesus Cristo. A tristeza tem de ir embora em nome de Jesus Cristo. Toda a desavença tem de ser vencida e esse sofrimento não será para sempre. Estenda as tuas mãos para trazer a alegria que falta a essa casa, meu Deus. Estenda as tuas mãos para trazer o socorro que essa pessoa está pedindo. Essa pessoa que já não tem mais nem palavras, ó Pai. Já usou tudo que tinha de recurso para falar, para se pronunciar, para se colocar diante do Senhor, em nome de Jesus Cristo, atue agora, meu Deus, atue agora, Senhor, nessa vida. Eu creio, meu Deus, no atuar do Senhor, eu creio, meu Deus, no mover do Senhor, no mover das tuas mãos, para a glória do teu santo nome. Visita, traga alegria, alivia esse sofrimento, alivia, meu Deus, esse coração que está pesado, supercarregado por tanta tristeza, por tantas desilusões. Meu Deus, meu Deus, meu Deus, se o Senhor não aliviar esse coração, quem poderá fazê-lo, Senhor? Traga, ó Pai, eu insisto, alegria a essa vida. Senhor, meu Pai, a alegria o Senhor coloca na sua palavra como um reflexo, ó Deus, da presença do poder do mover, como um fruto do Espírito. Traga alegria, traga paz a esse coração que tanto precisa. Traga, Senhor, meu Deus, da sua presença para trazer uma nova perspectiva de vida a esses que estão nesse desespero, a esses, ó Deus, que parece tudo tão escuro, tudo tão triste, tudo tão infinito. Senhor, eu sei que o Senhor vai agora, meu Pai, encerrar esse sofrimento, encerrar, meu Deus, essa dor. O Senhor vai abrir portas, o Senhor vai colocar diante dessas pessoas uma nova vida, um novo dia, Senhor, meu Pai. Senhor, meu Deus, Senhor, meu Deus, visita, Senhor, meu Pai, as pessoas que estão em presídios, penitenciárias. Visita, Senhor, uma vez mais, eu peço, as nossas criancinhas, visita com o visitar poderoso das tuas mãos, visita trazendo, Senhor, meu Pai, o socorro que todos precisam. Senhor, quantos pastores já estão alinhados, ó Deus, para fazer a sua obra, já estão destacados para as grandes campanhas em todo o nosso planeta. Senhor, usa nas tuas mãos todos estes que têm um coração voltado para ti, que com honestidade, ó Deus, se arvoram como arautos do Senhor para proclamar a sua palavra, que sejam homens de Deus, que sejam usados nas tuas mãos e que, Senhor, meu Pai, a obra do Senhor seja feita, seja concretizada por intermédio dessas pessoas. Senhor, meu Deus, em nome de Jesus Cristo, vá fazendo das tuas grandes operações, vá fazendo dos teus grandes sinais. Nós cremos, ó Deus, nos sinais das tuas mãos. Nós cremos nas operações que o Senhor pode fazer agora. Em nome de Jesus, manifesta-te, ó Deus. Manifesta-te, ó Pai, a essa casa, a essa igreja que será, ó Deus, impactada quando o Senhor usar esse seu servo que vai estar falando da salvação que há em Cristo Jesus. Senhor meu Deus, Senhor meu Pai, nós queremos ver a obra do Senhor crescendo, Senhor. Queremos, ó Deus, que o Senhor abençoe, ó Pai, também a programação da Igreja Pentecostal, Deus e amor, tudo que já está sendo anunciado, que haja a união do seu povo, que haja, Senhor meu Deus, a união das igrejas e que as pessoas possam entender que o Senhor coloca as pessoas nas posições, que o Senhor dá às pessoas o rebanho para cuidar, mas o rebanho continua sendo do Senhor e eles devem apenas administrar, Senhor. Meu Deus, meu Pai, Senhor de toda a glória, o Senhor é Deus vivo, o Senhor é Deus poderoso. Estenda as tuas mãos para abençoar a nossa juventude, todos aqueles que trabalham no ministério do louvor. Estenda as tuas mãos para abençoar a administração da sua igreja, Senhor. Abençoando a diretoria, abençoando todos os obreiros, ó Deus, que têm se esforçado para que a obra do Senhor seja feita. Deus de poder, Deus de misericórdia, nós glorificamos o nome do Senhor, nós exaltamos o nome do Senhor. O Senhor é digno de toda honra, o Senhor é digno de toda glória. Senhor, tocai nas nossas famílias, na minha família, Senhor, na minha esposa, nos meus filhos, em nome de Jesus Cristo, Pai. Abençoai grandemente, Senhor, não só a minha família, mas todas as famílias que estão agora com o coração voltado a Ti, clamando, Senhor, clamando por misericórdia, por ajuda, que as autoridades dessa nação, Senhor, possam ter piedade do povo e que possam, ó Deus, legislar em favor do povo, que possam, Senhor, meu Deus, tantos que infelizmente, ó Deus, não tem nada de honestidade, repensarem as suas vidas e, Senhor, meu Deus, poder, que essas pessoas possam praticar atitudes dignas do cargo que ocupam para que a nação possa ser melhor, para que o povo possa ter alívio no seu sofrimento. Senhor, Senhor, em nome de Jesus Cristo, o Senhor pode, meu Deus, cuidar da nossa nação e nós diremos, ó Pai, que somos felizes porque essa nação é uma nação que serve o Senhor, é uma nação que serviria pelo menos, Senhor meu Pai, o Senhor, se todos se propusessem em seus corações ser do Senhor, ter a sua palavra como uma regra, ter a palavra do Senhor, meu Pai, pronta, ó Deus, para ser diretriz, para que o nosso povo possa viver debaixo da sua ordem, debaixo, Senhor meu Deus, da orientação do Senhor. Deus de poder, Deus de misericórdia, visita essa pessoa que está chorando agora, meu Pai, essa pessoa, meu Deus, que está pensando até no suicídio nesse momento. O Senhor é Deus poderoso, meu Pai, o Senhor é Deus misericordioso, o Senhor é Deus que pode, meu Deus, nesse momento repreender esse espírito suicida, espírito maligno. Você não vai matar essa pessoa, não. Você não vai destruir essa pessoa, não. Não, não vai. Não vai, porque a mão do meu Deus está estendida e agindo agora. E essa vida vai, Senhor meu Deus, se recuperar, se o Senhor abençoá-la, se o Senhor guardá-la e se o Senhor livrá-la, Senhor. Senhor meu Deus, quantas pessoas ainda tão jovens, ó Pai, que infelizmente estão no mundo das drogas, que estão, Senhor meu Deus, cedendo pouco a pouco à morte, posso dizer assim, porque ó Pai, começaram talvez usando algo que parecia ser fácil de deixar, mas infelizmente foram envolvidas, infelizmente foram escravizadas por tantas drogas, ó Pai, que já se tornou impossível delas mesmas ou por elas mesmas abandonarem tudo isso. Mas o Senhor está vendo, ó Deus, o clamor dessa mãe, o Senhor está vendo o clamor desse pai e o Senhor é poderoso, Senhor meu Deus, para dar a vitória para essa família, dar a vitória para essa família, meu Pai, que está clamando em favor desse filho, em favor desse pai de família, porque, meu Deus, nós vemos com os nossos próprios olhos pessoas de todas as idades, ó Deus, nas ruas, nos cruzamentos, nos faróis, nos semáforos. Quantas pessoas, Senhor, meu Deus, de todas as idades, jovens, às vezes pessoas já mais idosas, pessoas de uma certa idade, ó Deus, Todas ali, ó Pai, sabemos nós que são usuárias e não conseguem abandonar o vício. Quantas delas têm pedido socorro e nós estamos pedindo socorro por elas, pedindo a Deus que o Senhor prepare os teus servos, as tuas servas, que fazem esse trabalho evangelístico, visitando o Senhor, meu Deus, dando uma palavra de esperança a essas pessoas. Usai estes servos, ó Pai, usai estas servas, ó Pai, para que essas pessoas possam se livrar desse peso da morte, possam se livrar dessa condenação, porque, meu Deus, é realmente, ó Pai, como se estivessem carregando a morte em si mesmas. Senhor, em nome de Jesus, livra, Senhor, agora, dá força para essa pessoa fazer a parte dela, porque eu sei que a parte do Senhor, o Senhor já está fazendo, em nome de Jesus Cristo, em nome de Jesus Cristo, em nome de Jesus Cristo, espírito imundo, que induz essas pessoas, que proporciona essas pessoas a droga, a morte, eu te ordeno, você está vencido, o meu Deus está agindo, sai da frente, meu Deus, dê força a essas pessoas para que se levantem, Pai de amor, esse lar em contenda, a agressão, Senhor, meu Pai, infelizmente já adentrou essa família, Senhor, o Senhor é Deus para levantar, guardar, dar paz, tranquilidade, recuperar, em nome de Jesus Cristo, Pai de poder, eu creio na resposta do Senhor, eu creio no poder das tuas mãos para todos esses que estão orando comigo, conosco agora, quantas pessoas extremamente interessadas, Senhor meu Pai, em fazer a sua obra, quantas pessoas, ó Deus, interessadas em ter uma oportunidade de fazer a sua obra, o Senhor vai abrir essa porta, meu Deus, e aqueles, ó Deus, que agem apenas por interesse próprio, eu sei que o Senhor também haverá de fazer com que, Senhor, essa porta seja fechada até que haja arrependimento nesse coração, o Senhor é Deus, eu louvo o Senhor, meu Deus, eu estremeço no meu coração, na minha alma, no meu corpo, no meu espírito, de estar na sua presença, sabendo que o Senhor é um Deus vivo, poderoso, que o Senhor é um Deus que tem olhos, olhos como chama de fogo, que enxergam todas as coisas, que enxergam todos os corações, que estão agora enxergando o meu coração, enxergando o coração desse ouvinte, meu Deus, com esses olhos como chamas, olhe essa vida agora, meu Pai, olhe, meu Deus, e veja o que precisa essa pessoa, e faça a sua obra, meu Pai, faça a sua obra, Senhor, meu Deus, guarda, meu Deus, vidas, guarda-nos, ó Deus, dando-nos o livramento, já que vivemos num país tão perigoso, já que vivemos, ó Deus, numa cidade tão perigosa, dá-nos o livramento, guarda-nos nas tuas poderosas mãos, nós clamamos a ti, ó Deus, certos da sua resposta, clamamos a ti, ó Deus, certos do seu poder, certos, ó Deus, de que o Senhor está ouvindo o nosso clamor, em nome de Jesus Cristo, nosso Salvador, amém, Senhor, amém, Senhor Jesus. Prezados ouvintes, Deus abençoe vocês, que vocês tenham na oração juntamente conosco, sido tocados pelas mãos do nosso Deus, porque isso é tão gostoso, tão maravilhoso e traz tanta esperança. Nós somos da Igreja Deus e Amor, o nosso endereço é esse aqui, Avenida do Estado 4568, aqui no bairro da Liberdade. Deus abençoe todos vocês, fiquem com Deus e até a próxima oportunidade. Sou seu irmão em Cristo, pastor Lourival de Almeida.
1: 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O amor deve ser sincero. Odeiem o que é mau. Apeguem-se ao que é bom. Romanos 12:9.

que o Senhor venha apagar os meus pecados, arrancar todas as páginas velhas da minha vida. Perdoai-me, Senhor, de tudo aquilo que pratiquei contra Ti. E eu sei que pelo poder da Tua palavra, o Senhor pode me lavar.

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1: 3:34.
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3: Paz do Senhor Jesus, irmãos, eu sou o irmão Alexandre, moro em Mogi das Cruzes. Eu era uma pessoa que eu era entregue ao mundo do crime, eu era entregue ao mundo das drogas. Eu era uma pessoa, irmão, que eu não acreditava na pregação do evangelho. Eu era uma pessoa que eu não acreditava em crentes. Eu nunca deixei sequer um crente vir evangelizar a minha pessoa. Eu saía, eu deixava falando, enfim, eu tomava atitudes muito grosseiras, chatas. E eu, cego pelo inimigo, não dava crédito. Eu quero dizer para os irmãos que em determinado momento que eu fiquei preso, passei muito tempo dentro do cárcere, passei em torno de 9 anos, irmão, dentro do cárcere. Num desses períodos, eu lembro que minha esposa ia me visitar e minha esposa era conhecedora do evangelho. Eu me lembro, irmão, que Deus começou a falar coisas tão profundas comigo e eu fazia propósito com Deus de que se Deus fosse Deus na minha vida, me chamasse, que ele me resgatasse, então, dos mundos das drogas. E eu fiz um propósito com Deus. Eu falei, Senhor, o Senhor arranca esse vício de mim, porque eu não posso, então, te servir, se for para me servir, com esse vício. Então, se o Senhor é um Deus que me chamou, que tira esse vício de mim, eu fiz prova com Deus. E, irmãos, eu quero dizer para os irmãos que a partir daquele momento, até hoje, passaram já 7 anos, eu não coloquei mais um cigarro de maconha na minha boca. Por quê? Porque verdadeiramente Deus, ele me libertou. E hoje eu falo para os irmãos que nesse período de tempo todo, minha esposa falando de Jesus, eu vendo esses milagres acontecendo, eu aceitei o Senhor Jesus Cristo. E hoje eu glorifico, eu exalto a Deus por tudo que ele fez na minha vida. Eu glorifico a Deus pela esposa que ele colocou na minha vida, que foi por intermédio dela que o Senhor usou para que eu chegasse até o Senhor Jesus Cristo, que foi por intermédio dela, né, que Deus trabalhou na nossa casa, da nossa família. Hoje, irmão, fora do cárcere, já fazem 3 anos que agora eu estou fora do cárcere, mas na presença do Senhor Jesus Cristo, faço a obra do Senhor, hoje eu prego a palavra, hoje eu conheci o Deus que nos tira das trevas e nos traz para a maravilhosa luz, hoje eu glorifico a Deus, irmão, por cada oportunidade, por tudo que o Senhor fez. Então eu quero dizer para as pessoas, irmãos, que vale a pena crer, vale a pena você se entregar. É necessário que você dê esse passo de confiança para o Senhor Jesus Cristo, porque o Senhor, ele vai realmente operar nas maravilhas dele. Eu aprendo dentro da palavra de Deus que o Senhor é um Deus que ele, de maneira nenhuma, ele lança a gente fora. De maneira nenhuma ele vai te colocar para fora, mas ele está de braços abertos esperando, irmão, porque ele realmente, ele faz a obra. E eu busco, eu tenho amado aquilo que o Senhor tem feito, né? Então, em nome do Senhor Jesus Cristo, irmão, eu glorifico muito a Deus por tudo que ele fez, tá bom? Em nome de Jesus, esse é meu testemunho. É um pouco de tantas coisas que Deus fez na minha vida que eu tô contando, mas só para mostrar para você que ainda que ninguém acredita em você, ainda que você mesmo não acredite mais em você, creia em Deus. Sem fé é impossível agradar a Deus, mas se você crer, você consegue mover a mão de Deus a teu favor, em nome de Jesus.
4: Meu nome é Ronaldo Avelino. O meu encontro com Deus foi através da cura. Sofria de epilepsias, tomava 4 tipos de remédios. Para a medicina, estava condenado a tomar remédios por toda a minha vida. Procurei psiquiatras, psicólogos, fazia acompanhamento com vários médicos e dependia de pessoas para várias coisas da minha vida. Cansado de tomar remédio, eu recebi um convite da minha cunhada para estar vindo na igreja Deus é Amor. Aí, chegando aqui, na hora da revelação, revelou as pessoas a qual tomava remédio controlado, e era o meu caso. E ali eu ergui a minha mão na hora, eu senti a cura na hora, que Deus me curou. Eu tinha resolvido aquele problema, daquela enfermidade, e eu criei naquilo, e eu criei também na revelação do irmão. Eu criei, e desse dia que eu estava na igreja, essa cura foi divina, porque eu não sentia mais tremor, eu não sentia mais dor de cabeça, eu não sentia mais aquela necessidade de tomar aqueles remédios controlados. E daí em diante, eu percebi que eu tinha sido curado mesmo. Aí, através dessa cura, a minha família, a minha esposa, aos meus filhos que não serviam a Deus, hoje nós estamos todos dentro da igreja. Deus é amor, a qual Deus restituiu também o meu casamento. Deus também, ele me livrou de vários acidentes, né? E Deus também restituiu a vida da minha esposa e a vida dos meus filhos, que hoje, a qual hoje eu e minha casa servimos ao Senhor na Igreja Pentecostal Deus é Amor hoje. Não sinto mais nada, graças a Deus, fui liberto. Trabalho hoje, tenho uma vida produtiva, não dependo mais de ninguém, trabalho até com serviço pesado, né, que é com mármores e granito, e graças a Deus, Deus me deu a vitória. Para os médicos, não tinha solução, mas em Jesus eu encontrei a minha solução. Hoje eu estou curado e feliz, e graças a Deus, servindo ao Senhor, na Igreja Pentecostal Deus é Amor.
0: Quanto sofrimento, desilusão, tristeza e angústia na sua vida, caro amigo ouvinte. Você vive chorando, pensando: Deus se esqueceu de mim, Deus me abandonou, Deus não quer mais nada comigo. 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Caro amigo ouvinte, lembre-se de uma coisa: Deus nunca vai te desamparar. 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

Ao comemorarmos mais um ano da nossa igreja Deus de Amor, podemos olhar para trás e nós vemos a fidelidade de Deus em cada etapa desta caminhada. São 64 anos de oração, de evangelização, de sacrifícios e dedicação de homens e mulheres que atenderam ao chamado de Deus para anunciar o Evangelho. Se a gente fosse imaginar quantas pessoas foram transformadas, como você que está ouvindo o programa, quantas famílias como a sua foram restauradas, quantos enfermos encontraram consolo como você, e quantos pecadores encontraram a salvação em Cristo através deste ministério Igreja Deus de Amor. Eu digo que mais do que celebrar uma história humana, vamos celebrar a graça de Deus. Esta graça que sustentou esta obra ao longo destas décadas. Como está escrito, até aqui nos ajudou o Senhor em 1 Samuel 7:12. Eu quero dizer que essa declaração, ela resume toda a nossa trajetória. Se nós chegamos até aqui, foi porque a mão do Senhor nos guiou. Esta mão nos protegeu, esta mão nos fortaleceu. E eu queria abrir aqui um grande parênteses. Também é um momento para nós agradecermos os pioneiros que enfrentaram desafios, aqueles que chegaram primeiro, antes de nós. Quantos pastores estão conosco até hoje e nos ajudaram no início desta obra? Outros já partiram, estão com o Senhor, mas suas famílias queiram receber a nossa gratidão, o nosso reconhecimento deles terem dedicado as suas vidas para que a obra chegasse no tamanho que ela está hoje. Os pioneiros, recebam a nossa gratidão, que enfrentaram perseguições, como esta igreja foi perseguida e continua sendo perseguida ainda, e muitas vezes enfrentaram limitações para levar o Evangelho. Quantas dificuldades esses pioneiros enfrentaram para ganhar apenas uma alma? Quantos quilômetros percorridos em vias de transporte tão precários para levar a palavra a uma só alma? Quantas vidas foram humilhadas por não poderem, ou seja, para poder entrar num lugar, num estabelecimento para socorrer uma vida? Quantos nãos esses pioneiros receberam para levar a palavra do Senhor? Mas eles permaneceram firmes, não negaram a sua fé no Senhor. E nós então vemos que um legado foi deixado. O legado que recebemos nos inspira. O trabalho desses pioneiros que começaram a obra do Senhor aqui em São Paulo, eles estão neste momento nos ouvindo e com certeza estão ainda de pé, firmes na rocha. Esta igreja que está firmada na rocha, por isso ela não caiu. Vieram os ventos, sopraram contra ela, mas ela permaneceu de pé, porque ela pertence ao Senhor e foi levantada pelo Senhor. Um legado foi deixado e um legado que recebemos nos traz aquela força e nos inspira para nós continuarmos fazendo esse trabalho que eles iniciaram. Pregação do Evangelho puro e genuíno. A palavra de Deus com amor, com compromisso. E ao celebrarmos este aniversário, mais um ano, nós podemos dizer que nós vamos renovar o nosso compromisso. Não é apenas celebrar, que todos que estiverem ouvindo e que vão estar conosco nesta festa, não vão simplesmente celebrar ao Senhor, mas vamos renovar os nossos votos de compromisso com Deus, de permanecermos fiéis à missão que Deus nos confiou, que é anunciar Jesus, ganhar almas para o seu reino e preparar um povo para a volta do Senhor. Que esta data não seja apenas uma comemoração do que aconteceu há anos atrás, mas um marco para um novo tempo de crescimento,
um novo tempo de crescimento espiritual também, de unidade, não união, unidade sendo um, de avivamento e conquista de vidas para Cristo. Parabéns, Igreja Pentecostal Deus de Amor, por mais um ano de vida. Que o Senhor continue derramando suas bênçãos, seu poder e sua presença sobre esta obra, para que as próximas gerações que vierem após nós também possam testemunhar a fidelidade de Deus. Grandes coisas fez o Senhor por nós e por isso estamos alegres. Salmos, capítulo 126, versículo 3. Parabéns, Igreja Deus e Amor.

E queremos ver você aqui. Não olhe dificuldades, pelo menos no aniversário, né? Você que é membro, você que passou por aqui, ou você que quer celebrar conosco e renovar os votos de compromisso com Deus, estão totalmente convidados. Não hesitem duas vezes, uma vez, se quer que seja. Estejam conosco, vai ser inesquecível. Nós estamos em campanha de oração, de jejum, para que o Senhor derrame restauração, fortalecimento e crescimento espiritual para a sua igreja. Serão dois dias, 13 e 14, sábado e domingo. No dia 13, às 9 da manhã, estarei com vocês e com as mulheres de fé, em consagração. À tarde teremos aí a festa do programa Garagem Cristã e à noite o culto jovem da Igreja Deus e Amor. Domingo pela manhã teremos a oração e consagração e também a apresentação da Intercessão Global, um ministério que nós vamos unificar para um só ministério, o Ministério Global de Oração de Intercessão, juntamente com a irmã Lorena, que é líder deste Ministério Intercessão Global. À tarde teremos, então, a nossa festa de mais um ano, de 64 anos da nossa Igreja Deus e Amor. Diretoria, cantores, o povo de Deus, pastores, obreiros, jovens, crianças, todos aqui presentes. E eu tenho certeza que o Senhor vai se mover. Não perca esta oportunidade, principalmente você que está nos ouvindo em São Paulo. Esteja conosco, venha conosco celebrar.

0: 2:50.
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2: Graça e paz, diletos ouvintes do programa Voz da Libertação. Quem tem o prazer de vos saudar é a sua irmã em Cristo, Nayara Otávio, e estou passando aqui para trazer uma meditação da Palavra de Deus ao seu coração. A Palavra do Senhor em Salmo 116, verso 8, nos diz assim: pois livraste da morte a minha alma, das lágrimas os meus olhos, da queda os meus pés. Eu quero falar sobre o livramento de Deus. Queridos, alguns estudiosos, eruditos, atribuem esse Salmo 116 ao rei Ezequias. Esse monarca foi instruído por Deus a colocar a sua casa em ordem, porque certamente morreria. E o rei clama a Deus por misericórdia, e Deus lhe acrescenta mais 15 anos de vida. Para expressar a sua gratidão, compõe esse belíssimo salmo narrando a sua dramática experiência. E o rei foi encurralado por armadilhas mortais e atormentado por angústias tenebrosas. Capitulou a tristeza, um peso esmagador que achatava sua alma e levou à lama. E do fundo do poço olhou para cima e descobriu que Deus se importava com ele. Descobriu que Deus não é apenas justo e misericordioso, mas também é libertador. E Deus lhe deu 3 grandes livramentos. Primeiro, um livramento espiritual. Observe que ele diz: livraste a minha alma da morte. Isto é livramento espiritual. O segundo livramento aqui nessa narrativa está falando sobre um livramento emocional, aonde ele vai dizer: livrar-te os meus olhos das lágrimas. E o terceiro livramento é um livramento moral. Ele está dizendo: livrar-te os meus pés da queda. Que maravilha, que palavra poderosa, irmãos. Quantas pessoas que estão me ouvindo nesse dado momento que estão precisando do livramento de Deus. E eu não sei qual é a área da sua vida. Se é um livramento espiritual, se é um livramento emocional ou se é um livramento moral. Quantas pessoas que estão com seus pés quase vacilando para a queda e Deus está querendo te dar um livramento moral neste dia de hoje. Quantas pessoas que estão aí vivendo com seus olhos banhados de lágrimas, pessoas que estão vivendo aí situações tristes, sentimental, conjugal, vivem aprofundadas nas lágrimas, e Deus está dizendo: eu quero livrar você desta situação que você está vivendo. Quantas pessoas aí que estão com a alma aprisionada nos pecados, queridos ouvintes, entendam essa palavra. Talvez eu esteja falando com alguém que a sua alma esteja prisioneira do pecado e você precisa desse livramento de Deus hoje ainda. Eu quero dizer para você, querido ouvinte, que agora mesmo Jesus, ele pode ser o seu resgatador. A sua vida tem sido uma caminhada de dor e lágrimas e você precisa dessa cura emocional. Entenda o que o Senhor está dizendo. O Senhor está entrando com livramento hoje na tua vida. Creio nisto, recebe essa palavra aí agora. Recebe o livramento de Deus para a sua vida, para a sua casa, para a sua família, para o seu emocional, para o seu espiritual, para a sua vida moral. Eu quero dizer para você que até mesmo do fundo do poço, onde você se encontra, Deus, ele quer te levantar daí. Aleluia. Que o Espírito Santo de Deus continue falando no seu coração. Receba essa palavra. Eu deixo meu abraço carinhoso da sua irmã em Cristo, Nayara Otávio, e que o Espírito Santo de Deus continue te sarando, curando, te livrando e te restaurando no nome de Jesus.
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1: Quatro horas e um minuto.
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2: Quatro horas e cinco minutos em São Paulo. Bom dia para você ligado aqui na programação da sua rádio Deus é Amor. Agora tem bloco de informação para você com a jornalista Cristine Luiz. Eu já volto.
3: E vamos ao momento de informação aqui na rádio Deus é Amor. Freio natural. Aprender a respirar com calma alivia a tensão do corpo todo. Nos momentos de forte estresse, a nossa respiração se torna curta, rápida e ofegante. Esse padrão é o que envia uma mensagem de desespero para o cérebro, piorando a aflição. O corpo ele entra em modo de defesa, consumindo muita energia e gerando fadiga muscular. A técnica mais simples para acalmar os nervos é retomar o controle do próprio ar. A respiração profunda e lenta pelo nariz atua como um freio de emergência no momento de ansiedade. Em poucos minutos, a frequência do coração cai e os músculos começam a relaxar. Existe uma técnica de respiração chamada 478. Você inspira por 4 segundos, segura o ar por 7 segundos e depois expira, joga o ar para fora por 8 segundos. Esse método vai ajudar você a se acalmar e recuperar o equilíbrio. Esses exercícios, eles oferecem realmente muita ação. Você pode fazer tanto quando está no trânsito, no trabalho, em casa. Focar na entrada e na saída do ar desvia os pensamentos, as preocupações que estão incomodando você. É um recurso natural que o próprio corpo oferece de graça. Basta você aprender a executar. Médicos indicam o uso da respiração consciente antes de situações muito desafiadoras. Seja você fazer uma apresentação, falar em público, resolver algum problema muito importante. A calma recuperada ajuda a tomar a decisão mais certa, mais assertiva e a evitar atritos com os outros. Então, ter consciência do próprio corpo é a chave para dominar o nervosismo e recuperar a sua paz. Terapia das mãos. O trabalho manual e artesanal afasta a tristeza e a ansiedade. Olha, quem faz trabalhos manuais vai compreender bem o que vamos falar agora. Manter as mãos ocupadas em tarefas criativas é, de fato, um bálsamo para as mentes sobrecarregadas. Atividades como costura, marcenaria ou jardinagem exigem uma atenção focada no agora. Esse foco prático impede que a pessoa passe o tempo ruminando pensamentos negativos. Então, ver algo novo ganhar forma a partir do próprio esforço é o que gera aí uma enorme satisfação pessoal. O ritmo constante do trabalho manual atua como um calmante para a agitação cerebral. Muitas pessoas relatam grande melhora na saúde mental após adotarem aí um novo hobby. Cuidar da terra, plantar flores, por exemplo, ensina a virtude da paciência diária. Pode ser até o reparo de pequenos objetos, uma costura, enfim, é a capacidade de desenvolver realmente uma atividade e focar na atividade que você está fazendo, que resgata a simplicidade que falta na vida moderna e agitada. Ter uma ocupação prazerosa fora do trabalho convencional protege a mente, né, a lidar melhor com os problemas e principalmente a enfrentar aí muitas vezes o vazio. A criatividade é uma ferramenta excelente para combater os dias de melancolia. O trabalho feito com alegria

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1: 4:10 em São Paulo, no horário oficial de Brasília. Bom dia para você que tá ligado já aqui na sua Rádio Deus e Amor. Este é o programa Voz da Libertação. Eu sou seu irmão em Cristo, Diácono Natiel Reis. É um prazer estar em sua companhia. Aqui comigo está o Felipe Lima, na mesa técnica de áudio. Ele que dobrou, tá aqui desde as 6 horas da tarde e vai sair daqui a pouquinho. Junto com você, já saiu aí para o trabalho? Tá saindo, tá se organizando? Que bom que você tá aqui. Anote as nossas redes sociais e já nos siga. Já curta os nossos conteúdos, são feitos com muito carinho para você. Nosso Instagram, o Instagram da Igreja Deus e Amor, é Igreja Deus é Amor Oficial. Igreja Deus é Amor Oficial, tudo junto. Nós também temos um Instagram do Voz da Libertação, da Rádio Deus e Amor. Só coloca lá, tudo juntinho. Rádio Deus é Amor, a Voz da Libertação. Ou Rádio Deus e Amor, Estúdio C. Pode colocar assim. Você vai achar o nosso Instagram rapidinho e já nos siga lá. A gente está com 40.200 seguidores. A gente quer aumentar a nossa família no Instagram também, daqui da Rádio Deus é Amor. O nosso Facebook da igreja é Igreja Deus e Amor Oficial. O canal oficial da IPDA são dois. Na verdade, são dois canais. É Igreja Deus e Amor Oficial no YouTube e também Direto com Deus Oficial. Esse segundo canal é exclusivo para orações. E você pode orar com a gente 24 horas. Sempre tem um pastor lá orando por mim, por você, por todos nós. E orando também com a gente, tá bom? Agora são 4:12 em São Paulo. Segue aí a sua madrugada do Socorro de Deus, essa manhã especial. Hoje é 10 do mês de junho e nós estamos alguns dias do aniversário de 64 anos da nossa Igreja Pentecostal. Deus é Amor.
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1: E é claro que hoje é a quarta do grande mover de Deus. Hoje, às 9 horas, a presença é com o nosso querido irmão em Cristo, presbítero Marco Magno. Ele vai pregar a palavra de Deus, vai orar por mim e por você, e também fazer aquele apelo especial para aqueles que desejam aceitar Cristo como Salvador. É o ponto clímax do nosso culto, quando as almas se arrependem, aceitam a Cristo como o único e suficiente Salvador. Às 3 horas da tarde, presbítero Wilson Siqueira, pregando a mensagem do Evangelho de Cristo e também orando por todos os presentes. Também aquele momento de apelo, as almas aceitando a Cristo como o único Salvador e depois a oração de explosão de milagres em ambos os cultos. Às 9 horas da manhã e também às 3 horas da tarde, aqui no Templo da Glória de Deus. A nossa escala de cultos é às 7, às 9, como acabo de mencionar, com o presbítero Marco Magno, às 11:30, com um obreiro, uma obreira pregando a palavra de Deus, às 3 horas da tarde, com o presbítero Wilson Siqueira, e às 7 horas da noite, com o nosso querido irmão em Cristo, o presbítero Rivaí Silva. E lembrando que este culto da noite também tem um ponto bem legal, que depois que é encerrado, tem o transfer, que leva as pessoas da sede mundial da nossa Deus e Amor até o metrô Pedro II e também o terminal de ônibus Parque Dom Pedro II. E o santuário de oração é aberto 24 horas, sim, para receber você e toda a sua querida família, para você orar conosco, para você se deleitar na presença de Deus. Caso você não tenha a possibilidade de vir em nenhum desses 5 cultos que acontecem todos os dias aqui na sede mundial, você tem a liberdade de participar conosco do Santuário de Oração, que é 24 horas também. Vem participar, o endereço da bênção é muito fácil, pegue papel, caneta, olha, tá madrugando, tá quase amanhecendo na verdade. Avenida do Estado 4568, Avenida do Estado 4568 e também Avenida Prefeito Passos, número 10. Avenida Prefeito Passos, número 10, Liberdade, aqui no centro de São Paulo, bem pertinho do Marco Zero, da Rosa dos Ventos, aqui da Praça da Sé. Estamos aguardando por você e por toda a sua querida família.
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4: Sou Dalva de Maria Ortiz, gosto muito desse programa, eu amo esse ministério, eu amo o momento da palavra, muito obrigada, Deus abençoe em nome de Jesus.
5: A paz do Senhor Jesus, eu sou Isilda Pereira, moro em Franca, São Paulo, eu quero dizer para os irmãos que todo o programa de libertação é uma bênção no meu lar, porque eu ouço esse programa desde 1986, quando eu aceitei Jesus. Que Deus continue abençoando os irmãos cada dia mais. Deus abençoe e fica na paz do Senhor Jesus.
6: A paz do Senhor, eu falo daqui da cidade de Harrison, em New Jersey, Estados Unidos, e estamos aqui muito felizes em estar acompanhando a programação. Desde já, muitas bênçãos, né, que Deus tem nos concedido através desse programa. Eugênia Batista, falo aqui da cidade de Harrison, New Jersey, nos Estados Unidos.
7: A paz do Senhor Jesus, aqui é a nossa irmã Marlene de Jandira. Eu amo o programa Voz Libertação, assisto há mais de 35 anos, é uma bênção de Deus, fala muito conosco, fique com Deus, Deus abençoe vocês e sua família.
8: Paz do Senhor, me chamo Eduardo Júnior, sou da cidade de Nazaré da Mata, do estado de Pernambuco. Tenho 25 anos e ouço esta programação desde a minha infância. Amo comprar os CDs da gravadora MC Music. Que Deus abençoe por este programa existir, pois amo ouvir todos os dias.
9: Bom dia, na paz do Senhor Jesus. Meu nome é Rose Cardoso, moro em Florianópolis, Santa Catarina, e quero deixar um versículo. O choro pode durar uma noite, mas a alegria vem pela manhã. Está escrito em Salmos 30, versículo 5. Amém.

E logo bem cedinho, uma linda canção da gravadora Mensagens Cantadas para animar o seu dia. Mande a sua mensagem para cá, 11982923392, de onde você está ouvindo o programa Voz da Libertação nessa madrugada do Socorro de Deus. Eu quero saber, estou aqui interessado, porque daqui a pouco também estou indo para casa, descansar um pouco, voltar para amanhã do culto, da busca pelo Espírito Santo, da quarta do grande mover de Deus, com o nosso querido irmão em Cristo, o presbítero Marco Magno. Eu quero saber de onde você vai acompanhar a Rádio Deus e Amor, ou de onde você está nos dando uma carona. Quero saber de onde você está madrugando aí com a gente. Talvez você virou a madrugada, você orou com a gente meia-noite, orou 2 horas comigo, orou com o pastor Lorival às 3 horas, vai orar às 6 horas também, está trabalhando, você é motorista de táxi, motorista de carro, de aplicativo, ou você é entregador, você é policial. Quero saber quem está na companhia da Rádio Deus é Amor. Agora são 4 horas 22 minutos. E eu aproveito esta oportunidade para falar sobre o aniversário de 64 anos da nossa IPDA, a Igreja Pentecostal Deus e Amor, que está chegando, está bem pertinho. Essa data especial será nos dias 13 e 14, aqui no Templo da Glória de Deus, uma agenda repleta de bênçãos para abençoar as nossas vidas também, em gratidão. Dos 64 anos da IPDA, nós estamos em clima de festa, em marcha para esses dias maravilhosos que com certeza ficarão marcados na nossa mente, no nosso coração. Muitas pessoas já confirmando presença, caravanas de todo o Brasil, pessoas que já estão saindo. Inclusive, hoje a caravana de Belém do Pará vai sair um pouquinho mais de tarde, né, para chegarem aqui na sexta-feira, já à noite, para amanhecer em sábado e aproveitar em sábado e domingo na presença de Deus nosso Pai, nesses 2 dias maravilhosos que serão marcantes para nós. Salvação de almas, curas, libertações, transformações acontecerão aqui no Templo da Glória de Deus, sede mundial da nossa Igreja Pentecostal Deus é Amor. Às 10 horas da manhã do sábado, dia 13, a irmã Débora Miranda chega com uma mensagem de reflexão, Raízes na Rocha. É um momento de interação com as irmãs, mulheres de fé das igrejas Deus e Amor de todo o Brasil e mundo, que virão para o aniversário de 64 anos da IPDA. E não somente para as mulheres. O culto é aberto ao público, mas é uma palavra direcionada pela nossa irmã Débora Miranda. O tema é Raízes na Rocha. E você pode participar com toda certeza. Nós somos uma igreja de todos, para todos, uma igreja de família. Nós somos uma família, somos a sua família, tá bom? À tarde vai ter aquele momento especial do Garagem Cristã, com os finalistas das 3 temporadas. A nossa irmã Karina Inácio, que foi a ganhadora da primeira edição do Garagem Cristã, audiovisual. Também os cantores Júnior e Isabel, eles ganharam a segunda edição. Gravaram, inclusive, uma versão atualizada de uma linda canção da gravadora Mensagens Cantadas. E também a nossa irmã Karen, ela que ganhou agora, recentemente, a 3ª edição do Garagem Cristã, lá em Brasília, Distrito Federal, também vai estar com a gente aqui na sede mundial, sábado à tarde, tá bom? E você que quer adorar muito, louvar a Deus, quer soltar a voz, quer se entregar em adoração, vem com a gente, então, a partir das 2 horas da tarde, aqui no laude do nosso, da sede mundial do Templo da Glória de Deus. Um laude totalmente inovador, muito bonito, e vai ser palco de um momento de muita adoração e interação aqui com os finalistas das 3 edições do Garagem Cristã no Templo da Glória de Deus. E à noite é o culto Jovem Regenere, junto com o Ministério Jovem em Expansão. A pregação é do nosso querido irmão em Cristo, o presbítero Davi Miranda Neto, e é claro que os jovens que virão de todas as regiões do Brasil e do mundo participarão, e você que está aqui em São Paulo não pode ficar de fora. Jovens da Igreja Deus e Amor, jovens de outras igrejas, precisam participar, porque é um momento de interação e a celebração dos 64 anos da nossa IPDA. Somos gratos a Deus, porque no ano de 62, um jovem
O missionário Davi Miranda, ainda jovem, fundou a Igreja Pentecostal Deus é Amor. E claro, você precisa agradecer a Deus, porque se não fosse o Senhor, o que seria de nós? O que seria de nós, hein? Meu irmão, minha irmã, o que seria de mim? O que seria de você? Nós precisamos agradecer a Deus todos os dias. Você acordou agora, você está acordando, respira fundo e diz: Senhor, muito obrigado pela vida, obrigado pela Igreja Deus e Amor, obrigado pelo programa Voz da Libertação. Já domingo, deixa eu falar de domingo, 14, cedinho vai ter o lançamento do Ministério de Oração, Intercessão Global. A liderança é da nossa irmã evangelista Maria Lorena, uma mulher de oração, e vai falar sobre oração. E, claro, ela tem todo o embasamento bíblico e prático da oração. Ela é uma mulher que vive em constante oração e vai liderar esse Ministério de Intercessão Global da Igreja Deus é Amor. Depois, isso vai acontecer às 9 horas, tá? Às 10 horas vai ser a separação, a apresentação dos novos pastores da nossa igreja, os novos presbíteros e também os novos diáconos serão apresentados formalmente aqui na sede mundial, no salão de número 1, a partir das 10 horas da manhã. E é claro que à tarde já chega com aquela agitação, outras caravanas chegando de São Paulo, capital, e também da grande região metropolitana e dos interiores, do interior de São Paulo. Às 3 horas da tarde, aquele culto abençoado, maravilhoso, para celebrarmos juntos o grande poder de Deus. Olha, você não pode perder. Estamos aguardando por você, hein? Agora são 4 horas e 28 minutos.

0: paz do Senhor Jesus, aqui quem vos fala é o pastor Josilmar Quadros, da IPDA Vila Jardim, em Guaíba. 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
4: Quatro e meia, bom dia para você. Agora tem Eu e Mais Um, com a irmã Débora Miranda, falando sobre a boa mordomia. Eu já volto, não saia daí, ainda tem 30 minutos para nós conversarmos.
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6: Está no ar mais uma programação. Esta, Espaço Eu e Mais Um, que é da Igreja Deus e Amor, cujo objetivo desses 5 minutos é ensinar aquele que acabou de aceitar Jesus, a palavra de Deus. Nós estamos aqui começando do básico, né? Lá em abril do ano passado, eu creio que nós estamos mais quase um ano, né, juntos, nós começamos a falar o que é batismo nas águas, nós falamos o que é fé, como apresentar crianças, o que é a Santa Ceia do Senhor. Então nós estamos no básico, né, ensinando os novos convertidos, esses bebês recém-nascidos do Evangelho. E hoje nós vamos terminar falando já esse tema que nós começamos há alguns dias, sobre a boa mordomia. Se você ligou o seu rádio agora, não está nos acompanhando, este estudo é para você que é novo convertido, que acabou de aceitar a Cristo, e nós estamos falando sobre mordomia, que é administrar algo que não nos pertence, mas pertence a outro. E falando na linguagem cristã, na visão e na perspectiva bíblica, a mordomia cristã é você administrar tudo aquilo que Deus tem te dado de maneira sábia, ordenada e diligente. Hoje eu queria falar que nós temos que prestar a Deus um dia, prestar contas desta mordomia. Então eu começo o estudo de hoje fazendo uma pergunta. Onde você deve praticar a mordomia cristã? Ou seja, em que momento você pode ser o mordomo que cuida bem daquilo que Deus tem te dado? Veja o que diz o texto bíblico em Salmos 24, versículo 1. Tudo que você é e tem não lhe pertence. Olha, esse versículo é muito claro de tudo aquilo que nós falamos desde os primeiros dias sobre esse tema, mordomia cristã. Então, em outras palavras, não se assuste, você não tem mais o direito de fazer o que quer com o que tem. Deus agora está em primeiro lugar na sua vida, depois a sua família e depois a igreja. Deus está em primeiro lugar na sua vida? Eu creio que sim, né? Agora você é um cuidador dele, um mordomo dele, das coisas que ele tem te dado. E isso inclui na sua vida, no seu tempo, nos talentos que ele tem te dado, nos talentos ministeriais, pessoais, nas suas finanças, nos seus bens. E você deve aplicar muito bem tudo isso, com o melhor dos seus esforços, com a sua melhor dedicação. Ou seja, você deve passar boa parte do seu tempo cultuando a Deus, servindo a Ele na evangelização, falando de Jesus para outros que não conhecem a Cristo. Você deve empregar todos os seus talentos na igreja para tornar essa igreja forte, sadia, vibrante. Você deve pagar o seu dízimo para que você seja abençoado. Quando você dá o dízimo, você pode dizer: Senhor, repreenda o devorador para que não consuma o fruto do meu trabalho. Ou seja, tem crentes que não dão o dízimo. E a sua vida financeira é um caos. Ah, eu vou dar para o mês que vem, eu vou dar depois daqui 5 meses, e começa a virar uma bola de neve e a sua vida vai sendo arruinada cada dia mais. E quando nós somos dizimistas na casa de Deus, o Senhor tem como obrigação, entre aspas, né? Ele tem um comprometimento de cuidar de nós, para que Satanás não venha roubar aquilo que nós temos feito através do nosso trabalho com as nossas mãos. Ou seja, há pessoas que vivem doentes, com a sua vida financeira mesmo arruinada, porque não são dizimistas, não são ofertantes na casa do Senhor. Ou então são dizimistas, mas dão com uma vontade, forçadamente, né? Como se estivessem já cumprindo um dever. São como os fariseus no passado, né? Que faziam as coisas como rituais, como ordens, mas não estava com seu coração aplicado naquilo. Então agora você deve aplicar os seus esforços, os seus talentos para crescimento da igreja aqui na terra. Deve dedicar os seus bens a Deus e sabendo que um dia você vai prestar contas a Ele sobre como foram adquiridos esses bens e aplicados. Não adquiridos de maneira ilícita, né? Roubando seu patrão, fazendo tantas coisas que não agradam a Deus, enganos, mas sabendo que fazendo direitinho, você prestará conta também direitinho de tudo que você aplicou, daquilo que Deus te deu. E naquele dia, perante o tribunal de Cristo, que resposta nós iremos ouvir dos lábios do Salvador, dos lábios de Deus? Bom seria que fosse: ah, sobre o pouco foste fiel, sobre o muito te colocarei, entra no gozo do seu Senhor. Isto é lindo, isto é maravilhoso, seria a recompensa de tudo que nós fizemos aqui para Deus, de maneira sábia. Muito obrigada por você nos ouvir, nós estamos aqui à disposição para lhe tirar as dúvidas, ouvir seus comentários, sugestões. Mande-os agora para o nosso WhatsApp 119-8292-3392. Por hoje é só. Um grande abraço, se despede na paz do Senhor, sua mãe Cristo, Débora Miranda.
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1: E chegou mais uma oração aqui na Rádio Deus e Amor. Oração das portas abertas para você que está aí precisando de uma porta aberta, uma porta de emprego, você que precisa de um salário compensador, você que está precisando também mudar de emprego por situações adversas. Esse é o momento de nós falarmos com Deus. Ore comigo, onde quer que você estiver, exercite a sua fé em Cristo Jesus e seja abençoado por Ele. Senhor Deus e Pai, obrigado por este privilégio de estar em Tua presença. Tu és o maravilhoso conselheiro, o Deus forte, o Pai da eternidade, o Príncipe da Paz. Te louvamos, Senhor, na beleza da Tua santidade. Deus, nesta madrugada do Teu socorro, nesta oração das portas abertas, nós suplicamos que abençoe esta pessoa que agora ora comigo, meu Pai, que precisa de uma porta de emprego, que precisa, meu Deus, ser abençoado por Ti, ser abençoada por Ti, meu Pai. Senhor Jesus, porque precisa trazer o bom ganho para a sua família, para a sua casa. Senhor Jesus, eu sei o quanto é difícil, meu Pai, esta pessoa necessitar de algo, necessitar, meu Pai, comprar coisas para a sua casa e não ter de onde tirar, não ter subsistência. Senhor Jesus, tenha misericórdia, que o Teu amor se aperfeiçoe neste momento de fraqueza, de fragilidade, Senhor, que esta pessoa está vivendo. Meu Deus querido, que o Teu amor seja derramado agora como uma chuva seródia, Senhor meu Deus, para que o Teu nome seja glorificado, Espírito Santo da verdade. Eu creio, Senhor, no Teu amor, na Tua paz, na Tua soberania. Eu sei, Jesus, que às vezes nós falhamos, nós pecamos, sim, Senhor, mas o Teu amor se aperfeiçoa naqueles momentos, meu Pai, que nós estamos fragilizados, que nós estamos cabisbaixos. Senhor, eu oro neste momento em favor desse empreendedor, meu Pai, que precisa, meu Deus, de uma restauração para os seus negócios, precisa, meu Deus, de um fôlego financeiro. Meu Pai, que o Senhor envie os compradores, os negociantes, envia, meu Deus, envia, Senhor, para que esta pessoa glorifique ao Teu santo e poderoso nome, Jeová. Eu creio, meu Pai, que esta pessoa vai sentir a Tua graça sendo derramada sobre ele, sobre ela, neste momento, meu Pai. Jesus, este jovem que quer um trabalho, esta jovem, Senhor, que quer também, Senhor, ganhar o seu dinheiro, envia, Senhor, o socorro bem presente na hora da angústia, e nós acreditamos no Teu operar sobrenatural. Em nome de Jesus nós oramos e agradecemos por fé. Amém, amém, Senhor. E continue interagindo conosco, 11982923392. A Hilda Maria Francisca acabou de mandar uma mensagem para cá. Bom dia, Hilda. Aqui, está dizendo que está muito feliz em acompanhar a nossa Rádio Deus e Amor. Também tem o Pedro Aparecido. Bom dia, Pedro. Mandou um áudio aqui. Ele disse: Deus abençoe a todos os irmãos. Hoje estou atento aqui à oração. Amém. Deus abençoe. É sempre bom orar com você e por você, sempre. Maria da Penha, peço oração, estou ouvindo o programa desde bem cedo. É, bem cedinho, né? Porque agora que são 4h45 e já tem muita gente nossa companhia em todo o Brasil. Manda para cá agora, de onde você está acompanhando, porque esta é a sua rádio Deus é Amor. 11982923392. Vamos amanhecendo. Amanhece um novo dia. Já ouviu essa linda canção? É da gravadora Mensagens Cantadas. E essa alegria invade o meu ser. Sinta essa alegria invadindo o teu ser, a tua casa, a tua família. É a Rádio Deus Remote fazendo companhia 24 horas. Prossiga com a gente. Daqui a pouco tem mensagem. É uma mensagem poderosa para o nosso coração. Presbítero Fábio Lúcio pregando a palavra de Deus num culto do lar dessa madrugada.

0: 4:48, 12 minutos para as 5 horas. Deus abençoe a sua vida, obrigado por sua companhia ao longo desta madrugada. Eu vou ficando por aqui, sermão em Cristo, diácono Natiel Reis. Volto em outra madrugada do Socorro de Deus para fazer a sua companhia, atender as suas ligações, responder as suas mensagens, orar com você e por você, claramente, trazer lindas canções da gravadora Mensagens Cantadas, depoimentos, histórias de vidas de pessoas que presenciaram momentos difíceis, vivenciaram, mas em Cristo venceram. Você também pode vencer em Cristo Jesus, saiba disso. Hoje é a quarta do grande mover de Deus, 9 horas da manhã o pastor Marco Magno vai pregar a palavra, às 3 horas da tarde pastor Wilson Siqueira. Nós estamos aqui na Avenida do Estado, 4568, no bairro da Liberdade, no centro de São Paulo. Fez a minha companhia ao longo desta madrugada do Socorro de Deus, o Felipe Lima, ele que está aqui na mesa técnica de áudio, e com toda certeza o nome do nosso Deus está sendo glorificado. Agora nós vamos a um momento especial aqui na Rádio Deus e Amor, momento de informação, bloco de notícias, Saúde em Foco. E daqui a pouco também tem uma linda canção para você. Sequencialmente tem a identificação das emissoras e, posteriormente, o culto no lar com o presbítero Fábio Lúcio. Que Deus abençoe sua vida. Agora são 10:50. Bom dia para você!
1: Comigo assim, bem alegre!

seja sempre bem-vindo à Rádio Deus é Amor. A gente vai para mais informações aqui. Combate a meningite. A importância de identificar os sintomas e quando procurar ajuda. Meningite é uma infecção que afeta as membranas que revestem o cérebro e a medula espinhal, podendo ser uma condição grave se não for diagnosticada e tratada a tempo. A maioria dos casos pode ser tratada com sucesso, resultando em uma recuperação completa, mas a doença pode evoluir rapidamente, levando a complicações sérias. Os sintomas iniciais são semelhantes aos da gripe, incluindo febre, dor de cabeça e prostração, tornando essencial a atenção aos sinais de progressão, como dor de cabeça intensa, rigidez no pescoço e alterações no nível de consciência. A transmissão da meningite acontece principalmente através do contato com secreções respiratórias de pessoas infectadas, afetando pessoas de todas as idades. Embora o tratamento possa ser eficaz, alguns pacientes podem sofrer sequelas permanentes, como perda auditiva e problemas neurológicos. Vacinas estão disponíveis para proteger contra os principais tipos de meningite e são fundamentais para prevenir a doença. É importante que as pessoas atualizem a carteirinha de vacinação e busquem assistência médica ao perceber sintomas suspeitos. O impacto do açúcar na saúde bucal. Como prevenir e combater os problemas dentários? A cárie é um problema de saúde pública que afeta especialmente crianças, isso devido ao alto consumo de alimentos açucarados. O açúcar presente em diversas formas como balas, refrigerantes e até em alimentos salgados como ketchup e bolachas contribui significativamente para o surgimento. A odontopediatra doutora Renata Molina destaca que muitos pais não percebem a quantidade oculta de açúcar que os seus filhos estão expostos, o que pode aumentar o risco de cáries. Para prevenir a cárie, é fundamental que os pais entendam a importância de controlar a alimentação das crianças, oferecendo alimentos em horários específicos e evitando o consumo excessivo ao longo do dia. Além de oferecer opções mais saudáveis, como frutas e água, em vez de sucos que são industrializados, é fundamental criar um hábito de higiene.

higiene após as refeições. A conscientização sobre a relação entre dieta, higiene e saúde dental pode prevenir a cárie e as complicações a longo prazo.

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1: 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Anunciar-te-ei coisas grandes e firmes que não sabe.

Espírito vem do fundo da nossa alma. Ele chega perante o trono de Deus e Deus nos traz a resposta. 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

0: 5:07.
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3: Vamos nos colocar em pé então para lermos a palavra de Deus que está no livro de 2 Reis, no capítulo de número 5, os versículos 9 e 10. 2 Reis, capítulo 5, versículos 9 e 10. Vamos lá, vamos meditar na palavra do Senhor. Ele quer falar conosco, ele já está falando conosco, né? Desde o momento que nós colocamos os nossos pés aqui, o Senhor já está falando. Basta nós atentarmos à sua voz. Amém? Louvado seja Deus. Vamos lá. 2 Reis, capítulo 5, versículos 9 e 10. Então vamos ler a palavra de Deus que diz assim. Veio, pois, Naamã com os seus cavalos e com o seu carro e parou à porta da casa de Eliseu. Então Eliseu lhe mandou um mensageiro dizendo, vai e lava-te 7 vezes no Jordão e a tua carne te tornará e tu ficarás purificado. Amém? A ordem de Deus foi esta, vai, lava-te 7 vezes no Jordão e a tua carne te tornará e tu ficarás purificado. Senhor Deus e Pai, aqui está a tua palavra. Olha para a tua igreja que veio hoje aqui para ouvir o Senhor. Atenta para os nossos ouvintes também que agora neste momento irão, Senhor Deus, ouvir o Senhor falar mais uma vez. Em o nome de Jesus Cristo, ó Deus, nos utiliza. Somos tão pequeninos ou tão pequeno e falho diante do Senhor. Mas tu és um Deus glorioso, um Deus grandioso, um Deus que vai além das nossas expectativas. Ah, meu Pai, confirma todas as tuas bênçãos aqui agora. E que nós, nesta hora, neste momento, entendamos aquilo que o Senhor quer falar ao nosso coração. Em o nome de Jesus, se você quiser, você pode dar uma forte salva de palmas ao Senhor. Ele é merecedor. Ele é merecedor. Se você quiser glorificar, você pode glorificar também. Não economize o glória a Deus. Glória que sobe, bênção que desce. Ok? Mas preste atenção no que Deus quer falar contigo. Todos nós sabemos.

0: história de Naamã, né? Que era um chefe do exército do rei da Síria, era um homem que tinha uma certa importância lá na sua terra, no seu país, e segundo a própria palavra, era um homem de coração bom. Mas, infelizmente, ele foi acometido pela lepra. E a situação que ele estava vivendo era dificílima. Se hoje, nos dias que estamos vivendo, com toda a tecnologia, a ciência avançada, nós vemos que a lepra hoje, chamada hanseníase, dependendo do grau, dependendo da situação que ela encontra-se no corpo do indivíduo, não tem solução, não é? Imagina naquela época. Mas nós sabemos que a palavra revela-nos que ali na casa de Naamã tinha uma menina, e essa menina era hebreia, ela conhecia Deus, ela sabia quem era o Senhor. Fala-nos a palavra de Deus que ela, ouvindo e vendo a situação do seu Senhor, ela vai até a sua senhora e diz: olha, eu conheço um homem, e esse homem é homem de Deus. Se o meu Senhor for até ele, eu tenho certeza absoluta que o meu Senhor voltará curado. Que coisa tremenda, né? Ainda que ela estava tão distante da sua terra, tão longe da sua pátria, dos seus costumes, ainda assim ela não tinha se esquecido do seu Deus. Ainda assim ela continuava a dar testemunho da grandeza do Eterno. Maravilha, né, igreja? Aleluia. Agora, a Bíblia diz para nós que Naamã não perde tempo não, ele chama uma comitiva, ele vai até o rei da Síria, ele pede cartas, ele pede autorização, ele vai até Israel, aleluias, à procura deste homem. E quem era este homem? Este homem era Eliseu, o profeta. Aquele homem que havia falado para Elias que queria a porção dobrada do espírito de Elias. Se nós formos ver aqui a história do profeta Eliseu em 2 Reis, capítulo 13, a partir do versículo 14, nós vamos ver algo tremendo no ministério deste homem. E vendo pela palavra, o ministério profético de Eliseu durou aproximadamente 50 anos. E foi marcado por muitos milagres. Quando o homem, a mulher, ele tem intimidade com Deus, ele tem comunhão com Deus, como diz um amigo meu, ele tem a senha, o que ele fala, Deus assina embaixo. É algo tremendo, irmãos, quando nós temos a convicção de que realmente estamos servindo a Deus com todo o nosso ser, com todo o nosso coração, com toda a nossa alma. Há uma comunhão com o Eterno, e esta comunhão tinha o profeta. A Bíblia diz que mesmo depois dele estar morto lá na sua cova, lançaram um defunto lá, jogaram um homem morto lá, e quando aquele homem tocou os ossos do profeta Eliseu, ele ressuscitou na hora. Estão entendendo o porquê daquela menina hebreia falar que lá na terra dela existia um homem de Deus? O mesmo Deus do profeta Elias é o Deus que nós estamos adorando aqui. O mesmo Deus do profeta Elias é o Deus que te trouxe aqui hoje para fazer grandes coisas. Independente de qualquer que seja a situação, de qualquer que seja o problema, a dificuldade que você esteja vivendo, ou você que me está ouvindo ou assistindo através da live, entenda que Deus pode sim. O Deus que eu sirvo, o Deus que você crê, o Deus que você serve, é o Deus que faz milagres acontecer. O impossível torna-se possível. Os versículos versículos que nós lemos hoje aqui, de 2 Reis, capítulo 5, 9 e 10, diz-nos que Naamã, com seus cavalos e com seu carro, parou à porta da casa de Eliseu. E a Bíblia diz que então Eliseu lhe mandou um mensageiro dizendo: vai e lava-te 7 vezes no Jordão, e a tua carne te tornará. Ou seja, ele já estava perdendo a massa corpórea devido à gravidade da enfermidade. Mas nós sabemos que para Deus não há barreiras, né, irmãos? Lá em Gênesis, quando o Senhor fala com Sara, o Senhor diz: Sara, eu voltarei, eu tornarei para ti. Quando eu tornar a ti, tu serás mãe. Ela riu, ela duvidou. E o Senhor diz: acaso há impossível, há algo demasiadamente difícil para Deus? Vejam, queridos irmãos, que a história de Naamã pode extrair lições importantíssimas para o nosso crescimento espiritual. E nós podemos vislumbrar o caminho que precisamos percorrer para alcançarmos a nossa vitória. Naamã precisou mergulhar 7 vezes no Jordão. Esta foi a imposição do Senhor a ele: olha, se você quer um milagre, você vai ter que mergulhar 7 vezes no Jordão. Deus impôs, ou Deus fez algumas imposições a Naamã. E eu vejo aqui que algo que toca o coração de Deus é quando nós nos humilhamos para ele. Eu vejo aqui que Naamã precisou se humilhar. Ele precisou quebrar aquela barreira do orgulho que ele tinha. Ele necessitou de fé. Ele precisou obedecer. Ele precisou ouvir. Aí sim, veio a restauração. Depois a gratidão e a adoração. São esses tópicos que eu quero falar com vocês aqui, que Deus quer falar conosco. E Deus já está falando. Aleluias! Aqui no livro de 2 Reis, no capítulo 5, versículos 11 e 12, nós vemos que Naamã precisava se humilhar para que Deus pudesse exaltá-lo. O Evangelho de Lucas, no capítulo 18, no versículo 14, a Bíblia vai falar para nós acerca de algo tremendo que Jesus conta-nos sobre o fariseu e o publicano. E a Bíblia diz que qualquer que a si se exaltar, ou seja, qualquer que a si mesmo se exaltar, será humilhado. Mas aquele que se humilhar será exaltado. Aquele que se humilhar, o Senhor exalta. Naamã achava que, por sua posição privilegiada lá no seu país, aleluia, ele deveria ser recebido pelo profeta Eliseu com toda a honraria possível. Ele achava que, chegando à casa do profeta, o profeta ia sair lá e ia falar diretamente com ele. Nós vemos, meus irmãos, que Tiago, o apóstolo, diz para nós, lá no capítulo 4, no versículo 10, claramente algo tremendo: humilhai-vos, humilhai-vos perante o Senhor e ele vos exaltará. Quando você chega ao Senhor com o coração quebrantado, você se humilha, você reconhece, aleluia, a tua fraqueza, a tua debilidade, Deus ele começa a agir, Deus ele começa a operar. Sabe por quê? Porque um coração cheio de exaltação, uma pessoa cheia do ego, não tem como Deus agir, não. Mesmo esse homem tendo um coração bom, aleluias, era necessário ele descer agora na humilhação, nas asas da humilhação, para que Deus pudesse então exaltá-lo e confirmar na vida dele a promessa. Aleluias! Glória a Deus! E a Bíblia segue falando para nós na primeira carta de Pedro. Aleluias, no capítulo 5, no versículo 6, ele vai dizer que é necessário nós humilhar-nos debaixo da potente mão de Deus para que a seu tempo Ele nos exalte. Eu sei que você está enfrentando lutas, eu sei que você está enfrentando dificuldades, aleluias. Eu sei que muitas vezes, devido a toda circunstância e situação, você acha que já não tem mais jeito, que já não tem mais uma possibilidade de você alcançar a vitória. Mas te humilha hoje na presença de Deus. Diga para Deus: Senhor, eu preciso do Senhor. Eu necessito de Ti. Eu preciso do Senhor. Eu sei que eu sou tão falho, fraco, mas eu me humilho agora porque eu sei que Tu és poderoso e Tu podes fazer, aleluia, aquilo que é impossível para mim. A Tua palavra diz que Tu és o Deus do impossível. Tenha um coração humilde, seja humilde, te humilhe na presença de Deus. Deus não olha, meus irmãos, para posição social, não. Deus não quer saber se você fala vários idiomas, se você é uma pessoa que tem vários diplomas lá na sala do seu escritório, ou na sua casa, na mesa lá do seu escritório. Deus não quer saber disso, não. Quando nós reconhecemos que sem Ele nós não somos nada, aí sim a vitória acontece. Aí sim a bênção acontece. E Naamã, descendo o mergulho da humilhação, ele teve que se humilhar. Aleluias! Não tem grande nem pequeno para Deus, somos todos iguais. Muitas vezes tem pessoas que se acham, né? Não, eu posso, eu faço, eu sei, eu sou. Não, o eu sou é Ele. O eu sou é Ele. Nós vemos ainda que Naamã se orgulhava dos rios de Damasco, lá na Síria. Quando o profeta diz para ele: olha, você vai ter que banhar-se 7 vezes nas águas do rio Jordão, ele disse: o quê? Este homem nem me recebeu, nem veio falar comigo, porque ele pensava que o profeta ia sair lá de dentro da casa, ia colocar a mão sobre o local da enfermidade e ia falar: olha, você está curado, pode voltar. Negativo. Aí o profeta diz: você vai ter que descer lá 7 vezes, vai ter que mergulhar. Não vou, não. Esse rio é um rio de águas barrentas. Eu vou me sujeitar a isso? Aleluia! Lá em Damasco tem Abana, tem Farpar, 2 rios de águas límpidas. Naamã não estava entendendo o mistério. Glórias. Aleluias! Poderoso, e aqui hoje Deus está falando para mim e para você. Deus está revelando coisas tremendas aqui. Quem crê, levanta a mão e diga glória. Quem crê, levanta a mão e diga aleluia. O Deus, o profeta Eliseu, está conosco aqui. Quem crê, diga glória aí, igreja. Aleluias. O orgulho impede de você alcançar a tua bênção. O orgulho impede de eu, de você, de nós recebermos a vitória que Deus tem para nossas vidas. Olha só, aleluias. Naamã estava dizendo aqui no versículos 12 e 13, reclamando, dizendo que não iria obedecer a voz do profeta e aquilo que Deus havia falado pelo profeta. Me diz que ele precisava quebrar o seu orgulho para ser abençoado. Em 1 Samuel, no capítulo 2, no versículo 3, a Bíblia diz que não é para nós multiplicar as nossas palavras de altíssimas altivezas, palavras movidas pelo orgulho, pelo egocentrismo. Não, Bíblia diz que ao soberbo Deus conhece de longe. E Deus quebra, né? Deus quebra. É verdade, Deus quebra. Deus humilha para que o soberbo reconheça que Ele é Senhor, que Ele é Deus, que não tem esse negócio que eu sou, eu faço, eu posso, não, Ele é Senhor, Ele é Deus, e se eu quero alcançar dEle a vitória, se eu quero alcançar dEle a bênção, eu tenho que mergulhar nas asas da humilhação e tenho que pedir a Ele que Ele quebre todo o orgulho que está dentro do meu coração. Diga graças a Deus aí. Vejam só, queridos irmãos, aleluias, que a sabedoria, ela vem de Deus, e que todas as nossas obras, palavras, enfim, são pesadas na balança do Senhor. O salmista diz para nós no Salmo de número 138, verso 6, que ainda que o Senhor é excelso, Ele atenta para o humilde, mas ao soberbo, como eu falei, Ele conhece-o de longe. Deus estava quebrando a soberba, Deus estava quebrando todo o orgulho de Naamã. Deus, Ele fala-nos aqui hoje que é necessário reconhecermos que a honra e a glória pertencem somente a Ele. Como eu falei e torno a repetir, não quero ser redundante, mas Ele é. A glória é para Ele, a honra é para Ele. Quantos podem levantar a mão aí e dar um glória para Ele? Aleluias! Ele necessitou também exercitar a fé. Ele necessitou de fé. Naamã precisou de fé. Ele estava, queridos irmãos, acostumado a crer no que via. E muitas vezes isso acontece com muitos. Acreditam naquilo que vê. Naamã precisou de fé. Ele queria um contato palpável com o homem de Deus, como eu falei agora há pouco. Ele queria que o profeta colocasse a mão nele, colocasse a mão no local da enfermidade. Mas não foi isso que Deus havia falado. Deus havia apenas dito: vai e lava-te 7 vezes nas águas do rio Jordão. Aleluias. Tremendo nós atentarmos para a palavra e meditarmos e ver que ele precisava sim dar este mergulho, mergulho na fé. Eu sei que muitas vezes, devido a tudo que está acontecendo aí, a fé parece que oscila, né? Mas lá no fundo do teu coração existe esperança. Se existe esperança, existe fé. Senão você não estaria aqui ou você não estaria ouvindo essa transmissão. Então use a tua fé aqui hoje, em nome de Jesus. Use a tua fé aqui hoje, em nome de Jesus. Creia no impossível. Creia no impossível. Creia no Deus do impossível. O Deus que faz, o Deus que opera, o Deus que age, o Deus que realiza, o Deus que abre portas, o Deus que fecha portas, o Deus que dá vida, o Deus que tira vida, o Deus que cura, o Deus que também não cura, porque Ele é Senhor. Aleluia. Use a fé. Deixe Deus agir e operar. E operando Ele, quem pode impedir? Aleluias! Glória a Deus! O apóstolo Paulo fala para nós na segunda carta aos Coríntios, no capítulo 5, no versículo 7, que nós não andamos, ou seja, nós andamos por fé e não por vista. Uma certa feita Jesus fala para Pedro: Pedro, tenha fé. Marcos capítulo 10, capítulo 11, versículo 22, o Senhor Jesus fala para ele: Pedro, tenha fé. O Senhor havia falado acerca daquela figueira, aquela figueira havia murchado, ela havia morrido, o Senhor havia falado isso. E quando ele viu aquilo, ele ficou estarrecido, eles voltaram, passaram pelo mesmo caminho. E quando ele viu aquilo, ele ficou pasmo. E o Senhor Jesus falou: tenha fé. Aleluia. Tenha fé. Tenha fé. Nós não andamos por vista, mas pela fé. E como diz aquele hino lá da harpa cristã, pela fé que uma vez foi me dada, pela fé que uma vez foi me dada, para seguir o Cordeiro de Deus, pela graça de Deus revelada, mergulhe na fé hoje, mergulhe na fé, mergulhe na fé, mergulhe na fé, mergulhe, mergulhe na fé, mergulhe na fé. O gigante está na tua frente, o gigante vai cair. Glória a Deus. A muralha está na tua frente, ela vai ruir. Se você está dentro da cova, o Senhor vai fazer com que o leão, aleluia, durma, com que o leão se cale, ou feche a boca, melhor dizendo. Glória a Deus. Se você for lançado lá na fornalha de fogo, aleluia, ainda lá o Senhor estará contigo e te dará o livramento. Aleluia. Uma certa feita, Jesus perguntou para dois cegos: crede vós que eu posso fazer isso? O que eles queriam? Eles queriam enxergar. E Jesus pergunta para eles: crede vós que eu posso fazer isso? E os dois disseram: sim. A Bíblia fala que Jesus tocou então os olhos deles, dizendo: seja feito conforme a vossa fé. Seja feito conforme a vossa fé. Se você abrir a sua Bíblia no livro de Mateus, no capítulo de número 9, versículos 28 e 29, você vai constatar o que eu estou falando aqui. Os dois cegos, eles creram. Jesus vai, toca e diz: seja feito conforme a tua fé. Seja feito conforme a tua fé. Vocês sabiam que a fé é um dom? Aleluia. Glória a Deus. Seja feito conforme a tua fé. É preciso acreditar que Jesus pode fazer um milagre. Aleluias. É preciso acreditar que Ele pode mudar a situação, a circunstância. Ele pode mudar todo o quadro que você está vivendo agora, esta vida de turbulência, de dificuldade, de sofrimento, e fazer de você uma pessoa vitoriosa, uma pessoa abençoada. Mas primeiro, mergulhe nas asas da humilhação. Aleluias. Peça para Ele quebrar todo o orgulho que está no teu coração. Mergulhe nas asas da fé e receba a tua bênção, receba a tua vitória. Eu vejo aqui algo também que implica a nós e que muitas vezes nós não queremos, é obedecer. A obediência, nós sabemos que a obediência agrada ao Senhor. A Bíblia diz que Naamã achou muito simples o homem de Deus apenas mandá-lo mergulhar 7 vezes lá no Jordão e nada mais. Tão simples. As coisas de Deus são simples, nós é que as tornamos para nós mesmos dificultosas. Mas as coisas de Deus são simples. A simplicidade de Deus é tremenda, meus irmãos. Foi algo simples que Deus havia falado: olha, você vai lá, mergulha 7 vezes e pronto. E aí muitas vezes Deus fala comigo, Deus fala com você, e nós queremos seguir por outro caminho, nós não queremos obedecê-lo. E aí nós começamos a patinar, né? Começamos a sofrer, aí vem as circunstâncias, vem os problemas. Começamos a colher, né, aquilo que nós plantamos por não querer obedecer aquilo que Deus pediu. E aí começamos até às vezes a murmurar e falar: cadê Deus? Onde está Deus? Quando na verdade o Senhor pediu para nós simplesmente obedecê-lo. O Senhor pediu para que Ele desse os 7 mergulhos lá no Jordão. Algo simples. Mas a Bíblia conta-nos que ele de pronto recusou-se. Agora, acerca da obediência, a palavra fala para nós algo tremendo. É, em 1 Samuel, lá no capítulo 15, no versículo 22, que o profeta Samuel, ele vai até o rei Saul e diz a ele: olha, você ainda não entendeu que melhor é obedecer? Quem conhece a história sabe. Quem conhece a Bíblia, conhece, lê a palavra, medita nela, sabe que Saul era um homem dificílimo, dificílimo de obedecer, ou na questão de obediência. Ele procurava promover-se, e nesta situação aqui ele queria aparecer. Ele queria que o profeta sacrificasse para que todos aqueles que estavam ali junto dele vissem o sacrifício e tal, e que Deus estava ali se agradando, quando na verdade não. Deus estava entristecido com toda a situação. E aí a palavra fala-nos que o profeta chega para ele e diz: eis que obedecer é melhor do que sacrificar, e o atender melhor do que a gordura de carneiros. A obediência, se nós obedecer aquilo que Deus está nos pedindo, se nós ouvirmos e darmos vazão àquilo que Deus está falando, nós seremos vitoriosos em todas as áreas da nossa vida. Seremos abençoados em todas as áreas da nossa vida. Isto é fato, meus irmãos. E quanto a fato, não há, aleluia, aquilo que diga não. Não há argumentos. É a palavra. E você vai ver na Bíblia que todos os homens e mulheres que foram obedientes à voz do Senhor tiveram, aleluia, uma vida abençoada, vitoriosa. Mesmo em meio às lutas, às dificuldades, Deus honrou-os. E estava faltando isso para Naamã: obedecer à voz de Deus. A bênção só iria acontecer se ele obedecesse aquilo que Deus havia pedido a ele. E a Bíblia diz para nós que o apóstolo Paulo, lá em Romanos capítulo 16, o versículo 19, ele elogia a obediência dos cristãos, dos crentes lá de Roma. Aleluias, ele diz: quanto a vossa obediência, ela é conhecida de todos, comprazo-me, ou seja, eu alegro-me, pois em vós, aleluias, glória a Deus, eu vejo que há esta alegria de obedecer, e eu quero que sejais sábios no bem, mas simples no mal. Está entendendo a palavra de Deus? Deus está falando comigo e com você, conosco, e dizendo-nos e impondo-nos algumas coisas para que nós recebamos aquilo que tanto esperamos, para que alcancemos dele a promessa. Vejam, meus irmãos, que depois que Naamã se humilhou, quebrou o orgulho, creu e obedeceu a palavra do homem de Deus, ele recebeu a bênção. Ele já estava indo embora, murmurando, bravo. E aí um lá dos rapazes que estavam com ele naquela comitiva disse: meu senhor, algo tão simples que o homem pediu para que o senhor fizesse, por que que o senhor está tornando tão difícil? Por que que o senhor não obedece o que o profeta lhe pediu? E com muito custo ele foi até o Jordão. Mergulhou uma, mergulhou duas, mergulhou três, né? Mergulhou a quarta vez. Sabe, ele pensou: não, eu vou mergulhar uma vez, pronto. Nada aconteceu. Mergulhou a segunda, a terceira, a quarta, a quinta, a sexta vez, nada aconteceu. O Senhor havia falado 7. Quando ele dá o último mergulho, o sétimo mergulho, diz a palavra que ele sai do rio com a sua pele como a de um bebê que é recém-nascido. Deus, ele cumpre aquilo que sai da sua boca. Quando é ele que fala, ele vela por cumprir. E se ele te fez promessa, pode ter certeza que a seu tempo vai cumprir. Mas para que a promessa cumpra na tua vida, é necessário você, aleluia, atentar o que ele está falando aqui hoje. Aleluias! A Bíblia diz para nós que quando o Senhor trouxe do cativeiro os que voltaram a Sião, estavam com os que sonham. A Bíblia fala, meus irmãos, que Deus havia restaurado, lá em Salmos 126, o verso 4, ele continua dizendo: faze-nos regressar outra vez do cativeiro, Senhor. Faz-nos regressar. Eu creio na promessa, eu creio na restauração. Aleluias! Nós cremos que o Senhor é poderoso e tu és um Deus que no impossível age. Quando nós mergulhamos com fé no Senhor, há restauração. Não importa se Satanás está te oprimindo, não importa se Satanás está te rodeando, não importa se o inimigo tenha se levantado com todas as suas garras e forças, mas a palavra de Deus, ela tem poder. E Deus restaura, Deus tira, Deus traz. Deus põe por terra todas as obras do inferno. Deus joga por terra todas as forças do maligno. E faz de você vencedor, faz de você vencedora. Aleluias! Há restauração. Assim como houve a restauração para a carne, o físico de Naamã, assim como houve restauração ao povo de Israel, aqui hoje Deus também restaura lares, famílias. Deus restaura vidas, relacionamentos. Deus quebra maldições através do sangue de Jesus e faz de você uma pessoa vitoriosa. Outra coisa que Deus quer que eu e você tenhamos é gratidão. Eu sempre tenho falado isso, torno a repetir. Deus quer que eu e você tenhamos gratidão. Eu ser grato a Deus? Mas olha o que está acontecendo. Olha os problemas que estão à nossa volta. Mesmo assim, seja grato. Deus é soberano. A vontade do Senhor é soberana. Glória a Deus, num piscar de olho, numa fração de segundo, ele pode mudar tudo, porque ele tem poder. Ele é onipotente, onipresente e onisciente. Aleluias! Glória a Deus! Eu vejo que Naamã tinha um ponto positivo na sua vida, que era a gratidão. A Bíblia diz-nos, 2 Reis, capítulo 5, versículos 15 e 16, que ele chegou ao profeta: olha, eu estou sendo grato. Eu quero te encher, te cobrir de presentes. Aleluia, Jesus! O profeta sabia que quem tinha feito era Deus, não era ele. Quem tinha operado era o Senhor. E o profeta rejeitou todos os presentes. Digam graças a Deus. A Bíblia diz que o profeta não aceitou nada de Naamã, mas Naamã se mostrou grato ao Senhor pelo milagre recebido. Jesus reconheceu a gratidão de um dos 10 leprosos. Um voltou para agradecê-lo. E Paulo fala para nós lá em 1 Tessalonicenses que é para nós sermos gratos em tudo, dar graças. Deixa eu perguntar, você tem dado graças ao Senhor? Se eu dar graças, pastor, olha como é que está a geladeira lá de casa, está vazia, sem dinheiro, desempregado, Covid-19 aí, o câncer e tantas outras coisas acontecendo, e eu tenho que ser grato? Sim, seja grato. Tenha um coração cheio de gratidão a Deus. Agradeça a Deus por tudo. Aleluias. Agradeça a Deus por tudo. Que a seu tempo, glória a Jesus, Ele derramará sobre a tua vida vitórias e bênçãos. Que a seu tempo lhe fará coisas tremendas acontecerem. E você verá o quanto vale um coração cheio de gratidão a Ele. E por último, adore. Adore a Deus. Recentemente eu cheguei de uma viagem e eu fui para um país lá da África. E quando eu cheguei nesse país, eu já tinha ido lá uma vez, agora era a segunda. Eles olharam para o meu passaporte. Eles disseram para mim que o meu visto era ilegível. Que eu teria que retornar para o Brasil. Eu falei, mas espera aí, eu entrei a primeira vez com visto igual a esse. Eles já tinham folheado meu passaporte várias vezes, eles já tinham visto aquilo. Eu falei, mas como pode? Naquele momento meu coração ficou triste, eu fiquei constrangido. Aí falaram para mim, olha, você vai aguardar naquela sala lá, ó. O Quênia, meus irmãos, é o 49º país que mais persegue os cristãos. É uma perseguição muito grande. Mas quando eu entrei dentro daquela salinha, eu falei, Senhor, eu só vou te louvar e te agradecer. Eu não sei quanto tempo eles vão me deixar aqui, mas 30 minutos eu vou te glorificar e te adorar. Eu vou te glorificar e vou te adorar. Glória a Deus. Com 30 minutos certinho, meus irmãos, aleluias. Aquela pessoa veio até mim e disse, olha, você está tudo ok, teu visto está certo, você pode entrar. Seja bem-vindo ao Quênia novamente. Eu falei, é, Satanás, você caiu por terra mais uma vez. Você caiu por terra, você achou que eu iria falar alguma coisa, que eu iria me exceder, mas eu glorifiquei, eu adorei, eu glorifiquei e enalteci o nome do meu Deus. E é isso que nós temos que fazer, não importa qual seja a circunstância, temos que adorar, temos que glorificar, temos que exaltar aquele que vive, aquele que reina, aquele que está vestido de majestade. Quem crê nisso, diga glória. Quem crê nisso, diga aleluias. O versículo 17 aqui de 2 Reis, capítulo 5, a Bíblia diz que Naamã adorava outros deuses. Ele adorava outros deuses. Porém, quando recebeu o milagre do Deus de Israel, ele se propôs a adorar somente ao verdadeiro Deus. Aleluias. Deus é maravilhoso. O salmista diz para nós no Salmo 29, ou no Salmos 29, verso 2. Dai ao Senhor a glória devida ao seu nome. Adorai o Senhor na beleza da sua santidade. Eu estava distante aqui do Brasil, mas eu lembrei-me, aleluia, daquela passagem que Jesus fala nos Evangelhos de São João, no capítulo 4, no versículo 23, a mulher samaritana. Ele foi categórico ao dizer a ela, mas a hora vem, agora é, em que os verdadeiros adoradores adorarão ao Pai em espírito e em verdade, porque o Pai está à procura dos que os adorem, ou daquele que adore a Ele com todo o seu coração. Quem pode adorar a Deus aí? Quem pode glorificar o nome do Senhor? Quem pode adorar? Quem pode glorificar? Aleluia! Ainda hoje nós podemos mergulhar no reino de Deus. Ainda hoje nós podemos desfrutarmos da sua graça e do seu poder. Ainda hoje podemos ser curados e purificados de toda impureza, se crermos e mergulharmos. Ezequiel fala para mim, fala para você, acerca da torrente das águas purificadoras. Lá no capítulo 47, versículo 1 ao 12, Ezequiel fala sobre este mergulho no poder da palavra. Glória a Deus! Você verá os efeitos quando você mergulhar hoje aqui. Ou seja, eu creio que você já está mergulhando. Você verá o poder transformador. Aleluias! desta palavra gloriosa. Deus está falando a mim, a você. Mergulhe, abrace esta palavra. Aleluia, abrace este Jesus maravilhoso que te trouxe aqui. Glorifique o nome dele, não importa, aleluia, qual é o pecado que você está cometendo, quais os pecados que você está cometendo, tenha cometido. Hoje aqui é dia de você, aleluia, glória a Deus, mergulhar. Ele vai purificar, ele vai limpar, ele vai salvar. Quantos crê, levanta a mão e diga glória. Quantos crê, levanta a mão e diga aleluias. Eu quero falar com você neste momento que deseja mergulhar, você que ainda não o aceitou e deseja aceitá-lo agora, você que por um motivo ou outro acabou se esfriando na fé, você que deseja Jesus Cristo em tua vida agora, você que almeja o Senhor, querido internauta, amado ouvinte da Rede Rádios Deus e Amor, chegou o momento de você se entregar a Ele. Vem aqui na frente. Vem aqui aceitar Jesus. Venha reconciliar-se com o Senhor, você que está desviado. Não procrastine, não deixe para amanhã o que você pode fazer agora. Aleluias. Não faça como Naamã, que estava indo embora. Vem agora. Você que está nos ouvindo pela Rádio Deus e Amor, chegou o momento de você tomar esta decisão. Não procrastine, não deixe para amanhã, faça-o agora. A hora é agora. Mergulhe, aleluias, nestas águas purificadoras. Jesus Cristo morreu lá no Gólgota, derramou o seu sangue puro e inocente por mim e por você. Vamos orar por todos eles que estão aqui na frente, que tomaram esta decisão de aceitar a Cristo, de reconciliar-se com o Senhor. A Bíblia fala-nos que quando uma alma apenas se converte, os anjos fazem festa lá no céu. Os anjos estão fazendo festa por esta decisão que você tomou. Pode ter certeza que todas as tuas lágrimas o Senhor está enxugando agora. Viu? Você que está reconciliando agora, em nome de Jesus, o Senhor está feliz. A igreja está feliz, nós estamos felizes por você estar voltando. Feche os seus olhos que nós vamos orar. A igreja aí atrás, levanta a mão para cá, oremos por essas irmãs e esses irmãos que aqui estão. Senhor nosso Deus e Pai, aqui estão os irmãos e as irmãs que tomaram a decisão de aceitar a Cristo como Salvador pessoal de sua alma. Aqueles que estão reconciliando-se com Ti agora, ó Cristo vivo, nós pedimos que o Senhor venha abençoá-los, que o Senhor venha segurá-los em Tuas mãos. Escreva, ó Deus, o nome deles no livro da vida com o sangue de Jesus Cristo. Sela para o grande dia da Tua volta, ó meu Salvador. Este ouvinte que neste momento também tomou esta decisão, que o Senhor possa segurá-los em Tuas mãos, Senhor, fortalecê-los e ajudá-los a perseverarem, aguardando a bem-aventurada esperança do Filho do Homem nas nuvens para arrebatar a sua igreja. Amém. Você que aceitou Jesus aí na sua casa, nosso DDD é o 11 95094 4645. Você vai entrar agora em contato com os nossos pastores que estão no plantão e eles vão te orientar e vão te dar as boas-vindas.
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1: Da manhã e um minuto em São Paulo, capital Brasil. Olha, hoje, quarta-feira, 1º de junho, 10 de junho de 2026, 12 graus fazem aqui nessa capital, rapaz, tá de balançar o queixo de frio, rapaz. Mas estamos aqui, Pastor César, para mais um dia.
2: Isso mesmo, para mais um dia. Hoje é quarta-feira, dia 10 de junho, Zequiel. Tem uma... Hoje é uma data especial, sabia?
1: Sim.
2: É uma data especial que nós vamos comemorar mais pra diante. Hoje está completando 2 anos do Sertão Evangélico no ar.
1: Verdade.
2: É, pelo áudio e vídeo, sabia? Verdade. Então, o que acontece? É esta data especial, mas a gente vai comemorar mais pra diante um pouquinho, porque nós estamos com o aniversário da igreja também, pra ser comemorado na data agora deste final de semana, não é assim, presbítero Zaqueu?
1: Verdade! Então você que está pelo canal Direto com Deus, pelo Rádio Deus e Amor e pelas todas as redes sociais, sejam todos bem-vindos. Esse é o programa Sertão Evangélico da Igreja Pentecostal Deus é Amor. Olha, você que está pelo rádio, você que quer acompanhar a live, gente, hoje, essa semana, só estaremos transmitindo pelo canal do YouTube. Então, o Facebook e o Instagram não estaremos transmitindo essa semana, tá bom? Então, migra pro YouTube, Igreja Pentecostal Deus é Amor Oficial, ou então coloque lá Sertão Evangélico, vai acompanhar agora aqui ao vivo e às cores o programa Sertão Evangélico. E sem muita conversa, Pastor César, né?
2: Isso mesmo.
1: Converseiro. Vamos falar com o Papai do Céu, aquele que é autor, aquele que é o dono de tudo, né? Isso, e que governa sim, sim. Tudo. Vamos falar com ele, que ele merece toda a honra e toda a glória e todo o louvor.
2: Bronzeemos com Deus em nome do Senhor Jesus Cristo.
1: Senhor Deus, maravilhoso, eterno e soberano Pai, aqui estamos, ó Pai, mais um dia te pedindo, Deus, perdão pelos nossos pecados, pelas nossas falhas, por tudo, Deus, que nós cometemos, falamos, ó Deus, em pensamentos, atitudes, gestos, caminhar, olhar, pensar. Senhor, estamos aqui pedindo a Ti perdão. Sim, ó Pai, que nós reconhecemos que somos miseráveis, pobres e pecador, e necessitamos, sim, do Senhor, do Seu perdão. Pai amado, neste exato momento, eu venho a Ti, ó Deus, orar em favor de todos aqueles que já estão sintonizados nesta programação. Pai amado, aqueles que neste exato momento estão acompanhando a programação no campo, aqueles que estão sozinhos, ó Deus, tão longe, em outros países, aqueles que estão viajando, aqueles que neste exato momento, ó Deus, estão fazendo o café do amanhã, aqueles que estão no trabalho, é, sim, Senhor. São centenas de milhares de pessoas que estão sintonizado na programação. Ó, Senhor, só temos que te agradecer. Oh, aleluias. Te agradecer pelo fôlego de vida. Te agradecer, ó Deus, pelo pastor César Medina, pela sua família, pela equipe aqui na sede mundial, por todos os que trabalham em prol do teu reino. Oh, aleluias. Senhor, é uma manhã onde nós estamos aqui, ó Deus, firmes, fortes, ó Deus, e pedindo a Ti, Senhor, a Tua bênção. Pedindo ao Senhor que o Senhor derrame sobre as nossas vidas, ó Deus, a Tua paz, a Tua luz. E que o Senhor venha iluminar os nossos caminhos, ó Deus. Ô, Papai do Céu. Senhor, eu oro neste exato momento, ó Deus, em favor daqueles que estão nos hospitais públicos ou particulares, aqueles que estão passando um momento agora tão difícil na sua saúde. Oh, aleluias. Senhor, aqueles que na noite de hoje, ó Pai, nessa madrugada foi socorrido às pressas e foi levado a este hospital. Essa pessoa, Deus, que este final de semana que se findou, Pai amado,

na CTI, outros estão ali, ó, Pai amado, somente pelos aparelhos. Oh, aleluias. Senhor, que o Senhor venha nesse exato momento visitar. Visita, oh Deus, este hospital agora. Visita, Senhor, olha o parente desta pessoa que ora conosco agora. Olha, Senhor, para esta criança, para este jovem, para esta senhora, para este senhor, para este ancião. Ó, Senhor, talvez seja a própria pessoa que esteja internado, que está orando conosco agora, neste exato momento. Que o Senhor venha derramar a tua unção de cura, Deus. Cura, Senhor. Cura essa enfermidade. Essa enfermidade que o médico já não consegue mais diagnosticar. Essa enfermidade que tem diluído a saúde. E juntamente com isso tem levado, ó Deus, a felicidade, o sorriso no rosto dessa pessoa. Essa pessoa que sente tantas dores, ó Deus, que só dorme quando está tomando remédios fortíssimos, ó Deus. Pai, tenha misericórdia desse acamado. Tenha misericórdia desse cadeirante. Tenha misericórdia dessa mulher, deste homem que antes fazia a obra do Senhor. Ó Deus, ia para todos os lugares, mas agora ela não consegue mais sequer nem sair da cama devido às dores. Olha para este pastor, Deus, que antes ele pregava, evangelizava, fazia o teu ide, mas agora está acamado, enfermo, Deus. Essa pessoa que neste exato momento, ela está orando conosco, está pedindo uma segunda chance, uma segunda oportunidade. Senhor, quantas pessoas agora estão pedindo a tua misericórdia? Quantas pessoas neste exato momento estão orando conosco de joelhos? Outros estão deitados, outros estão sentados em pé, cada um, ó Deus, conforme as suas condições, mas estão orando agora, Senhor. Pai amado, que o Senhor venha repreender essa enfermidade do câncer, esse câncer maligno, covarde, ó Deus, que tem sido enviado pelo inimigo para destruir, para ceifar vidas, que venha ser despelido agora em nome do Senhor Jesus Cristo, que esse câncer, onde estiver alojado, que ele venha ser desfeito em nome do Senhor Jesus Cristo. Pai, esse câncer que está alojado neste corpo, já está se espalhando, ó Deus, e nos demais órgãos, ó Deus, e o médico já diz, olha, melhor ir para casa, morrer lá, porque se eu mexer nesse câncer, fazer a cirurgia, vai morrer mais rápido ainda. Oh, papai, que palavras e maldições foi essa? Oh, meu Deus, essa palavra destruiu o mundo, destruiu a vida desta pessoa, da família, mas tem alguém agora orando conosco. Mas tem alguém agora intercedendo, Deus, e dizendo, não, eu não aceito esta palavra. A minha família não vai fracassar, a minha casa não vai fracassar. Este meu amigo, esta minha família não vai fracassar, não. Ela acredita, ele acredita, Senhor, que há poder no teu nome santo. Que há poder no nome do Senhor Jesus Cristo. Que há poder no sangue do meu Cristo Redentor. Para neste momento, Deus, desfazer toda obra maligna enviada, ó Deus, essa pessoa que tentou a sua vida totalmente levada a doenças, que venham ser desfeito, ó Deus, todas as palavras de maldições, ó Pai. É em nome do Senhor Jesus Cristo, nessa quarta-feira, ó Deus, que nós já estamos intercedendo em favor destas vidas. É nesta quarta-feira agora, ó Deus, já estamos orando e pedindo ao Senhor, já pela manhã, dizendo, esta pessoa hoje vai sair deste quarto. Essa pessoa que passou a noite toda chorando dentro deste quarto, ela vai sair, vai ver a luz do dia e vai contemplar aquilo que Deus fez. Ela vai ver, admirar e contemplar a natureza de Deus. Oh, aleluias. Senhor,

Samuel chegou primeiro e restaurou a saúde, ó Deus. Sim, Senhor. Pai, quantas pessoas que oram conosco agora e estão com um exame em suas mãos,

0: neste exato momento, essa pessoa que sofre tanto com essas dores nos ossos, essa pessoa que sofre tanto, Deus, com dores nas cabeças, com enxaqueca, essa pessoa que tem doenças autoimunes, oh Pai, essa enfermidade que tem destruído milhares de pessoas, essas doenças autoimunes, oh Deus, que vão ser desfeitas agora, em nome do Senhor Jesus Cristo, oh Pai, em teu nome há poder sim para desfazer, oh Deus, toda enfermidade, oh Papai do Céu. Pai, esse homem que ora conosco agora, está pedindo a Ti, Senhor, uma segunda chance, uma segunda oportunidade de vida. É, Papai. Essa pessoa que ora conosco agora, já disse, olha, Senhor, eu confesso. Está confessando agora que viveu uma vida desregrada. Essa pessoa que está confessando agora, ó Deus, que viveu uma vida totalmente levada ao pecado, levada totalmente, ó Deus, ali à destruição, levada totalmente, ó Deus, aos prazeres mundanos, aos prazeres do inferno maligno. Mas essa pessoa agora está arrependida. Mas essa pessoa, Deus, está agora arrependida e pedindo ao Senhor uma segunda oportunidade, ó Pai. Eu acredito, eu confio sim, Senhor, que o Senhor tem o poder de restaurar a saúde desta pessoa. Essa pessoa que cometeu tantos erros, mas agora, ó Pai, está pedindo ao Senhor, ó Deus, que o Senhor apague os seus pecados. Sim, Senhor, continua, ó Deus, a operar, a falar conosco, ó Deus, em nome do Senhor Jesus.
1: Meu Deus.
2: Papai querido, Deus da glória, neste momento, Senhor, nós precisamos do Teu perdão. Nós precisamos, Senhor, da Tua misericórdia, porque somos pecadores. Precisamos, ó Pai, que o Senhor nos purifique, nos limpe. Senhor Jesus, nos lave com Teu sangue. Assim como esta pessoa arrependida de tudo que tem feito, Senhor. Sim, de coisas erradas. Pai Celestial, pedindo perdão, pedindo chance, pedindo, Senhor, que o Senhor venha lavá-lo, remi-lo, meu Deus. Venha abençoar. Venha abençoar, meu Deus, esta pessoa que reconhece que é pecador, que é pecadora, Senhor, mas está arrependido de tudo aquilo que tem praticado, de tudo aquilo que tem feito, de coisas horríveis, de coisas más, Senhor Jesus, mas o Senhor é amor. Abençoa, Senhor, perdoa, Senhor, guarda, Senhor, purifica com Teu sangue. E opera na vida desta pessoa maravilhosamente, meu Pai. Senhor Jesus, neste momento, Pai, eu te peço para que o Senhor possa envolver esta pessoa no Teu Espírito Santo, envolver esta pessoa no Teu amor, na Tua graça, no Teu poder. Senhor Jesus, para que ela possa sentir o aconchego, meu Deus. Para que ela possa sentir o abraço do Senhor. Para que ela possa sentir, ó Pai, a presença do Deus Criador dos céus e da terra ao seu lado. Meu Papai querido, eu te peço, vem abençoar, meu Deus. Abençoa esta pessoa depressiva, esta pessoa oprimida, esta pessoa, Senhor, que precisa, Senhor Jesus, do amparo espiritual do Senhor. Meu Deus, vem abençoar este novo convertido. Sim, que acabou de aceitar o Senhor. A sua vida começou a mudar radicalmente, ó Pai. E as lutas vieram, porque o inimigo se levantou contra a vida deste novo convertido, ó Pai. Parentes, Senhor Jesus, até a parentela. Todas as pessoas criticando ele, criticando ela, Senhor. porque entregou a sua vida ao Senhor. Hoje, ele está sendo criticado porque passou a ser evangélico, passou a ser cristão, passou a ser crente, ó Pai. Aleluia. Mas guarda ele, segura ele nas tuas mãos. Segura ela nas tuas mãos, ó Pai, e ajuda, Senhor. Meu Deus Todo-Poderoso, abençoa, Pai amado, Deus da glória, este novo convertido, para que ele possa chegar firme até a data do batismo, porque a partir do momento de que ele venha se batizar, ele morre para o mundo e nasce para o Senhor Jesus, fortalecido na graça, no poder, na unção e na glória do Pai Celestial. Senhor Jesus, abençoa aquele que reconciliou o Senhor, voltou aos teus caminhos, não vê a hora de participar da Santa Ceia, não vê a hora, papai querido, de levantar a carne, não vê a hora de levantar o sangue do Senhor e participar. Pai Celestial, Deus da Glória, abençoa ele, fortalece ele e ajuda, papai. Ajuda, meu Deus, dando fortalecimento espiritual, Senhor. Abençoa também, eu te peço, a nossa diretoria mundial, a irmã Irene Miranda, pastor Lorival de Almeida. Abençoa também, Senhor Jesus, a irmã Débora Miranda, presbítero Davi Miranda Neto. Abençoa os teus filhos, que fazem parte, que são membros da nossa diretoria deliberativa, Senhor. Confirma a bênção e a vitória na vida deles. Abençoa também a nossa diretoria executiva, presbítero Fabrício Beata, presbítero Marco Magno. Abençoa, Senhor Jesus, presbítero Wilson Siqueira. Abençoa, Senhor Jesus, Pai querido, Deus da Glória, presbítero Gerre Adriane. Abençoa a irmã Maria Josefina. Abençoa a pastora Osmar de Oliveira. E abençoa também pastor Milton de Almeida, Senhor. Dai a bênção para cada um deles. Senhor Jesus, abençoa também o nosso dirigente da sede mundial, presbítero Kleber de Oliveira, Pai. Abençoa, Senhor Jesus. Abençoa, Senhor, a família, o lar de cada um dos diretores. Abençoa, Senhor. Eu te peço agora, abençoa também, Senhor, a vida dos irmãos que neste fim de semana, Pai, estão se preparando para serem separados ao diaconato, para serem consagrados ao presbitério, ao pastorado. Senhor Jesus, nesta festa maravilhosa que o Senhor tem preparado para a comemoração do aniversário da nossa igreja pentecostal, Deus e Amor, e não por que dizer do nosso adversário, pois nós somos a igreja, meu Pai. Abençoa, Senhor Jesus, todos aqueles que se preparam para o diaconato, todos aqueles que se preparam para o presbitério, todos aqueles que se preparam para o pastorado, ó Pai. Abençoa, consagra e unge, para que eles possam, Papai Celestial, estarem firmes para cumprir cada um o propósito que o Senhor tem preparado para ele, para ela. Aquele, Senhor, que é evangelista, aquele, Senhor, que é missionário, guarda. Guarda ele. Abençoa ele, Senhor, e opera na vida dele, meu Deus Todo-Poderoso. Confirma, Senhor Jesus, eu te peço. Guarda, Senhor, os pés daqueles que anunciam a tua palavra. Pai querido, para que levem a tua palavra, Senhor, em todos os rincões da terra e a todos os rincões da terra, Pai. Abençoa, Senhor, guardando e livrando das perseguições. Senhor Jesus, e por falar em perseguições, Eu te peço para que o Senhor possa livrar esses países que não permitem o teu evangelho entrar, Senhor. Assim como a Coreia do Norte, também como em Cuba, como na China, Senhor. Que não permitem a tua palavra entrar, meu Pai. Mas o Senhor tenha misericórdia das almas que, Senhor, dia a dia clamam, buscam, Senhor Jesus. E aqueles que estão secretamente, Senhor, orando e buscando ao Senhor nestes países, guarda e livra, papai querido. Sim, Senhor, tu és Deus poderoso. Pai querido, livra, Senhor, a China, livra a Coreia do Norte, livra Cuba, Senhor. Livra o Estado Islâmico, Senhor. Livra, meu Deus, a faixa de Gaza. Livra o Irã. Livra, Pai, desses ditadores, dessas pessoas que acham que a palavra deles é o que vale, meu Pai. Não, é a Tua palavra. É a Tua mensagem. É o Teu evangelho, Pai. Sim, é o Teu evangelho, Pai querido, que veio para a salvação, para a vida eterna, para o livramento, Senhor. Tenha misericórdia. O Teu sangue tem poder. Vem operar maravilhosamente, Senhor. Liberta estas nações. Senhor, eu Te apresento também o nosso Brasil, que o diabo quer pôr o trono dele no centro do nosso país. O diabo quer pôr, meu Pai, o trono dele no coração de cada brasileiro, mas está repreendido, queimado, banido, destruído. Todo projeto do diabo, todo projeto, toda ideologia do diabo, queima, Senhor. Queima agora, destrua, pelo poder do sangue do Senhor Jesus. Meu Deus Todo-Poderoso, eu te peço para que o Senhor possa operar do nosso Brasil, do Iapoque ao Chuí, de norte a sul, Senhor Jesus, de leste a oeste. Sim, Senhor. Opera no nosso Brasil, Senhor Jesus, em todos os rincões brasileiros. Sim, opera, liberta as almas, salva, abençoa pelo poder do sangue do Senhor Jesus. Eu te peço agora que o Senhor possa fazer a tua obra, ajudar, meu Pai, ajudar, meu Deus, a Igreja Pentecostal, Deus e Amor, a se fortalecer e afirmar na rocha cada ano que passa, Senhor, a ficar firme na rocha que é o Senhor. Venha ter piedade. Venha abençoar, meu Deus Todo-Poderoso, porque o Senhor é bom. O Senhor é maravilhoso. O Senhor é Deus de poder. Abençoa a Associação Reviver, Help, Deus e Amor. Os trabalhos realizados, os projetos realizados. Senhor Jesus, abençoa, papai querido. Venha ter misericórdia. Venha abençoar. Abençoa a Fundação Reviver. Abençoa, Senhor Jesus. Casa aberta, este projeto maravilhoso. Abençoa, Senhor, toda a direção da Igreja Pentecostal, Deus e Amor, e todos os colaboradores. Em nome do Senhor Jesus. Abençoa-nos. Amém e amém, Senhor Jesus. Amém.
3: Eita, glórias. Você que
2: glória a Deus
3: orou conosco, né? E tomou essa decisão de fé, de coragem. Entre em contato conosco. Você que quer aceitar Jesus, você que quer entregar a sua vida, os seus caminhos nas mãos do Senhor. Gente, nós temos aqui duas formas, Pastor César, das pessoas entrarem e falarem conosco. É o nosso e-mail, queroaceitarjesus@ipda.com.br. Eu disse, queroaceitarjesus@ipda.com.br. E o nosso WhatsApp é 119
0: 5094-4645, disse 11, 9-5094-4645. Manda uma mensagem de texto, de áudio. Fale aí, olha, eu aceitei a Jesus na oração do amanhecer. É, e há um pastor que agora está de plantão, vai entrar em contato com você, retornar uma mensagem, na verdade, e esse vai te dar as orientações e vai te encaminhar para o pastor mais próximo da sua cidade. E lá você vai ser acompanhada e vai marcar a data do seu batismo ou a data para você tomar a ceia do Senhor novamente, entendeu? Então, Igreja Deus e Amor está de portas abertas para te receber. Sabe a decisão que você tomou agora, viu? Você deu um passo para Cristo, meu amigo, isso é o que importa. Agora é com o Senhor que vai te guiar e vai iluminar todos os teus caminhos. Igreja Deus e Amor, aqui é mais do que uma igreja, somos uma família, rapaz.
2: A família que vai morar no céu com Jesus Cristo, nosso Senhor, é claro. Oh, gente, tu tá pensando o quê, Zaqueu? Né?
0: É verdade.
2: É verdade.
0: E o dia de amanheceu, César?
2: Amanheceu, é bom. Ah,
0: agora, agora gostei, Lucas.
2: É.
0: Chegou chegando o Lucas, rapaz.
2: É. É o Rione.
0: É o Lucas Riones.
2: É.
0: É um dos... É um dos operadores.
2: Se agarrou na sanfona agora.
0: Sanfona.
2: Mas barbaridade,
0: rapaz,
2: tchê.
0: É. Ele tem uma...
2: De mineiro virou gaúcho.
0: É, ele tem um adjetivo...
2: Agora ele é white.
0: White. Ou seja, ele tem um adjetivo peculiar.
2: É. E é, mano?
0: Ele é um dos...
2: Dos...
0: Operadores de mesa.
2: Uhum.
0: Da nossa cantora Débora Miranda.
2: Olha!
0: Chique da conta, homem, rapaz.
2: Rapaz, que é esse, menino?
0: Salva de palmas pra você, Lucas. Cadê a sala? Cadê? Aê! César, tá frio, hein?
2: Tá frio.
0: Tá frio.
2: Pé do velho tá gelado.
0: O velho tá sentado hoje.
2: O velho tá sentado, entende? Tá recuperando.
0: Tá se recuperando.
2: Né? Tem que cair o pia ainda.
0: Mas tá aqui.
2: Mas não, tamo aqui, ó.
0: Firme.
2: Firme na rocha.
0: Balança, mas não cai.
2: Ah, mas é sem...
0: Difícil.
2: César, é verdade. Menino, que é isso? Vamos que vamos, minha gente. Vamos que vamos. Ô, gente. Ó. O que nós temos para o nosso contato?
0: 119-8292-3392. Gente, eu estou aqui agora acompanhando, pode dizer, online. Acompanhando agora, rapaz, a sua mensagem.
2: Olha.
0: Do YouTube. Uhum. Você que está agora acompanhando a programação aí, fale de onde você está acompanhando. Se é do Piauí, se é do Ceará, se é do Rio Grande do Sul, se é do Mato Grosso, se é de Goiânia, se é lá de Roraima. Rapaz, ó, o Brasil inteiro, você que está sintonizado. Mas você tem que deixar a sua mensagem de texto ali,
2: verdade,
0: de onde você está acompanhando. Deixa o pedido de oração. Se tem alguém dormindo na sua casa, manda jogar água, que nós vamos jogar um balde d'água gelado nesta pessoa para acordar. E já aproveitando, ó, não esqueçam de compartilhar a programação. Eu tenho observado que o povo não está compartilhando, para vocês.
2: Olha, rapaz.
0: Não está compartilhando.
2: Que é isso?
0: Compartilha tudo.
2: É, tem,
0: mas não compartilha a palavra de Deus.
2: Mas é mesmo. Oxente.
0: Compartilha no grupo do WhatsApp, do condomínio, da faculdade, da escola, grupo de vendas, no seu story, no seu status. Gente, é a palavra de Deus semeando a todo o Brasil e o mundo por intermédio do programa Central Evangélico.
2: Verdade. E tá chegando, tá chegando aí o momento especial.
0: Ah, é?
2: É, quase que eu falei que tá chegando Jesus aí.
0: Rapaz, gente, quase... daqui a pouquinho tem um cantor especial aqui.
2: É verdade?
0: É.
2: Opa!
0: Cantor Ivan Luiz.
2: Daqui a pouco?
0: Daqui a pouquinho vai estar presente ao vivo e às cores aqui pra todo o Brasil. Você que gosta do Ivan Luiz, ó, já faz o seu pedido de louvor aí, ó. Que ele vai cantar, viu?
2: Vai cantar bonito. E falar em cantar, chega Elias Fraga para louvar o Senhor com louvor
0: colheita.
2: Ah, colheita. Vamos plantar para colher coisa boa.

0: Cabeça Lima, rapaz.
1: São 6:35. 35 minutos aqui na capital paulista, horário oficial de Brasília. Ô, gente! Lá no Mato Grosso do Sul, Mato Grosso.
0: Diga.
1: São 5:35 aqui.
0: Lá pertinho, rapaz, da Venezuela.
1: Pertinho da Venezuela.
0: É. Ah, são 5:35.
1: É no Acre?
0: 4:35.
1: É no Acre?
0: É. O Acre fica perto do...
1: O Acre fica perto da Venezuela?
0: É, rapaz, acho que não, viu? Que fica lá é Roraima, rapaz.
1: Roraima.
0: É Roraima. Tá confundido.
1: É, rapaz. E falar em Roraima, a Fundação Reviver teve um trabalho muito especial. Sim. Nos acolhimentos do povo da Venezuela, né? É verdade,
0: sim,
1: rapaz.
0: É verdade, viu?
1: É verdade.
0: Trabalho importantíssimo, viu?
1: Foi mesmo. E agora... Oi, Luzia! Vai, chapané, coé, chococué! Le roma palavra de cocuépe!
0: É o quê?
1: Eu falei em Guarani.
0: Hã?
1: Como é que você tá,
0: assim?
1: Irmão? É, trabalhador do campo. Você já foi na sua roça hoje?
0: Como é pó de glota?
1: É. É, pula grota, pula gruta.
0: Tem uma lanchada certa.
1: Rapaz.
0: Se não molhar a enxada, não vai,
1: você
0: não.
1: Você já que usou a enxada, já não lavou de novo.
0: Não. Eu falo.
1: Pião bom, terminou o serviço, pega a ferramenta, limpa, lava e guarda.
0: Eu sou meio oficial.
1: Ah, é? Meio oficial?
0: Meio oficial.
1: Ah.
0: Então, se eu sou meio oficial, meu amigo, eu tô entre o meio termo, lá e meio cá.
1: É, meio Zaqueu, meio Irizão.
0: É, eu tô meio... Não, meio, não. Eu sou meio de tudo, tá ligado?
1: Ah, é? Meio de tudo, hein?
0: Meio de tudo.
1: Rapaz. Então, vamos que vamos. A porteira tá aberta, pra quem quer falar com a gente. A porteira tá aberta.
0: Tá aberta? Ah, é, realmente.
1: É verdade.
2: Tem áudio aí, ó. Bom dia, Tarcê, sou Valquíria. Moro aqui na zona rural de Tomé Açu. Que Deus abençoe.
1: Tomé Açu.
2: Bom dia, paz do Senhor Jesus a todos.
1: Paz do Senhor Jesus.
2: Chamo Tamara, falo aqui da Cercal, mas sou de Planaltina de Goiás. Oi. Trabalho de motorista carreteira. Não deixo de ouvir vocês. Passando só para desejar um ótimo dia a todos. E fique com a paz do Senhor.
1: Amém!
3: A paz do Senhor, irmão Raquel. Você falou a verdade, esse programa é benção pura. Desde 5 horas que eu tô acompanhando esse programa aqui em Belo Horizonte. Aqui também tá frio. Aqui tá com 11 graus também, igual São Paulo. Tá vivendo muito frio. Mas Deus tá dando vitória.
0: Bateu o quê?
3: Nós acabamos de chegar na empresa agora. Estamos trocando de roupa e escutando o programa Evangelho. E Deus abençoe a nós cada vez mais. Um bom dia, irmão. Fica com Deus. A paz do Senhor Jesus.
1: Aleluia.
3: Aqui é o irmão Nivaldo de Belo Horizonte. Que a bênção de Deus esteja sobre o ser. Em nome de Jesus. A paz do Senhor para os dois irmãos aí. Tchau.
0: Valeu para os irmãos.
1: Tchau. A gente falou tchau.
0: Tchau, tchau.
1: Lá em Minas Gerais não faz frio.
0: Free.
1: Faz free.
0: Tá free.
1: É verdade. Tem um mineiro com free aí atrás ali.
0: Ele já é paulista já.
1: É paulista já, né? Rapaz, sei não, hein? É, já é virada paulista.
0: Pois é.
1: É, já não é mais mineiro. Que... É, com pão de queijo, etc.
0: Não.
1: Ah, então vambora.
0: 11982923392. Este é o programa Sertão Evangélico. Você pode mandar a sua mensagem de texto, mandar sua mensagem de áudio, porque nós estamos aqui ao vivo e às cores para você, para todo o Brasil. Gente, quero falar com você, você que ainda não compartilhou a programação, compartilha, porque, olha, o Sertão Evangélico, ele é um programa da manhã, é um programa abençoado, é um programa que traz a paz, traz a alegria, sabe aquele louvor, aqueles louvores que lá na sua infância você ouvia com seu vovô, com a sua vovó, né, Pastor César?
1: Verdade.
0: Com titio.
1: Rapaz.
0: Toca aqui.
1: Era bom demais da conta e ainda continua sendo bom.
0: É. E aqui você tem esse gostinho de relembrar, né, dessa nostalgia,
1: sim,
0: né?
1: Sim, sim, sim.
0: Dos louvores daquela época, viu?
1: Isso mesmo. Raquel Suelen, Ribeirão Preto, São Paulo. Paz, Deus abençoe o nosso dia. Fiz o café da manhã. Hoje tem broa de milho, que eu fiz. Estou ouvindo o programa Sertão no rádio, tá dizendo?
3: Oh, chique demais. Aí,
1: bolo de milho, manda um pedaço pra nós.
3: Você
1: gosta de bolo de milho?
3: Gosto.
1: Eu gosto de bolo de milho também.
3: Ela é bem esse novinho ainda.
1: É verdade.
3: Rapaz, saindo do forno, derretendo ali.
1: É.
3: Ei, rapaz. E com uma goiabada por cima.
1: Não fala, rapaz.
3: Meu amigo.
1: Quem mais tá com a gente?
3: Pedro, ele é de Campinas aqui em São Paulo.
1: Campineiro.
3: É. Bom dia, estou de férias do meu trabalho, mas não consigo acordar mais tarde para não perder esse programa abençoado. Coloque o galo atribulado para tocar, ó. Olha o galo aí, ó. É, rapaz.
1: É. Aumenta o galo atribulado, Rio.
3: Isso. Agora é bom, eu tô com força.
1: Leandro de Caruaru, lá no Pernambuco.
3: Conheço Caruaru.
1: Tu conhece, né?
3: Conheço.
1: Levantei cedo, antes do sol nascer. Estou orando com os irmãos do sertão, agradecendo a Deus por mais um dia. A água do café está no fogo. Bora para mais um dia. Fiquem todos na paz, está dizendo o nosso irmão Leandro.
3: Ô, glórias, viu? Caruaru, Petoritama, Santa Cruz, do Capibari. Deus abençoe.
1: É homem.
3: Todos vocês aí, tá bom? Josué, da cidade de Patrocínio, Minas Gerais. Faz bom dia, estou de pé. Já comi meu cuscuz com café. Quarta-feira, boa pra trabalhar, viu? Já vou pegar o caminho da roça, rapaz. Olha pra aí.
1: Tá certo, mano.
3: Tá no caminho da vida, rapaz.
1: Rapaz, esse homem é arretado, né?
3: Quarta-feira.
1: Vai trabalhar. É isso mesmo. Chegando quem? Quem chegando?
3: Irmão quem? Do pródigo.
1: Ereni
3: Débora, rapaz.
1: Eita.
3: Pra você.
1: Vamos louvar o Senhor. Presta atenção na letra, que a bênção demais na conta pra nós, uai, senhor.

0: São 6 horas mais 44 minutos na capital paulista, horário oficial de Brasília. Bom dia pra você. Dia, já acordou? Tá na beira do fogão? Não acredito.
1: Tá se esquentando, rapaz.
0: Tá se esquentando. É. E a roça, como é que fica?
1: Não, não.
0: E a roça? E como é que vai tirar leite? Só ficar na beira do fogão? As vacas, os bezerros estão tudo lá berrando, chamando.
1: E a galinha?
0: Vem tirar leitinho. As galinhas chamando. Vem pegar os ovos, colher os ovos. Você não vai vir, não?
1: É, meu.
2: Tocar boiada ninguém quer também,
0: cara. Quer também. Verdade.
1: Tocar boiada, meu amigo, rapaz.
0: Eita, menino. Vamos que vamos levantar essa cabeça. Ah, tá amanhecendo triste. Não. Jesus é na sua vida, homem. É. Jesus é na sua vida, mulher. Levanta essa cabeça. Levanta essa cabeça. E siga adiante.
1: Lava o rosto.
0: É.
1: Toma os dentes.
0: É.
1: Toma um banho ali, rapaz.
0: É isso mesmo.
1: Abra a janela.
0: Oh.
1: E veja o que Deus contempla.
0: A natureza, rapaz, que Deus fez pra vocês aí, pra nós tudinho. Aí contempla ela, menino. E se delicie com o poder de Deus.
1: É verdade, ó.
0: É verdade, hein? Poxa, hein? Olha pra trás aqui, nós, né? Aqui, ó, nossa verdade. Natureza. Olha pra trás isso aqui, ó.
1: Tem uma árvore aí, rapaz, desde todo tempo. Ana Maria tá chegando aí pra contar o que Deus fez na sua vida. Irmã Ana Maria, conte o que Deus fez na sua vida.
0: Conte a bênção.
3: Eu fiquei afastada da igreja há 10 anos, né? E aí eu fiquei fazendo as coisas erradas, coisa que Deus não se agrada, né? E aí eu levei acidentes e queimaduras dentro da minha casa. Pegou fogo na minha casa, queimou tudo a minha casa, né? Aí eu tava com uma filhinha de 2 mesinhos. Aí quando aquele fogo invadiu no meu corpo, eu corri lá dentro da minha casa, peguei a minha filhinha e joguei ela lá na rua e gritei socorro. Aí a minha mãe veio, né? Eu já estava toda queimada, soltou toda a pele do meu corpo. Aí me pegaram e me levaram para o hospital. Fiquei internada naquele hospital, né? 20 dias. E aí eu fedia que nem carniça. Vinha para casa um dia sim, um dia não, né? E aí depois eu fiquei internada, para eu botar enxerto no meu corpo, que eu estou toda cheia de enxerto, né? Arrancou pele da minha barriga para botar enxertos no meu corpo, né? E aí a minha cara ficou desse tamanho, meu corpo todo, botava comida na minha boca, né? Por causa da minha rebeldia, por causa da minha obediência, né? Que eu saí da presença do Senhor, não queria saber de ir para a igreja, né? E graças a Deus, né? De Deus me deu essa chance, né? Graças a Deus. E ela lembrou de mim, que eu não deixei a sepultura sem salvação. E Deus cuidou de mim e está cuidando. Graças a Deus.
1: Aí, Pastor César.
0: Impressionante o que Deus fez na vida da nossa irmã Ana Maria. Mas você sabe, Deus livrou ela de um incêndio. Queimou o seu corpo, a parte, a pele e tudo. Sim. Mais. Foi pro hospital. E Deus fez algo tão, tão assim, entende? Eu vou dizer tão milagroso.
1: É.
0: Porque o que Deus opera na nossa vida, e quando Deus tem um plano, não adianta. O inimigo, ele pode se levantar do jeito que for, da forma que for. As coisas de Deus, quando nos envolve, quando Deus tem plano. Aí ela disse assim, mesmo assim eu fui rebelde.
1: Oh.
0: Mesmo assim ela falou, eu não queria saber da igreja. Eu não queria saber de servir a Deus. Mesmo Deus me dando livramento, Deus me dando. Mas depois, calculou bem, pensou bem, falou, não, tá errado isso, né? E hoje, ela testemunha, ela testifica do que Deus fez na vida dela. Falou, foi Deus. Então, os planos de Deus, quando ela, ou quando ele, tem sobre a nossa vida, não há nada que mude o rumo da nossa salvação. Não. Não há nada que mude o caminho da nossa salvação. Por isso nós chamamos você para hoje vir para a Igreja Pentecostal Deus e Amor. Campanha o grande mover de Deus. Aqui na Avenida do Estado, 4568, aqui na Liberdade. Entrada principal é pela Avenida Prefeito Passos, número 10. Às 7 horas da manhã começa o primeiro culto. Às 9 horas, presbítero Marco Magno pregando a palavra de Deus hoje. E hoje à tarde, às 15 horas, presbítero Wilson Siqueira. Dois dos nossos diretores pregando a palavra de Deus. Venha receber a bênção de Deus. Venha receber a vitória, a cura, o milagre, o livramento que Deus tem para você. Nada vai mudar o rumo da tua salvação. Em nome de Jesus. Amém.
1: Rapaz, forte demais.
0: É isso mesmo.
1: Quarta do mover de Deus tá aí. Fique em casa quem quer, rapaz, porque o convite já tá de pé pra você. Pastor César?
0: É.
1: Como falamos sempre, o Santo Evangélico, ele é que traz aqueles louvores que fazem nós refletirmos o passado.
0: Sim, sim.
1: Aqueles louvores que você acordava cedo, a mamãe, ei, o vovô, até o vizinho tava ouvindo, sim, rapaz, sim, né? Sim. E o Santo Evangélico é isso, é louvor, é interação, é aquilo, é alegria, é a paz, então, entendeu? Então, vamos neste momento agora, ó, tem vídeo. Rapaz, chama louvor, mas vamos interação com um vídeo, rapaz, ó.
0: Eita!
1: André de São Paulo, mostrando pra você, ó, o lago. Ele mostrou ontem, agora ele mostrou o lago novamente como está frio,
0: vamos
1: rapaz.
0: Vamos ver.
1: Olha lá. Não, ó. Não, rapaz, agora é contigo, César.
0: Rapaz!
1: Vamos de louvor? Vamos de louvores. Louvor pra edificar. Seja feliz. Dupla Deus é Amor.

0: 6h53.
1: É, 6h53.
0: Já amanheceu.
1: Rapaz.
0: O sol já tá ali e tá tinando de quente, rapaz.
1: Rapaz, menino. Sabe, ontem o Gabriel Araújo apareceu aí, né?
0: Sim.
1: Hoje ele apareceu de novo.
0: Uhum.
1: Esse menino tá bonito demais.
0: Não. É porque ele não sabe, né?
1: Ele é fã número um do sertão.
0: É verdade. O vô dele.
1: É, porque a vovô.
0: A vovó.
1: A mamãe, papai.
0: Papai.
1: É.
0: E lembrando que daqui a pouquinho falaremos sobre a enquete do Voz da Libertação. Essa semana.
1: Essa enquete é boa, hein?
0: Estão com a temático.
1: Ah,
0: é sobre a Igreja Deus e Amor.
1: Aham.
0: Entendeu? Então, isso já é até bom lembrar, porque tem muita gente que não conhece a Igreja Deus Amor. Tá na Igreja Deus Amor, mas não conhece.
1: Sim,
0: então, vamos
1: verdade.
0: Testar você, rapaz, com as enquetes do dia no Voz da Libertação, viu?
1: A partir das 10 horas da manhã.
0: É. E temos a palavra agora.
1: A palavra?
0: É, isso mesmo. Momento da palavra de Deus.
1: Então, me colocar de pé.
0: Sim. E tirar o meu chapéu.
1: E também eu tiro o meu chapéu, gente.
0: Ó.
1: É.
0: Mateus, Evangelho, segundo escreveu Mateus, capítulo número 24.
1: É, Caliel, só tá na lanterna, amigo. Versículo não apareceu, não.
0: E verso de número 36. Ó, agora ele vai jogar.
1: Ah, é. Mateus 24, 24, é?
0: Não, 36.
1: Ah, 36. É eu que me confundi.
0: É, rapaz. Porém, daquele dia e hora, ninguém sabe, nem os anjos dos céus, nem o Filho, mas unicamente meu Pai. E como foi nos dias de Noé, assim será também a vinda do Filho do Homem.
1: Ei,
0: rapaz,
1: que é isso aqui?
0: Rapaz,
1: meu Deus do
0: céu. Eu falo que sempre é uma mensagem que aos poucos está sendo substituída pelos coach, né?
1: É.
0: Somente a palavra de autoanimação. Palavra de
1: autoajuda.
0: Autoajuda, na verdade, né? Autoanimação, autoajuda.
1: Autoajuda.
0: Só que a palavra do Senhor, ela há 2000 anos, aproximadamente, já está sendo pregada, ministrada e falada para mim, para você e para nós.
1: Verdade.
0: O dia tão esperado, o dia que todos aqueles que vivem uma vida de santidade, todos aqueles que vivem em uma vida totalmente levada, ortodoxa a Deus, eu espero por esse dia. O dia onde nós seremos arrebatados deste mundo, meu amigo. Esse dia é o dia mais almejado. Embora muita gente já querem viver aqui no mundo, César.
1: É.
0: Muita gente...

0: as contas bancárias e não, aqui é meu paraíso. Pois, meu amigo, eu quero te dizer uma notícia boa ou uma ruim. A boa é que Cristo quer salvar a tua vida e quer te dar algo melhor ainda, rapaz. A ruim é se você não mudar de rumo, não deixar o seu pecado, sinto muito, isso vai te condenar. Isso vai te levar pro inferno, direitinho, rapaz, não vai nem ter culpa, vai direto, rapaz.
1: Misericórdia.
0: Aquele que vive uma vida que não pensa na salvação, não pensa no amanhã.
1: Uma vida dissoluta.
0: Dissoluta.
1: Desregrada.
0: Rapaz.
1: É. Desrespeitando.
0: Não tem ética para nada, verdade. De nada. Não respeita as leis do homem, sim, não respeita os pais, não respeita a família, não respeita os vizinhos, é. Não, porque ele acha que ele é o alto Deus. Eu sou o meu próprio Deus.
1: Uhum.
0: Cria os seus próprios muros, cria os seus próprios destinos na concepção dele. Queridos, este dia ninguém sabe. Só que eu quero te fazer uma pergunta, mas eu ouço bastante muita gente, quando tu estava pregando em alguns lugares, realmente praças, ambientes públicos, falou assim, ah, Jesus está demorando muito. Porque desde quando eu nasci, se fala que Jesus está voltando. E eu te faço a pergunta, ô, meu amigo, e se hoje a morte dizer assim, ó, chegou a sua vez? E se hoje a morte bater na sua portinha e dizer, vem comigo? E aí, César?
1: Pai,
0: rapaz.
1: Essa parte que você falou assim, eu já ouvi também as pessoas dizendo, Jesus está demorando? Desde que eu nasci, desde que eu me conheço como gente, falam que Jesus vem. Olha, rapaz, desde que você nasceu, Deus tá te dando oportunidade, você não se arrependeu ainda não, rapaz. Ó, abre o olho, porque a oportunidade está sendo para você. Está sendo para você que não se arrependeu ainda, se é desde que você nasceu. Você fala que Jesus não veio ainda? Deus está te dando chance e você não está percebendo. É isso mesmo. Por isso que você tem que abrir o olho e aceitar o Senhor Jesus, reconciliar com o Senhor, para que Deus possa, então, mudar o rumo da tua vida e o rumo da tua salvação para a vitória em Cristo Jesus, nosso Senhor.
0: Então já te convido neste exato momento a você tomar essa decisão, refletir sobre a sua vida, refletir sobre os seus passos, sobre os seus caminhos, porque Cristo hoje está te dando uma nova chance para você voltar aos caminhos dele, ou você aceitar a Jesus. Lá de ser teimoso, rapaz, olha a sua esposa, já te orientou tanto, já te deu tanto conselho, a sua mãe, o seu pai. Rapaz, está na hora de você mudar de rumo, mudar de destino, porque a palavra de Deus está falando com você. 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Aqui é o endereço da bênção, é o endereço mais conhecido aqui de São Paulo, entrada principal pela Avenida Prefeito Passos, número 10. Aqui Deus tem uma palavra rema forte da parte dele para você e para toda a sua família, viu?
1: Eita maravilha, alerta, ó.
0: Rapaz,
1: que palavra de alerta, meu filho.
0: Alerta, eita, Brasil.
1: Alerta
0: o mundo, rapaz.
1: Alerta pra todo mundo, você que tá nos quatro cantos da terra. Oxente, terra tem canto, é? Então, você que está em todos os rincões da terra, alerta.
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quebrando os corações, tira a dureza do coração desta família, meu Pai. Olha esse irmão que está aí fazendo essa campanha de restituição. Só o Senhor pode restituir que tudo que foi perdido. Só o Senhor pode entrar nesta peleja, nesta causa, Senhor. O Senhor grande e poderoso para cumprir as promessas.

rocha, só o Senhor pode nos guardar, só o Senhor pode nos proteger, só o Senhor pode nos fortalecer, só o Senhor pode nos direcionar. Rege a nossa vida, Senhor. Rege o nosso coração.

esta mãe, para este pai que está orando pelo seu filho, pela sua família, Senhor. Tira a dureza desse filho, dessa filha. Tira o vício, tira a droga, tira a prostituição, tira a dureza. Quebrando esse coração, Senhor, para se voltar para Ti. Que eles venham ter um encontro contigo, esses filhos, meu Pai. Entra com Teu poder de glória, Jesus. Entra com Teu poder de glória, meu Pai. Olha esta mãe, este pai que está enfermo, Senhor. Preocupado com o dia de amanhã, Senhor. O Seu médico dos médicos, Senhor dos senhores, o Todo-Poderoso, o Criador do céu e da terra, meu Pai. Entra, Senhor, nesta peleja. Entra nesta causa, Senhor.

nos fortalece para que possamos passar pelos dias maus, o dia de tribulação, o dia difícil, Senhor. Só o Senhor pode nos sustentar, só o Senhor pode nos guardar, só o Senhor pode nos proteger, Senhor. Nos livra, Senhor, da mentira,

de longe, o Todo-Poderoso, o Criador do céu e da terra, Senhor. Entra com teu poder de glória, Jesus. Entra neste lar, Senhor. Entra neste trabalho. Entra nesta casa. Entra neste carro, Senhor. Muda.

barreiras, Senhor. Nos ajuda, Senhor, a levar a nossa cruz, meu Pai. A Tua palavra nos diz que Teu fardo é leve, suave, Senhor. Nos ajuda a ser simples, meu Pai. Nos ajuda, meu Pai, a viver, Senhor, de acordo com a Tua vontade, de acordo com o Teu querer, Senhor. Nem tudo que nós queremos é do Teu agrado, meu Pai. Nos ajuda, Senhor. Nos ajuda a vigiar, nos ajuda a orar. Não deixa nós cairmos em tentação, Senhor. Nos ajuda a

Senhor, tem de misericórdia essa pessoa que está enferma, Senhor. O Senhor é o médico dos médicos, Senhor dos Senhor, o Todo-Poderoso, o Criador do céu e da terra, Senhor. O Senhor pode curar esta enfermidade, mas também o Senhor pode usar os médicos para curar esta enfermidade, Senhor. Nos ajuda a confiar em Ti, Senhor. Nos ajuda, meu Pai, a colocar a nossa confiança no Senhor Jesus, porque foi o Senhor que pagou um alto preço, o preço de cruz, meu Deus e meu Pai, nos ajuda, meu Pai, a vencer, Senhor, as batalhas todas diárias, meu Pai, nos ajuda, Senhor, estar, meu Pai, voltados para Ti, Senhor, nos ajuda, Senhor, ajuda este irmão que está aí com um problema insolúvel, com uma dificuldade, uma barreira, o Senhor que faz o impossível, tudo está nas Tuas mãos, Senhor, o controle deste universo está nas Tuas mãos, meu Pai, nos ajuda, Senhor, ajuda a Tua igreja, ajuda Teu povo, nos fortalece, nos renova, Senhor, nos ajuda, meu Pai, a buscar a Tua face, a buscar o Teu reino, meu Deus, meu Pai, porque os dias estão sendo abreviados, meu Pai, porque até os eleitos iam se perder, meu Deus, nos ajuda, Senhor, não deixe estarmos confundidos, não deixe estarmos no engano, Senhor, olha para

meu Pai. Muda, Senhor, o caráter deste homem, desta mulher. Muda, meu Pai, tira o desejo, o vício, meu Pai, daquilo que tem, meu Pai, eles têm se viciado, meu Pai, e deixado o Teu reino, meu Pai. Não deixa estarmos desapercebidos na Tua casa. Não deixa estarmos, meu Pai, frios. Não deixa estarmos mornos, meu Pai, nos ajuda. Dê-nos do Teu poder, dê-nos do Teu Espírito, dê-nos do Teu fervor na nossa vida, meu Pai.

revestimento, Senhor, gera no coração deste homem, desta mulher, de buscar a Tua face, buscar o Teu reino, buscar a Tua justiça, porque as demais coisas lhe serão acrescentadas, Senhor. Tira a aflição deste homem, desta mulher, tira a aflição deste jovem, Senhor. Entra com o Teu poder de glória, Jesus. Entra com o Teu poder de glória nas nossas petições, meu Pai. Clamamos a um Deus vivo, fiel, Senhor. Nos ajuda a passar pelas tribulações, a vencer o nosso eu, o nosso querer, as nossas vontades, Senhor. Ajuda.

é o reino, o Senhor nos ajuda a praticar o teu evangelho, nos ajuda a praticar a tua lei, Senhor, nos ajuda, meu Pai, queremos morar no céu.

rege os governadores, seus ministros, rege, Senhor, rege, meu Pai, a nossa presidência, Senhor, rege, meu Pai, esse presidente, meu Pai, os seus ministros, rege, Senhor,

nas suas tristezas, nas suas decepções, Senhor. Guarda a vida deles, fortalece eles, renova a força deles, renova a fé deles, Senhor. Usa eles nesta terra com poder e autoridade. Usa eles nesta terra na Tua palavra, Senhor. Olha para os que estão orando conosco na rádio, Senhor. Ah, Senhor, nós somos necessitados da Tua presença. Nós somos necessitados da Tua providência. Nós somos necessitados do Teu agir, do Teu querer, Senhor. Nos ajuda a buscar a Tua face, a buscar o Teu reino, a quebrar o nosso coração, Senhor. Tira a incerteza, Jesus. Tira a incerteza desta pessoa que está orando. Renova a fé, renova a esperança, Senhor. Que ela venha olhar com os olhos espirituais, que o Senhor está no controle, na direção. Nós precisamos nos prostrar aos Teus pés, nós precisamos estar fitados os olhos para Ti, nós precisamos crer nos Teus milagres, crer

você vai entrar conosco nesta prova, vai entrar na fornalha, vai passar pelo deserto conosco, Senhor. O Senhor nos diz que o teu fardo é leve e suave, Senhor.

Senhor, tira o fardo pesado, tira a tristeza, tira a fadiga, tira o medo, tira a incerteza, Senhor. Enche do Teu poder, da Tua graça. Enche do Teu poder, da Tua graça, Senhor. Entra com Teu poder na nossa vida. Faz morada, Senhor. Faz morada em nossos corações, meu Pai. Lava nossos lábios, lava os nossos pensamentos, lava os nossos olhos, meu Pai. Nos ajuda, Senhor, a ter temor, a temer, Senhor. Nos

Senhor, que está aí cheio de problemas, cheio de dificuldades, meu Deus, meu Pai, tem de misericórdia, Senhor, tem de misericórdia, meu Pai. Ah, Senhor, que estão aí pedindo pelo seu esposo, Senhor, o seu médico dos médicos, o Senhor dos senhores, só pode curar, Senhor, esta enfermidade, o impossível é com o Senhor Jesus, que pagou o preço de cruz, o preço de sangue, meu Deus, entra neste lar, entra nesta casa, ajuda esse idoso, ajuda esta idosa que não consegue mais chegar na tua

se esforçando no teu reino. A tua palavra nos diz... A tua palavra nos diz que tudo é esforço. Que o teu reino, meu Pai, é através de esforço, Senhor. Que precisamos nos esforçar no teu reino. Que necessitamos buscar a tua paz, buscar o teu reino, a tua justiça, Senhor. Nos ajuda, Senhor. Somos sedentos da tua presença. Somos descendentes de ouvir a tua voz. Ter um relacionamento. Ter intimidade de pai e filho, meu Pai. Entra com teu poder de glória neste lar. Entra com teu poder de glória nesta casa. Entra com teu poder nesta família, neste lar, neste trabalho, Senhor. Opera tuas maravilhas para que teu nome seja glorificado. Opera, meu Pai, neste lar, neste trabalho. Opera nas irmãs que estão aqui de joelho dobrado. Opera na vida dos irmãos que já estão de joelho dobrado, clamando a um Deus vivo, poderoso, Senhor. Age, Senhor. Age neste trabalho, Senhor. Tira esta dificuldade, tira essa barreira, meu Deus e meu Pai. Há tantos que estão orando, porque está com os processos judiciais parados na justiça, Senhor. Só o Senhor

filho, ah, meu pai, ah, decretar desse processo, meu pai, liberação desse processo, Senhor. Só o Senhor é rei, o Todo-Poderoso, o Criador do céu e da terra, Senhor. Nós te adoramos, meu Deus, nós te adoramos, meu Senhor. Nos ajuda, Senhor, a avançar, meu Pai. Nos ajuda, meu Pai, a estar disposto a vencer as barreiras, dificuldades.

tribulações, precisa passar pelas traições, pelas dificuldades da vida, Senhor. Olha para este homem que foi saqueado e roubado, meu Pai. Olha para esta mulher que foi saqueada e roubada, Senhor. Só o Senhor pode restituir, só o Senhor pode guardar e avançar, só o Senhor pode entrar com poder de glória, neste lar, Senhor. Estou

as promessas na nossa vida, meu Pai. Nos ajuda, Senhor, nesta grande jornada, Senhor. Nos ajuda a avançar no Teu reino. Não deixa ninguém recuar. Não deixa ninguém se entristecer. Não deixa ninguém se afadigar, Senhor. Ajuda a avançar no Teu reino. Segura na nossa mão. É que nós te pedimos nesta manhã. Segura na nossa mão para passar pela tribulação, pelas barreiras e vencer. Porque o Senhor que vai vencer conosco, meu Pai. É que nós te pedimos nesta manhã, pelo nome do Pai, do Filho, do Espírito Santo de Deus. Amém e amém, Jesus. Glória a Jesus. Glória a Deus. Glória ao Senhor. Estamos na campanha de restituição, né, irmãos? E nós estamos aqui e cremos que o Senhor já está trabalhando para entregar a nossa vitória. Não fique entristecido. Se você, a sua vitória não chegar hoje, continue fazendo outra campanha, que Deus vai entrar. O Senhor quer perseverança minha e tua. Perseverar no reino de Deus. Não esmoreça, não se entristeça, continue perseverando. Perseverando porque o Senhor está trabalhando para vencer, para que venhamos vencer as batalhas desta vida. Aleluia. Vamos ler, eu li aqui Marcos, quando eu abri aqui o culto, vigiai e orai para que não entreis em tentação. O Espírito, na verdade, está pronto, mas a carne é fraca. Você vê que Deus, Ele está sempre nos dando um aviso, né? Sempre está nos mostrando o que para nós fazermos, né? Para nós vigiarmos e orarmos, continuando vigiando e orando, aleluia. Agora vamos ler a palavra de Deus, que está em Atos, Atos 6, versículo 8. Aleluia, glória. Vamos ficar todos de pé em reverência à palavra de Deus, aleluia. Eu vinha trazer outra palavra, mas Deus, Ele queria esta palavra, aleluia. Atos 6, versículo 8. Estevão, o primeiro mártir. E Estevão, cheio de fé e de poder, fazia prodígios e grandes sinais entre o povo. E levantaram-se alguns que eram da sinagoga, chamados de libertos dos cirineus e dos alexandrinos, a dos que eram da Cilícia e da Ásia, e disputavam com Estevão, e não podiam resistir à sabedoria e ao espírito que falava. Então subornaram um homem para que dissesse: ouvimos-nos e proferir palavras blasfemas contra Moisés e contra Deus. E excitaram o povo, os anciões e os escribas, investindo-os com ele, o arrebataram e o levaram ao conselho. Apresentaram falsas testemunhas que diziam: este homem não cessa de proferir palavras blasfêmias contra este santo lugar e a lei. Porque nós lhe ouvimos dizer que esse Jesus Nazareno há de destruir este lugar e mudar os costumes que Moisés nos deu. Então todos que estavam assentados no conselho, fixados os olhos nele, viraram o seu rosto como o rosto de um anjo. Aleluia. E disse o sumo sacerdote: porventura é isso assim? E ele disse: varões, irmãos e pais,

venha nos fortalecer, que venhamos crescer em graça, em conhecimento, que esta palavra venha fazer diferença na nossa vida, meu Pai. É que nós pedimos hoje, pelo nome do Pai, do Filho, do Espírito Santo de Deus. Amém e amém, Jesus. E as palmas que louve ao Senhor, aleluia. Toda honra e toda glória é para o nosso Deus vivo, poderoso, Criador do céu e da terra. Você veja bem que a igreja primitiva, Jesus veio nesta terra. Pagou outro preço, andou com os discípulos, né, meu irmão? Andou com os discípulos, ensinou, deu todo o ensinamento, mostrou tudo o que ia acontecer. Depois ele ressuscitou, ficou mais 40 dias e falou com os discípulos, deu novas instruções aos dois discípulos e ele subiu no céu, para o céu. E aí você vê que a igreja, aí Pedro e os discípulos estavam ali, iniciando, né, o ministério de Jesus, constituindo a igreja de Jesus. E aí, nessa época, lá no versículo 6 diz que havia uma murmuração dos gregos contra os hebreus, porque as suas viúvas eram desprezadas no ministério cotidiano. Eles estavam ali, os murmurando os gregos, dizendo que as suas viúvas estavam sendo desprezadas. E aí, então, foi decidido pelos discípulos, os 12, convocaram uma reunião e decidiram que eles não iriam parar de falar da palavra de Deus e orar para olhar essa parte, da parte da assistência social. E aí eles resolveram se uniram, fizeram lá, e se uniram e decidiram constituir 7 varões de boa reputação, cheio do Espírito Santo e sabedoria, aos quais constituiu sobre eles importante função de ajudar as viúvas. Veja bem, para fazer a obra assistencial, eles foram lá e constituíram 7 varões de boa reputação, cheio do Espírito Santo e sabedoria, e foram constituídos. E ali, entre eles, estava ali Estevão, um homem, como nós lemos aqui. Estevão era um homem cheio do poder de Deus, cheio do Espírito Santo, entre os 7. E ali o povo estava incomodado, né, meu irmão? Quando na igreja acontece também, quando tem pessoas orando, pessoas jejuando, pessoas buscando a face, tem pessoas que não fazem e se incomodam. E querem, meu Pai, colocar, querem difamar, querem caluniar. E se nós não continuarmos orando, o que nós temos que fazer é continuar orando. Se tem alguém que se levantou contra você na igreja, continue orando, continue buscando a face de Deus. Não olhe para isso, você não olhe para o que o homem está falando, olhe para o que Deus pensa de você, como está a sua vida diante de Deus. Você precisa saber como está a tua vida diante de Deus. Isso que é importante, porque o homem é falho. O homem pode olhar para a aparência, ele pode olhar para você, mas Deus, ele conhece o teu coração, o mais íntimo, o profundo de você. Deus conhece mais você do que você mesmo. Você não se conhece. Deus conhece que você poderia tomar atitude lá no futuro. Quais são as suas intenções do teu coração? Quais são as tuas vontades? Quais são os teus desejos? Quais são as tuas fraquezas? Quais são as tuas virtudes? Deus conhece tudo. E veja bem, esses homens se levantaram, tentaram disputar com Estevão, e a Bíblia diz que e não podiam resistir à sabedoria e ao espírito com que Estevão falava. O que eles fizeram? Subornaram um homem para mentir,
para blasfemar, dizer que ele estava blasfemando contra a lei de Moisés. E levaram ele para o conselho e disseram que ele estava dizendo que o Senhor, que o nosso Deus Jesus Cristo viria e iria destruir tudo. E aí deram a palavra para Estevão. E Estevão, com a sabedoria de Deus, começou a falar para eles desde o início da chamada de Abraão. Como foi a chamada de Abraão? Como foi essa promessa para Abraão, o seu filho, a sua família? Ele contou a história toda até chegar à lei de Moisés, até chegar a todos os profetas. Ele tinha um domínio, um conhecimento profundo da palavra, e chegou lá diante daquelas pessoas do conselho e foi relatando tudo. Ele relatou tudo o que aconteceu. E aí você vê que eles ficaram irados com Estevão. Ficaram irados, a palavra de Deus diz que eles se levantaram irados com Estevão. E aí eles falaram, eles ficaram tão irados e expulsando da cidade, o apredejaram. E as testemunhas depuseram as suas vestes aos pés de um jovem chamado Saulo. E apredejaram a Estevão, que invocavam, que em invocação dizia: Senhor Jesus, recebe.

falou tudo diante deles. E ouvindo eles isso, enfureciam-se. Em seu coração, e rangiam os dentes. Olha, eles ficaram rangendo os dentes ali. Porque ele também falou, homens de dura cerviz, de coração e ouvido, vós sempre resististe ao Espírito Santo, antes vocês soas como vossos pais. Olha como ele foi um homem com autoridade. Pense você, estava no conselho, cheio de homens conhecedores da palavra de Deus. Olha, que ele chegou, e homens de dura cerviz. Você vê que tem muita gente na igreja de dura cerviz. E circuncisos de coração e ouvidos. Tem pessoas que vêm para a casa de Deus e não conseguem ouvir a palavra de Deus. Não conseguem ouvir a instrução que Deus dá. Não conseguem obedecer a voz de Deus. Vós sempre resistis ao Espírito Santo. Assim vós sois como vossos pais. A qual diz para não perseguir vossos pais, até matar os que anteriormente anunciaram a vida do justo. Senhor, vocês mataram muitos justos que vieram levar palavras, fostes traidores e homicidas. Chegou lá e falou. Vós que recebeste a lei por ordenação dos anjos e não os guardaste. Ele diz, olha, vocês conhecem a lei. Mas vocês não praticam a lei, vocês não guardam esta lei no coração, não praticam. E eles ouviram isto, enfureciam-se em seu coração e rangiam os dentes, estavam endemoniados, estavam irados, porque ele foi lá e falou a verdade, falou toda a palavra de Deus e falou que eles eram homens de dura cerviz, que mataram algumas pessoas que vieram levar a palavra de Deus. Mataram justos e que eram traidores e que não levavam a palavra de Deus, não era guardada no coração deles. E aí, ele estando cheio do Espírito Santo de Deus, fixando os olhos no céu, viu a glória de Deus. Ele viu a glória de Deus, eis que vejo os céus abertos e o Filho do Homem que está em pé à mão direita de Deus. Mas eles gritavam com grande voz, tamparam os ouvidos e arremetaram unânime contra eles. Decretaram, né, que ele devia ser morto. Você viu que nós precisamos ser assim como Estevão? Eu estava olhando para esta palavra, eu digo, meu Deus, como nossa geração é fraca. A nossa geração não pode passar por um problema porque ela quer largar a igreja. A nossa geração não pode passar por uma dificuldade porque ela quer dizer que o pastor da igreja é culpado, porque ele não está orando muito. A nossa geração não consegue passar por nenhuma dificuldade maior que já quer largar o ministério. Tem pessoas que não conseguem nem viver, praticar o ministério, praticar a palavra de Deus, usar os seus talentos, porque essa é covarda. Tem pessoas que não querem usar o seu talento porque tem medo que o inimigo venha enfurecido. Mas ele vai vir, meu irmão. Você trabalhando para Jesus ou não, ele vai vir. Ele vai vir para mim e para você. Ele não quer saber se você está trabalhando ou não para Jesus. Ele quer a tua alma. Ele quer a minha alma. Ele quer nos lavar lá, levar para o abismo, porque ele já está condenado. Você viu aqui Estevão, estava fazendo coisas que agradavam a Deus, ajudando, ele foi escolhido para ajudar as pessoas necessitadas. Ele era cheio do Espírito Santo, cheio do poder de Deus. E o que aconteceu com ele? Lá, se levantaram contra ele, tentaram disputar com ele, mas ele era, Estevão era cheio do poder de Deus, cheio do Espírito Santo, e que eles resolveram pagar uma pessoa para mentir, para enganar. Mas veja que Estevão não recuou. Estevão foi lá diante do conselho, falou da palavra toda, falou de Abraão, falou de toda a lei de Deus.
até aquele momento. Falou de Salomão, falou de tudo, de Davi. E aí ele veio com uma palavra dura para aqueles homens do conselho. Vocês são homens de dura cerviz. Vocês resistem ao Espírito Santo. Vocês já mataram outros que anunciavam o Evangelho, pessoas justas. Vocês são traidores. Vocês não têm a lei. Vocês não guardam a lei nos seus corações. E aqueles homens ficaram enfurecidos, rangindo os dentes. Estavam endemoniados, rangindo os dentes. Estavam irados, demoniados. E ele estava ali, cheio do poder de Deus, e viu, olhou para o céu e viu o céu aberto, viu a glória de Jesus, viu o céu aberto, viu o Filho do Homem, que estava em pé à mão direita de Deus. E aí aqueles homens gritavam e foram unânimes a querer a morte de Estevão. E eles apredejaram eles. E as testemunhas, que Saulo foi um testemunho de Estevão estar morrido ali, sendo apedrejado. Saulo viu ali a palavra de Deus, que ele foi um jovem que estava ali como testemunho da morte de Estevão. E ele foi apedrejado e invocaram, dizia o Senhor. E ele invocou a Jesus quando ele estava recebendo as pedras, quando ele estava sendo morto. Ele invocou e dizia: Senhor Jesus, recebe o meu espírito. E pondo-se de joelhos, clamou com grande voz: Senhor, não lhes impute este pecado. Tendo isso, ele morreu. Será que eu e você estamos preparados para morrer por esta palavra? Para morrer por Jesus? Será que eu e você estamos preparados? A nossa geração é muito fraca. A nossa geração não consegue passar por uma tribulação. Não consegue passar por uma calúnia. Não consegue passar por uma enfermidade. A nossa geração não consegue mais jejuar. A nossa geração não consegue mais orar. A nossa geração não consegue mais ajudar o próximo. A nossa geração não tem mais prazer em ganhar almas para Jesus. A nossa geração está estagnada, parada, não tem buscado a face de Deus, não tem buscado a intimidade com Deus. Você viu, lá Estevão estava morrendo, e Saulo viu a morte de Estevão. Com certeza ele ficou, né? Você viu quando ele foi com ele, o Senhor apareceu para Saulo? O Senhor vinha falando já com Saulo. Você viu que Estevão... Aí sabe o que acontece com a morte de Estevão? Começou a perseguição. A perseguição foi muito grande. E aí começaram a se espalhar. O povo começou a se...

achavam que ia acabar. Você vê, Estevão morreu, Saulo começou a perseguir de tal forma os cristãos, e a Bíblia diz que muitos mudaram de cidades, saíram para outras cidades e começaram a evangelizar, e o evangelho cresceu. Quando o inimigo pensava que ia acabar com a morte de Estevão, a morte dele, Deus levou, foi um exemplo para outros ficarem mais fortes, e outros foram embora para outras cidades e começaram a pregar o evangelho pela Ásia, começaram a pregar pela Europa, começaram a pregar para todos os lugares, e o evangelho está hoje, cresceu.

forte no jejum. Para você ter uma ideia, quando Pedro foi espancado, ele saiu de lá alegre, satisfeito, porque ele estava sendo espancado por causa de Jesus. E nós aqui, qualquer luta, qualquer dificuldade, qualquer adversidade, queremos parar de orar, queremos parar de jejuar, achamos que o Senhor não está nos vendo, achando que nós somos alguma coisa, meu irmão. Aqueles cristãos primitivos, eles saíram perseguidos, eles saíram de uma cidade pregar o evangelho, eram perseguidos, continuava a caminhada, e para outra cidade, eram perseguidos, e continuava a caminhada, e não paravam. E nós queremos parar, nós não conseguimos nos doar para Jesus, nós não conseguimos ter um relacionamento de pai e filho. Como que eu quero morar lá em Jerusalém? Como que eu quero morar na casa de Deus se eu não tenho intimidade? Eu só levo para minha casa pessoas que eu tenho intimidade, que eu tenho relacionamento íntimo. Como que você e eu queremos morar na casa de Deus sem intimidade com Ele? Sem relacionamento. Como é que eu vou vencer as provas, as dificuldades, quando eu estiver cheio do Espírito Santo, cheio do poder de Deus, cheio de oração, cheio da palavra, cheio de santificação? Eu vou me encher do Espírito Santo. Estevão estava morrendo. E eu digo para Deus: Senhor, me dá essa força de Saulo, me dá essa força de Estevão, para que o dia que o inimigo venha me matar e eu estar lá, me alegrando, e não estar desesperada, para o dia que eu estiver com a morte nos meus pés, eu esteja me alegrando, que eu esteja cheio do Espírito Santo. É isso que eu e você precisamos, ficar cheio do Espírito Santo, para vencer as guerras, para vencer as batalhas, para vencer o nosso eu, o nosso querer, para vencer as nossas vontades, os nossos delitos, para nos desprender desta terra e morar na grande cidade de Jerusalém. Fique com esta palavra no teu coração. Veja bem, eles conheciam a lei, mas não praticavam a lei. Eles mataram um homem sem discernimento do Espírito Santo, que era um homem de Deus. Que venhamos servir esse Deus verdadeiramente. Que venhamos nos fortalecer, se encher, crescer em graça, em conhecimento da palavra de Deus. Que Deus abençoe a todos. A Deus abençoe. Amém. Eu já me despeço aqui dos ouvintes. Fique com esta palavra no teu coração. Que Deus venha te abençoar grandemente. Que Deus venha entrar na tua peleja, na tua causa. Que você seja guiado pelo Espírito Santo. Fique na paz do Senhor Jesus.

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Paz do Senhor, muito bom dia, sinta a paz do Senhor através do programa A Voz da Libertação. Receba esta paz de Cristo, esta paz que

Deus, esta paz do Senhor Jesus sobre a minha vida, sobre a sua vida. A paz de Cristo é a paz que nos traz tranquilidade e esperança diante das adversidades. Este é o programa Voz da Libertação e que tem prazer de vos saudar, sou em Cristo, presbítero André Zembrusco. Nossos cultos acontecem diariamente às 6 horas, às 7, às 9, ao meio-dia, às 14, às 19 horas. Compareça conosco, seja abençoado hoje o encerramento da campanha Deus há de trazer de volta o que o gafanhoto destruiu.

0: Mas a paz do Senhor Jesus, você que está ouvindo este programa, divulga, mande aí o link para outras pessoas, pessoa da sua família, pessoa do seu trabalho, um colega de trabalho, envia, compartilha, para que essas pessoas também sejam alcançadas por esta paz do Senhor Jesus sobre a sua vida, sobre o seu lar, sobre a sua família. Vamos de louvor, louvores esses que marcam esta programação. Vamos ouvir Angela Gonçalves, isto mesmo, Quero Ganhar Almas, é o louvor nesta manhã.
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3: Olha, aqui tem uma mulher, esse milagre é grande na tua vida. Só você sabe como você passa essa situação no teu útero. Você tem dor. Chega aqueles dias e você sente aquele peso internamente dentro de você. Diga glória a Deus. Parece que incha. Você sente aquele sentimento de um volume maior. Diga glória a Deus, com aquele peso. O Espírito de Deus me diz que dentro do seu útero você tem mioma, um mioma lá. Diga glória a Deus. Se essa mulher levantar a mão e vir aqui receber essa unção, você vai ver que nunca mais você vai sentir isso. E você vai ter seus dias normais como antes. Cadê essa mulher aí agora? Cadê essa mulher? Eu quero que você levante a mão alta aqui, ó. Cadê aquela senhora lá atrás que levantou a mão? Vem aqui, por favor. Pode vir. Pode vir. Pode vir aqui agora, isso, venha, meu irmão, venha. É a senhora com um guarda-chuva. Meu Deus, esse milagre vai ser grande aqui agora. Cadê o glória a Deus dessa igreja, irmão? Cadê o glória a Deus aí? Cadê o povo que serve ao Deus de Daniel? Levante a mão. Olha aí como ela vem, meus irmãos. É longe, mas vem pela fé. Diga glória a Deus. Já está emocionada, irmão. Está chorando, se derretendo em lágrimas aqui agora. Esse milagre é grande. Meu Deus, ela sofreu muito até hoje. Meu Pai, diga a glória a Deus aí. Cadê o glória a Deus dessa igreja? Como é o seu nome, minha irmã?
4: Maria.
3: Maria, assim mesmo, Maria. Fale, é assim mesmo?
4: É assim mesmo.
3: A senhora crê que o milagre...
4: Eu sinto tanta dor, assim, aquele peso que parece assim, quando a gente está grávida, vai ter um filho. Há muito tempo eu não sentia.
3: E agora chegou o teu milagre hoje aqui.
4: Chegou.
3: Na campanha da restituição dos anos consumidos pelo gafanhoto. É ou não é? O inimigo lutou, pelejou, trouxe a enfermidade, trouxe a dificuldade. Irmão, nessa campanha, pode ter certeza que Deus vai restituir tudo na vida de vocês. Só não quebre. Quem está entendendo?
4: Aleluia.
3: Oi?
4: Eu vim de longe buscar esse milagre. Porque
3: a senhora veio de onde, mais ou menos?
4: De Itapoá.
3: Do interior de Itapoá.
4: Meu esposo teve AVC e a gente veio... já está há 5 meses aqui, né? Então, se hoje eu tinha um compromisso e eu ia encontrar a minha cunhada para a gente ir lá, né? Então, se Deus que me trouxe para me receber a minha bênção, a minha vitória.
3: Eita, glória a Deus! Isso aqui é fé, olha aí, ó, viu? Na campanha da restituição, isso aí é para nós ver.
5: Vem de Itapoá com fé e ia ser curado aqui na Igreja Deus e Amor. Não é isso, minha irmã?
3: Que maravilha. Como a senhora está sentindo agora? Mais leve?
4: Sentindo leve, né?
3: É leve. Então não está mais leve aí? Então não está?
5: E o mais interessante, pastor, que nós moramos aqui em Manaus, enquanto ela mora no interior, por dia, ou quantas horas é de lá para cá?
4: A gente sai daqui 6 horas da tarde e agora de inverno a gente vai chegar lá no, na... segunda-feira, 6 horas até 8 horas da noite que a gente vai.
6: Saindo hoje. Diga agora,
5: meu Deus. Você que está aí ouvindo, muita da vez não quer vir ainda aqui na campanha da Igreja Deus e Amor. Pessoa, ele vem de tão longe, saindo, no caso hoje, é quarta-feira, sábado, chega na segunda-feira. Praticamente 2 dias e 2 noites de viagem.
4: Verdade.
6: Olha, deixa eu lhe dizer.
4: Muito longe mesmo.
6: Por isso que recebe o milagre. Olha, grande é a tua fé e grande foi o milagre na tua vida. A senhora vai ver agora mesmo. A senhora vai contar esse testemunho a vida toda.
4: Amém.
6: Do que Deus fez pela senhora. Olha aí, ouvintes.
4: E eu peço oração dos irmãos que oram pelo meu esposo, que ele tem AVC, né?
6: Vamos orar por ele. Como é o nome dele? Como é o nome dele?
4: Se Deus quiser. Francisco.
6: Senhor Francisco, está presente na oração lá de Itapoá. Isso é que é fé. Ouvintes em casa, você que nos ouve, venham também participar. Vem também receber. Venha ver aqui com teus próprios olhos. Venha sentir a prova dos milagres através dos testemunhos contados de bênçãos aqui ao vivo. Diga glória a Deus! Diga glória a Deus! Você é convidado, você está convidada que nos ouve, está conosco. Tem uma pessoa que chegou aqui, você chegou aqui hoje na igreja com um dos lados dos teus ouvidos doendo. Mas agora não está mais doendo mais. Foi a senhora? Tava doendo? Vem cá, olha outro milagre, pastor grande. Diga a glória a Deus aí, olha. Que maravilha. Irmão, você tem que testemunhar. Vocês sabiam disso? Por isso que Deus opera. Porque a gente dá espaço para ele trabalhar no meio do povo. Mano. Deus se agrada disso. Aleluia. Diga a glória a Deus. Como é o seu nome, irmã?
7: É, irmã Leide.
6: Irmã Leide, a senhora chegou com dor no ouvido.
7: Foi. Eu não podia tocar assim que
6: doía. E agora, depois da revelação...
7: Aí agora eu não tô sentindo mais nada.
6: Sumiu tudo.
7: Sumiu.
6: Olha que milagre aqui agora, tremendo, irmãos. Olha aí, ó. Diga glória a Deus. O que é isso aqui? É a bênção da prosperidade, irmão.
7: Eu creio que Jesus está curando. E ele vai dar mais vitória ainda.
6: Na campanha da restituição, aí, ó. Olha bem.
7: Na campanha da restituição.
6: Amém, Jesus, que maravilha. Diga glória a Deus.
8: Eu quero orar por 3 pessoas que me faça ver o Espírito Santo de Deus, que alguém da sua família comentou algo do que está acontecendo lá no ambiente de trabalho. E esta pessoa falou assim: olha, as coisas não estão nada fácil lá para mim. Se continuar desse jeito, eu prefiro sair do que passar esta humilhação, do que passar esta situação. Mas o Senhor manda dizer para você nesta manhã, você orar por esta pessoa, porque uma grande vitória está chegando lá naquele ambiente para esta pessoa da sua família. Lá naquele trabalho, uma grande vitória está para chegar, mas o inimigo está desesperado, tem usado pessoas para querer impedir isto. Mas Deus diz apenas: ora e creia no poder de Deus. 3 pessoas. Alguém falou para você: vem aqui, minha irmã, a irmã aqui de óculos, aqui da frente, isto. Vem aqui lá, irmã de preto, isso. Vem aqui, minha irmã. Aleluia, pode receber. Deus está entrando com providência. A senhora aqui de óculos, é assim mesmo, irmã?
9: Sim, é assim mesmo. Ah, eu estava conversando ontem com a minha sobrinha e ela me falou: tia, lá no trabalho a gente está passando assim um momento muito difícil, porque eu trabalhei já nessa empresa bastante tempo. Ano passado eu saí e ela permanece ainda trabalhando, né? Aí
8: sim,
9: ela me falou que eles estão trabalhando com um produto assim muito difícil esse ano e a mão de obra assim está muito trabalhoso para eles. Mas eu disse assim: é, minha irmã, enquanto estiver lá, confia no Senhor que Deus vai te dar vitória.
8: Crê na vitória de Deus.
9: Em nome de Jesus.
8: Deus está entrando com providência. Pode glorificar o nome do Senhor. É assim mesmo, irmã?
10: É, irmão, é assim mesmo. O meu filho, ele trabalha viajando no Leão, tribo de Judá. E ele falou ontem para mim: mamãe, ore por mim, mãe. Eu até voltei dar o dízimo, eu até levei o QR Code para ele dar o dízimo, né, para Deus dar o livramento a ele. Aí ele ontem falou: mamãe, tem uma mulher, tá me perseguindo demais, ele trabalha na cozinha, e a mulher só vive lá reclamando dele. E ele já trabalha tudo direitinho lá e há muito tempo. Ele disse que ele ia ter uma reunião lá, né? Eu disse para ele, meu filho, eu vou orar por você. Ontem eu vim para a igreja, orei, hoje eu orei, de madrugada eu oro por ele. E eu ainda não falei com ele ainda, mas eu creio que Deus já deu a vitória para ele, irmão.
8: Em nome de Jesus, Deus já deu a vitória. Pode aplaudir ao Senhor. Palmas e glória a Deus. Aleluia. Louvado seja o nome do Senhor. Ora aqui pela irmã. Já recebeu oração, minha irmã? Conte pra gente.
10: Realmente a revelação foi tremenda, certinho. Eu olhei por uma certa pessoa e disse para a família dessa pessoa que cuidasse daquela pessoa, porque estava com uma anemia muito profunda e o sangue estava para virar água. Eu disse, vocês não cuidarem dessa pessoa, vocês vão receber uma notícia muito triste. E agora comprovou a revelação, mas o Senhor já visitou, já deu grande livramento.
8: Em nome de Jesus, já deu livramento, pode aplaudir ao Senhor. Aleluias, louvado seja o nome do Senhor.
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estamos numa longa caminhada. E muitas vezes nos deparamos com o mar à nossa frente. Temos medo, receio de seguir adiante. Pois às vezes este mar está bravio. Mas se você tem fé, esse Deus que nós servimos faz este mar se abrir. E você passará seco. E mesmo que ele não se abra, Deus faz você passar por cima das águas. Quem crê nisso, levanta a mão e glorifica o Senhor.

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0: Muito bem, ouvintes, você ouviu aí louvor, você ouviu testemunho de pessoas que estão na campanha de quarta-feira, quarta-feira do mover de Deus, quarta-feira da campanha da restituição. Deus há de trazer de volta o que o gafanhoto destruiu. Então você que está nos ouvindo, compareça, venha. Ainda dá tempo hoje, meio-dia, às 14 e às 19 horas, né, pela parte da manhã agora. Equipe de obreiros, servo de Deus, orando pela sua vida, e com certeza Deus há de responder. À noite, às 19 horas, eu, presbítero André Zimbruski, estarei com vocês ministrando a palavra de Deus e orando no encerramento desta campanha. É, Deus há de trazer de volta o que o gafanhoto destruiu. Venha conosco. Venha fazer esse propósito, venha clamar, venha buscar, venha pedir ao Senhor e com certeza Ele tem uma resposta para a sua vida. Não fica somente na audiência desse programa, mas compareça na Igreja Pentecostal Deus e Amor e seja abençoado pelo Senhor e Salvador Jesus Cristo. Quinta-feira também temos a oração do Getsêmani, isto mesmo, você é o nosso convidado, venha conosco. Sexta-feira da libertação, guerra contra o mal, participa, venha conosco, seja abençoado pelo nosso Senhor e Salvador Jesus Cristo, no encerramento desta poderosa campanha também.
1: Sexta-feira.

louvado seja o Todo-Poderoso nosso Deus. A Bíblia, louvado seja o Todo-Poderoso nosso Deus. 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

maravilha, venceu o Rei Jesus. Muito bem, ouvintes, você que está aí do outro lado nesta programação A Voz da Libertação. Vamos começar esta programação com uma oração. Mas aceitem a paz do nosso Senhor Jesus Cristo, do seu irmão Raimundo Cruz, e o programa Voz da Libertação é um órgão oficial informativo da Igreja Pentecostal Deus e Amor, que tem a sede mundial em São Paulo, na Avenida do Estado, 4568, no bairro Liberdade. Está na responsabilidade da irmã Ereni Miranda, que é a presidente da Igreja Deus e Amor do Brasil, do exterior, e do programa Voz da Libertação que você ouve, e a sede estadual das Igrejas Pentecostal Deus e Amor em Manaus, está localizada em Manaus, na rua Comendador Alexandre Amorim, 525, no bairro Aparecida, na responsabilidade do homem de Deus, pastor André Zimbrusque. Os cultos são diários, às 8 da manhã, às 12, às 14 e às 18 horas, e o fundador é o saudoso missionário Davi Martins Miranda.

0: E neste momento é momento de oração. Vamos orar uns pelos outros e Deus nos abençoará.
1: Se Jesus não quis.
2: Entrega teu caminho ao Senhor. Confia nele e ele tudo fará. Para cessar a sua dor, o seu desespero, o seu pranto, fará com que você sinta agora a certeza de sua segurança. Através desta oração, confia, pois, no Senhor.
0: Grande e eterno Deus, Pai de nosso Senhor e Salvador Jesus Cristo, nesta hora maravilhosa de oração, em que nossos pensamentos voltados estão a Ti, Senhor, nós queremos uma vez mais Te pedir perdão de nossos pecados, das nossas falhas, de nossas fraquezas, pecado estes cometidos por palavras, pensamentos, gesto, olhar e também por obras. Senhor Deus poderoso, Criador do céu e da terra, eu te apresento, Senhor, essas vidas que nos pede oração. Meu Deus tremendo, Deus santo, Deus de vida, Deus de paz, Deus de salvação e graça. Meu Deus poderoso, eu te apresento, Senhor, a vida, meu Deus, do Adriano Viana. Abençoa, Senhor, o Adriano Viana, a sua casa, a sua vida, a sua família. Em nome de Jesus Cristo, Senhor, abençoa esta vida pelo seu poder. Te apresento a vida do meu irmão Mário Alzier, Senhor, do Altamiro, da Érica, da Maria Raimunda. Abençoa o meu irmão Aparecido lá em Itatinga, São Paulo, a irmã Edilene, a irmã Marcilene Mota, a Claudete, a Joelma. Abençoa a Ivaneide Costa, a irmã Conceição Brito, a sua família. Abençoa, Senhor, a irmã Elciane ali em Manaquiri, o Clóvis, o Jonas Batista, ali no Gilberto Mestrinho. Abençoa a Ivonilde, o Bruno Ilha. Abençoa meu irmão Raimundo Guedes, ali no Cacau Pereira. Abençoa a irmã Pamela, Senhor, no Suborena, a sua casa, a sua vida e toda a sua família. Abençoa a Lúcia, o Alexander, abençoa a Hermina Nascimento Soares, a Aline Nogueira ali em Portugal, abençoa o Diego, a Deusa lá em Cajati, Senhor, abençoa o Davi Furtado, abençoa o Cristiano em Juiz de Fora, a irmã Maria José do Carmo do Paranaíba, abençoa sua vida, Senhor, sua família. Deus poderoso, Criador do céu e da terra, abençoa, Senhor, essas vidas pelo seu poder. Abençoa, Senhor, Bill Farias, a sua casa, a sua vida, a sua família. Em nome de Jesus Cristo, Senhor, confirma a bênção, confirma a vitória na vida dessa pessoa, pelo seu poder. Abençoa a irmã Tamires Brito, a sua vida, a sua família. Abençoa a irmã Aurinéia, a sua família. Abençoa, Senhor, meu Deus, a concentração, Senhor, meu Deus, do dia 31 e 1º de fevereiro, o aniversário de 48 anos da IPDA, aqui de Manaus. Abençoa os preparativos, abençoa o teu filho, Senhor, pelo seu poder grandioso. Confirma, meu Deus, a bênção, a vitória, em nome do Pai, do Filho e do Espírito Santo. Toma nossa direção nesta programação, Senhor, que nós não venhamos fazer nada e falar nada de nós mesmos, mas sim que seja tudo direcionado pelo Senhor. Em nome de Jesus, Senhor, confirma o Teu milagre, a Tua bênção, a Sua vitória, nesta vida, nesta casa, nesta família, pelo Seu poder maravilhoso. Em nome de Jesus, amém e amém. Amém, Senhor, e amém. Muito bem, ouvintes, vou ficando aqui por enquanto, mas eu quero aí colocar para você uma linda canção da gravadora MC Music cantando para nós. Chega nossa irmã Débora Miranda cantando aqui conosco. Eu quero ver. Então vai aí para você esta linda canção da gravadora MC Music.

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0: vamos agora acompanhar o que marca o programa Voz da Libertação. Hoje foi um culto abençoado, hein? Hoje foi um culto abençoado e não vai ser indiferente na sua vida, na vida daqueles que aqui comparecerem na Igreja Pentecostal Deus e Amor. Vem pra cá, povo de Deus, as portas da Igreja Deus e Amor estão abertas para receber você, a sua casa, a sua família. Vamos acompanhar o que o nosso Deus está fazendo neste lugar.
1: Enquanto nós orava antes, o Espírito de Deus me revelava em nosso meio. Tem duas pessoas e também tem 8 pessoas que estão nos ouvindo pela rádio. Essas duas pessoas chegou até o seu conhecimento que alguém da sua família está sendo jurado de morte. E nesta manhã Jesus tem um livramento. Duas pessoas. Aonde está você? Alguém da sua família. Vem aqui, minha irmã, quero orar por ti. Falta mais uma pessoa. Chegou até o seu conhecimento essa triste notícia. Alguém diz, olha, fulano de tal está sendo ameaçado. Onde está você? Vem aqui, minha irmã, senhora. Vem aqui, meu irmão. Quero orar por você. Você que está na sua casa, pode ficar de pé. Vem aqui, presbítero, fazer uma unção. Você que está na sua casa, que tem recebido essa triste notícia, você vai orar conosco agora. É assim mesmo, irmã?
2: É assim mesmo.
1: Crê no poder de
2: Deus.
1: Eu
2: creio.
1: Enquanto nós orava, o Senhor me dava esta revelação. Mas na revelação eu via o Senhor passando o seu sangue no nome dessas pessoas, porque Deus arrancou do livro de Satanás,
2: glória a Deus,
1: onde o nome dessas pessoas, da sua família, estava num livro para alguém ter consciência desse nome e fazer esse mal. Mas Jesus está lançando por terra esta força do diabo. Você crê?
2: Eu creio.
1: Diga, Senhor Jesus.
2: Senhor Jesus.
1: Eu creio. Nesse livramento. Nesta manhã.
2: É
1: assim mesmo, minha irmã? É assim mesmo?
3: Sim.
1: A senhora recebeu a triste notícia.
3: Sim. Mas eu creio no livramento do Senhor Jesus.
1: Livramento de morte.
3: Sim, Senhor.
1: Vamos orar, Senhor meu Deus. Todo espírito do diabo, espírito da morte, seja repreendido pelo poder do sangue de Jesus. Ela recebeu essa triste notícia, Senhor, mas nesta manhã a boa notícia de Deus para ela é: o Senhor está arrancando o nome deste livro chamado Livro da Morte, para dar vida e vida com abundância. Pode aplaudir ao Senhor. Palmas e glória a Deus. Oh, aleluias.
0: Maravilha, o nosso Deus livrando da morte, livrando das garras do inferno. É, ouvintes, o nosso Deus, ele é o Deus que mata e faz viver, o Deus que fere e sara. Não há quem possa escapar das suas mãos. Ele venceu a morte, venceu o inferno. Todo poder foi dado a ele, está com ele. Ele é a ressurreição e a vida. Então venha ainda hoje na Igreja Pentecostal Deus. Nós temos culto na nossa sede estadual em Manaus, na rua Comendador Alexandre Amorim, número 525, às segunda-feira, às 8 da manhã, às 12, 14 e às 18 horas. E na terça-feira nós temos culto às 8 horas da manhã com a irmã Conceição, com a irmã Conceição Brito, às 12 horas com a nossa irmã Dora, às 14 horas com a nossa irmã Elci Alves e às 18 horas com o Círculo de Oração. Quarta-feira, às 8 horas da manhã, nós temos culto especial com o pastor André Zembruschi, pregando a palavra de Deus, orando por todos e Jesus Cristo operando grandes maravilhas aqui neste lugar. Maravilhas, prodígios, milagres, é o nosso Deus quem faz aqui na Igreja Deus e Amor. Nosso Deus é especialista em milagres. Nosso Deus é especialista em livramentos. E na na quarta-feira, às 8 horas da manhã, pastor André Zembruschi, às 12 horas, nosso irmão José de Jesus, 14 horas, nossa irmã Diene, às 18 horas, a nossa irmã Fátima Viana.
4: Na ilusão.
0: Nas quinta-feira, culto beneficente com a Fundação Reviver, às 8 da manhã, 12, 14 horas, 18 horas, é o culto de oração, é o culto do grande mover de Deus, é livramento, é bênção, sem medidas, é o culto do Getsêmani. Quinta-feira é o culto do Getsêmani aqui na Igreja Deus Amor. Sexta-feira, a poderosa concentração de milagres e libertações, conosco o pastor André Zembruschi fazendo aquela poderosa oração. E Deus fazendo milagres, Deus fazendo o impossível, é o nosso Deus operando o impossível. Pastor André Zembruschi tem dedicado a sua vida na obra do Senhor, em oração, em jejum, em consagração. Homem que trabalha incansavelmente pela obra do Senhor em prol à salvação de vidas. E neste dia ele estará orando por você, sexta-feira, às 8 da manhã. Às 12 horas, nossa irmã Dioneia. 14 horas, presbítero Aristides. E também, às 18 horas, nossa irmã Fátima Viana. E no sábado, pela manhã, consagração, com ciclo de oração, de estar na frente, nossa irmã Conceição Brito, juntamente com as obreiras da Casa do Senhor. 18 horas, culto com a mocidade forte e valente da Igreja Deus e Amor. Domingo, Escola Bíblica Dominical, às 8 da manhã. E às 14 horas, culto com o pastor José Liberato. E também, 18 horas, culto da família. Vamos a mais uma revelação, como Deus está usando o seu servo aqui neste lugar.
1: Tem 6 pessoas, você até mesmo dessas 6 pessoas, 4 está decepcionado devido a algumas promessas que alguém fez para você. E você se envolveu, você lutou, você correu atrás, mas quando era para você receber a boa notícia, chegou a triste notícia para você. Você ficou frustrado. Onde está você? Eu quero orar por você. Alguém lhe prometeu, lhe fez uma promessa de algo para ti, e você precisava de documentações, precisava de sérias coisas para fazer, para daí você receber a boa notícia. Mas a realidade é que você correu atrás, você lutou, você fez tudo o que era para fazer, mas a boa notícia não chegou. Você ficou frustrado, decepcionado com isso. Onde está você? São 4. Vem aqui, minha irmã de branco. Quero orar pela senhora. Vem aqui, meu irmão, o senhor. Quero orar. Isso, vem aqui. Isso, minha irmã. Vem aqui, a senhora. Vem aqui, meu irmão. Quero orar pelo senhor. As outras 2 pessoas, você até mesmo ficou decepcionado por uma pessoa, por alguém que te enganou, e por causa disso você tem uma amargura na sua alma. Você carrega assim, sabe, aquela amargura, uma revolta desta pessoa, porque a nossa natureza é natureza de justiça, é ou não é? Quando você é atacado, a sua natureza humana é se defender, e às vezes se defender é atacar novamente. Mas você foi enganado por alguém, e isso lhe faz você carregar um sentimento de revolta. Onde está você? Vem aqui, meu irmão. Esse sentimento de revolta me faz saber, o Espírito Santo de Deus, que está sendo uma barreira, impedindo de muitas coisas boas acontecer na sua vida. Onde está você? Vem aqui, minha irmã. Quero orar pela senhora. É assim mesmo, meu irmão?
5: Verdade.
1: Te enganaram, o senhor correu atrás, lutou, e quando era para receber a boa notícia, a notícia foi ruim.
5: Foi ruim.
1: Crê no poder de Deus.
5: Amém. Creio.
1: Deus está entrando com uma providência.
5: Amém.
1: Assim mesmo, irmã?
6: Foi assim mesmo.
1: Alguém te enganou. E a senhora, carregando esse sentimento assim, crê na vitória de Deus.
6: Eu creio, na vitória.
1: Deus manda dizer para a senhora nesta manhã que está lançando por terra, porque o objetivo do diabo era causar tudo isso entendeu? Essa pessoa lhe causar esse mal, para a senhora viver com uma vida de amargura, entendeu? E por causa disso a senhora ia padecendo aos poucos. Mas o senhor disse que nesta manhã está derramando um bálsamo, entendeu? Ela está cicatrizando esse experimento que fizeram com a senhora, que lhe feriram. O senhor disse, eu estou cicatrizando. E o senhor disse mais para você, se prepare, busque a Deus em oração, porque vai haver perdão, reconciliação.
6: Aleluia.
1: E a Deus manda dizer, através disso, uma grande vitória virá sobre a sua vida. Aleluia, pode glorificar a Deus. Já vamos orar, assim mesmo, minha irmã? É assim mesmo?
7: É assim mesmo, pastor, como o senhor falou.
1: É, a senhora lutou tanto.
7: Sim.
1: E no final a resposta negativa.
7: Negativo.
1: Crê no poder de Deus.
7: Eu creio.
1: O senhor diz apenas persevera, porque ele está entrando com providência. É assim mesmo, irmã?
6: Sim, pastor.
1: Foi enganada.
6: É, um dinheiro que eu tenho para receber e já era para ter saído ano passado, ano retrasado, e até agora nada.
1: E a pessoa lhe prometeu que era tudo certo.
6: Sim, tá.
1: E nada deu.
6: Obrigado.
1: A senhora crê?
6: Creio.
1: Deus está entrando com providência.
6: Amém.
1: Levante as suas mãos, Senhor Deus Todo-Poderoso. Aqui estão essas pessoas, ó Pai, testemunhando, Senhor, que foram enganados, ó Deus. Lutaram, fizeram o que pediram, mas a notícia foi ruim, Senhor. Mas que nesta manhã o sangue de Jesus tem poder. O sangue de Jesus tem poder. Todo espírito do diabo seja lançado por terra pelo poder do sangue de Jesus Cristo.
8: Santo, santo é o Senhor. Quem pode glorificar? Levanta a mão e glorifica!
0: É o 20, Zé, nesta noite de hoje, Deus tem bênção e vitória para você. Venha, compareça na Igreja Pentecostal Deus e Amor. O nosso Deus aguarda por você. Nosso Deus está de braços abertos para abençoar e receber você. Mas para isso, basta você também se esforçar. Basta você também dar um passo para Jesus. Jesus Cristo, Ele está ao seu encontro. Mas para isso também você tem que se esforçar. Esforça-te, tenha bom ânimo e o Senhor te ajudará. Lembre-se que aquela mulher com fluxo de sangue, ela foi ao encontro de Jesus. Jesus foi passando e ela com fé, ela foi atrás de Jesus porque ela creu. E se ela só tocasse nas orlas do seu vestido, ela seria curada. E assim, conforme a sua fé, isso aconteceu. Também essas pessoas, você ouviu aí? Essas pessoas sendo reveladas porque elas creram que elas estão fazendo as campanhas em prol das suas famílias, em prol dos seus filhos, dos seus parentes, seus vizinhos, pela sua vida. E o nosso Deus, Ele cuida da sua família, Ele cuida de você, Ele revela o profundo e o escondido. Que revelação maravilhosa, que revelação profunda foi essa. É, ouvintes, aquilo que você menos imagina. O nosso Deus, Ele cuida da sua vida. Ele cuida daquilo, dos mínimos detalhes da sua vida. Enquanto você está na igreja, o Senhor está pelejando pela sua família, está guardando os seus. Neste momento, nós vamos a uma canção da gravadora MC Music. Vamos ouvir aqui A Tua Glória, com a nossa irmã Débora Miranda, e já já voltamos com você nesta programação.

0: leito da enfermidade. Amigo ouvinte,
1: você está desanimado, entristecido, sem esperança de uma vida melhor. Saiba que Jesus Cristo está de braços abertos para abençoar você, para te curar, te salvar, te libertar.
2: As coisas nem sempre acontecem como queremos. Seu plano não era estar no hospital. Para tudo o que pretendia fazer, precisava estar em pé e com boa saúde. Saúde é algo que valorizamos mais quando a vemos abalada, corpo dolorido, sentimentos abalados, projetos de vida desalinhados. Parece que a vida foi sacudida e as coisas que estavam lá no fundo, esquecidas e escondidas, vêm à tona. Agora, por um pouco de tempo, você não mora mais em sua casa, não dorme mais na sua cama, não come mais da sua comida, não faz mais o que quer e quando quer. Mudou-se para o hospital. Esta é sua casa por algum tempo. Sua morada ficou reduzida em uma cama e quatro paredes. E diante dessa nova realidade, muitas emoções virão na sua mente. O seu espírito também estará sendo sacudido. Diante de sua insegurança, medo e fragilidade, você verá a vida com novos olhos. Como encontrar forças para lutar e vencer este momento? Será possível tirar algum proveito de um tempo difícil como este? Mesmo em um corpo enfermo, você descobrirá que existe alguém muito maior que poderá lhe dar novas forças, antes desconhecidos, ajudando a ganhar novas expectativas para a vida e a sair daqui com a alma totalmente nova e curada. Sua enfermidade não pegou Deus de surpresa. Ele sabe e tem todo o controle sobre todas as coisas. Se você o buscar, descobrirá que ele está inclinado em sua direção, pronto para ouvi-lo, perdoar os seus pecados, dar-lhe forças para enfrentar a dor e oferecer-lhe uma nova vida. A vontade de viver mantém a vida de um doente, mas se ele desanimar, não existe mais esperança. Provérbios capítulo 18, versículo 14. 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Saiba que Jesus Cristo, Ele te ama, Ele não desistiu de você em nenhum momento. Por mais que você tenha desistido, Jesus Cristo não desistiu de você e jamais desistirá. Rua Comendador Alexandre Morim, 525, bairro Aparecida, encontra-se a Igreja Pentecostal Deus Amor. Faça-nos uma visita, que a sua vida será sacudida pelo poder de Deus.
3: 9 horas e 10

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1: O povo que estão se mobilizando, chegando dos quatro cantos da Grande Manados, interior dos municípios, para receber as bênçãos de Deus nosso Pai, onde com certeza Deus vai fazer um grande mover nas suas vidas, onde as bênçãos de Deus estarão acontecendo na sua vida. Templo da nossa igreja, Pentecostal, Deus Amor, aqui do estado do Amazonas, onde você pode comparecer agora mesmo, pegando o seu automóvel, o seu ônibus, e comparecer aqui no templo da nossa igreja, Pentecostal, Deus Amor, onde com certeza Deus estará te abençoando, realizando aquilo que você vem em busca nesta manhã na campanha da restituição, onde com certeza o mover de Deus será grande, será especial, será impactante aqui na sua vida, ao você se deslocar aí onde você estiver e comparecer e receber as bênçãos de Deus, nosso Pai, aqui no templo da nossa igreja, Pentecostal, Deus Amor. E o povo já está se mobilizando, chegando aqui para receber as grandes bênçãos em suas vidas, no prosseguimento da campanha da restituição. E com toda certeza, Deus irá te abençoar de uma forma toda especial. Então basta somente você comparecer, você e a sua querida família, para estar aqui no templo da nossa igreja. Deus amor, o endereço é muito fácil, Rua Comendador Alexandre Amorim, 525, centro aqui da Grande Manaus, onde você é o nosso cordial convidado para estar presente aqui na nossa igreja, Deus e Amor, aqui do estado do Amazonas, onde as bênçãos acontecem aqui na nossa igreja, Deus e Amor. E já vamos daqui a pouco já entrevistar o povo que estão chegando aqui juntos para receber as bênçãos de Deus, onde você também pode comparecer e receber as grandes bênçãos do nosso Pai Celestial. Então, portanto, você também é o nosso convidado todo especial para estar presente aqui na nossa igreja. Deus é amor, e o povo continua chegando. Já vamos aqui, né? Estamos aqui no portão central da nossa igreja. Deus e Amor aqui do estado do Amazonas, o povo aqui já está chegando para receber as bênçãos de Deus. Já vamos aqui entrevistar o povo que estão chegando para receber as grandes benevolências do Pai, do Filho e do Espírito Santo, aonde uma vez mais Deus estará te abençoando de uma forma toda especial. Aqui vamos já, ouvintes amados, ouvintes queridos, você e qualquer canto da grande Manaus, onde com certeza, ouvintes, Deus estará abençoando a tua vida, a tua família, e com toda certeza, Deus estará abençoando a todos que aqui chegarem na nossa igreja, Deus e Amor. Então, portanto, você que aí está, não fique só somente ouvindo, gente, mas venha, compareça para receber as bênçãos de Deus, né? Não importa a circunstância que você pode estar enfrentando agora, né? Até mesmo a chuva, né? Então você pode vir e junto receber as grandes bênçãos de Deus nosso Pai. Então você é o nosso convidado todo especial, estar presente conosco aqui na nossa igreja, Deus e Amor. Então, portanto, ouvintes amados, ouvintes queridos, você aí que está nos ouvindo aí na sua comunidade ou de qualquer canto aqui do estado do Amazonas, Deus está te aguardando para te abençoar de uma forma espetacular, ouvinte. Então, não fique somente ouvindo esta programação, mas venha, compareça para verdadeiramente ser impactado pelo grande mover de Deus.

0: Deus, as bênçãos de Deus estarão acontecendo na sua vida aqui no estado do Amazonas, nossa igreja estadual aqui no estado do Amazonas, neste prosseguimento da campanha da restituição. E já vamos aqui entrevistar uma pessoa. Como é seu nome, Varão?
1: Alan.
0: Do qual bairro, irmão, está vindo?
1: Bairro do Coroado.
0: Qual a sua expectativa para essa campanha da restituição nesta manhã?
1: A expectativa é que Deus está operando muitos milagres, muitas cores sobrenaturais. Eu vim aqui receber o meu milagre também.
0: Eu tenho certeza que vai levar o seu milagre?
1: Em nome de Jesus.
0: Lance o convite para os ouvintes que estão sintonizados com o programa Voz da Libertação.
1: Venham receber o milagre, a cura, a bênção, porque a casa de Deus é o lugar onde Deus ainda opera, aqui na sede setorial de Manaus, bairro Aparecida. Venha, traga a sua família que está enferma, doente, Deus garante a tua vitória.
0: A chuva não impediu de vocês virem à igreja, Deus é amor?
1: Não, não impediu, porque quem quer milagre não tem dificuldades que impedem.
0: E a sua fé está muito grande?
1: Muito grande, em nome de Jesus.
0: Então, dê o seu nome e seu endereço para os ouvintes neste momento. O seu nome e seu endereço para os ouvintes.
1: Meu nome é Alan Neves, moro no bairro Coroado e estou aqui na casa de Deus para receber mais uma vez o meu milagre.
0: Muito obrigado, irmão Alan, cooperador Alan. Aí o povo continua chegando, a chuva não está impedindo de o povo vir receber a bênção de Deus aqui no nosso, na nossa igreja. Deus está chegando mais uma. De onde? Como é seu nome, irmã?
2: Rosângela.
0: A senhora está vindo de qual bairro?
2: Cachoeirinha.
0: É, a senhora está vindo para a campanha da restituição. A senhora já recebeu bênção aqui nesta campanha?
2: Sim, com certeza.
0: Então conte para os ouvintes.
2: Glória a Deus. Eu faço tratamento ecológico e em janeiro eu fiz uma tomografia e apareceu na minha tomografia um micronódulo no pulmão. E eu fiquei muito mal. Muito mal. Aleluia. Mas Deus é fiel e eu corri para os pés do Senhor. Vamos dar outra vez que eu descobri, né, o nódulo. E comecei a fazer essa campanha, corri para cá para o tempo central. Comecei a fazer campanha em segunda, quarta e sexta. E quando foi 15 de junho, eu fiz a outra tomografia. Eu fui com a pneumologista e ela marcou outro exame, outra tomografia. E eu fiz, recebi ontem. Honra e glória do Senhor. Não deu nada, nada. Sumiu. O Senhor usou o varão, o irmão, que eu fui, ó, eu tava orando. O irmão falou: irmã, creia na vitória. O choro pode durar uma noite, mas a alegria vem pela manhã. Eu não sei o que estava se formando dentro da senhora, mas o Senhor tirou tudo. E aquilo foi como um bálsamo no meu coração. E eu só crendo na vitória. E ontem fui receber, fui pegar o resultado e disse que não tem nada, nada, nada. E eu, em primeira mão, recebi ontem, né, que eu fui no SECOM. E eu estou contando a bênção para honrar e glorificar o nome do Senhor. E verdadeiramente, o Senhor me falou que não é para a morte essa enfermidade que eu estou passando, esse vale. Mas é para honrar e glorificar o nome dele.
0: Olha, ouvinte, a irmã está contando emocionadamente, né, que vem da Igreja Deus Amor e fazendo essa campanha. Deus deu a vitória para a senhora, é isso, irmã?
2: Verdade, Deus me deu vitória. Eu creio.
0: Olha, ouvintes amados, aqui é uma irmã emocionada, né, que dá até vontade também de chorar, porque é uma expectativa muito importante para a irmã que veio aqui na nossa Igreja Deus Amor, está contando aqui, né? Nós sentimos também pelo Espírito Santo, a qual a irmã está emocionada, porque nós temos Jesus, né? Então, irmã, dê o seu nome e seu endereço para os ouvintes.
2: Meu nome é Rosângela de Oliveira Xavier, eu moro na rua Urucará, 125, Cachoeirinha.
0: Lança o convite para os ouvintes aí.
2: Irmãos, você que está passando luta, está passando peleja, você católico, você que profere outra igreja, ou nem tenha o Senhor, seja um ateu, você que está passando luta, venha buscar o Senhor. O Senhor te ama e tem uma obra na tua vida. O Senhor quer te salvar. O Senhor está para vir buscar o seu povo. Aqui não vai ficar nem raiz, nem ramo. Corra para os pés do Senhor, que a porta da graça ainda está aberta.
0: Muito bem, muito obrigado, irmã. Deus abençoe. É, ouvintes amados, né, que dá até vontade de nós também chorarmos junto com a nossa irmã, porque é coisa importante quando a pessoa recebe uma bênção de Deus, né, que faz o exame todo e recebe as bênçãos de Deus. Então, faça como ela, venha também à nossa igreja, Deus Amor, para receber as grandes bênçãos do Pai, do Filho e do Espírito Santo, onde uma vez mais Deus estará aqui prontamente para te abençoar, você e toda a sua querida família, né? Então faça como esta querida irmã, né? Chorando e mundo, emocionadamente, contando a bênção que ela recebeu de Deus. Então faça mesmo, venha para esta campanha da restituição, onde nossos servos de Deus estarão orando através das divinas revelação do Espírito Santo, e você também com certeza será abençoado por Deus nosso Pai. Então, portanto, você que está de qualquer canto da grande Manaus, aqui do estado do Amazonas, você pode comparecer também e receber as grandes bênçãos do Pai, do Filho e do Espírito Santo. E o povo já, aqui a chuva não impede de eles chegarem, porque sabem com certeza que Deus está aqui para abençoar eles, aquilo que eles estão em busca das suas vidas. Então, portanto, né, aqui está você também que está ouvindo aí, venha conosco para receber as grandes bênçãos de Deus nosso Pai. Então, portanto, ouvintes amados, ouvintes queridos, o povo continua chegando, se mobilizando, se deslocando de qualquer canto da grande Manaus, até mesmo aqui dos interiores da sua comunidade, para que receber a bênção de Deus nosso Pai. A campanha da restituição, com certeza Deus vai restituir aquilo que você está em busca, que você está pedindo, que você está buscando de Deus. Então, Deus, o nosso Jesus, ele não está morto, ele não está mais pregado na cruz, ele não está mais no sepulcro, ele já ressuscitou. Então, você não pode mais estar sofrendo. Então, venha, porque o nosso Jesus está aqui prontamente para realizar aquilo que você veio em busca nesta manhã. O endereço é muito fácil: Rua Comendador Alexandre Amorim, 525, aqui no centro. Aqui está chegando mais uma pessoa. Como é seu nome?
3: Maria Pereira.
0: Qual bairro a senhora está vindo?
4: Confirmo o teu milagre.
0: Qual é a sua expectativa hoje para essa campanha da restituição?
3: Eu quero receber a bênção.
0: E a senhora tem certeza que vai levar a bênção hoje?
3: Em nome de Jesus.
0: E a senhora já recebeu alguma bênção nesta campanha?
3: Do meu filho, que ele, o casamento dele estava fracassado, aí eu recebi a bênção dele.
0: A senhora veio nessa campanha da extinção e recebeu a bênção nesta campanha?
3: Sim.
0: Então, lança o convite para os ouvintes que estão sintonizados com o programa Voz da Libertação.
3: Quem estiver em casa, pode vir para receber a sua bênção, que é muito boa, a Igreja Deus e Amor.
0: Dê o seu nome e seu endereço para os ouvintes.
3: Estrada do Perequequara, casa 5, e meu nome é Terezinha.
0: Muito obrigado. Olha aí, ouvintes, as pessoas não encontram dificuldade para chegar aqui na Igreja Deus Amor, porque está chovendo, a chuva já está começando a parar, e agora, mas assim mesmo, eles estão chegando, porque eles entendem que a bênção de Deus está aqui neste lugar, que Jesus está presente neste lugar. Então, nada pode impedir de eles receberem as bênçãos de Deus aqui na nossa igreja Pentecostal, Deus Amor, aqui do estado do Amazonas, onde com certeza Deus também vai fazer o seu grande mover aqui na nossa igreja, Deus Amor, na sua vida, na vida de todos aqueles que aqui comparecerem aqui na nossa igreja Pentecostal, Deus Amor. Então, por todo você, é privilegiado também para estar aqui junto para receber as bênçãos de Deus que acontecem aqui nesse dia de quarta-feira, aqui na grande campanha da restituição. Então, portanto, você que quer ser restituído a sua saúde, o seu casamento, você que quer ser restituído a sua família, é também os seus filhos alcançando a libertação, venha, compareça e receba as bênçãos de Deus nosso Pai. Compareça e seja mais uma pessoa agraciada por Deus nosso Pai. Aqui temos uma entrevista, mais uma pessoa aqui. Como é seu nome?
5: Maria José.
0: Qual bairro a senhora veio?
5: Santo Antônio.
0: É, a senhora veio para a campanha da restituição. A senhora recebeu uma bênção nessa campanha?
5: Olha, eu recebo bênçãos e mais bênçãos. Tem uma grande bênção para contar, né? Do meu filho.
0: Então conte para os ouvintes.
5: Só estou esperando concluir, só falta um pingo no i para concluir, mas a bênção já está na mão. Mas aí eu quero mostrar, tá bom? Mas eu tenho recebido muitas bênçãos, muitos livramentos, irmão. O meu esposo, que não era crente, está ali, ó, sentado, adorando a Deus. O meu filho, que também não é, mas já está vindo para a igreja. E só de estar aqui na igreja é uma grande bênção do Senhor, não é verdade?
0: Todas essas bênçãos a senhora recebeu em qual igreja?
5: Na igreja Pentecostal Deus e Amor, aqui na rua Luiz Antoni, número 525, bairro de Aparecida.
0: Lança o seu convite para os ouvintes que estão sintonizados com o programa Voz da Libertação.
5: O meu convite a todas as pessoas que nessa hora ouvem o programa Voz da Libertação é que você venha estar conosco todos os dias na igreja Pentecostal Deus e Amor. Nós temos culto das 6 da manhã até às 10 da noite, às 9 da noite. Todos os dias temos culto e Deus está operando um milagre na vida das pessoas que aqui se comparecer, crendo e acreditando no milagre do Senhor Jesus.
0: Dê o seu nome e seu endereço para os ouvintes.
5: O meu nome é Maria José, eu moro na rua Miguel Riba, número 410, Santo Antônio, Manaus, Amazonas.
0: Muito obrigado, meu irmão. Olha, estou ouvintes, amados, ouvintes queridos, as pessoas, ao chegar na igreja Deus e Amor, eles recebem as bênçãos de Deus e contam o que é o que tem recebido aqui no templo da nossa igreja Deus e Amor, aqui do estado do Amazonas, onde com certeza Deus faz o seu grande mover e continua fazendo o seu grande mover aqui na nossa igreja Pentecostal Deus e Amor, aqui do estado do Amazonas. Então, portanto, ouvintes amados, o povo não mede distância e não mede dificuldade para vir receber as bênçãos de Deus na chuva, debaixo de chuva ou não chuva. Eles vêm porque sabem e têm certeza das grandes bênçãos de Deus que são realizadas aqui na nossa igreja. Tem que encostar o Deus Amor aqui do estado do Amazonas. Então, portanto, ouvintes, então, portanto, você é o nosso cordial convidado para estar presente. O endereço é muito fácil, rua Alexandre Amorim, 525, centro da Grande Manaus. É o endereço e o local para você receber a bênção de Deus, nosso Pai, para toda a sua querida família, para o seu ente querido, ouvintes. Então, faça com essas pessoas que já viram e vieram receber as bênçãos de Deus, nosso Pai, aqui na nossa igreja Deus e Amor. Então, portanto, ouvintes amados, ouvintes queridos, ouvintes amados, você também não pode ficar de fora aqui das bênçãos de Deus. Então, portanto, venha, compareça, e o povo continua chegando, continua se deslocando de qualquer canto da Grande Manaus, porque sabem que Deus tem a bênção reservado para a sua vida, para a sua família. Então, para também você que está com uma causa na justiça, não importa qual seja o seu problema, o importante é que você compareça e alcance aquilo que você vem em busca nesta campanha da restituição, onde com certeza o mover de Deus estará acontecendo na sua vida. Então, portanto, venha, compareça aqui no templo da nossa igreja pentecostal. Deus é amor, aqui do estado do Amazonas. Então, portanto, venha conosco. E o povo continua chegando, continua se mobilizando para receber as bênçãos de Deus que não param aqui na nossa igreja. Deus é amor, porque com certeza Deus está aqui presente. Deus está aqui para operar na sua vida. Então você não pode ficar somente ouvindo. Você não pode somente ficar aí parado, mas saia aí onde o local, aonde você estiver, ouvinte. Venha, compareça conosco e venha receber as grandes bênçãos que Deus tem para a sua vida. Não é só uma bênção, são várias bênçãos de Deus para você. Então, compareça e seja grandemente abençoado pelo Pai, pelo Filho e pelo Divino Espírito Santo de Deus, que está aqui presente. Deus está contemplando aonde você está, aonde você estiver, o teu sofrimento. Deus quer tão basta no seu sofrimento. Então basta somente você comparecer e ser abençoado por Deus. É, ouvinte, as bênçãos não param de cessar aqui na nossa igreja. Deus e amor. Então, portanto, você que está aqui na nossa igreja, Deus e amor. Aqui está uma irmã, vamos já entrevistá-la aqui. Como é seu nome, irmã?
6: Leoneide.
0: Qual bairro a irmã veio?
6: Bairro de Coroado.
0: A senhora veio nessa campanha da instituição, a senhora recebeu bênção nessa campanha?
6: Muitas bênçãos e muitos livramentos.
0: Então, conte a irmã para os ouvintes aí.
6: Olha, o Senhor, ele, uma noite dessa, eu estava passando mal, estou nessa campanha, de sexta-feira e de quarta-feira. Aí eu senti que eu ia pegando um infarto. Eu me levantei e orei, e o Senhor repreendeu o infarto e eu estou com saúde, em nome de Jesus, nesta campanha.
0: A senhora recebeu essa bênção aqui na campanha da restituição?
6: Exatamente.
0: Então, lance o convite para os ouvintes que estão sintonizados com o programa Voz da Libertação.
6: Você que está em casa sofrendo, cheio de problemas, de enfermidade, as portas estão fechadas, passando luta com sua família, com você mesmo, venha para cá, para a casa de Deus, porque tua vinda não será em vão. Aqui o Senhor está presente, está de braços abertos para dar a vitória, que todos comparecerem.
0: Dê o seu nome e seu endereço para os ouvintes.
6: Meu nome é Leoneide, eu moro no bairro do Coroado, na rua Flávio Costa, número 17.
0: Muito obrigado, irmão, pela sua participação. E aí está ouvinte, as pessoas que, ao chegarem à nossa igreja, Deus e Amor, recebem as bênçãos de Deus aqui na campanha da restituição, onde, uma vez mais, Deus está operando nas suas vidas. Então, portanto, você não pode ficar aí parado. Venha, venha, compareça conosco nesta campanha da restituição, onde Deus estará te abençoando de uma forma espetacular, de uma forma extraordinária. É, ouvintes amados, Deus está aqui presente nesta campanha da restituição, onde, uma vez mais, Deus estará também te impactando nesta campanha da restituição. E agora vamos aqui ao posto móvel também, número 2, com o cooperador Raimundo. Linha aberta, cooperador Raimundo.
7: Deus abençoe, pastor Alcino. Deus abençoe, ouvintes do programa Voz da Libertação. Hoje, quarta-feira da restituição, hein? Deus tem uma bênção especial para você, para sua casa, para sua família, aqui na sede estadual das igrejas Deus e Amor, aqui em Manaus, na rua Comendador Alexandre Amorim, número 525, aqui no bairro Aparecida. Deus tem uma bênção especial para você, não só para você, mas para toda a sua família. Vem para cá que o nosso Deus, Deus da restituição. E aqui conosco, meu Deus, não sei se foi por isso que deu uma chuvada, mas nosso irmão Manuel, pastor Manuel, aqui conosco. Mas, senhor pastor Manuel, como é que está a sua fé nesta quarta-feira da restituição?
8: Pastor, nosso irmão Raimundo Cruz, aqui estamos alegres e felizes por essa grande campanha, por esse grande culto. Você que está nos ouvindo nesta hora, corre que ainda tem tempo ainda. ainda tem vaga para você. Você que está com problema financeiro, de saúde, problema de trabalho, aqui é a solução de todos esses problemas.
7: Maravilha. E o pastor Alan já está no altar já. Nós vamos ao vivo já do altar da nossa sede estadual aqui de Manaus. E enquanto isso, vamos a um minuto de oração. Senhor meu Deus e Pai, Pai de nosso Senhor e Salvador Jesus Cristo, graças te dou, Senhor, por até que o Senhor tenha nos ajudado. Abençoa, meu Pai, usa teu servo, Senhor, nas suas mãos poderosas, nesta manhã de hoje, ó Pai, na campanha da restituição. Deus tremendo, Deus santo, ó Senhor da glória, meu Deus poderoso, confirma a bênção, confirma a vitória na vida de todos, ó Pai, que aqui comparecerem. Aqui na igreja pentecostal, Deus e amor. Senhor, meu Deus, meu Pai, faz a tua obra em nome de Jesus. Abençoa mesmo, Senhor, teus servos. Abençoa o pastor André Zimbruski. Usa teu servo nas tuas mãos, Senhor. A sua casa, a sua família. Pelo teu poder, abençoa minha família, Pai. Abençoa minha vida pelo teu poder. Amém e amém, Senhor. Muito bem, ouvintes, vamos agora ao vivo, direto do altar da nossa sede estadual aqui de Manaus, capital do Amazonas. Usando o seu servo aqui neste lugar.
9: Tem 6 pessoas, você até mesmo dessas 6 pessoas, 4 está decepcionado devido a alguma promessa.
7: Oramos a Deus, todos dando glória.

0: chegaram. Oh, meu Deus, que maravilha a fé. Como o Senhor se agrada. Em nome de Jesus, muito obrigado, meu Deus. Abençoa a todos e a todas presentes e também aos ouvintes de casas que nos honram a ouvindo agora diretamente aqui da sede, né? Aleluia, Estadual de Manaus, na gestão do pastor André Zimbruski e também como segundo pastor, o pastor João Arantes, qual Deus tem abençoado poderosamente. Que Deus abençoe e aplausos para Jesus aí. Glória a Deus, que maravilha. Quem trouxe a sua Bíblia, meus amados? Vamos ler agora. Convido a todos para pegar a sua Bíblia. Irmãos, a palavra de Deus é soberana. E a Bíblia diz, irmãos, que ela é digna de toda a aceitação. Então, quando chegar nesse momento, ele é um momento especial, é ou não é? Peço aquelas irmãs que estão com a Bíblia, chega próximo da nossa irmã visitante, de outra igreja que está conosco, né? Os irmãos assim também o façam, para que ele acompanhe também, né? Lendo a palavra de Deus, irmão. Aleluia, isso é importante. Isso é um ato de fé, de amor e de união. Diga a glória a Deus. No livro de Lucas, capítulo 15, livro de Lucas, capítulo 15, no versículo 17, diga a glória a Deus. Maravilha, hein? Deus tem bênção para vocês aqui hoje. E já entregou bênção também para muitos dos ouvintes de casa. Ou todos aqueles que nos ouvem, né? Em vários lugares aí. Diz aí a palavra de Deus, homem. Até em outros países. Olha aí que maravilha, irmão. Cadê o glória a Deus dessa igreja por isso? Eles vão ouvir o glória a Deus de vocês lá. Lucas capítulo 15, verso 17. Diz assim a palavra de Deus. E caindo em si, disse: quantos trabalhadores de meu pai têm abundância de pão, e eu aqui pereço de fome. Levantar-me-ei e irei ter com meu pai, e diriei: pai, pequei contra o céu perante ti, já não sou digno de ser chamado teu filho. Faze-me como um dos teus trabalhadores, meu Deus. E levantando-se, foi para seu filho, e quando ainda estava longe, viu seu pai e moveu-se de íntima compaixão e, correndo, lançou-lhe ao pescoço e lhe beijou. Diga a glória a Deus. Diga, meu Deus, diga, meu Deus. Meu Pai, eu creio na tua palavra. Espírito Santo, fala comigo através da tua palavra. Glória ao Pai, glória ao Filho e glória ao Espírito Santo de Deus. Amém. O sentido da palavra não mudou o texto. Quem diga, quem está entendendo? Cada versículo Deus está falando e vai cumprir as suas promessas em nossa vida. Deus vai cumprir a sua palavra em nossa vida. Diga a glória a Deus, irmãos. Amados irmãos, nós vemos aqui uma mensagem que cabe a cada um de nós. Temos atenção, principalmente os dias que estamos vivendo. Viu? São dias de uma grande necessidade de uma boa consciência, de uma grande vigilância, atenção, atenção e cuidado, principalmente com as nossas decisões, as nossas decisões. Jesus aí, ó, inspirou esse texto para que venhamos entender como uma má ou uma mal decisão pode trazer grandes consequências na nossa vida. Pode gerar um problema muito grande. Pode trazer dificuldades, sofrimentos. Diga aleluias. Pode trazer, meus irmãos, aflição, desespero, fomes, enfermidades, dificuldades enormes. Diga a glória a Deus. E muitas das vezes estamos na condição aqui da parábola, da mensagem. Estamos bem. É ou não é? Deus tem nos abençoado. Deus tem multiplicado na nossa vida. Deus não tem deixado faltar a água nem o pão. Sim ou não? Deus tem feito maravilha, curado as nossas enfermidades, resolvido muitos de nossos problemas. Diga glória a Deus. Mas uma má decisão pode trazer tudo aquilo que a gente acabou de falar. Uma má escolha pode trazer todas essas consequências e muito mais ainda. Como separação do lar, né? Sim ou não? Trazendo sofrimento para os filhos. E outras mais. Diga a glória a Deus. Segundo a palavra aqui, existia dois filhos, como vocês sabem, e ambos habitavam com pai e família na abundância. Mas um deles, de repente, teve uma decisão. Teve uma escolha em pegar a sua parte e sair. Diga a glória a Deus. É ou não é? Procurar diversões. Procurar uma outra alegria, uma outra felicidade. Procurar viver achando que iria ser melhor. Que iria viver melhor. Que poderia ser bem sucedido. Digam glória a Deus. Poderia se divertir, alcançar até uma prosperidade maior. Mas como foi uma má escolha, uma má decisão, foi o contrário, trouxe uma grande consequência. Pegou a sua parte, o pai deu, o irmão aceitou, foi embora, resumindo aí, foi morar numa terra bem longe. Digam glória a Deus, lá segundo as escrituras aí, esse exemplo aí, ó, gastou tudo. Acabou com tudo. Ficou na miséria, na fome, na pobreza. E lá ele comia do bom e do melhor. Tinha as roupas boas, calçados bons, tinha a alegria da família, tinha a consideração de pai para filho. Diga glória a Deus, é a união da irmandade. Diga a glória a Deus. Se agora nós entrarmos nos nossos dias, nós vamos ver que o nosso Pai Celestial tem nos proporcionado tudo isso aqui na sua presença. Tem ou não tem? Diga a glória a Deus. Diga aleluia. Então temos que ter muito cuidado, porque muitos não têm vigiado e têm procurado lá fora uma melhora. Uma coisa para divertir-se, achando que vai ser melhor, diga a glória a Deus. E a palavra já está revelando o fim. A palavra já está revelando o que pode acontecer. Diga a glória a Deus. Porque Deus dá, ele acaba com tudo, fracasso espiritual. Muitas vezes Deus deu uma prosperidade, o inimigo vai lá, devora. Deus deu condições financeiras, o inimigo vai lá, devora. Sim ou não? Deus deu uma família abençoada, o diabo vai lá, destrói, traz só dor, aflição, desespero e sofrimento. Quando ele vê, acabou tudo que Deus tinha dado para ele. Quem está entendendo a palavra de Deus? Diga assim comigo: eu prefiro ficar com Jesus. Diga mais forte, diga assim: eu prefiro ficar com Jesus. Então não largue esse Jesus. A palavra já está revelando aí. Diga glória a Deus. Sim ou não? Porque haverá uma vida desesperadora, de dor, de sofrimento, sem dúvida. Porque Jesus disse na sua palavra que sem mim nada podeis fazer. Oh, meu Deus do céu, diga glória a Deus. Diga aleluia, diga assim: eu escolho ficar com Jesus. Diga: não vou dividir a minha parte com ninguém. Diga: porque minha parte é celestial. Diga aleluia. Diga glória a Deus. A minha parte é celestial. O meu tesouro está guardado nos céus. Tudo que eu tenho feito, tudo que eu tenho contribuído, tudo que eu tenho praticado para Deus, terá uma recompensa. Diga glória a Deus, irmãos. E ele chegou um dia que ele caiu na realidade. Chegou o ponto de procurar trabalho e o recurso que ele encontrou foi numa fazenda para alimentar porcos. O diabo tira tudo, irmão, lá fora. Tira tudo, tira a paz, tira a alegria, tira a felicidade, tira, meus irmãos, a harmonia no lar, na família. Diga a glória a Deus, a pessoa passa a viver pior do que antes. Diga a glória a Deus, pior do que antes, porque acima de tudo ainda há aquele sentimento no pensamento. Você já foi crente, você já tomou santa ceia, você já congregou, você já teve seu cargo na igreja, sua função, você cantava no coral, cantava no grupo. Diga glória a Deus, esse lugar aí não é o seu, a tua vida não é para estar aí. Diga glória a Deus, não tem como viver feliz, porque a consciência dói, a consciência lembra, o pensamento não esquece da presença de Deus. Dai glória a Deus! Jamais esqueceremos dos momentos vividos com Deus. Né? A lembrança do milagre na tua vida vai estar. A lembrança daquilo que Deus te deu não vai sumir da tua mente. A lembrança dos eventos, das ceias, de todas as atividades da igreja, de um modo em geral, dos cultos que você vinha e recebia bênçãos e vitória, não vai sair. Diga glória a Deus. Por isso que ele se levantou, ele reconheceu o que tinha, o que ele tinha sido, como ele vivia, como ele ganhava. Aleluia, diga glória a Deus. E ele disse: voltar-me-ei, me levantarei, irei até com meu Pai. Aleluia. Que maravilha, dá glória a Deus. Diga aleluias. Ele não pensou que o pai dele ia rejeitar ele, não. Ele não pensou que o irmão dele ia expulsar ele de lá, não. Para voltar não precisa, amados ouvintes, não precisa, irmãos presentes. Aleluia, olhar para isso, para aquilo, não. Porque você era, porque você foi, porque você tinha, não. É simplesmente se humilhar e tomar uma decisão. Eu quero começar do nada. Eu quero começar do zero. Eu quero começar de novo. Custe o que custar. Porque Jesus é amor. Jesus é misericórdia. Jesus confirma a vitória. Disse: olha, pai, não interessa. Eu quero ser igual um dos teus empregados aí. Dos mais pior que tiver da classificação, o mais simples. Diga a glória a Deus, porque eu sei que eles têm pão em abundância. Irmão, que linda a humildade. Que linda é a simplicidade. Que lindo para Deus, irmãos. Diga a glória a Deus. É um coração que reconhece Ele, que se arrepende novamente, que toma uma decisão de recomeçar de novo, diga glória a Deus. O pai, quando viu, correu ao seu encontro, o abraçou e beijou. Não importa como ele estava, sujo, roupas sujas, simples, magro, feio, cabeludo. Diga glória a Deus, não importava como ele estava, raquítico ali, necessitado de pão. Diga glória a Deus, disse ele, vai, prepara roupas, calça ele, mata o bezerro maior da fazenda e vamos fazer a festa. Ah, meus irmãos, aquele encontro foi momento de alegria, foi momento de felicidade, foi momento, meus irmãos, de festejo, de comemoração. Diga glória a Deus. Ah, pastor, eu não entendi, eu não sabia disso. É, fique sabendo. Você pode fazer uma festa no céu com a tua volta. Você pode fazer uma festa no céu com a tua humildade, com o teu coração humilde, com o teu propósito de recomeçar de novo, de reconhecer que Jesus te ama, que Jesus te perdoa, não importa os teus erros. Digam glória a Deus aí. Digam glória a Deus, igreja. Quem está entendendo a mensagem de Deus? Então não te afasta para sofrer, meu irmão. Nunca saia para fora do aprisco. Nunca pense que lá fora tem alguma coisa boa, não. Ele chegou na miséria, com fome, sem condições de roupas, de vestes. Diga glória a Deus. Diga aleluias. Vamos ficar firmes. Vamos ficar na presença de Deus. Diga aleluia. Custe o que custar, aconteça o que aconteça, venha o que vier, vamos ficar na presença de Deus. Que Deus abençoe. Que Deus abençoe os ouvintes que nos ouvem. Diga glória a Deus. Que esta palavra tenha tocado na mente e no coração. Diga glória a Deus. Para aqueles e aquelas que ainda querem alcançar a misericórdia de Deus. Diga glória a Deus aí. Fiquem em pé, por favor, amados. As horas se foram. Diga glória a Deus. Fiquem em pé. Tem alguém em nosso meio que você, nesta manhã, gostaria de fazer um concerto com Deus, fazer uma reconciliação com Deus? Abana a tua mão assim. Tem alguma pessoa entre nós? Diga a glória a Deus que você está afastado, está afastada. Diga a glória a Deus. E agora, nesta manhã, quer fazer uma reconciliação com Deus? Tem alguém? Diga a glória a Deus. Levanta a mão assim, só abana. Abana a mão assim, bem alta assim. Diga a glória a Deus. Tem alguma pessoa? Não tem. Graças a Deus também por isso. É sinal que todos aqui e todas estão já caminhando no rumo dos céus. Já estão indo para a glória de Deus, porque estão se esforçando para uma tão grande salvação. Diga a glória a Deus. Irmãos, aproveitando, vocês estão de pé, vamos receber o cooperador Sebastião, este homem de Deus, com muito aplausos e alegrias para Jesus. Palmas para ele.
1: Glória a Deus, saúdo a todos presentes com a santa e a gloriosa paz do nosso Senhor Jesus. Amém. Louvado seja Deus. Aleluia. Bate palma e vai glorificando o nome de Jesus. Vai batendo palma e vai glorificando o nome do Senhor Jesus. Amém. Irmãos, existe duas palavras na Bíblia que vai ser um bem-aventurado e o outro não irá ser, que é vinde benditos e a outra apartai-vos de mim, malditos. Nós estamos do lado daqueles que serão vinde benditos de meu Pai. Amém? Irmãos, não tem nada melhor do que a presença de Deus em nossas vidas. Amém? E muitas das vezes as pessoas não sabem valorizar Irmãos, quem perdeu a presença de Deus uma vez para encontrar de novo, eu vou lhe dizer. Para ir embora, você anda em cima de caco de vidro e sangrando, mas para voltar de novo, só Deus. Só Deus, porque a caminhada vai ser sangrenta. Amém? Mas o Senhor, aleluia, até hoje está nos dando força e nos mantendo de pé para a glória de Deus. Amém? Nessa manhã eu quero orar aqui por duas pessoas, aleluia, se for o alvo de macumbaria, louvado seja Deus. Deus quer quebrar essa obra de Satanás nesta manhã. Se você crê em nome de Jesus, toda obra preparada contra ti não prosperará, porque Deus vai despedaçar essa obra do diabo em nome de Jesus. Onde estão essas duas pessoas? Eu não me demoro. Venha cá em nome do Senhor Jesus. Aleluia. O pastor vai estar aqui ungido. Ah, isso, pode vir a irmã de óculos. Cadê a outra pessoa? Não demore. Louvado seja o nome do Senhor. Aleluia. Glória a Jesus. Abre a mão bem assim, ó, para que Deus venha ver. Aleluia. Louvado seja Deus. A irmã ali, a irmã

0: glória a Deus. Aleluia, louvado seja o nome do Senhor. Eu quero orar aqui por uma pessoa, louvado seja Deus. Jesus está visitando você nesta manhã. E está trazendo uma palavra do céu para o teu coração nesta manhã. Escute bem, Deus está dizendo para uma pessoa aqui nesta manhã: acalma teu coração, porque eu já entrei com providência na tua causa. Jesus já bateu o martelo a favor. Aleluia, dá o Deus operando. Cadê o povo que dá glória a Deus? Bate palma e vai dando glória. Vai dando glória. Vai dando glória. Vai dando glória. Vai tomando posse aí da tua bênção. Em nome do Senhor Jesus. Aleluias. Glória a Deus. Eu vejo aqui três pessoas. Aleluia, três pessoas que nesta manhã, aleluia, Jesus visita o lar de vocês. Em nome de Jesus, três pessoas, aleluia, que Deus visita o lar de vocês. Aleluia, Jesus. Receba de preto em nome de Jesus. Outro lar de preto, receba em nome de Jesus. A irmãzinha ali do lado de preto, receba em nome de Jesus. Aleluia, Deus. Eu vejo uma pessoa aqui. Aleluia. Eu vejo uma causa na justiça ganha, aleluia, por intermédio, louvado seja Deus, de uma pessoa aqui. Jesus está batendo o martelo a teu favor. Aleluia. E ele manda dizer: descansa, porque eu já entrei com providência. Cadê esta pessoa nessa manhã? Aleluia. Recebe você de preto. Jesus está batendo o martelo a teu favor. E a igreja vai batendo palma e vai glorificando o nome do Senhor. Vai batendo palma e vai dando glória. Louvado seja o nome do Senhor nesta manhã. Aleluia. Quero orar aqui por uma pessoa. Louvado seja Deus. Você, aleluia, está lutando para receber uma quantia de dinheiro. E essa quantia de dinheiro, ela não é pequena. Ela é razoável. Sabe por que você ainda não recebeu esta quantia? Porque Satanás está prendendo. Porque ele sabe, aleluia, o propósito que Deus botou no teu coração, aleluia, em ajudar, louvado seja Deus, a obra do Senhor. Satanás, aleluia, está omitindo isso, só que nesta manhã, Deus quebra toda a obra de Satanás e ministra sobre a tua vida um milagre. Aleluia, se você crê em nome de Jesus, cadê esta pessoa? Louvado seja o nome do Senhor Jesus, receba, toma posse nessa manhã, em nome do Senhor Jesus, amém? Louvado seja Deus, todos os ouvintes recebam a paz do Senhor Jesus. Vamos receber o presbítero Alan com palmas e glória a Deus. Palmas e glória a Deus.
1: Diga glória a Deus aí, igreja. Diga assim: posso todas as coisas. Mais forte: posso todas as coisas naquele que me fortalece. Jesus é o nome dele. Quem crê assim, levanta a mão. Eu quero chamar aqui na frente um homem que o Espírito de Deus me revela que você tem uma dor muito forte na tua coluna. Diga a glória a Deus. Esta dor te maltrata muito. Diga graças a Deus, igreja. Mas nesta manhã, você vai ser curado aqui agora. Diga aleluia, Jesus. Dói até aqui, ó. Até na nuca dói. Vou falar na nuca, mas a dor não... Aleluia, vai na coluna, até em cima. E Jesus te cura aqui agora. É um cidadão aí. Diga a glória a Deus. Levante a mão, por favor. Não. Cidadão de verde ali, vem aqui, por favor. Vem aqui. Dá glória a Deus aí, igreja. Dá glória a Deus aí. Dá glória a Deus. Vem receber a unção aí. Levanta as mãos para cá, meus irmãos. Diga a glória a Deus aí. Diga a glória a Deus. Levanta a mão bem forte. A oração dessa igreja move a mão de Deus.
2: Aleluia! Glória a Deus!
1: Maravilha. Diga a glória a Deus aí. Quem crê que ele já está curado aí, levanta a mão. Eu também creio. O milagre já aconteceu. Olha, aqui tem uma pessoa que você está tendo um problema no teu estômago. Me diz o Espírito de Deus que essa pessoa está tendo um enjoo, um mal-estar, dor, e até os alimentos, você está enjoando dos alimentos. Quem é esta pessoa aqui? Diga a glória a Deus. Uma, duas, levantou a mão. Três, não. Diga a glória a Deus. A senhora de branco, vem aqui, por favor. Cadê o glória a Deus dessa igreja? Vem aqui. Vem aqui, receba essa oração aí. Você vai vomitar macumba aqui agora. Diga a glória a Deus. Jesus vai operar completamente na vida dela aqui agora. Vai libertar de uma vez desse mal que está no estômago dela. Levanta as mãos para cá, porque Jesus vai libertar agora. Sai macumba do estômago dela. Pega o vaso, sai. Ela vai vomitar a macumba aqui agora. Já está com engulho, olha. Vomita toda a macumba que está no estômago. Vomita, vai. Isso. Olha aí que coisa feia, irmão. Vomita. Pode levantar a mão que Jesus está libertando ela. Vai desmanchar agora o trabalho maligno que tinha, o diabo pôs no estômago dela para tentar trazer uma consequência grande. Emagrecer. Olha aí, ó. Olha aí. Eita, Jesus. Vai vomitar tudo ali, ó. Meu Deus, saiu. Agora foi um negócio aí. Isso. Diga a glória a Deus. Levanta a mão, levanta a mão. Não baixa a mão. Isso. Olha aí, irmão. Que coisa. Ao vivo. Diga a glória a Deus. Jesus está libertando ouvintes de casa. Venha também receber a tua libertação. Venha receber o teu milagre aqui também. Sai. Meu Deus, o odor é forte. Diga a glória a Deus. Mas Jesus libertou agora. Quem crê que ela está liberta aí agora? Como é o seu nome, irmão?
2: É Rafaela.
1: Dona Rafaela, assim mesmo, né?
2: Isso.
1: O objetivo do diabo era trazer uma consequência muito grande para a senhora perder peso.
2: Eu estava sentindo uma fraqueza no corpo.
1: Já estava fraca, né?
2: Quando o irmão orou na minha cabeça, também saiu algo no meu corpo que pinicou e ardeu.
1: Olha aí.
2: Eu me voltei para Jesus ano passado e tem sido uma luta mesmo.
1: Mas agora acabou a luta.
2: E eu confio no Senhor Jesus Cristo porque só Ele mesmo para trazer uma pessoa lá do mundo para voltar para Ele novamente.
1: Sofreu muito lá no mundo?
2: Sim.
1: Se arrependeu de ter ido lá fora?
2: Assim, passei 7 anos.
1: 7 anos afastado ali. A parábola da palavra hoje, olha aí, ó. Viveu, ela viveu a parábola aqui hoje. 7 anos afastada, meus irmãos. 7 anos de sofrimento. É verdade ou não é?
2: É verdade.
1: Só ilusão e fantasia, é ou não é?
2: Sim.
1: Tá feliz porque voltou com Jesus?
2: Sim.
1: E ele já tá te libertando aqui agora, te curando. Oh, glória a Deus. Grande a libertação de Deus. É isso que Deus faz, irmão. O que ele fala na palavra se cumpre, irmão. É ou não é? Duvido lá fora ter alguma coisa de boa.

0: idoneidade, é ou não é? Diga assim comigo, bom é estar na presença de Deus. Quatro pessoas, me diz o Espírito Santo aqui, ó, que essas quatro pessoas vêm sofrendo muito com dores no corpo. Olha, vem aqui na frente, pode vir, vem. Me diz o Espírito de Deus que Deus vai purificar o sangue de vocês aqui agora. Vem na frente, você sabe que sente essa dor, quatro pessoas. Pode vir até mais, mas Jesus vai curar. Isso, olha as irmãs, chega aqui, minhas irmãs, diga a glória a Deus aí. Vai sumir essas dores agora. Todo mal, olha aí, diga a glória a Deus aí. Vem operar, Jesus, vai operar, levanta a mão. Vocês estão no combate aí. Diga glória a Deus, levanta, grita, queima ele, Jesus. Queima ele, Jesus, grita, queima ele. Queima, Jesus. Satanás não resiste o poder da oração. Satanás não está resistindo, ouvintes, o poder da revelação. As operações de maravilhas de Deus aqui agora. Diga a glória a Deus aí, meus irmãos. Diga a glória a Deus aí. Vão recebendo a cura aí. Olha aqui, me diz Deus, uma pessoa que você sofreu uma queda de uma escada, lembre-se. E depois que você sofreu essa queda, você ficou com uma sequela. Você ficou sentindo algo que é uma dor no teu corpo devido a essa queda. Dói o teu corpo. Quem é esta pessoa aqui? Não, meu querido. A senhora de preto, vem aqui. Vem aqui agora. Diga, ô mulher, para receber bênção de Deus, irmão. Vem aqui que Jesus vai fazer um milagre muito grande na tua vida aqui agora. Dai glória a Deus, igreja, dai glória a Deus, dai glória a Deus, dai glória a Deus, dai glória a Deus. Dai glória a Deus. Dai glória a Deus, dai glória a Deus. Aleluia, como é o seu nome, minha irmã? Como é o seu nome?
1: Elisete.
0: Dona Elisete, a senhora sentia dores no corpo.
1: Sim.
0: Quanto tempo, mais ou menos?
1: No lado esquerdo.
0: Doía tudo?
1: Sim.
0: Quanto tempo, mais ou menos, a senhora sofria esta dor?
1: É que eu fui diagnosticada com artrite reumatoide.
0: Sim, mas quantos tempos, mais ou menos?
1: As dores mesmo,
0: foi uma crise
1: que eu tive agora, está com uns 10 dias.
0: Começou a doer?
1: Sim, está inflamado.
0: A pergunta, a senhora me responde, está doendo agora?
1: Não, passou. Está passando assim, aliviou. Tá
0: aliviou a dor, passou a dor agora?
1: Sim.
0: Não está mais sentindo a dor mais? A senhora sentia...
1: Não, como estava.
0: Como a senhora estava no banco, estava doendo?
1: Sim.
0: E agora?
1: Passou.
0: Passou.
1: Uhum.
0: O milagre aconteceu.
1: Sim.
0: Depois da revelação do Espírito Santo e da oração, o milagre aconteceu.
1: Amém, glória a Deus.
0: Quem te curou aqui agora?
1: Jesus.
0: Jesus da igreja pentecostal, Deus é amor. Diga aleluia, Jesus. E não só foi elas, demais também foram curadas. Diga a glória a Deus aí. Vem aqui depois dessa oração. Diga aleluia, Jesus. Palmas para Jesus aí, igreja. Aqui tem duas pessoas também que Deus me revela agora. Aleluia. Como é o seu nome, irmã?
2: Irmã Leda.
0: Irmã Leda.
2: Eu caí do ônibus.
0: Escada do ônibus ali.
2: É, porque ele parou no, na poça de água. Quando eu pisei errado.
0: Tropeçou.
2: Pisei errado, né, e caí. E já estava fazendo tratamento nos meus pés, né. E deu um derrame no meu pé.
0: Meu Deus.
2: Eu estou com derrame no pé, estou fazendo fisioterapia todos os dias. Por isso que eu não tenho vindo à igreja. Mas o meu corpo todo dói. Desde
0: agora,
2: a queda,
0: olha,
2: né.
0: Olha para mim agora. Quando a senhora andava assim, doía?
2: Não, no momento, agorinha, não está doendo. Mas dói o dia todo, dói...
0: Antes estava doendo?
2: Não.
0: Não estava?
2: Só quando eu piso que dói.

0: agora vai aí, anda aí, pisa aí agora. Pode pisar sem medo. Qual é o pé que dói? Qual é o pé que dói quando a senhora pisa? Os dois, pula aqui, ó, pula aí, ó. Pode pular, não tenha medo, não. Dai glória a Deus, o milagre já aconteceu.
1: Amém, eu creio.
0: Como é que tá aí agora? Pisou?
1: Tô pisando agora, não tá doendo.
0: Não tá doendo mais. E doía, pisava. Pisava
1: dói.
0: E doía.
1: Dói, eu faço fisioterapia todos os dias.
0: Todos os dias, mas agora Jesus curou.
1: 30 sessões.
0: Tá vendo, meus irmãos? Olha aí, que sequela terrível, não é? É ou não é? Mas agora o milagre já aconteceu, porque ela já andou, já pisou e não sentiu mais a dor aí. Como é o seu nome?
2: Ivanete.
0: E o milagre aconteceu, Ivanete?
2: Aconteceu. Eu fui curada de pedra no meu rins.
0: Doía no corpo?
2: Doía meu corpo todo.
0: E agora estava doendo antes?
2: Quando eu cheguei aqui estava, mas agora eu não estou mais sentindo.
0: Depois da oração, da revelação, da unção com óleo, sumiu.
2: Sumiu.
0: Sumiu a dor.
2: Sumiu.
0: Do corpo todo.
2: Corpo
0: Quem
2: todo.
0: Te curou aqui agora?
2: Jesus.
0: Está chorando, Jesus, de alegria, de felicidade. Diga a glória a Deus. Cadê as duas pessoas que sofrem do ouvido? Vocês têm dores? Vem aqui. Foi curada do ouvido também, olha aí. Olha aí, vim aqui. Você vai receber essa unção e o milagre vai acontecer. Diga a glória a Deus aí. Cadê a outra pessoa? Dói o ouvido também? Dói? Vem aqui. Meu Deus, hein? Como Jesus é bom, hein? Como Jesus é bom, hein? Olha aí, mais um milagre vai acontecer na vida dela aqui agora. Já recebeu o milagre, não vai doer mais a inflamação, porque Jesus já te curou. Toda dor desapareça do ouvido dela, toda inflamação. Vai, não é? Jesus vai fazer a obra completa. Vai ou não vai, meus irmãos? Vai sair daqui hoje liberta, curada. Olha aí, ó. Olha aí. Vem cá, olha aí, ó. Cadê, ó? Viu a diferença? Agora foi receber oração, olha aí, ó. Tá feliz com Jesus?
1: Sim.
0: Doía muito o ouvido?
1: Doía os dois.
0: Os dois. Quanto tempo, mais ou menos?
1: Já tinha uma semana.
0: Começou a doer?
1: Sim, eu peguei uma gripe e...
0: Devido à gripe?
1: Foi.
0: Ficou a dor. Ficou a sequela?
1: Sim. Aí os ouvidos tampavam, não conseguia escutar direito. E a madrugada eu sentia uma pressão dos dois lados.
0: E agora?
1: Agora eu não estou sentindo nada.
0: Nem as dores?
1: Não.
0: Nem a pressão nos ouvidos?
1: Não.
0: Ficou como se tivesse tapado os teus ouvidos, né?
1: Sim. E na hora da oração, um pouco mais cedo, eu senti algo sendo aqui manifestado dentro do ouvido.
0: Tocando.
1: Porque eu sentia... Sim, e o Senhor é muito milagroso para cumprir.
0: Gostou de ter voltado para Jesus?
1: Sim.
0: Qual o recado que você daria para aqueles que estão afastados e até nos ouve agora?
1: Eu digo que o melhor está na presença de Deus. Não importa a idade que você tem lá fora, é melhor voltar.
0: Eita, Jesus maravilhoso, é melhor voltar! E a porta da igreja está aberta. Diga a glória a Deus aí, vocês gostam, né? Quem que não gosta de ver as maravilhas de Deus? Eu não é, meus irmãos. Meu Deus do céu, eu estou muito maravilhado. Diga a glória a Deus! Olha que tem duas pessoas que me revelam o Espírito Santo. Que essas duas pessoas estão com um problema aqui, ó. No esôfago. Tem momento que você sente como se fechasse dentro de você a tua respiração. Se passa mal. Se sente mal, se sufoca. Quem está entendendo? Duas pessoas aqui. Pode vir lá, a senhora que levantou a mão ali. Isso, está meio longe, estou indo. Vem aqui. Pode vir, minha irmã. É, vem aqui. Isso, vem aqui. Venha, minha irmã. Ajuda lá, Obrina. Vai lá, diga a glória a Deus. Jesus agora vai abrir, vai fazer a obra. Pode trazer aqui que é maligno. Diga a glória a Deus. Vem aqui também. Venha, meu irmão. Venha. Venha, venha, venha, venha, venha, venha, venha. Diga a glória a Deus, pastor, agora Irmãs, ajuda aí. Diga aleluias. Jesus amado, meu Deus. Dai glória a Deus, levanta a mão para cá. Meu Deus. Levanta a mão para cá. Vai ser milagre e libertação aqui agora. Olha aí. Cadê o glória a Deus da igreja, hein? Maravilha. Levanta as mãos para cá. Como é o seu nome?
3: José.
0: Seu José, assim mesmo, o senhor sentiu ele sufocar?
3: Muitos anos, né?
0: Vem sofrendo?
3: É, bronquite asmático.
0: Mas eu quero dizer uma coisa para o senhor. Jesus te curou aqui agora.
3: Eu creio. Em nome de Jesus.
0: Você não vai sentir mais a partir
3: de hoje.
0: Em
3: nome de Jesus.
0: Você crê na revelação?
3: Creio na vitória.
0: Deus, creio.
3: Creio.
0: Está respirando bem agora?
3: Estou.
0: Está sentindo a liberdade aí?
3: Sim.
0: Olha, o diabo está desesperado aí. Ó. Levanta a mão e diga, queima ele, Jesus. Queima ele. O diabo está desesperado. Diabo que colocou uma obra de macumba na vida desta mulher.
4: Dá lugar para Deus, mulher.
0: Eita, Jesus, é tremendo, não é? Diga glória a Deus aí, Pai eterno. Amém. Está se libertando, olha aí. Reconciliou a semana passada, essa semana. E está indo aí. Que bênção, não é? Vem todos aqui na frente. Eu quero que vocês venham aqui na frente. Meu Deus, as horas foram embora. Quarta de milagre. Campanha da restituição dos anos. Tá? Terminou hoje. Meu Deus, olha aí. Encerramento e Deus está operando. Deus vai curar muita gente aqui ainda. Diga a glória a Deus aí. Deus vai curar. Deus vai curar. Deus vai abençoar vocês. Quem quer prosperidade de Deus aí? Então diga assim, prosperidade de Deus. Miséria nunca mais. Vem na frente. Diga a glória a Deus. Jesus da glória, irmãos. Vem na frente aí. Maravilha, vocês são fortes. Vocês venceram tudo para estar aqui. E vão vencer tudo. Venceram a chuva, a dificuldade coletiva, transporte, vieram a pé. Teve gente aqui que veio a pé, Deus está me dizendo aqui. Diga a glória a Deus. Papai do céu, que maravilhas! Meu Deus, quarta-feira de novo, hein? Quarta-feira que vem. Mas eu quero pedir de vocês agora a bênção da prosperidade. Eu sei que vocês ajudam porque vocês gostam da igreja. Porque vocês amam esse trabalho de Deus, é ou não é? Porque vale a pena nós ver Deus operar, salvar, curar e libertar as pessoas. Então levanta na tua mão, você está com a tua oferta, está com o teu voto, você também trouxe um dízimo, levanta. Então, depois você entrega e Deus vai te abençoar e prosperar a tua vida. Levanta bem alto assim, vamos expulsar agora os demônios, vamos? Vamos ou não vamos? Diga assim, sai da minha prosperidade. Sai da minha prosperidade, sai da minha vida, Satanás, sai do meu caminho, sai do meu emprego, sai dos meus mantimentos, sai da minha casa, sai miséria, sai maldição, sai enfermidade, sai toda a força do mal, sai, em nome de Jesus. Coloca a oferta, diga assim, Senhor, é o meu pastor e nada me faltará. Coloca na salva aí, meu Deus do céu. Diga a glória a Deus. Pega o voto aí para nós entregar para os irmãos de fé. Olha, diga a glória a Deus. Deus Está restituindo aqui, ó, para quatro pessoas. Não vou chamar devido à hora, mas quatro pessoas aqui. Ele está restituindo algo que vocês perderam. E até hoje vocês sentem essa falta. Mas Deus vai trazer de volta. Deus vai trazer de volta. Aquilo que você perdeu. Você vai contar a bênção depois aqui. Diga assim, eu recebo Jesus na minha vida. Diga a glória a Deus. Já está? Já está. Oh, Deus abençoa, meu Pai. Confirme a bênção da multiplicação, da prosperidade, da saúde, do livramento, da alegria, da felicidade e da prosperidade. Meu Deus, oh, glória a Deus. Isso, Ana, divide aí. Pega com fé, todo mundo vai pegar. E bom, não quero que ninguém saia sem esse voto. Ah, pastor, como é que eu vou fazer para dar? Jesus vai te abençoar. Vai usar uma pessoa para te dar. Você vai alcançar de qualquer maneira e vai trazer. Quarta-feira que vem, no último dia, estarei pregando aqui. São 3 dias de campanha, né, irmãos? Vai ser bênção. Diga glória a Deus. Você vai trazer com o dízimo, vai trazer com a tua oferta, vai trazer com um propósito. Em favor da tua família, do teu filho, da tua filha, da tua neta, do teu esposo, da tua esposa. Tá bom? Em favor da tua saúde, em favor do teu trabalho. Diga um glória a Deus. Agora vamos receber o pastor João aí, vai fazer oração da fé, né? Vai fazer o que Deus tem para fazer por intermédio dele. Receba o homem de Deus, irmãos, com muita honra, muita alegria, muita felicidade e aplausos para Jesus, irmãos.
5: Graças a Deus, não saia sem esta unção, tá? É unção do livramento. E você que for o curado, não se preocupa não, quarta-feira tem mais. E segunda-feira, sexta-feira, novamente aqui, tá bom? Quem vai voltar sexta-feira, levanta as mãos. Sexta-feira, dia da libertação. Sexta-feira, dia que nós vamos orar forte para Deus repreender a macumba, a feitiçaria. Você que tem sonho, vocês vão trazer a sua família. Sexta-feira, tá bom? Lembrando que segunda-feira nós estamos naquela campanha. Meu Deus, cadê a caixa da... Meu Deus, para onde foi?
6: Campanha dos vencedores.
5: Dos vencedores, você não pode perder. Como Deus está operando segunda-feira, 8 horas da manhã. Meu Pai, é muitos milagres, é muitas maravilhas. Cura na hora. E segunda-feira, o nosso pastor Alain vai estar pregando aqui novamente, tá bom? Nessa segunda-feira, agora e na próxima quarta-feira. É a campanha de 3 dias que ele está fazendo. E na próxima quarta-feira, que nós vamos entrar, vem um pregador diferente aqui. Já foi convidado. Já convocamos ele, nosso pastor André Libus, conversamos com ele. Ele vai estar, depois dessa campanha, ele vai estar aqui. Este homem já morou nos Estados Unidos e agora está aqui em Manaus. E é um homem que Deus vai usar. Depois dessa quarta-feira que vamos, que o pastor vai terminar, e logo na outra quarta-feira ele vai estar aqui, tá bom? Convida teus amigos, tuas amigas, o meu Deus tem bênção para nós. E você que for curado, não fica sem gravar o testemunho ali, ó. O cooperador Raimundo Cruz está ali já preparado para gravar. Segunda-feira, eu falei que segunda-feira, dia dos vencedores. Quem quer ser vencedor, levanta as mãos. Quero ser vencedor, então, segunda-feira aqui conosco, por favor, 8 horas da manhã. Eu falei que hora? 8 horas da manhã. E nós temos um programa aí, tá? Esse programa que vocês, o povo está ouvindo, nossos ouvintes estão ouvindo vocês aí, meu Deus do céu. Está ouvindo você falar, não conversa, porque vai sair lá no ar, você conversando. Nós estamos no ar aqui, hein? Nós estamos no ar, todos nossos ouvintes estão escutando. Olha, quem recebeu a bênção, levanta as mãos. Quem recebeu a cura? Então, não fique sem gravar seu testemunho para nós ouvir, né? Vocês que estão curados, não fique sem gravar. Olha ali o nosso locutor ali, aqui, meu Deus do céu. Quem nos ouve aí toda segunda-feira às 8 da manhã? Meu Pai, nós fazemos a maior zoada, eu mais ele aí. Nós estamos aqui pela manhã às 8 horas e também às 16 horas, tá? E quero contar com vocês agora, sexta-feira. Quem vai convidar o povo para sexta-feira? Está conosco. E quem vai estar quarta-feira que vem? Não só você, traga a sua família, tá bom? É o encerramento dos 3 dias que o pastor Alain está fazendo. Convida teus amigos, tuas amigas, traga a tua família, tá bom? Oração da fé. Vamos embora? Vamos embora? Cadê o aniversariante? Vamos orar em favor do nosso irmão cooperador Raimundo Cruz. Cooperador Raimundo Cruz, está de aniversário hoje. Cooperador Raimundo, aniversário, vamos comemorar por teu favor. Olha aí. Ele falou que os paletó dele estão tudo pequeno. Tem que comprar um paletó para ele grande. Olha aí, né? O nosso locutor aqui, ó, Raimundo Cruz, ele, hoje ele está bebê, né? Está um bebezinho, meu Deus. Olha aí, está barrigudinho. Né, tá barrigudinho, mas ele falou que o paletó dele tá pequeno. Se quiser comprar um paletó do tamanho dele, pode trazer para ele que ele aceita. Tá bom? Um sapatão daquele de R$1.000, né, Raimundo? Qual é o teu número?
6: 39.
5: Pode trazer 40. Glória a Deus. Louvado seja Deus. Levanta as mãos, apresenta ele na oração agora. Senhor, meu Deus, maravilhoso Pai. Aqui está teu servo, meu Deus. Meu Deus, hoje, Senhor, a tua igreja ora em favor dele, Pai. Que ele venha, meu Pai, ter muitos e muitos anos de vida. Que ele venha, meu Deus, conquistar os seus sonhos, meu Pai. Meu Pai, assim nós oramos em nome do Pai, do Filho e do Espírito Santo. Levanta a mão, oração da fé. Vamos embora, Senhor meu Deus, maravilhoso Pai. Neste momento, meu Deus, nós repreendemos toda a enfermidade que está escondida na vida deste homem, na vida dessa mulher, aonde você tiver, esta hérnia, esses caroços, esta mulher que está com uma dor na cabeça, este homem que está com uma dor nas pernas, é essa pessoa que está com essa enfermidade que não foi revelado. Mas o meu Deus está aqui para repreender todas as obras do diabo, e este espírito do diabo, da macumba, da feitiçaria, da bruxaria, aonde você estiver escondido, desapareça, sai da vida deste homem, sai da vida dessa mulher, saia, expulsa e diga, saia, saia, sai desta vida, sai desta casa, saia, não adianta, perca as tuas forças, aonde você estiver, perca as tuas forças, em nome de Jesus, está derrotado, receba a tua bênção. Em nome de Jesus. Diga, eu tomo posse. Diga, eu tomo posse. Eu falei que sexta-feira, amanhã nós temos culto o dia todo, tá? Venha pra cá, tá conosco. O cooperador Raimundo tá ali pra gravar o seu testemunho, tá? Pastor Alain, pode ungir. Pastor Alain, pode ungir. Levanta as mãos e diga a paz do Senhor. A paz do Senhor e a paz do Senhor. Segunda-feira eu quero contar com vocês, tá? Segunda-feira eu quero contar com vocês aqui às 8 horas da manhã. Nós vamos estar aqui numa oração forte, repreendendo a macumba, a feitiçaria. Todo espírito do diabo vai ter que ir embora, vai cair por terra. Em nome de Jesus. Olha, irmãos, não fique sem gravar seus testemunhos. Olha, meu amado, é muito importante o seu testemunho, hein? Você não pode ficar sem gravar. Então, corre ali para o nosso irmão cooperador Raimundo Cruz, já está ali esperando você para gravar, tá bom? Não saia sem contar sua bênção, ainda está muito cedo. Cadê você que vai gravar seus testemunhos? Né? A nossa irmã que foi liberta, nossos irmãos que foram curados. Olha, nosso irmão cooperador Raimundo Cruz. Chama aí, cooperador Raimundo Cruz, tá? Aí você que estão neste momento, não fique sem gravar seu testemunho, meu Deus do céu. Olha, quarta-feira, nós estamos voltando com o nosso irmão pastor Alain, e segunda-feira quero contar com vocês aqui, tá bom? Segunda-feira quero contar com vocês aqui, segunda-feira às 8 horas da manhã, vocês vão estar libertos em nome de Jesus. Cadê a irmã que vai contar a bênção? Faça a fila aqui. Ah, a irmã já está aí. Quem mais? Quem mais que vai contar a bênção? Glória a Deus. Quem mais que vai contar a bênção? Pode ficar aqui do lado do Raimundo aqui, ó. Pode ir para lá. Dirige para cá, por favor. Cadê a irmãzinha que foi liberta, que veio? O diabo já caiu fora, minha irmã. Receba Jesus aí. Conta seu testemunho aqui para nós ouvir.
6: Bom, quem vai contar a bênção pode vir aqui, em nome de Jesus. Seu nome?
7: Elisete Santana.
6: Conte a bênção.
7: A bênção que eu tenho para contar, queridos ouvintes, é que acabei de ser curada aqui no culto de hoje, às quarta-feira, aqui na Igreja Pentecostal Deus e Amor, de umas dores de uma crise de artrite reumatoide.
6: Jesus, há quanto tempo ele estava com esta artrite?
7: Eu fui diagnosticada ano passado.
6: Ano passado, aí quando foi agora começou as crises?
7: Sim, há uns 10 dias de crise.
6: Aí veio hoje, Jesus revelou e Jesus te curou.
7: Amém.
6: Está curada.
7: Para a honra e glória de Deus.
6: Confirme seu nome e seu endereço.
7: É Elisete da Silva Santana, Rua Gaudêncio Ramos, número 60, bairro de São Francisco.
6: Honras e glórias ao nosso Senhor Jesus Cristo pela vida da irmã que acaba de relatar este maravilhoso depoimento de fé. Seu nome?
8: Rafaela.
6: Conte a bênção.
8: A bênção é que eu passei 7 anos afastada da presença de Deus. Tenho 27 anos. E pela madrugada eu não estava conseguindo dormir. Tive problemas nos ouvidos também e a dor de estômago. Então o Senhor está me libertando. Já tem uns 6 a 7 meses que eu estou na presença de Deus. E quando acordei pela manhã, eu vim aqui para a igreja. E eu estava sentindo muitas dores no estômago. E sempre quando eu sentia o cheiro da comida ou de outros alimentos, eu estava enjoando. E uma fraqueza pelo dia que eu sentia e também pela uma sensibilidade que estava me dando no corpo. Então, quando eu cheguei aqui na igreja e vim em busca da libertação do que eu estava sentindo, porque eu não estava conseguindo ingerir nenhum tipo de alimento direito mais, nem tomando café. Então, o Senhor Jesus Cristo me curou do estômago, me libertando, porque eu sentia que não tinha algo normal. Então, vinham crises no pensamento também, pensando coisas negativas. E pela madrugada, eu não conseguia dormir, e eu orava e pedia para o Senhor repreender. Então, a manifestação do poder de Deus, ela é muito grande na vida do ser humano, daquele que realmente buscar a presença de Deus. Ele cura, liberta e sara. E eu creio no poder do Senhor Jesus Cristo, que Ele me curou dos problemas dos ouvidos e me curou do problema do estômago e libertou a minha vida nesta manhã. Porque eu realmente sou uma pessoa que tenho fé em Deus e creio que vou ficar na presença de Deus, porque aqueles que estão lá fora têm que vir para a casa do Senhor Jesus, vir voltar para a presença dEle, independente da idade.
6: Glória a Deus. Confirme o seu nome e seu endereço.
8: Eu moro no Japim, na Travessa S6. Meu nome é Rafaela.
6: Honras e glórias ao nosso Jesus pela vida da irmã que acaba de relatar este maravilhoso depoimento de fé.

0: Seu nome?
1: Meu nome é Maria de Jesus.
0: Conte a bênção.
1: A bênção que eu tenho para contar é que eu estava com as dores no meu corpo, né? Parece que queria prender minha perna. Do joelho para baixo, aí subia até aqui na minha cintura. E eu disse, meu Deus, eu vou lá na tua casa. Mas eu falei no pensamento. Eu quero sair de lá, não quero sair da mesma forma que eu entrei. Porque eu congrego aqui na Deus e Amor já faz 6 anos, né? Então, tudo estava andando bem para mim. E, de repente, começou a sair essas enfermidades no meu corpo. E eu não aceito, Pai. Eu quero testemunhar. E é verdade. Hoje eu falei, meu Deus, nunca mais eu contei o testemunho lá na tua casa. E tinha um negócio na minha garganta que subia e descia. Aquilo me incomodava, sabe? Eu disse, meu Deus, o que é isso? Aí eu falei, aí eu fui para pedir oração do pastor Alain. E aí Deus mostrou para ele que era uma obra de macumbaria. E eu creio que eu creio. Quando acabar de a minha oração, tu não vai mais sentir nada, eu não estou sentindo nadinha.
0: Jesus me libertou, repreendeu a obra de macumbaria.
1: Repreendeu a obra de macumbaria, tudo do meu corpo. E eu creio em nome do Senhor Jesus Cristo. Estou liberta para a glória de Deus.
0: Liberta e curada.
1: Liberta e curada.
0: Quem te libertou e te curou?
1: O Senhor Jesus Cristo.
0: Em qual igreja recebeu este milagre?
1: Na igreja pentecostal Deus e Amor. É uma igreja que tem o poder de Deus. Tem a unção de Deus mesmo. Eu sou testemunha vivo de todos os tempos que eu estou passando desde Belém do Pará. Que eu estou vendo um milagre na minha vida, na vida dos meus filhos.
0: Glória a Deus. É uma igreja firmada na rocha. Confirme o seu nome e seu endereço.
1: O meu nome é Maria de Jesus, eu moro lá no Cidade Nova, Núcleo 16.
0: Honras e glórias ao nosso Jesus pela vida da irmã que acaba de relatar este maravilhoso depoimento de fé. Muito bem, ouvintes do programa Voz da Libertação, você que está aí do outro lado, você ainda tem a oportunidade de comparecer ainda daqui a pouco mais, às 12 horas, às 14 horas e às 18 horas com a nossa irmã Fátima Viana. E na próxima quarta-feira, nós estaremos aqui no agradecimento desta poderosa campanha com o pastor Allan Kardec. O pastor Allan Kardec estará aqui no agradecimento desta poderosa campanha. Então, você que não veio hoje pela manhã, na próxima quarta-feira nós temos mais. Tem mais bênção de Deus para a sua vida. O agradecimento da campanha da restituição. Então, vem para cá, que Jesus Cristo garante a bênção, a vitória para a sua vida, para a sua casa e para toda a sua família. Rua Comendador Alexandre Amorim, número 525, no bairro Aparecida. Aqui Jesus tem bênção e vitória para você, para a sua casa e para toda a sua família, aqui mesmo neste lugar. Este é o pronto-socorro de nosso Senhor e Salvador Jesus Cristo. Igreja, Deus e Amor.

0: Maravilha, agora nós vamos dando uma pausa aqui na programação local e nós vamos direto de São Paulo, da capital dos bandeirantes. Se despede aqui, o Raimundo Cruz.
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0: levantar em oração pelo livramento da sua casa, e eu quero te chamar hoje. Nós teremos daqui a pouquinho no altar ele, o presbítero Wilson Siqueira, para ministrar uma palavra poderosa, para pregar o santo e genuíno evangelho. E ele estará nesta missão mais do que especial, alcançar vidas para a glória de Deus. E você pode, hein? Você pode. Não vai trabalhar à tarde, está pelo centro de São Paulo, você é aqui da Liberdade, do Cambuci, Zona Norte, Leste, a Zona Oeste, o ABCD, MR, todos estão convocados e convidados a serem abençoados pelo nosso Deus aqui na Avenida do Estado, 4568, uma vez que esta quarta-feira já traz aquele cheiro de vitória, de glória, daquilo que nós iremos viver, Lucas, aqui no dia sábado e no dia domingo, dia 13 e dia 14, que é o aniversário dos 64 anos da Igreja Deus e Amor. Vamos de relato, quarta-feira do grande mover de Deus, Batalhão da Fé, Esquadrão da Libertação, já preparados em jejum e oração para clamar, para pedir por você. Não tem mal que resista, não tem impedimento que fique, você vai ser abençoado em nome de Jesus.
1: A paz do Senhor Jesus, meu nome é Cássia, moro no Vila Rica, Guarulhos. Eu quero contar uma bênção que está retida, né, há muito tempo. Eu fiz um voto com o Senhor, a favor do meu filho, Eliel. Hoje ele tem 5 anos e assim que ele nasceu, é necessário, né, aquele exame do ouvido, para constatar se a criança tem algum problema de audição e de alterado. E aí depois ele foi encaminhado para outro hospital para estar fazendo outros exames. Mas ali eu confiei no Senhor. Né? Isso foi em 2018. E teve uma irmã que falou assim, Cássia, vamos fazer uma campanha. E ali eu fiz e coloquei esse propósito, né, diante do Senhor, essa causa diante do Senhor, e foi a campanha no grande mover de Deus. E ali eu fiz, irmãos, 4 meses, 21 quarta-feiras, e ali, louvado seja o nome do Senhor, eu recebi a minha vitória. Ele passou no pediatra depois, normalmente, né, quando eu estava maiorzinho, e eu contei, né, e eu falei que ele estava com esse problema e tudo mais. E ela falou assim, não, seu filho ouve perfeitamente. Ela fez alguns testes com ele. E ela falou, não, seu filho não tem nenhum problema de audição. Olha aqui. E ela começou a mostrar, né, o que ela fazia para mostrar que ele ouvia, né? Louvado seja Deus, que a audição dele estava normal. E eu glorifico ao Senhor por esta bênção. Hoje meu filho tem 5 anos, ouve perfeitamente, para a glória do Senhor. E você agradece com minha rica oportunidade, em nome de Jesus.
0: A irmã Célia abrilhantou a programação, relatando que ela alcançou do Senhor na quarta-feira do grande mover de Deus. Lucas, não me esqueço, em uma das quartas-feiras, uma senhora, ela sentia um mal no estômago e ela sofria há mais de 47 anos. Lucas, são testemunhos que você está colhendo e que você duvida. Só que não há como contestar, porque a pessoa que está falando, o nível de sinceridade, o nível de simplicidade, o nível de verdade que a pessoa está, confronta toda a sua incredulidade. E uma senhora disse que chegou na quarta-feira, recebeu unção com óleo e foi para casa, Lucas, e ela botou bichos vivos do seu corpo. Falei, minha irmã, me explique, por favor, não teve como tirar uma foto, não teve como... Ela disse, pastor, como? Como? Ela disse, pastor, o Senhor se moveu na minha vida de um certo jeito, que aquelas mordidas que eu sentia, que aqueles males que me afrontava, eram bichos vivos dentro do meu corpo. E ela não sabia dizer da onde, como estava no corpo dela. Ela só sabia dizer que ela participou da quarta do grande mover e colocou para fora todos aqueles males. Eu sei que você está enfrentando males agora que você não pode identificar. Não aparece na ultrassonografia, não aparece na tomografia, não aparece nestes exames, mas Deus se movendo, através do poder divino do Espírito bendito, tudo aquilo que está oculto, as doenças, os males. Lucas, quantos males sendo preparados, estávamos comentando aqui. Se você vai para a direita, é um sofrimento. Se você olha para a esquerda, é um desafio. Se você olha para baixo, a terra em assolação. Muitas vezes não tem força de olhar para cima, da onde vem a nossa esperança, e as pessoas vão se entregando, e Deus está aqui usando esta programação e a nossa voz para dizer para você: é hora de vencer, é hora de se levantar. Esta igreja está orando e jejuando. Hoje já estaremos completando, na presença do nosso Deus, você que está acompanhando a programação, hoje nós estaremos completando 17º dia desta campanha de jejum, de consagração, aonde o Ministério Global da Intercessão, o santuário, os irmãos no culto, orando sem cessar pela sua causa, a causa, para que ao chegar aqui, não vamos esperar o dia 13 ou o dia 14, não. O que você está vivendo aí, querido irmão, é um bloqueio, é portas fechadas, é desafio do mal, é uma necessidade de uma intervenção celestial hoje, é no agora. Então tome uma decisão e se levante e venha buscar. E como Deus tem usado o pastor Wilson Siqueira, Lucas, como Deus tem falado através da palavra que ele tem pregado, e é o que você vai acompanhar agora. Partes de cultos da quarta-feira do Grande Mover de Deus à tarde, onde o Batalhão da Fé, onde o Esquadrão da Libertação está presente em uma missão: impor as mãos sobre você e pedir o socorro que você precisa receber dos altos céus.
2: Bartimeu entendeu que Jesus podia mudar a sua história. Bartimeu se levanta para ir até Jesus, sabendo que aquele momento na vida dele seria o momento e a hora do seu milagre. E alguém vai rompendo a multidão, levando Bartimeu, e quando ele chega diante de Jesus, Jesus está ali aguardando por ele, e ele ouve uma voz suave, uma voz de amor, uma voz que transmite tranquilidade, uma voz que traz paz, uma voz que traz alegria, uma voz que muda a situação. É esta voz que você ouve aqui hoje. É a voz de Jesus falando ao teu coração. Só existe um que traz esperança. Só existe um que traz paz. Só existe um que traz a solução dos problemas. E o nome dele é Jesus. Ele está falando com você. Ele está falando com você. Comece a ouvir a voz dele. Comece a receber aquilo que você veio buscar. Ai, meu Deus. Ai, meu Deus. Já tem pessoas sendo curadas aqui. Comece a receber o que você veio buscar nessa tarde.
3: Aí está pastor Wilson Siqueira, Deus operando milagres e maravilhas. Temos uma irmã que foi curada. Seu nome, irmã?
4: Jonila Maria de Jesus.
3: Irmã Jonila, a senhora chegou aqui como?
4: Eu cheguei aqui com falta de ar. Eu não falava, não falei nada com ninguém, mas eu vim falta de ar e pedindo a Deus me dar livramento no meu pulmão. E eu senti um fogo me queimando no meu pulmão, e era eu que estou sentindo bem, graças a Deus.
3: A senhora chegou aqui com falta de ar, com fadiga, cansada, mas no momento da oração de explosão de milagres, o que aconteceu?
4: Saiu. Jesus,
3: sumiu a fadiga.
4: Jesus curou.
3: Curada por Jesus.
4: Curada por Jesus.
3: Cadê a dor, minha irmã?
4: Saiu, graças a Deus.
3: Diga obrigado, Jesus.
4: Obrigado, Jesus.
3: Aí está pastor Wilson, o Espírito de Deus operando aqui nesta tarde.
5: Glória a Deus, mais um testemunho.
3: Aí está pastor Wilson, mais um irmão que foi tocado por Jesus. Qual o seu nome, irmão?
6: Meu nome é Davi.
3: Irmão Davi, o senhor chegou aqui como?
6: Eu estava com crise de ansiedade, inquietação. Inclusive eu faço até, tomo medicação para controlar a ansiedade. E na hora da oração eu senti um alívio. Eu senti aquela inquietação, aquela ansiedade indo embora.
3: Já sentiu a libertação de Deus?
6: Senti a libertação. Estou ótimo.
3: Está contente pelo fato de Cristo ter te libertado, ter realizado um milagre aqui nesta tarde?
6: Estou muito contente.
3: Aí está pastor Wilson, Jesus libertando, arrancando a inquietação e garantindo a vitória. Diga obrigado, Jesus.
6: Obrigado, Jesus.
3: Aí está pastor Wilson Siqueira.
7: Que lindo, glória a Deus.
0: Tremendo, Lucas. Você notou que no momento da palavra, o pastor ministrando do real encontro entre Bartimeu e o seu Salvador Jesus Cristo, o Deus do nosso amor, e ele no momento da palavra ministrando, receba, você que precisa da cura, da libertação, receba, receba. E aí nós trouxemos para você, sabe o quê? O efeito da palavra ministrada, o efeito daquilo que estava já em acontecimento. Querido ouvinte, você que está entendendo este chamado, não é para mais um culto. Lucas, nós não estamos convidando ninguém para mais uma concentração, mas para uma palavra revelada que vai abrir portas que estão fechadas. Mas para uma palavra abençoadora que vai transformar mentes limitadas na tarde de hoje. Estamos te chamando para viver o confronto do poder de uma palavra que diz as Escrituras que ela esmiúça a rocha, divide as labaredas de fogo e faz parir as servas, é o que está escrito no livro de Salmos. Então, prepare o seu coração e venha adorar, venha buscar da palavra de Deus. Não venha só pelo milagre, não venha só pela prosperidade, não venha só pela cura, tudo isso Deus vai te dar. Mas venha para buscar em primeiro lugar o reino de Deus e a sua justiça e todas as demais coisas. Quer mudança? Vem para cá. Quer libertação? Traz a tua situação que Jesus ele transforma. Quer sair deste lugar chamado estagnação? Estenda as tuas mãos. Ele te segura, ele te socorre. 11 da manhã, 54 minutos, Lucas. Nós vamos de louvor, eu já vou para o estúdio da intercessão. E você que está aí precisando de um sinal para tomar uma decisão, aguarde aí, porque daqui a pouquinho estaremos juntos clamando ao Pai Celestial.

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2: 12 horas.

oração, vamos compartilhar. É meio-dia, é o momento de falar com Deus, é a oração da viração do dia, é a oração da visita de Deus, também conhecida como clamor do meio-dia. Diz assim a palavra do Todo-Poderoso no livro de Salmos, número 1. Bem-aventurado o varão que não anda segundo o conselho dos ímpios, nem se detém no caminho dos pecadores, nem se assenta na roda dos escarnecedores. Antes tem o seu prazer na lei do Senhor e na sua lei, medita de dia e de noite. Pois será como a árvore plantada junto a ribeiros de água, a qual dá o seu fruto na estação própria e cujas folhas não caem, e tudo quanto fizer prosperará. Sabe o que é isso? O desejo de estar aos pés do Senhor. Nestas rodas, conselhos, acompanhamentos, amigos, orientações, desinformações, nada disso tem poder para te fazer prosperar em meio a estas situações. Mas quando você volta o teu coração, põe a sua visão em Deus, tudo muda. E agora nós vamos a Ele em oração. Ó maravilhoso e santíssimo Pai, te louvamos, Senhor, te adoramos, meu Deus, por mais um dia desta campanha de propósito e de oração, apresentando a preparação, meu Pai. Senhor dos 21 dias de consagração e clamor, meu Pai, apresentamos aqueles que estão colocando a sua própria vida, o seu próprio corpo, Senhor, nas madrugadas de oração, nos dias de aflição e de jejum, ali estão os seus filhos, ó Pai, jejuando a Ti, pedindo ao Senhor, ó Pai de amor, a manifestação dos céus, pedindo do Senhor o socorro, Oricalamassuri Alamaia, Deus Todo-Poderoso, Deus Maravilhoso, em nome de Jesus Cristo nós te pedimos, ó Pai, perdoa os nossos pecados, perdoa, Senhor, as nossas fraquezas, as nossas falhas, como temos dado lugar à nossa carne, como temos dado lugar ao diabo, como temos dado lugar às fraquezas, ó Deus, e abatimento desta vida. Mas reconhecemos, ó Pai, que recebemos agora em Ti, Jesus amado, poder para vencer estes males, para vencer a nós mesmos, para vencer estas trevas, para vencer Kandalamanasurimi Klamalabaia. Ó Deus de glória, Rei de amor, manifesta, meu Salvador, desde os altos céus esta provisão. Deus de compaixão, olha quantos, ó Pai, agora perecendo, olha quantos estão sofrendo, meu Deus, e basta uma palavra abençoadora, basta uma palavra revelada do Senhor para mudar o panorama deste homem, desta mulher que está lutando, mas está tudo trancado, Senhor, impossibilidades, tudo bloqueado, há poder no Teu sangue, Pai. A tua igreja clama, o teu povo pede, a tua igreja se humilha. Reconhecemos, ó Pai, que sem Ti não podemos. Esta é a verdadeira humilhação. Reconhecer, ó Pai, ó Deus, as nossas incapacidades diante da Tua manifestação, porque está escrito na Tua palavra, Senhor, que em Ti nós podemos, mas fora de Ti nada há. Senhor, o que podemos edificar se o Senhor não estiver conosco? Deus Todo-Poderoso, Rei da Glória, meu Deus, nós pedimos a Ti, Pai, que esta palavra venha produzir desejo no coração daqueles que estão desviados, daqueles que estão afastados. Te calamanchori alamaia, produz, Espírito Santo, este desejo bendito, maravilhoso, para aquele que está, poderoso Deus, longe de Ti, possa voltar,
possa, meu Pai, se colocar na Tua presença, possa, meu Deus, receber da graça do Teu poder, Espírito Santo, que a Tua palavra possa produzir vida, aqueles que estavam infrutíferos, aqueles que não estavam produzindo frutos de arrependimentos, frutos de amor, frutos, mais de Senhor, meu Salvador, ó Pai, de conversão, de transformação, frutos de fé, meu Pai, frutos de longanimidade, de bondade, ah, Senhor, mas nós oramos que seja o Teu poder nos ajudando, ah, meu Deus, no fim desta manhã, já no início desta tarde, a colocar todas as causas daqueles que deram uma pausa agora para buscar a Ti, para pedir direção, para pedir renovo, aquele que está jejuando e está orando agora, Pai, pedindo forças espirituais no seu corpo, para avançar com este jejum, para avançar com este propósito, para seguir adiante, Pai de amor, meu Salvador, eu apresento aqueles que estão fazendo, Pai, este propósito dos 21 dias de oração ali no santuário, Pai, da intercessão, ah, Pai da glória, usa, Pai, com autoridade, com liberdade, com revelação dos céus, o Senhor é poderoso, Papai, para usar as vidas, Pai, que ali estão, naquele intuito da intercessão, naquele objetivo do clamar, meu Deus, eu quero agora apresentar a diretoria. Eu quero agora colocar as equipes, Pai, que irão atuar, as equipes que irão trabalhar para receber o povo, para receber, Deus glorioso, aqueles que virão para participar desta graça, desta comunhão, Pai, desta celebração dos 64 anos da Igreja Deus e Amor. Faz maravilhas, meu Redentor, Alebara Suri Kalamaia, faz coisas grandes, Papai, faz coisas maravilhosas, faz estremecer os céus e a terra e manifesta o Teu poder que converte, que salva, que ressuscita os mortos, que faz os paralíticos andar, tira a limitação do coração daqueles que irão ministrar, tira a limitação da fé daqueles que irão orar pelas vidas, tira, meu Pai, as dúvidas daqueles que estarão aqui para servir a Ti, recebendo o Teu povo, amando dos Teus servos, abraçando os que vêm de longe, alabai, canchori, alamaia, pepa, alabassuri, alamaia, coloca, Pai, este despertamento, traz, Senhor da glória, este avivamento, Pai, de comunhão, este avivamento de união, este avivamento, Pai, de conhecimento, a começar pela vida dele, entre ele e o Senhor, depois com a esposa, com os filhos, com os parentes, com os irmãos, depois com a tua igreja, ó Pai, e depois com a manifestação de tudo aquilo que o Senhor tem, traz este avivamento, Pai, este avivamento, Senhor, para que tenhamos um só coração, para que tenhamos uma só visão de reino, uma só visão de crescimento, alebara, calamasturi, me canta, labaia, Pai, eu sinto a tua graça, eu sinto a tua glória, rompendo agora as correntes, rompendo agora as cordas, rompendo agora os impedimentos, desfazendo os intentos do inferno, das trevas, Pai, esta mulher que está começando na fé agora, este homem que está dando os primeiros passos, este teu filho, Pai, que está sendo construído em fé para servir os santos, para servir o reino do Senhor, ó, Pai, já está em luta, já nos primeiros passos de fé, nas primeiras decisões tomadas, a alma está sendo bombardeada, a alma está sendo, ó Pai, buscada de dia e de noite para ser ferida, mas eu peço a Ti, cobre com Teu sangue a alma, Pai, deste jovem que está para se batizar, cobre com Teu sangue este novo convertido, cobre com Teu sangue aquele que tem deixado o mundo e o pecado para Te seguir, para Te obedecer,
obedecer. O Senhor nos mandou orar, Pai. E Paulo dizia: eu oro todo dia, dando graças a meu Deus pela obra gloriosa de Cristo em vosso ser, até que ele seja gerado em vós. Te calamaia, ele me calamalamanchou, ele me alabaia. Pai da glória, dê uma palavra poderosa revelada dos céus

Alakamandara Súria, na obediência das suas próprias vaidades. Mas Deus de bondade, eu creio no teu milagre. Eu creio no teu operar. Está escrito que o Senhor entrou na vida de Filipe e com autoridade ele começou a anunciar, e Samaria voltou a se alegrar. Pai, e a magia do engano de Elimas, o encantador, caiu por terra, e a magia que mantinha a eles naquela vida de tristeza caiu por terra, e a magia dos encantos foram derrotadas pelo poder do verdadeiro evangelho. Evangelho que transpassa todos os poderes, o poder da carne, o poder do eu, o poder do homem, o poder desta vida, o poder da morte. Todos os poderes se curvam, todos os poderes, ó Pai, ó Deus, se prostram diante do poder da tua verdade, diante do poder do teu evangelho. Dai-nos poder do teu evangelho, Pai, o poder para viver uma vida santa, o poder para viver uma vida honesta, o poder para viver uma vida de verdade, sem ilusão, uma vida sem confusão, uma vida sem atrapalhos mentais, espirituais e carnais, ó Pai. Dá este poder a este novo convertido que tem sido seduzido ainda, Pai, pela prostituição, pelos desejos da carne, pelas vontades do vício. Pai querido, destrói em nós e neles, emanara, calabá, Asturianda, destrói agora nesta estrutura, Pai, tudo ainda que controlava, que governava, que reinava, ó Deus, usando a avareza, usando a altivez que em nós habita, usando o orgulho que quer nos dominar. Cai por terra, Satanás, cai por terra, espírito das trevas. É você que põe este orgulho no coração deste esposo para não ajudar a esposa, é você que põe este orgulho, Lucifer das trevas, trevas no coração desta esposa, dizendo a ela que ela será feliz vivendo só, dizendo e fazendo estas mensagens diárias para lhe convencer, para converter o coração dela em uma ímpia, em uma endurecida. Sai daí, Satanás, sai do coração deste filho, espírito maligno, sai do coração desta ovelha, Satanás. Sai daí, legião. É você que está colocando este desígnio. É você que está colocando esta terrível dureza. É você que está colocando esta obstinação, mas nós te repreendemos, legião. Você não suporta o poder do evangelho, você não resiste o poder da palavra revelada. Kamanture basuri alamaia. Pai, guarda-nos desta fúria que foi desatada sobre a terra. Guarda-nos, ó Pai, da fúria diabólica sobre os cristãos. Olha que perseguição, meu Pai. Olha, meu Deus, está se cumprindo a tua palavra, Rei Santo, Pai de amor. Amor, o filho da escrava está perseguindo todos os dias o filho da livre. Meu Pai, os filhos de Ismael combate dia e noite, Pai, contra Senhor Alebacalabaia, os filhos, meu Pai, da tua eleita. Olha a guerra na terra, Senhor. A guerra na terra, Espírito Santo, a guerra nas mentes, meu Pai, porque diz a tua palavra, quando Paulo estava inspirado em Gálatas, meu Pai, que os montes da terra se confrontam. Senhor, ebadakai alamasturi alabaia. Sim, meu Pai. Senhor, os filhos de Agar, os filhos, meu Pai, da eleita, os filhos da escolhida, Pai Santo, meu Deus, nós oramos, meu Pai, para que o Senhor venha operar, que nesta guerra, ó Pai, contra as trevas, contra o poder do mal, haja socorro e livramento celestial na casa, meu Pai, de Jacó, que haja, Senhor, salvação na casa de Araão e os descendentes dele, que haja salvação, tecalabasturianda, ah, meu Deus, na vida, na família, daqueles que foram gerados em Cristo, daqueles

chamados para a salvação, e nós oramos por eles, para que te honre, para que te glorifique, para que te adore. Olha quanto cristão perdido no conflito da mente, das vontades e do coração, e não te adora mais, e não te glorifica mais, e não ora mais a ti conosco. Ó Deus Todo-Poderoso, ó Rei da Glória, realiza uma obra poderosa, Pai, lá naquele país, naquela capital, naquele município, naquela cidade. Olha aqueles vilarejos morrendo, Pai. A droga, a bebida, a prostituição fazendo o que bem quero naquele lugar, mas quando chegar a tua obra, a tua igreja, os teus santos, e ali começar a clamar ao Senhor, de mãos levantadas, sem ira e sem contenda, toda ira, toda contenda do pecado, da carne, do diabo vai cair por terra, e a tua obra há de acontecer, Deus de poder. Agora nós pedimos, Pai, pela tua obra, Senhor, que está buscando forças e resistindo nas suas últimas condições, às aflições, às perseguições, às dificuldades financeiras. Pai, livra a tua obra da dificuldade, da necessidade financeira. Olha quantas necessidades, Pai. Nós queremos crescer, nós queremos ter a condição, ó Pai, para abrir as mãos, para investir no teu reino, para ver casas do Senhor de portas abertas, recebendo vidas feridas, ó Pai, cheias de chagas e mazelas, meu Deus, traz estas ovelhas, ó Pai, e prepara um bom pastor lá naquele altar, prepara um bom pastor na porta daquela igreja, prepara um bom pastor, Senhor, para receber aquela vida destruída, para receber aquela família, ó Pai, que foi atacada, e prepara os crentes, meu Deus, para receber esta pessoa, que os conflitos locais, os conflitos espirituais, os conflitos pessoais, Pai, do teu povo, não venham atrapalhar a obra externa, a obra gigantesca, a obra gloriosa que o Senhor quer realizar dentro de cada igreja pentecostal. Tal Deus e amor, tira os conflitos doutrinários, meu Pai, aquele pastor prega, ministra na unção, e vem aquele outro obreiro, Pai, usado, ó Pai, pela ignorância do seu coração, usado pelo orgulho da sua mente, e desprega tudo que foi ministrado, meu Pai. Senhor, aquele obreiro prega o amor às almas, a salvação das vidas, e começa a orar e jejuar, e vem aquela obreira, Senhor, e desmantela aquela obra gloriosa que estava sendo feita. Meu Pai, resolve os conflitos, as divisões internas, quantas divisões geradas, Pai, pelas mentes bloqueadas, pelas mentes que não querem a tua palavra, querem viver como está, querem ficar como estão. Meu Deus, mas nós pedimos, tenha de misericórdia de nós, tenha de compaixão, revela no íntimo do nosso ser o poder do teu verdadeiro evangelho, aqueles que querendo fazer uso da verdade, usando a palavra, tem chicoteado a sua casa, ou, Pai, tem ferido os seus filhos, tem escandalizado os parentes, ou, rimicandalabasturianda, e a família começa a odiar o evangelho, a igreja, e começa a buscar uma ocasião para se vingar até dele, Pai. Ó Deus, porque aquele cristão não entendeu a revelação do amor, não entendeu o que Jesus Cristo, nosso Salvador, fez por ele ali na cruz do Gólgota. Oricanda alabassuri alabaia. Mas agora, Pai, em lágrimas pedimos, vai unindo o coração dos pais aos filhos, vai unindo o coração destas ovelhas ao pastor, vai unindo a nossa diretoria, Pai querido, ao ministério geral, vai unindo o ministério geral ao povo que o Senhor quer enviar. Pai, quantas almas ainda estão perecendo, quantas almas ainda estão morrendo, meu Pai,
porque não encontraram o caminho, não acertaram a porta, estão lá fora em paixões, estão lá fora, Pai, em prostituições, preenchendo a sua alma com cocaína, com heroína, com crack, com bebida. Pai, este homem que prosperou, que chegou aonde queria chegar, e o vazio agora é maior na sua alma, e ele tenta e ele busca, Pai, se matar, tirando a sua própria vida. Há poder no teu sangue, Pai. Revela esta porta a eles, revela este caminho, revela este poder. Oh, meu Deus, mantenha o mover do teu Espírito Santo todos os dias dentro das nossas igrejas, Deus e amor. Mantenha, Pai, o teu mover, o teu poder sobre a vida da presidente deste ministério, da nossa irmã Irene Miranda, que não cesse, Pai, o teu favor, o teu mover, o teu amor sobre ela, sobre a casa, sobre os filhos, sobre a saúde da tua filha. Move as tuas mãos de poder para socorrer o matrimônio, a saúde, a vida da irmã Débora. Alcança o pastor Lorival. Pai, ordena o revestimento e a unção celestial.

0: Pai, para que as vidas possam agora alcançar misericórdia, perdão e salvação. Meu Deus, usa toda a diretoria também executiva, a cada membro que está ali, Pai, para atuar. Senhor, apresentamos os gestores, aqueles que estão liderando os setores, aqueles que atuam, Pai, ó Deus, na parte administrativa, na gestão, na atuação, na execução, nos projetos, Pai, aqueles que estão orando também, apresentando, Pai, a liderança que está, Senhor, à frente da comunicação. Meu Deus, põe as tuas mãos, meu Pai, vem abençoar aqueles que estão, Senhor, na visão da expansão do crescimento do teu reino. Meu Pai, abençoa todos os gestores, abençoa, Pai, os administradores, aqueles que são de fora, aqueles que estão aqui para prestar um trabalho ao reino, coloca amor no coração deles, meu Salvador, para que atue com prazer, sentindo o teu poder, usando a eles para edificar o reino, para alcançar almas. Tira todo o amargor, tira todo o peso, meu Salvador, tira toda a murmuração, queixas e quereias, e venha usar, ó Pai, o departamento jurídico, venha usar o departamento administrativo e venha usar, ó Pai, aqueles que estão à frente da tua obra, orando e jejuando para ela avançar. Meu Deus, eu quero apresentar as caravanas preparadas, aquelas vidas que estão indecisas, falta o dinheiro, outros falta o tempo, outros falta a condição, porque estarão, meu Pai, em escalas de trabalho. Venha preparar aquele amigo, ó Deus, para tirar a folga dele, para que ele possa estar aqui, meu Deus, e agradecer a ti pelos 64 anos da Igreja Deus e Amor. Abençoa, meu Salvador, o culto com as mulheres de fé, firmadas raízes na rocha. Pai, vem abençoar aquele tempo de imersão, ó Deus, de compaixão, aqui no auditório com a juventude na tarde de sábado, o culto jovem, amanhã, meu Pai, de transição do Ministério da Intercessão com a Lorena no domingo, a consagração de obreiros e o grande culto, Pai, no domingo à tarde. Senhor, desperta as equipes de recepção, de atuação, que recebe o povo, os setores da sede mundial. Pai, eu creio agora no mover celestial que o Senhor está realizando. Pai, aqueles que estão clamando por cura e agora pediram a ti, Pai, para o teu Espírito agora revelar e queimar aquele cranco terrível, Senhor, aquele cisto, aquele tumor que se apegou, Pai, ó Deus, do organismo, do intestino daquela pessoa, e já está, Senhor, maior do que um melão. Olha que situação, ele tem que segurar este tumor para conseguir andar. Fere com a sua espada desembainhada agora e dá a cura para que esta pessoa possa botar para fora do seu corpo este tumor, Senhor, gerado, Pai, pela infecção, pela inflamação. Ó Deus, em nome de Jesus Cristo, levanta agora os paralíticos, levanta agora os enfermos, levanta elebar a suricalabaia, pepa Labacanda Labaia, levanta, Senhor, este morto que já está pela medicina diagnosticado como morto, que é só desligar os aparelhos, e a família chora, e a família agora, Pai, está digitando, enviando pedido de oração para que haja uma verdadeira ressurreição naquele corpo morto, que só falta, Pai, a morte celebrar o chegar. Agora nós expulsamos, sai, morte, sai deste corpo. Sai, morte, que está tragando esta vida através deste câncer, através desta AIDS, através deste lúpus, através desta enfermidade degenerativa, através destes sintomas. Elebacante, oremá. Agora, Senhor, arranca esta aceleração no coração que fez este corpo cair, esta diabetes que deu falência, ó Deus, em todos os órgãos, meu Deus, ressuscita, em nome de Jesus Cristo, aquele que está com os ouvidos entupidos, com a garganta cheia de pus, aquele que sente dor, Senhor, nas articulações, do alto da cabeça até a planta dos pés, mas que agora, Pai, o teu Espírito de poder e vitória venha romper e desfazer todos os males, Pai, oramos pelos que estão agora buscando nas montanhas, nos vales, à beira rio, dentro de casa, nos apartamentos, Espírito Santo vai operando e realizando salvações, libertações e milagres, te calabaia, ah, Espírito Santo, agora eu entrego, Pai, aqueles que estão ali no santuário orando, na nave, Senhor, no salão de número 1, já estão te glorificando, e agora, Pai, apresentamos aqueles que hão de prosseguir no clamor, aqueles, Senhor, que não cessam de orar por nós, que não cessam de orar pela nossa família, pedindo vida, pedindo livramento, pedindo escape, pedindo revestimento, Pai, alcança as almas agora, aqueles que hão de se reconciliar, recompensa aqueles que estão fazendo votos e estão prometendo a te honrar estes votos, que se o Senhor lhe prosperar, se o Senhor lhe curar, como fez aquele Jacó, Pai, ele haverá de te adorar. Pai, recebe os nossos votos, a nossa oração, e coloca as tuas mãos em nome de Jesus. Aleluia! Oh, glória! Meio-dia e 29 minutos, querida audiência, receba o teu milagre aonde você está. O Espírito de vida está levantando os mortos, está curando os enfermos, está tornando possível o impossível. E agora o maior milagre há de acontecer em você, em sua alma. Levante as tuas mãos, diga comigo: Rei Eterno, Deus da minha salvação, recebe a minha alma, que o Senhor mesmo criou. Recebe o meu ser, porque eu quero viver no Senhor todos os dias da minha vida e te esperar a tua volta para me levar, para estar contigo para sempre. Amém. Ô, glória! Bem-vindo à vida, Senhor. Bem-vindo à vida, Senhor. O maior milagre agora é realidade em você. Meio-dia e 30 minutos. O Quero Aceitar Jesus já está na tela. O nosso telefone é o 11, 9 na frente, 50-94-46-45. 50-94-46-45. Impedimentos, Jesus arrancou. As trancas e as travas Jesus já tirou. Vem para cá, vem cultuar junto conosco na tarde de hoje. Que Deus abençoe a todos. Eu sou o Ser Humano em Cristo, Kleber de Oliveira, e vamos avançar buscando o reino de Deus até que ele venha por nós. Deus abençoe São Paulo, Deus abençoe a todos os moradores da terra.
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1: Programa Mensagens Cantadas no seu rádio, a paz do Senhor São Paulo, a paz do Senhor Brasil. Que Deus abençoe grandemente todos vocês. Estaremos com vocês durante 90 minutos falando de Deus, falando de coisas boas, trazendo uma palavra de esperança para o seu coração. Sou seu irmão Lourival de Almeida, bem-vindo à nossa programação. E já conosco também, tem ouvinte que gosta quando a Débora chega atrasada, né? Mas chegando na hora certa, então.
2: A paz do Senhor, Lourival,
1: ouvinte. Eu pedi desculpa, ouvinte, já chegou na hora certa.
2: A paz do Senhor, irmãos, ouvintes, internautas, é uma alegria estar com os irmãos e com vocês até as 14 horas. Muita música linda, muito louvor, muita adoração, muito conhecimento, edificação. Não saia daí, fique conosco, você vai gostar. E a gente vai abrindo o nosso programa hoje com a Cristina Santana, do CD Deus no Controle. A gente vai ouvir o hino O Meu Socorro, para você que está perto, longe, receba a mensagem do Senhor. Música.

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1: Nós devemos ter comunhão com Deus. Nós devemos ser amigos de Deus, conhecer Deus. E isso traz o que nós chamamos de intimidade com Deus. Eu sempre gosto de falar que eu tenho filhos. E se algum dia aparecesse um filho meu na minha frente e me chamasse, magnânimo, por gentileza, provedor das minhas necessidades diárias, o senhor que compra os meus tênis e que compra as minhas camisas, por favor, concedei-me, eu iria ficar, mas que é isso? Que está acontecendo? Esse não deve ser meu filho, né? E nós devemos ter comunhão com Deus, devemos saber nos expressar perante o Senhor. Orar é falar com Deus. Provérbios capítulo 30, versículo 1, e seguindo, estou cansado, ó Deus. Estou cansado e exausto, ó Deus. Sou o mais tolo dos homens e não tenho discernimento. Não aprendi a sabedoria humana, nem conhecimento do santo. Isso é só para acalmar as pessoas que ficam bravas quando a gente fala que está cansado. Como nós falamos no programa recente, estou cansado disso. Nós falamos por força de expressão, né? Mas a verdade é que nós às vezes nos cansamos mesmo. Não por força de expressão, nós somos carne, nós somos pessoas que têm as mesmas tensões, as mesmas condições físicas do que qualquer outro tipo de pessoa que trabalha em qualquer outro tipo de trabalho. Nós vemos aqui essa oração mais do que sincera, não é? Como eu disse, orar tem de ser abrir o coração na presença de Deus e contar a Ele os nossos sonhos, os nossos desejos, as nossas frustrações, as nossas expectativas. E é claro também, né, nós temos na nossa oração de agradecer, fazer uma oração completa. Agora, a oração, ela tem de ter fé, tem que ter honestidade e tem de ter também intimidade. Deus, eu tenho certeza disso, Deus tem pavor de hipocrisia. Deus tem pavor da oração que se transforma numa conversa apenas bajulatória, uma bajulação. Mas, na verdade, está escondendo as suas reais intenções. Isso prejudica a relação verdadeira com Deus, porque Deus conhece os nossos corações, conhece as nossas vidas. Então, o homem tem que orar de maneira honesta. Olha essa oração, Senhor, eu estou cansado. Para dizer a verdade, eu estou exausto, não aguento mais. Meu discernimento tem sido fraco. Eu não tenho sido sábio. Está ruim, Senhor. Está falando com Deus. Orando honestamente. Ele não está escondendo que está frustrado. E observe que não existe uma terceira pessoa nesse diálogo. Ele fala diretamente com Deus, expondo as suas dores, as suas frustrações. E fala com todas as palavras, né? O seu cansaço é intenso. Por isso ele repete de maneira efusivo, eu estou cansado, Senhor, não aguento mais, eu estou cansado, eu estou exausto. Foi o que nós falamos aqui. O cansaço levou esse homem à exaustão. Lembre-se que nós estamos em Provérbios. E nós percebemos que, num determinado momento da sua história, ele já sabia que estava cansado, mas mesmo assim ele continuava seguindo a agenda estressante. Buscava se superar, alcançar os seus objetivos, achava-se sábio, mas estava cumprindo o que ele mesmo disse ser a agenda do tolo. O resultado foi exaustão. E a confirmação vem das suas próprias palavras: eu sou o mais tolo de todos os homens. Uma coisa interessante, ele descobriu que se tivesse discernimento para saber escolher o que era certo, evitar o que era errado, teria alcançado a paz, estaria cheio de vigor, mas o seu discernimento foi equivocado e as suas escolhas erradas, é claro, acabaram levando ele a esse cansaço e a essa exaustão. Isso é um ponto que nós temos que colocar na mesa e temos que refletir, se necessário for, temos de dividir com outras pessoas as nossas tarefas, as nossas, de repente até um conselho de Jetro. De repente tem um conselho de Jetro, porque senão nossas questões não serão resolvidas e nós estaremos exaustos. Mas que oração tem que ser sincera? Tem. Agora, diante de Deus, ele olha e diz que faltou sabedoria humana, o perdão humano e conhecimento do santo. A Bíblia nos diz que se alguém tem falta de sabedoria, deve pedir a Deus, que por sua imensa graça pode nos dar. Se algum de vocês ou se algum de vós precisa de sabedoria, peça a Deus. Ele certamente não vai repreender os que pedirem essa sabedoria. Mas quando pedirem sabedoria, peçam com fé. É Tiago que fala isso. O nome desse rapaz, dessa oração tão honesta, era Agur. Que eu li Provérbios e deixei no ar, né? Muitas pessoas, Provérbios então foi Salomão. Não, Agur. Você vai me perguntar, quem é Agur? Não tenho a mínima ideia, é uma pessoa que não tem história. Na verdade, um homem comum. Mas um homem que andava com Deus, senão não teria feito uma oração tão sincera. E eu quero dizer que Agur somos todos nós. Somos todos Agur. Hashtag somos todos Agur. Hashtag somos todos Agur. Afinal, nós também nos cansamos, e não são poucas vezes, não. Nós também vamos, às vezes, até a exaustão. Às vezes, insistimos fazendo uma coisa, pensando que vai dar certo, e não vai dar certo. Às vezes, nós também agimos com falta de discernimento. Às vezes, nós também agimos com falta de sabedoria, com falta de conhecimento, porque somos todos Agur. Hashtag somos todos Agur. Somos assim. Então vamos aprender com ele. Pelo menos na nossa oração, vamos abrir o nosso coração na presença de Deus. E nesse momento de profunda intimidade com o Senhor, vamos aprender a experimentar a confiança no Senhor e não nos abalarmos. E buscarmos as melhores decisões e superarmos os nossos cansaços. E por que não nos utilizarmos das palavras registradas em Isaías 40? Os que esperam no Senhor renovarão as suas forças, e é o que nós esperamos. Que as nossas forças sejam renovadas, porque nós não estamos renegando o trabalho. Mas estamos dizendo, somos todos Agur, e estamos cansados.
2: Rosas de Alegria, cantam Débora Ereni, lançamento MC Music.

0: Goiânia, gente, de Alfredo Wagner, Santa Catarina. É, logo que chego da escola, gosto muito de ouvir o programa que a irmã Deb e o Lorival fazem, e é uma benção.
1: Me chamo João, sou motorista, eu e minha esposa estamos aqui em Paranaguá, ligadinhos na programação, que é uma benção. A vida de vocês são muito usadas para ganhar almas para o reino dos céus, e estamos ligadinhos aqui na programação.
2: Sou a Roseli Martins de Souza, da cidade Belo Horizonte, moro no bairro São Pedro. Gosto muito de ouvir o programa MC. Aprendo muito com vocês no meu lar. Jesus abençoe vocês, a paz do Senhor Jesus.
3: Eu me chamo Olivia, moro na cidade de Guaíba, Rio Grande do Sul, e irmã Débora, esse programa tem sido uma bênção na minha vida, Olivia, na minha casa e na minha família. Eu sou visitante da Igreja Deus e Amor da minha cidade de Guaíba, mas tem sido uma bênção as campanhas das quais eu tenho participado.
4: Aqui quem fala é a irmã Maria José de Sarutaiá. Quero dizer para vocês que o programa de vocês é uma bênção dentro do nosso lar. A gente tem o privilégio de estar fazendo almoço, escutando as bênçãos de Deus, recebendo as bênçãos de Deus. Claro que eu mais gosto da minha vida no passado, aleluia, Jesus. E o momento da família também, e a sua reflexão, pastor Lorival, edifica muito a gente, fala muito com a gente. Esse programa é uma bênção, que Deus abençoe.
5: É, muito bem, prezado ouvinte. É o nosso programa Mensagens Cantadas. E o que, que nós temos aí?
6: Nós temos aqui curiosidade bíblica. Eu estava lendo aqui sobre as orações de Moisés quando eles estavam no deserto. Interessante, né? Eu percebi que em todas as ocasiões em que a nuvem ali no deserto se erguia, Moisés fazia uma oração especial e sempre repetindo as mesmas palavras. Veja bem, quando a nuvem parava, ele já fazia outra oração, com palavras diferentes, mas sempre, porém sempre repetidas. Veja bem as orações. Quando a nuvem se erguia, Moisés falava assim, orava assim ao Senhor: levanta-te, ó Deus, e dissipados sejam os teus inimigos e fujam diante de ti os aborrecedores. Aí quando a nuvem parava ou pousava, está em Números capítulo 10, versículo 35, Moisés orava assim: volta-te, ó Senhor, para os muitos milhares de Israel. Então, nós vemos que aqui ele fazia orações a todo momento, praticamente, né? Moisés estava vendo a ação de Deus, liderando o povo, e aonde parava a nuvem também, ali eles armavam as suas barracas, né? As suas tendas, né? E quando Deus prometeu ao povo de Israel, no deserto, que eles comeriam carne durante um mês inteiro, Moisés já ficou meio duvidoso. Aí ele foi falar com o Senhor assim: 600 mil homens de pé é este povo, no meio do qual estou. E tu tens dito, dá-lhe-eis carne, comerão um mês inteiro? Degolar-se-ão para eles ovelhas e vacas que lhes bastem? Ou ajuntar-se-ão para eles todos os peixes do mar que lhes bastem? Aí Deus dá a resposta logo em seguida: porém o Senhor disse a Moisés, seria, pois, encurtada a mão do Senhor? Agora verás se a minha palavra te acontecerá ou não. Então nós vemos que realmente Deus estava ali dialogando com Moisés, e Moisés também, né, dizendo: Senhor, é carne? Ou a gente vai pescar peixe? Agora você pode dizer, Moisés era Moisés, eu, coitado de mim, eu sou aqui a irmã Maria do interior, aqui eu moro numa casinha pequenininha. Não há diferença nenhuma entre Moisés e nós. O negócio aqui é a fé. E como estamos aqui acompanhando a mensagem no início do programa, temos de ter sinceridade na oração e temos de ter comunhão, intimidade e sinceridade com Deus. Nós vemos que Moisés foi tão sincero, né? Ó Senhor, você vai mandar carne o mês inteiro? Ele foi sincero, como você disse, né, Lorival? Senhor, estou cansado. Acho que, não é que eu acho, eu tenho certeza, Deus gosta de uma oração sincera.
5: Né? Deus tem pavor daquelas orações mecânicas, mecanizadas, e as orações que as pessoas querem converter Deus, né?
6: E de colocar Deus na parede, né?
5: Não, o que eu acho mais interessante é a oração que as pessoas querem converter Deus, né? Começa a citar versículos bíblicos, Senhor, claro que Deus conhece, foi Ele que falou, mas tá certo, assim mesmo, Moisés teve uma pontinha no coração aí de tipo, será?
6: Ele foi tão sincero, ele abriu o coração, né? Ele mostrou quem era ele, né? E Deus não achou ruim, não. Deus falou, olha, vai ser assim, assim, assim, como eu mesmo falei, né? É interessante nós termos intimidade com Deus. Eu estava conversando até com uma pessoa, Lorival, e ela me disse, para mim é tão difícil orar, porque passa 10 minutos, acabam as palavras. Eu falei, então falta intimidade com Deus, porque quando a gente tem intimidade com uma amiga, com um amigo, conversa parece 1-2 horas.
5: Sabe quando é fofoca, né? É. Meu verdade. Deus, como cresce a fofoca, né? Fofoca, se a pessoa for dar asa, passa o dia inteiro fofocando, mas falar com Deus...
6: Aí é complicado. Privilégio especial, canta Ângela, do CD que traz o título Promessa de Vitória.

0: Ele falou que queria que você desse algumas dicas aí pra gente, rapidinhas.
1: Mas você quer que... Benefício. Dica do quê? Você quer a dica...
0: Pode ser de culinária,
1: sabe? Ah, então você tá chamando o Lourival Almeida?
0: É, pode isso? Ser, pode ser.
1: Oh, como te levou aí? Como está me tocar? Muito bem.
0: Você falou que você voltaria a pregar na Igreja da França depois que você aprendesse o francês. Pelo jeito, a gente não vai voltar tão cedo, né?
1: Não, não.
0: Ô, língua difícil, meu Deus. E nem o inglês lá o pessoal entendia. Foi difícil a gente ficar lá um pouquinho na França, né?
1: É. A França é bom. O que atrapalha um pouquinho são os franceses, né? Mas é bom. De qualquer maneira, vamos seguindo com a programação. Bom, a questão é a seguinte. Lourival Almeida vai dar aqui umas dicas para vocês, né? A salsa, né? A salsa poderá ser conservada sempre fresca por até 3 semanas. Para isso, lave, escorra bem, coloque-a num vidro tampado e guarde na geladeira. Para conservar a salsa fresca, deixe secar e corte bem fininho. Depois sim, aí você pode também guardar a salsa num vidro coberto com óleo. São algumas dicas para você de como conservar a salsa aí, né?
0: Você dá a primeira dica da salsa. Que você enxuga ela, seca e aí?
1: Depois você coloca num vidro e põe na geladeira.
0: Essa aí eu acho que é um pouquinho mais...
1: Se lava, escorre bem, coloque num vidro tampado, claro.
0: E a outra é com óleo, né? Com
1: azeite. E a outra é... E para dar aquele sabor especial a frangos e carneiros, espalhe um pouquinho de alecrim antes de grelhar ou assar. Para aproveitar a mostarda ressecada, adicione algumas gotas de azeite, um pouco de vinagre e uma pitada de sal. E se a comida ficar muito apimentada, adicione uma colher de chá de açúcar.
0: Olha.
1: Eu acho que é isso que os americanos fazem, né? Que eles mandam pimenta, depois mandam açúcar, fica aquele negócio apimentadinho, mais açucarado, fica gostoso.
0: É bom, né? Fica gostoso, fica aquele negócio doce, mas com fundinho, um pouco apimentado, né? Fica muito bom. É bom a gente fazer uma coisinha diferente às vezes, né? Principalmente quando a gente tá em dieta, se a gente come sempre aquilo todo dia, a gente acaba saindo fora, né?
1: Nós vamos ouvir, ouvintes amados, mais um lançamento da gravadora MC Music. Nós vamos ouvir do CD Mil Motivos com o Grupo Paz. Louvado seja! Vamos ouvir esse bonito hino e a gente já volta com vocês.

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3: 13 horas e 2 minutos.

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0: Aqui quem fala é o irmão Orlenilson Nascimento, da cidade de Porto Velho, Rondônia. Para mim é um prazer imenso de estar acompanhando todas as programações do programa MC. E o que me chama mais atenção no programa MC é o quadro Minha Vida no Passado e o momento de reflexão. Que Deus abençoe grandemente a todos.
1: Assisto o programa todos os dias. Sou da IPDA. Meu nome é Késia, sou aqui de São Paulo mesmo.
2: Sou de Belém, do Pará. Me chamo Maria Dolores. Amo este programa. Me edifica bastante. Gosto muito. Amo muito os meus irmãos. Que Deus continue abençoando. E sempre coberto pelas bênçãos e graças do nosso amado Jesus.
3: Servo e irmã Patrícia de Taubaté, nós gostamos muito deste programa MC, principalmente do momento Conhecendo Melhor a Bíblia. Em nome de Jesus.
4: E as mensagens, às vezes, são bastante engraçadas, né? E você viu aquela de Belém? Eu amo muito. E o cachorrinho latindo.
5: Eu também. Estava confirmando.
4: É tão gostoso, né? Ouvir a participação do povo de Deus. É Belém do Pará, é Campos do Jordão, é de Rondônia.
5: Taubaté.
4: Brasil inteiro, né?
5: É verdade.
4: Que bênção, isso é muito bom. E a responsabilidade da gente cresce, né? A gente está falando para muita gente. Eu estava até pensando aqui, enquanto eu estava ouvindo as mensagens, se a gente pudesse reunir todos os ouvintes do MC num só lugar, acho que daria uma multidão, hein?
5: Daria.
4: Eu creio que sim.
5: Fazer um movimento MC, né?
4: É.
5: Onde os cantores vêm, cantam também, né?
4: Seria interessante. Vamos ao momento da família de hoje?
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4: Real significado da vida. Momento da família no ar. O real significado da vida não pode ser unicamente felicidade, pois ela não é encontrada quando se torna um fim em si mesma. Até existe uma lenda que diz ser possível encontrar, no fim de cada arco-íris, um pote cheio de ouro. Lá, a felicidade também pode ser encontrada, porém jamais ninguém conseguiu achar nenhum dos dois. E quando os compromissos de lealdade, fidelidade, feitos no casamento, são colocados como prioridade, a felicidade é um subproduto que vem como consequência natural. A máquina da propaganda promete sucesso, né? Realização. Seja feliz numa Cherokee, com Hollywood rumo ao sucesso. Porém, em nenhum dos produtos recomendados, essas características podem ser encontradas de verdade. E quando essas promessas irreais

0: são transferidas para o relacionamento mais íntimo da Terra, é impossível elas acontecerem. Porque sem compromisso no casamento ou no relacionamento, não há felicidade. No dia a dia, onde a busca pela autossatisfação é exagerada, entregar os próprios direitos ao cônjuge soa até estranho, né? É fora de moda. Mas uma coisa nós podemos aprender, que quando nós forçamos os nossos cônjuges a agirem do nosso modo, a gente vai sair perdendo. Porém, se voluntariamente eu abro mão, reconheço realmente a minha falha e também eu dou o meu espaço para que o meu cônjuge coloque o seu parecer, eu recebo em troca uma reação semelhante. É o toma lá da cá. Você acha que no seu casamento houve tantas falhas nesse sentido que chegou a hora de pendurar chuteiras, podemos dizer assim? Se você estiver nessa situação, pare para pensar um pouco. E de mente aberta, que talvez tenha se enganado em não arcar com as decisões e atitudes tomadas, em fazer da sua felicidade o alvo principal do seu casamento, talvez em não estar preparado para passar por conflitos, talvez em querer desistir ao invés de investir, talvez exigindo seus direitos ao invés de entregá-los. Vejam, ouvintes, a dignidade humana também se baseia na responsabilidade que assumimos em relação às nossas próprias ações e atitudes. Prestar contas a alguém do que se faz e fala não é tarefa fácil, não. A maioria das pessoas traz desculpas, mas é um ótimo exercício para o desenvolvimento do nosso caráter. E para haver compromisso sério e permanente, isso é fator primordial. É fator primordial que é o ser humano. Como criatura, em primeiro lugar, prestar contas ao seu Deus, o Criador, e somente assim os compromissos poderão ser honrados, mesmo que o preço seja alto. Pense nisso. O relacionamento só pode ser profundo e oferecer segurança quando há compromisso. E quando voluntariamente o homem escolhe se casar com determinada mulher e vice-versa, os dois devem escolher selar um compromisso de união indissolúvel e não entrar no casamento pensando, se não der certo, eu vou e divorcio. Não. Compromisso é, eu vou viver com ela ou com ele até o final da minha vida. E este compromisso também envolve algumas vezes ceder em benefício do outro e da estabilidade do seu matrimônio. Que Deus os abençoe e deixo para a meditação Filipenses 2:4. Não atente cada um para o que é propriamente seu, mas cada qual também para o que é do outro.
1: Me lembrei, Débora, de uma história eu creio que não é uma realidade, mas é só uma ilustração, né? O casal chega diante do pastor que realizou a cerimônia de casamento na igreja e o casal, pastor, é o seguinte, nós nos casamos, o senhor fez nosso casamento, a gente quer se separar, queria que o senhor fizesse uma oração pra gente. Aí o pastor colocou a mão na cabeça dos dois e começou, Senhor, mata um dos dois, Senhor, os dois, mata, pai. Os dois ficaram assustados. Aí o pastor falou, não, a Bíblia fala que só a morte separa o casamento. Então, para separar um do outro, um dos dois tem que morrer, ou os dois. Aí só não, o pastor foi... chega, não quer mais sua oração, não.
0: Mas também pedir oração para o pastor para a separação também é demais, né?
1: Pois é.
0: Da gravadora MC Music, nós vamos ouvir Não Ficarei Aqui, do álbum É Assim Que Adoro, com Débora Miranda.

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1: E estamos chegando com mais um programa Sessão da Criança. Quem vos saúda na paz do Senhor é a tia Débora Miranda. Como vai você, hein? Tudo bem? Comigo tá tudo maravilhoso. Espero que você esteja bem hoje, porque o nosso programa está mil, tá top, está maravilhoso também. E nós vamos agora louvar ao Senhor, porque Ele merece. Todos os dias temos de louvar a Deus. Temos de dizer: Senhor, Tu és bom para mim. Vamos louvá-lo então?

0: maravilha louvarmos a Deus. Espero que você tenha louvado comigo este hino que está no CD Débora Kids Volume 1, tá certo? Agora nós vamos para aquele momento gostoso, que é o momento da nossa história.
1: Fique bem quietinho, está na hora da historinha.
0: Vamos pegá-lo! Vamos matá-lo! Em Israel vivia um rei. Ele se chamava Acabe. É um nome diferente, mas era o nome dele. Acabe. E ele era um rei muito mau. Nossa! Não somente ele era um rei muito mau, mas a sua esposa também, a rainha, era ainda pior do que ele. Ah, crianças, eu sei, eu tenho certeza que houve um rei que foi o melhor rei do mundo. O nome dele é Jesus, o único filho de Deus sem pecado. O coração deste rei, desse Jesus que eu estou falando, era o coração mais lindo de todos, mais amoroso e mais bondoso de todos. O contrário do coração do rei Acabe. E o rei Acabe e a sua mulher moravam num lindo palácio na terra de Israel. E eles, o rei Acabe e a sua esposa, eram do povo de Deus. Mas não fizeram o povo de Deus feliz, não. Pelo contrário, o rei Acabe e a sua esposa tornaram o povo de Deus num povo muito infeliz. Mas tia Débora, como eles fizeram isso? Ah, sabe o que eles fizeram? Eles começaram a falar assim: não gostamos mais de Deus, não. Não gostamos mais dele e nós queremos um outro Deus para nós. Vejam só, eles não queriam mais este Deus que nós servimos, esse Deus que é maravilhoso, que é perfeito. E o rei Acabe e a sua esposa não queriam mais saber de Deus. E agora, tia Débora, o que que vai acontecer? Ah, eles precisavam de um Deus, não é verdade? Então eles resolveram fazer um Deus. Como assim, tia Débora, fazer um Deus? É... Eles fizeram um bonecão bem alto, bem grande, maior que a sua casa. E eles disseram: este boneco vai ser o nosso Deus e ele vai se chamar Baal. Olha só, criança, imagine só. Deixar de adorar um Deus vivo, que ouve todas as nossas palavras, as nossas orações, que fala com a gente, e colocaram no lugar um bonecão alto chamado Baal. Ah, não é possível que aquele povo era tão burro assim, não é? Pois é, e foi assim que eles fizeram. E aquele povo disse: este é o nosso Deus. E se ajoelhavam diante do boneco, oravam à frente desta imagem e mandaram vir sacerdotes para oferecer presentes para este boneco, chamado Baal. E eles pediram para os sacerdotes virem oferecer sacrifícios e adorarem este grande boneco. Meu Deus! Isso não pode ser, e é verdade. Eles estavam pecando. Quando nós colocamos em primeiro lugar das nossas vidas algo que não seja Deus, nós chamamos isso de idolatria. e eles estavam colocando este boneco no lugar de Deus. Quando a gente coloca outras coisas no lugar de Deus, nós estamos cometendo o pecado da idolatria, que era o pecado deste povo. Eles estavam adorando algo que não merecia ser adorado, que era um boneco. Não era o Deus verdadeiro. E somente Deus pode receber a nossa adoração. Ninguém mais e nada, nada mais. Então eles estavam manchando o coração deles com o pecado da idolatria. Ah, crianças, o rei Acabe e a sua mulher, a rainha Jezabel, estavam pecando. E eles queriam que o povo também adorasse aquele grande boneco chamado Baal. E eles diziam: vocês também devem adorar a nossa imagem, esta imagem que nós criamos, este boneco. E vocês têm de esquecer de Deus. Ah, crianças, e quase todas as pessoas fizeram isso. E sabe por que elas fizeram isso? Pois elas tinham medo. E muitas vezes elas diziam: se o rei diz que isso é bom, adorar este boneco, então nós temos de adorar. E as pessoas também se ajoelhavam perante o boneco e iam esquecendo a cada dia do Deus verdadeiro, do Deus que criou você, que criou a mim. Mas vejam, crianças, que cada vez que nós pecamos, vem um mau resultado. O que aconteceu com aquele povo? Eles não eram mais felizes. Porque quem se esquece de Deus não pode ser mais feliz. Mas Deus não quer que os homens se esqueçam dele. Ele quer que nós nos lembremos o quanto ele é bom. Você pode contar para a tia Débora ou dizer quantas coisas Deus fez para nós? Começando lá, no início de tudo, quando ele fez as árvores, os animais, as águas dos rios, dos mares. Ah, e ele criou você. E acima de tudo, ele te ama. Ama a tia Débora, ama o mais pecador de todos os homens, ama a todas as pessoas igualmente. A Bíblia é quem fala que Deus amou você e a mim de tal maneira que nós não temos como medir o tamanho do amor de Deus. Não demorou muito tempo e por aquele povo estar em pecado, idolatrando aquele bonecão, o boneco chamado Baal, veio o castigo. Sabem o que aconteceu? Certo dia, o rei Acabe estava no seu palácio. E ele estava lá sentado em seu trono de ouro e parecia tudo muito lindo, magnífico. De repente, abriu-se a porta. E entrou um homem estranho. Ele parecia ser um homem muito pobrezinho. E ele vestia um capote, uma capa de cor cinza. E esta capa era bem comprida, quase aos pés, e um cinto de couro amarrado à cintura. Mas aquele homem não se sentia envergonhado naquele palácio tão lindo e tão rico. Não! Aquele homem que entrou no palácio do rei Acabe olhou bem sério para o rei e disse estas palavras:
2: olha, ó rei, eu sou Elias, eu sou o profeta, servo de Deus, e foi Deus quem me enviou até aqui para te trazer uma mensagem. Olha, ó rei, você, ó rei, receberá o seu castigo por causa do seu pecado de idolatria. E o castigo será esse: nesta nação não haverá mais chuva, e de noite também não terá mais o sereno, o orvalho que molha as plantações. Não mais choverá, ó rei, até quando eu o disser.
0: Naquele momento, Elias deixou aquela mensagem, se virou para a porta do palácio e foi embora. E por um momento, tudo ficou bem quieto no palácio. Crianças, eu imagino que só se podia ouvir um passarinho cantando ali, outro acolá, mas ninguém falava nada. Era um silêncio total. O rei e seus servos estavam assustados com aquele homem estranho e com aquelas palavras esquisitas. E de repente, o silêncio se acabou. E então, aquelas pessoas começaram a rir, começaram a zombar daquele homem, que era o homem de Deus, chamado o profeta Elias.
2: Que homem tolo, como ele é bobo.
3: Como se pudesse ele segurar as nuvens que traz a chuva.
2: Como é tolo.
0: Imagine só.
3: Imagine só.
2: Ah, imagina. Até parece que vai parar de chover.
3: Até parece.
0: E de repente, não chovia sobre a terra. Passou-se a primeira semana. A segunda. Passaram-se meses e nada de chuva. E cada dia o sol estava no céu e queimava a terra. Eu imagino que o capim estava murcho, porque não havia mais chuva. E tampouco aquele orvalho da madrugada. Tudo se secou. As flores se secaram também. As folhas caíram das árvores e o trigo secou e queimou. Mas eles precisavam fazer pão. E o pão, ele é feito de farinha de trigo. Mas se o trigo estava seco, como eles iriam ter o trigo para fazer a farinha? Eles precisavam. Mas agora não conseguiam mais fazer pão. Agora não tinham mais pão para comer e todos passavam fome. Ah, crianças, não foi Elias quem falou isso. Foi Deus que usou a boca do Elias, a boca do profeta Elias, para falar que não choveria sobre a terra por causa do pecado da idolatria. O rei Acabe ficou com muito medo, porque agora ele estava compreendendo que Elias tinha falado a verdade, que ele realmente era um servo de Deus, que ele falava exatamente o que Deus mandava que ele falasse. Então, o rei Acabe gritou assim:
4: Elias é culpado de tudo! Foi ele que nos trouxe essa desgraça! Tragam esse Elias aqui! Vão procurá-lo por todas as partes! Eu quero esse Elias aqui, perto de mim! Agora!
0: Os soldados do rei Acabe passaram por ruas, por vielas, por todo o país, buscando, procurando, e procuravam o profeta Elias. Mas não conseguiam achá-lo. Aonde será que está Elias? Aonde será que está aquele profeta? E tudo estava seco. E não vinha chuva.
5: Vocês sabem onde está Elias?
0: Vocês sabem onde está Elias?
3: Você sabe onde
0: Vocês
3: está
0: sabem
3: Elias?
0: Onde está Elias? Elias está onde?
3: Você sabe onde está Elias?
5: Onde Elias está?
0: Ninguém sabia onde estava Elias. Sim. Uma pessoa sabia onde estava Elias. O nosso Deus. Deus estava cuidando de Elias. Deus sabe aonde você está, mesmo que as pessoas não saibam onde você está escondido. Porque os olhos de Deus estão em todas as partes do mundo. Num certo lugar, entre as montanhas daquela terra, corria um arroio, corria um riachozinho. O que é um riacho? O que é um arroio? É um pequeno valo cheio de voltas, no qual ainda havia água. E junto a este vale de água, a este arroio, entre as montanhas, estava sentado o profeta Elias. Ah, como será que Elias havia chegado até aquele lugar? Deus, quem havia escondido o profeta Elias do rei perverso. Vocês veem como Deus cuida de nós? Elias era o mensageiro de Deus. Deus havia dito para Elias falar aquela mensagem ao rei Acabe. E o rei recebeu a mensagem. Elias não teve medo de enfrentar o rei Acabe. Ele queria cumprir o que Deus havia dito a ele, que levasse a mensagem ao rei Acabe, que não haveria mais chuva por causa do pecado do rei Acabe, do povo daquela nação, porque estavam adorando o boneco chamado Baal. Quando nós estamos correndo perigo, Deus está protegendo a gente. Às vezes você está dormindo na sua casa, passe talvez um ladrão, um arrombador perto de casa e não entra na sua casa porque Deus está escondendo a sua casa, a sua família. Deus cuida de nós porque nós somos os filhos dele. E assim Elias tinha encontrado um lugarzinho seguro. Os soldados não podiam achá-lo ali. E Deus estava cuidando de cada detalhe da vida de Elias. Tia Débora, e quando chegava a noite? Ah, quando chegava a noite, Elias ia dormir num lugar muito especial. É, ele dormia numa caverna. Caverna? É, era um buraco nas montanhas. E quando ele tinha sede, tia Débora? Ah, quando ele tinha sede, ele tomava água daquele riachozinho. Mas Elias não havia dito que não choveria mais? Sim, ele havia dito. Mas para Elias havia um riozinho onde ele poderia tomar água e matar a sua sede. Deus faz assim. Aonde ninguém tem, ele prepara para os seus filhos. E fome também Elias não passava. Não precisava passar a fome, por quê? Porque todas as manhãs, sabe o que acontecia? Ah, Deus lhe mandava alguma coisa para comer. Mas tia Débora, como assim? Da onde vinha a comida? Ele não poderia sair dali, senão o rei Acabe iria matá-lo. Ah, mas Deus sempre traz alguma coisa para nos trazer alimento, cuidado, proteção. Deus é Deus, ele faz o impossível para nos proteger. Então o que acontecia, tia Débora? Ah, todas as manhãs, E todas as tardezinhas, Deus mandava alguma coisinha para Elias comer. O que que ele comia, tia Débora? Ah! Peraí, eu já vou falar para vocês o que ele comia. Primeiramente, eu quero falar para vocês que Deus preparou alguns garçons para trazer comida para Elias. Garçons, tia Débora? É. E o que é garçom? Garçons são aqueles homens que nos servem no restaurante. E você sabe quem era o garçom de Elias no meio daquela floresta? No meio daquelas montanhas? Os corvos! É! Os corvos, aquelas aves grandes e bem escuras, bem pretas. E cada manhã, estes corvos vinham voando. E no bico de cada um deles havia um pedaço de pão ou um pedaço de carne no bico. Como Deus é maravilhoso! E ali, aqueles corvos deixavam cair o pedacinho de pão ou um pedacinho de carne do seu bico pertinho de Elias, aonde ele estava. Não somente de manhã vinha o alimento, Deus trazendo a providência. Deus sabia que ele teria fome, então Deus trazia no bico dos corvos o pedacinho de pão e o pedacinho de carne. Todas as manhãs e todas as tardes vinha o cuidado de Deus para com o seu servo, o profeta Elias. Mas, tia Débora, como os corvos saberiam que ali tinha que deixar aquele pão? E como os corvos não comiam o pedaço de carne, já que eles gostam de carne? Ah, há um grande segredo aí. Como Deus fez todos os animais obedecem à voz de Deus. Quando Deus formou o homem, formou a mulher, formou você, toda a criação obedece e obedeceu à voz de Deus. Os corvos também obedecem à voz de Deus. Não é a natureza que eles obedecem à voz do Criador da natureza, o Deus Criador de todas as coisas. E Deus falava aos corvos, e eles entendiam a voz de Deus, porque tudo está sob o domínio de Deus. Deus é soberano, crianças, sobre todas as coisas. Deus pode mudar uma montanha de um lado para outro. Deus pode desviar um rio de um lado para o outro. Deus é muito poderoso e ele fez com que os corvos alimentassem o profeta Elias, porque ele era servo de Deus, obediente, não teve medo do rei Acabe e de sua esposa e levou a mensagem de Deus ao rei Acabe. E os corvos então obedeceram à voz de Deus para que cuidassem de Elias. E lá o povo de Israel sofrendo de fome, sofrendo de sede, porque aquele povo havia se esquecido de Deus. Mas mesmo assim, Deus continuava amando aquele povo. Mas como pode ser isso, tia Débora? Aquele povo não adorava mais a Deus e não queria mais saber deste Deus. Pois é. O povo não queria saber de Deus, do Deus verdadeiro, só do boneco Baal. Mas o verdadeiro Deus continuava amando eles com muita força, com muita intensidade, que não dá para eu falar aqui. Mas é assim que a Bíblia fala. Que mesmo que nos esqueçamos de Deus, mesmo que muitas vezes deixemos Deus de lado, não queremos mais servi-lo, Ele continua nos amando com amor eterno. O amor de Deus nunca acaba. Mas é claro que ele não ama o pecado que nós fazemos. Ele ama o pecador e não o pecado. Ele amava ainda aquele povo de Israel, mas não amava o pecado da idolatria que aquele povo fazia, adorando o grande boneco Baal. E ali estava o profeta de Deus, chamado Elias. Estava tendo o suficiente para viver. Ele comia, bebia todos os dias ali a sua água, porque ele era um servo fiel de Deus. Ele recebia esse presente de Deus, porque ele tinha sido fiel. Quando nós obedecemos a Deus, nós recebemos o resultado dessa obediência. Deus quer que você seja obediente, como foi Elias. Não teve medo de falar aquilo que Deus havia ordenado. E quando você obedece, Deus cuida de você. Você tem de obedecer à professora na escola, às autoridades, ou seja, o policial, os seus pais, que também são uma autoridade sobre você, todas as pessoas devem obedecer, porque esta é a vontade de Deus. E quando nós obedecemos, recebemos presentes disso. Recebemos a recompensa, assim como Elias. Elias recebeu um grande presente porque amava e servia a Deus. Tenha certeza que quando nós obedecemos, porque Deus quer que obedeçamos, quando obedecemos, as coisas acontecem de maneira maravilhosa. É só esperar para recebermos a recompensa. Que Deus os abençoe, em nome de Jesus. Amém.

0: Vocês gostaram da história? Se você gostou da história de hoje, anote o título aí, Elias e o Rei Mau, tá certo? E pode mandar a sua mensagem de voz ou até de texto aqui para nós, pelo nosso WhatsApp, dizendo o que você achou mais interessante nessa história. Mande aí a sua mensagem para mim, 11 98292 3392. Olha, no final do programa, ou no final dessas mensagens, eu vou repetir o telefone. Pegue uma caneta e um papel, depois você vai dar este número para sua mãe e você vai mandar a sua mensagem aqui para nós, tá certo? Vamos então às mensagens que nós temos recebido das crianças de todo o Brasil. Vamos lá!
1: Oi, cadê a pessoa de Anápolis? Eu tenho 5 aninhos. Eu quero o site para ver a sessão da criança. Por favor.
2: E mandei bro, tenho 6 anos. Eu adoro as historinhas da senhora, inclusive essa que foi a mais legal de todas. Tchau.
3: Oi, tia Débora, que quem fala é a Sara, Pai do Senhor Jesus. Aqui, gosto muito das suas historinhas. Eu gostei muito da historinha do menininho que fez 3 pedidos e Deus respondeu.
4: Oi, irmã Débora, eu sou Vitor Hugo, tenho 9 anos, eu sou da cidade de Porto Velho, Rondônia. Eu gosto de ouvir muita historinha da criança. A paz do Senhor, irmã Débora.
5: A paz do Senhor, irmã.

0: Kátia, um beijo. Eu gosto muito de você.
1: Beijo, beijo, beijo para todas vocês. Cada mensagem gostosa de ouvir, não é? Ah, cada vozinha maravilhosa. E você ainda não mandou a sua mensagem? Estamos aguardando. Anote o telefone. Você já pegou a caneta e o papel? O nosso WhatsApp é esse. 11-982-92-3392. Mande a sua mensagem agora. E quem sabe na próxima programação eu coloque a sua mensagem aqui. Tá certo? E agora eu vou já encerrando o nosso programa porque o horário não nos esperou. Mas quarta-feira eu prometo estar aqui. Como todas as quartas-feiras, eu estou aqui com vocês a 1h30 para contar história para vocês, para trazer a história maravilhosa, a mensagem de Deus para vocês e para toda a sua família. Até lá, na paz do Senhor, um abraço e um beijo da tia Débora.
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1: 14 horas.
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5: Está no ar mais uma programação. Esta, Espaço Eu e Mais Um, que é da Igreja Deus é Amor, cujo objetivo desses 5 minutos é ensinar aquele que acabou de aceitar Jesus a palavra de Deus. Nós estamos aqui começando do básico, né? Lá em abril do ano passado, eu creio que nós estamos mais quase um ano, né, juntos, nós começamos a falar o que é batismo nas águas, nós falamos o que é fé, como apresentar crianças, o que é a Santa Ceia do Senhor. Então, nós estamos no básico, né, ensinando os novos convertidos, esses bebês recém-nascidos do Evangelho. E hoje nós vamos terminar falando já esse tema que nós começamos há alguns dias, sobre a boa mordomia. Se você ligou o seu rádio agora, não está nos acompanhando, este estudo é para você que é novo convertido, que acabou de aceitar a Cristo, e nós estamos falando sobre mordomia, que é administrar algo que não nos pertence, mas pertence a outro. E falando na linguagem cristã, na visão e na perspectiva bíblica, a mordomia cristã é você administrar tudo aquilo que Deus tem te dado de maneira sábia, ordenada e diligente. Hoje eu queria falar que nós temos que prestar a Deus um dia, prestar contas desta mordomia. Então eu começo o estudo de hoje fazendo uma pergunta. Onde você deve praticar a mordomia cristã? Ou seja, em que momento você pode ser um mordomo que cuida bem daquilo que Deus tem te dado? Veja o que diz o texto bíblico em Salmos 24, versículo 1. Tudo que você é e tem não lhe pertence. Olha, esse versículo é muito claro de tudo aquilo que nós falamos desde os primeiros dias sobre esse tema, mordomia cristã. Então, em outras palavras, não se assuste, você não tem mais o direito de fazer o que quer com o que tem. Deus agora está em primeiro lugar na sua vida, depois a sua família e depois a igreja. Deus está em primeiro lugar na sua vida? Eu creio que sim, né? Agora você é um cuidador dele, um mordomo dele, das coisas que ele tem te dado. E isso inclui na sua vida, no seu tempo,
1: nos talentos que Ele tem te dado, nos talentos ministeriais, pessoais, nas suas finanças, nos seus bens. E você deve aplicar muito bem tudo isso, com o melhor dos seus esforços, com a sua melhor dedicação. Ou seja, você deve passar boa parte do seu tempo cultuando a Deus, servindo a Ele na evangelização, falando de Jesus para outros que não conhecem a Cristo. Você deve empregar todos os seus talentos na igreja para tornar essa igreja forte, sadia, vibrante. Você deve pagar o seu dízimo para que você seja abençoado. Quando você dá o dízimo, você pode dizer: Senhor, repreenda o devorador para que não consuma o fruto do meu trabalho. Ou seja, tem crentes que não dão o dízimo e a sua vida financeira é um caos. Ah, eu vou dar para o mês que vem, eu vou dar depois daqui 5 meses, aí começa a virar uma bola de neve e a sua vida vai sendo arruinada cada dia mais. E quando nós somos dizimistas na casa de Deus, o Senhor tem como obrigação, entre aspas, né? Ele tem um comprometimento de cuidar de nós, para que Satanás não venha roubar aquilo que nós temos feito através do nosso trabalho com as nossas mãos. Ou seja, há pessoas que vivem doentes, com a sua vida financeira mesmo arruinada, porque não são dizimistas, não são ofertantes na casa do Senhor. Ou então são dizimistas, mas dão com uma vontade, forçadamente, né? Como se estivessem já cumprindo um dever. São como os fariseus no passado, né, que faziam as coisas como rituais, como ordens, mas não estava com seu coração aplicado naquilo. Então agora você deve aplicar os seus esforços, os seus talentos para crescimento da igreja aqui na terra. Deve dedicar os seus bens a Deus e sabendo que um dia você vai prestar contas a Ele sobre como foram adquiridos esses bens e aplicados. Não adquiridos de maneira ilícita, né? Roubando seu patrão, fazendo tantas coisas que não agradam a Deus, enganos, mas sabendo que fazendo direitinho, você prestará conta também direitinho de tudo que você aplicou, daquilo que Deus te deu. E naquele dia, perante o tribunal de Cristo, que resposta nós iremos ouvir dos lábios do Salvador, dos lábios de Deus? Bom seria que fosse: ah, sobre o pouco foste fiel, sobre o muito te colocarei, entra no gozo do seu Senhor. Isto é lindo, isto é maravilhoso, seria a recompensa de tudo que nós fizemos aqui para Deus, de maneira sábia. Muito obrigada por você nos ouvir. Nós estamos aqui à disposição para lhe tirar as dúvidas, ouvir seus comentários, sugestões. Mande-os agora para o nosso WhatsApp 119-8292-3392. Por hoje é só. Um grande abraço e despede na paz do Senhor, sua irmã em Cristo, Débora Miranda.
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4: 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Hora certa.
7: 14 horas e 8 minutos.
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0: maravilha, vamos que vamos com o programa Voz da Libertação. Eu sou o seu irmão Raimundo Cruz e agora nós vamos acompanhar o que marca o programa da Igreja Deus e Amor. Hoje, quarta-feira, Deus operou tremendamente, foi extraordinário. Hoje, hein? Deus operou maravilhosamente aqui neste lugar. Este lugar não é outro a não ser a casa de Deus, onde se adora ao Senhor Jesus Cristo. É aqui mesmo, na Igreja Deus Amor. Vamos acompanhar os depoimentos, os testemunhos de pessoas que foram alcançadas por nosso Senhor Jesus Cristo de Nazaré. Qual o nome da irmã?
1: Márcia Raquel.
0: Conte a bênção.
1: A bênção que eu tenho para contar é que o meu filho, ele passou mal, né, à noite. Aí nós levamos ele lá no Joãozinho, aí quando chegou lá, ele estava morto, bem dizer.

0: existia mais vida para o meu filho.
1: Para o seu filho, não existia mais solução. Seu filho já estava desenganado. A doutora perguntou se você acreditava em Deus. Para a medicina já não tinha mais solução, apenas só para Deus mesmo.
0: Aí meu esposo fez o voto do livramento. Aí quando meu filho foi para a UTI, ele botou o voto do livramento debaixo dele. Ele fez um voto com o Senhor fizesse um milagre na vida dele, desse a vida dele de volta. Ele ia cumprir com aquele voto. E quando a gente fomos lá e o... Tinha tirado o voto, aí ele fez outro voto do livramento. Quando ele fez outro voto do livramento, quando ele chegou lá, meu filho já estava fora de perigo. Já, até os médicos ficaram surpresos pelo que aconteceu com ele, pelo milagre que o Senhor fez na vida dele. A doutora que socorreu ele, quando viu ele, disse: esse menino ainda está vivo. Eu pensava que ele tinha morrido. E ela disse assim: ele pulou uma fogueira. Eu disse: não, o Senhor deu um grande livramento para ele, deu a vida dele de volta. Essa é a bênção que eu tenho para contar.
1: Que grande milagre, hein, ouvintes? Deus, ele faz o impossível acontecer. Deus faz o impossível se tornar possível na vida de todos que comparecem à Igreja Deus Amor e que faz um voto com Deus. Para o seu filho não havia mais solução. Não havia mais esperança de uma vida melhor.
0: Não havia não. Ele já estava desenganado, ele já estava morto.
1: Há quanto tempo o seu filho passou na UTI?
0: 14 dias.
1: 14 dias de desespero, 14 dias de angústia. Como a irmã se sentiu? Qual foi a sua reação? A irmã conseguia dormir à noite? A irmã... Conte para os ouvintes como a irmã se sentiu em saber que o seu filho só tinha apenas alguns dias de vida.

0: meu esposo orava, pedia a Deus que Deus desse mais uma... uma vida,
1: uma oportunidade para ele.
0: Mais uma oportunidade de vida. Nós oremos, orei muito pelas madrugadas, pedindo ao Senhor, para o Senhor fazer esse milagre na minha vida, porque eu ia contar na casa dele, eu ia gravar.
1: E na verdade, pela lei da vida, é os filhos que enterram os pais. Mas ele já iria ser o contrário. E o coração de uma mãe é difícil de suportar, né, minha irmã?
0: É, meu irmão. Verdade.
1: Mas a irmã fez o voto com Deus, juntamente com seu esposo, e hoje o seu filho está livre da morte. O Senhor deu uma nova vida, uma nova oportunidade para a sua família, porque hoje ele é a alegria da casa, hoje é um milagre de Deus aqui na terra.
0: É um milagre de Deus, ele tá em casa e ele não tem mais nada, nada, o sangue dele está limpo, ele está com infecção no sangue, hoje ele não tem mais nada, ele está curado, em nome de Jesus.
1: Minha irmã, faça um convite para aquelas pessoas que estão desenganadas, que estão sem esperança de uma vida melhor, que já bateram em muitas portas. E todas as portas que já bateram não encontraram a solução. Mas faça um convite para essas pessoas, assim como o seu esposo, a senhora veio à Igreja de Deus Amor e viu que aqui Deus opera milagres, fizeram campanhas e pegaram esse voto do livramento e levaram para o seu filho e Deus operou o milagre na vida dele.
0: É, aquelas pessoas que estiver desenganada, não desista não, porque Deus é a vida. E assim como Deus deu a vida do meu filho, ele pode fazer na sua vida também. É, basta você crer e ter a fé e fazer o voto, porque o voto é muito importante, tá? O Senhor opera também através do voto, porque eu fiz um voto do livramento e o meu filho está aí pela honra e glória do Senhor Jesus.
1: Graças a Deus. Minha irmã, confirme então o seu nome e o seu endereço.
0: Meu nome é Márcia Raquel Góes Veloso. Eu moro na Rua da Paz, número 15, Crespo.
1: Está feliz por este milagre?
0: Estou muito feliz com o meu Senhor. Fora outras bênçãos e bênçãos que o Senhor tenha me dado. Eu agradeço muito ao meu Senhor. Não sei, não tenho palavras para falar, mas eu creio no Deus que eu sirvo.
1: É isso aí, ouvintes. Milagres não se explica, recebe. O filho desta irmã estava com apenas 2 meses, mal saiu do ventre da sua mãe. Já estava desenganado pela medicina, mas o Senhor, com as suas mãos poderosas, ouviu o clamor dos seus pais. E através do clamor que eles fizeram a Deus e com o voto do livramento, Deus operou o milagre. E você que está nesta mesma situação ou em situações diferenciadas, saiba que existe um Deus que está nos céus e que opera aqui na Igreja Deus e Amor, que se localiza na Rua Comendador Alexandre Amorim, 525, no bairro Aparecida, que este Deus, ele faz o impossível acontecer. Venha você e toda a sua família em busca do milagre que Deus opera em sua vida.
2: Ouvintes do programa Voz da Libertação, aceitem a paz do Senhor Jesus. Eu sou o Júnior, venho nesta oportunidade contar o meu testemunho daquilo que Deus tem realizado, tem feito em minha vida. Em dezembro de 2020, eu fui surpreendido com a rescisão do meu contrato de trabalho, uma empresa em que trabalhava, que exercia um cargo de importância, né? Um cargo de relevância naquele momento, meio que de surpresa, sem muitas cerimônias, né? Na expectativa de entrar o ano de 2021 com uma porta aberta, com oportunidades. Fiz inúmeras entrevistas e aparentemente as portas estavam fechadas, aparentemente as coisas não estavam se encaixando dentro daquilo que eu tinha de expectativa. Quanto mais os dias se passavam, mais as semanas se passavam, mais o tempo passava, o sentimento de que, poxa, não está dando certo, não está bom, eu preciso eventualmente rever meus objetivos profissionais, eu preciso eventualmente aceitar até um rebaixamento na minha carteira, para me recolocar ao mercado e ter ali a dignidade, né? O trabalho que dignifica, né? O homem, como nós temos essa máxima. E mais o tempo passa, mais a situação vai se tornando devastadora, assoladora, com dificuldade eventualmente para dormir, com preocupações, contas, né? Faturas chegando, compromissos assumidos que precisam serem cumpridos, e eu tinha, né, compromissos, carro e etc. E vendo a situação que estava, já passando o tempo e sendo fiel, participando dos cultos, fazendo os meus propósitos e não tendo ali a resposta almejada, uma certa feita na congregação em que eu estava, uma pessoa, não fazia parte do corpo de Cristo, testemunhou, contou a bênção de um milagre, né, de uma vitória que ela recebeu da parte do Senhor, uma porta aberta, tremendo, um testemunho que aumentou muito a minha fé e me fez fazer um desafio ao Senhor. Fiz um propósito com Deus que testemunharia para o aumento da fé dos irmãos também, porque aquele testemunho me incentivou, de modo que eu falei: Senhor, está nas tuas mãos, eu quero entregar nas tuas mãos essa situação, o Senhor que sonda, o Senhor que conhece meu coração. E fiz a minha oração sincera com o Senhor, apresentei para Deus e confiei no Senhor. Não mais se preocupei. Estava, portanto, no último já mês daquele do seguro, na expectativa do mês seguinte. Eu precisava já ter algo certo. O tempo foi passando, foi chegando o final do mês, e eu aparentemente não tive um feedback, não tive uma resposta, mas o nosso Deus não nos deixa desamparados. E a tão sonhada resposta positiva chegou no final daquele exato mês, uma semana após o propósito feito na Igreja Pentecostal Deus e Amor. E eu, portanto, me alegrei muito sabendo da porta que Deus havia me aberto. Porta tremenda, um trabalho novo, uma profissão nova, exercendo na área em que eu havia me formado, uma possibilidade, né, superior ao meu trabalho anterior. Foi algo assim surpreendente. E eu, trabalhando até então no maior banco da América Latina, feliz, contente por a porta que Deus abriu. Mas o nosso Deus, conforme a sua palavra, ele tem coisas grandes para os seus servos. É aquilo que o olho não viu, que o ouvido não ouviu, que não chegou no coração do homem, é o que Deus tem guardado para aqueles que o buscam e que amam a sua palavra. Após 3-4 meses dessa nova experiência, eu recebi um convite para participar de uma nova entrevista, para participar de um processo novo, seletivo, de uma outra vaga em uma empresa concorrente. E eu, como já estava tranquilo, empregado, fiz o processo, participei. E na mesma semana recebi a resposta positiva, participei, continuei no processo. E ali eu comecei a ver as mãos de Deus. As mãos de Deus no sentido de ter já inicialmente aberto uma porta de escape. E não era ainda aquilo que o Senhor almejava para a minha vida. E hoje eu entendo, após aceitar essa nova oferta, alguns meses nessa empresa, houve um nivelamento de cargos e salários e funções, e eu tive também ali, fui contemplado com um reajuste, né, cerca de 40% daquilo que eu já ganhava, com maiores benefícios, com maiores oportunidades, com maior visibilidade. E hoje, né, completando aí cerca de 1 ano e 3 meses passados, né, e que eu estou nessa empresa, eu estou cumprindo aqui com meu voto, com meu propósito, para dizer a você, querido ouvinte, que independente da situação que você esteja enfrentando, passando neste momento, saiba que o nosso Deus se manifesta de formas extraordinárias e o melhor ainda está por vir. Creia no Senhor Jesus, confia nele e ele tudo fará. A palavra nos dá essa certeza, e se você colocar nas mãos de Deus e confiar, pode ter certeza que ele vai te surpreender. E nas mãos de Deus, aleluia, as portas se abrem e o inimigo não pode fechar. Portanto, confie no Senhor, entregue seus caminhos ao Senhor e ele tudo fará. Que Deus abençoe a todos. Eu sou o irmão Júnior, da cidade de Franco da Rocha, e agradeço a Deus por esta bênção maravilhosa recebida na Igreja Pentecostal. Deus é amor.
3: Qual o nome da irmã?
0: Márcia Raquel.
3: Conte a bênção.
0: A bênção que eu tenho para contar é que o meu filho, ele passou mal, né, à noite. Aí nós levamos ele lá no Joãozinho, aí quando chegou lá, estava morto, bem dizer. estava morto. Aí eu clamando ao Senhor, para o Senhor dar mais uma oportunidade para ele, meu esposo fez o voto do livramento. A doutora pegou, chegou com a gente e disse qual era a nossa fé, se era na família ou era em Deus, porque não existia mais vida para o meu filho.
1: Para o seu filho não existia mais solução, seu filho já estava desenganado. A doutora perguntou se você acreditava em Deus. Para a medicina já não tinha mais solução, apenas só para Deus mesmo.
0: Aí meu esposo fez o voto do livramento. Aí quando meu filho foi para a UTI, ele botou o voto do livramento debaixo dele. Ele fez um voto com o Senhor fizesse um milagre na vida dele, desse a vida dele de volta. Ele ia cumprir com aquele voto. E quando a gente fomos lá e tinham tirado o voto, aí ele fez outro voto do livramento. Quando ele fez outro voto do livramento, quando ele chegou lá, meu filho já estava fora de perigo. Já, até os médicos ficaram surpresos pelo que aconteceu com ele, pelo milagre que o Senhor fez na vida dele. A doutora que socorreu ele, quando viu ele, disse: esse menino ainda está vivo. Eu pensava que ele

0: contar.
1: Que grande milagre, hein, ouvintes? Deus, ele faz o impossível acontecer. Deus faz o impossível se tornar possível na vida de todos que comparece à Igreja Deus Amor e que faz um voto com Deus. Para o seu filho não havia mais solução. Não havia mais esperança de uma vida melhor.
0: Não, não havia não. Ele já estava desenganado, ele já estava morto.
1: Há quanto tempo o seu filho passou na UTI?
0: 14 dias.
1: 14 dias de desespero, 14 dias de angústia. Como a irmã se sentiu? Qual foi a sua reação? A irmã conseguia dormir à noite? A irmã... Conte para os ouvintes como a irmã se sentiu em saber que o seu filho só tinha apenas alguns dias de vida.
0: Ah, eu só clamava ao Senhor, né? E pedia muito ao Senhor, para o Senhor dar mais uma oportunidade para ele. E me lembrava do voto que estava lá com ele. E eu, meu esposo, orava, pedia a Deus que Deus desse mais uma vida.
1: Uma oportunidade para ele.
0: Mais uma oportunidade de vida. Nós oremos, orei muito pelas madrugadas, pedindo ao Senhor, para o Senhor fazer esse milagre na minha vida. Porque eu ia contar na casa dele, eu ia gravar.
1: E na verdade, pela lei da vida, é os filhos que enterram os pais. Mas ele já iria ser o contrário. E o coração de uma mãe é difícil de suportar, né, minha irmã?
0: É, meu irmão. Verdade.
1: Mas a irmã fez o voto com Deus, juntamente com seu esposo. E hoje o seu filho está livre da morte. O Senhor deu uma nova vida, uma nova oportunidade para a sua família. Porque hoje ele é a alegria da casa. Hoje é um milagre de Deus aqui na terra.
0: É um milagre de Deus, ele tá em casa e ele não tem mais nada, nada, o sangue dele tá limpo, ele tá com infecção no sangue, hoje ele não tem mais nada, ele tá curado, em nome de Jesus.
1: Minha irmã, faça um convite para aquelas pessoas que estão desenganadas, que estão sem esperança de uma vida melhor, que já bateram em muitas portas, e todas as portas que já bateram não encontraram a solução. Mas faça um convite para essas pessoas, assim como o seu esposo, a senhora veio à Igreja de Deus Amor e viu que aqui Deus opera milagres, fizeram campanhas e pegaram esse voto do livramento e levaram para o seu filho e Deus operou o milagre na vida dele.
0: É, aquelas pessoas que estiver desenganada, não desista não, porque Deus é a vida. E assim como Deus deu a vida do meu filho, ele pode fazer na sua vida também. É, basta você crer e ter a fé e fazer o voto, porque o voto é muito importante, tá? O Senhor opera também através do voto, porque eu fiz um voto do livramento e o meu filho está aí pela honra e glória do Senhor Jesus.
1: Graças a Deus. Minha irmã, confirme então o seu nome e o seu endereço.
0: Meu nome é Márcia Raquel Góes Veloso. Eu moro na Rua da Paz, número 15, Crespo.
1: Está feliz por este milagre?
0: Estou muito feliz com o meu Senhor. Fora outras bênçãos e bênçãos que o Senhor tenha me dado. Eu agradeço muito ao meu Senhor. Não sei, não tenho palavras para falar, mas eu creio no Deus que eu sirvo.
1: É isso aí, ouvintes. Milagres não se explica, recebe. O filho desta irmã estava com apenas 2 meses, mal saiu do ventre da sua mãe. Já estava desenganado pela medicina, mas o Senhor, com as suas mãos poderosas, ouviu o clamor dos seus pais. E através do clamor que eles fizeram a Deus e com o voto do livramento, Deus operou milagre. E você que está nesta mesma situação ou em situações diferenciadas, saiba que existe um Deus que está nos céus e que opera aqui na Igreja Deus e Amor, que se localiza na Rua Comendador Alexandre Amorim, 525, no bairro Aparecida, que este Deus, ele faz o impossível acontecer. Venha você e toda a sua família em busca do milagre que Deus opera em sua vida. Maravilha, amigos ouvintes do programa Voz da Libertação. É isso que o nosso Deus vem fazendo aqui na Igreja Deus e Amor. Você acompanhou esse depoimento de pessoas que foram agraciadas por Jesus Cristo aqui mesmo na Igreja Pentecostal Deus e Amor. E hoje nós aconteceu muitos milagres, muitas maravilhas. E o nosso Deus, ele é poderoso para abençoar. Você que esteve aí acompanhando ao vivo esta programação, você acompanhou aí o culto, né? O culto das 9 horas, a ministração da palavra, as revelações, o milagre, pessoas que foram libertas pelo poder de Deus. Você ouviu aí? Então, é isso que o nosso Deus ele faz na Igreja Deus Amor. E esses testemunhos é prova de que o nosso Deus existe e que Ele está aqui para abençoar a tua vida. Basta você crer e confiar no seu poder. Vamos na íntegra com um lindo louvor. Vamos aqui ao louvor. Esse mesmo que está aqui já, que ele já está aqui, já estamos tocando ele. É Arrebatamento, cantando Débora Miranda, do CD Cristo Te Necessita. É pra você. Deus abençoe meu irmão Clóvis. Ele pede ajuda em oração. Vamos orar pela filha do meu irmão Clóvis. Ele pede oração pela sua filha, Laís, por libertação em porta de emprego. É, e graças a Deus o Senhor já está abençoando, já mudando a história dela. Tá bom?

graça e a paz do Senhor Jesus seja com todos os ouvintes do programa Voz da Libertação. Que prazer estar aqui para agradecer a Deus, agradecer a todos os nossos irmãos e irmãs em Cristo Jesus. Quem tem prazer de saudar seu irmão em Cristo, o presbítero André Zembruschi, pastor responsável da sede estadual Manaus, Amazonas. A palavra de Deus nos diz, livro de Tiago, capítulo 5, versículo 17. Elias era homem semelhante a nós, sujeito aos mesmos sentimentos, e orou por instância para que não chovesse sobre a terra. E por 3 anos e 6 meses não choveu. E orou de novo, e o céu deu chuva, e a terra fez germinar seus frutos. Que palavra tremenda, ouvintes. Tiago vai nos despertar a respeito do poder da oração. Tiago desperta que Elias era um homem sujeito às mesmas paixões, mesmos sentimentos que nós. Mas Elias orou ao Senhor e Deus fez conforme ele orou a Deus. Eu estou convidando você para junto nós orar, para junto nós clamar, para junto nós buscar a Deus. Você que está aí e olha para a sua família, parece que não tem mais saída, não tem mais jeito, discórdia de um lado, contenda do outro, desentendimento, o filho querendo ir embora, a filha querendo se separar. Enfim, tantas situações que levam você até mesmo ficar às vezes aí sem direção. Mas eu vim aqui para te convidar. Vamos orar ao Senhor. Vamos clamar ao Senhor. Vamos buscar ao Senhor. Porque se Elias orou, Deus respondeu. Com certeza, meu irmão, minha irmã, o nosso Deus há de responder. Falando de oração, estamos aqui para convidar quinta-feira da oração, oração do Getsêmani, a partir das 18 horas. Todos os presbíteros, diáconos, cooperadores da obra de Deus, dirigente das congregações, esteja conosco. Quinta-feira é o dia de nós clamar, buscar o Senhor e teremos resposta para nossas vidas, para nossa casa, para nossa família, para nosso ministério. Que Deus abençoe, seu irmão em Cristo, o presbítero André Zembruschi, pastor responsável da sede estadual Manaus, Amazonas.

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1: E nós vivemos momentos de grandes oportunidades, aberturas para os nossos jovens, para as nossas crianças. As igrejas estão se preocupando um pouquinho mais, e é uma preocupação legítima, né? Com todas as faixas etárias da igreja, com bebês, criancinhas, pré-adolescentes, adolescentes, jovens, pessoas maduras, terceira idade. Então a igreja está se tornando abrangente na questão das faixas etárias, alcançando a todos. Nós tivemos em São Paulo o PEG, um movimento que foi muito agregador e muito bonito, bem realizado, bem organizado, e organizado puramente pelos jovens mesmo. Eles começaram, fizeram o trabalho, uns trabalharam mais que os outros, outros trabalharam menos, mas o resultado final foi muito bonito. Nós estamos vendo que os jovens que estão se movendo estão colhendo resultados. Nós acompanhamos também o testemunho. Não é só a questão do movimento, porque se fosse só um movimento para agregar um monte de gente para se divertir, seria um movimento ruim. Mas não, o movimento é um movimento legítimo, legitimado pelo Pai, Filho e Espírito Santo, para que os nossos jovens se despertem, que tenham interesse para as causas do Senhor e tenham interesse também pela sua própria vida. Alguns, emocionados, tomaram decisões. Não, eu quero servir a Deus assim, eu quero ser do Senhor, eu quero fazer alguma coisa para Deus, eu quero cantar, eu quero pregar, eu quero orar, eu quero, enfim, evangelizar, quero me tornar um grande homem de Deus. E eu gostaria de refletir sobre isso dentro de um versículozinho aqui, um pedacinho, quando Paulo fala: ninguém despreze a sua mocidade. Paulo fala. Depois o salmista fala: tu és a minha confiança desde, ou seja, desde o tempo que, ou desde o tempo em que eu era jovem, desde o tempo da minha mocidade, ou desde a minha mocidade. Então nós vemos aqui, ouvintes, que a mocidade não pode ser desprezada, a nossa juventude não pode ser desprezada. Tempo de ser jovem não é tempo perdido, não é tempo também para aproveitar e esculhambar-se na vida, como diziam muitos antigos, né? Muitos antigos falavam isso: não, você tem que aproveitar a juventude, vai lá, faz tudo o que tem que fazer e tal. E as pessoas diziam: não, bom pai, bom avô, não, péssimo pai, péssimo avô, conselho de tolo, burrice total. Muitos morreram de sífilis, muitos morreram de AIDS, muitos morreram com gonorreia, e assim foi. E muitos mataram, e muitos entraram nas drogas. Aproveitaram o quê? O que aproveitaram? Pelo contrário, desprezaram a sua mocidade. E a confiança desses em Deus não foi desde a mocidade. E o que o salmista está dizendo é uma coisa bonita. Tu és a minha confiança desde o tempo da minha mocidade. Então, ouvintes amados, nós devemos entender que mocidade é um tempo que nós plantamos. Não é à toa que a Bíblia Sagrada fala também através do pregador: lembra-te do teu Criador nos dias da tua mocidade, ou no dia da tua mocidade, no dia da tua juventude. Antes que venham os tempos ruins, dos quais dirás: não tenho neles contentamento. Então, a mocidade ou a juventude é uma época em que nós temos muitas decisões a tomar e não temos a experiência, a altura para tomarmos todas essas decisões. Então, nós temos que o quê? Colocar nossa confiança no Senhor desde a nossa mocidade, e temos que o quê? Lembrarmos de Deus nos tempos da nossa mocidade. Temos que o quê? Não desprezar o tempo da nossa juventude. Tem muita gente que está aí: não, tem que aproveitar a juventude. Está fazendo, acontecendo, se prostituindo, usando drogas, fazendo tudo enquanto é coisa. Não, depois eu vou para o Senhor. Talvez você não tenha tempo para isso. Você está desprezando a sua juventude. Você não está colocando a sua confiança no Senhor no tempo da sua juventude. Você não está se lembrando do seu Deus, ou do Deus que existe no tempo da sua juventude. Agora, é fatal. Porque todas as sementes que você lança, os estandartes que você levanta na sua mocidade, determinam o seu futuro. Se assustou? Mas é. Débora, eu não conheço um jovem que foi malandrão, assim, no tempo de jovem, uhum, e levava coisa relaxadamente, que tenha se dado bem.
2: É verdade. Sempre teve as consequências.
1: Porque teve que colher. Exatamente. As sementes lançadas.
2: Uhum.
1: E não adianta chorar. Às vezes nós temos pena, mas mesmo a nossa dozinha não vai funcionar, porque a pessoa semeou a semente amarga e não vai colher fruto doce. Então, tudo que você planta na sua juventude determina o seu futuro. Os dias, ao alvorecer da vida, passam rapidamente. A vida é célere, a vida ela passa na rapidez de um raio. E você, quando perceber, vai estar enfrentando o amanhã. E infelizmente, se você não se lembrou do Senhor na sua juventude, desprezou a sua mocidade, não colocou as confianças no Senhor desde o tempo da sua mocidade, você vai estar enfrentando o mundo com as suas necessidades, possibilidades, problemas complexos, e levando os sinais dos ideais assentados nos anos da sua juventude. Os tijolos que você assentou na sua juventude estão formando a casa que você vai morar no seu futuro. Então você pensa, mas eu sou jovem, sou cheio de vida. Mas isso passa, viu? Eu sempre falo e falo, parece que foi ontem que eu conheci a Débora na nossa juventude. Débora tinha os seus 15 para 16 anos.
2: Uhum.
1: Parece que foi ontem. O tempo passou de uma tal forma que eu já estou aí, vovozão, com muito prazer. Não, é? Não desprezei a minha juventude, me lembrei do Senhor na minha juventude, minha confiança foi colocada no Senhor desde a minha juventude, e já ouvi pessoas falando para mim, ei, senhor Ival, que acontece, hein? Você põe a mão nas coisas, tudo dá certo, o que acontece? É que eu sempre tive Deus no meu coração, e sempre o Senhor Jesus foi o que deu os ditames da minha vida, sempre confiei no Senhor desde a minha juventude, não fui um jovem sem vergonha, não fui um jovem que aproveitou a juventude fazendo coisas erradas que viessem a borrar a minha vida espiritual. Já vi pessoas chegaram para mim, Débora se lembra, escuta, mas como é que você está conseguindo? É porque eu confio num Deus vivo e sempre confiei nele. Sempre coloquei, sempre acimentei a minha vida, sempre assentei os tijolinhos do meu futuro na presença de Deus enquanto eu ainda era jovem. Jovem que entrava em hospitais, jovem que entrava nas comunidades, jovem que anunciava o evangelho, jovem que era líder de jovens, que ensinava a juventude a cantar, a tocar, jovem que não tinha barreira, tudo que era pedido para fazer, fazia, e nunca, nunca cheguei para um dirigente meu e disse, olha, eu quero tanto para fazer isso, quero tanto para fazer aquilo, se não me der dinheiro eu não vou, nunca. Porque depois que o tempo passa, a sua vida entrou num declínio. Infelizmente você está colhendo aquilo que você semeou. Depois ficar observando a vida dos outros e achar que você está em desvantagem, que Deus é injusto, injusto não, você está sendo injusto. Porque você tem hoje a possibilidade de escrever com firmeza indelével a história do seu amanhã. Você tem a oportunidade de escrever hoje o seu futuro. E tudo que você firmar na rocha, tudo que você colocar edificado em Deus, toda a sua confiança, desde a sua mocidade que você colocar no Senhor, não haverá rajada tempestuosa que poderá despedaçar os estandartes desfraudados nos anos da sua juventude. Se você semeia coisas boas, com certeza você vai passear num jardim cheio de flores, fragrâncias agradáveis, mesmo em meio a um mundo de carências. Portanto, agora é o tempo da sua decisão. Você está no ápice da sua força. Entregue a glória da sua mocidade na mão do Senhor, toda essa sua força, as primícias da sua força. Não dissipe a sua vida frivolamente. Dê importância aos anos da sua juventude com fortaleza no Senhor. Feliz é aquele que na velhice pode lembrar e dizer, tudo isso tenho guardado desde a minha mocidade. Tu és a minha confiança desde a minha mocidade, como disse o salmista. Quem quer que ande com Jesus à luz do sol das alegrias primeiras, vai tê-lo também quando as tempestades e as duras experiências vierem no entardecer da vida.

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1: Vamos clamar a Deus, vamos invocar o nome do Senhor. Quem quer orar, diga glória a Deus. Maravilhoso e eterno Deus, soberano Pai, meu Deus, te louvamos, ó Pai, por todas as bênçãos recebidas, meu Deus. Senhor, confirma milagres agora, meu Deus. Ouve a oração, meu Pai, o teu povo que te clama, meu Deus. Derrama, meu Pai, das tuas bênçãos. Senhor, abre portas agora, meu Pai. Abre caminhos para o teu povo passar. Esse homem, esta mulher, que está enfrentando uma batalha, uma dificuldade, meu Deus, entra com providência, ajuda ele, ajuda ela, essa pessoa que está clamando, pedindo um milagre, pedindo uma resposta, meu Deus, confirma esse grande milagre agora, meu Deus. Senhor, abençoa esta casa, esta família, meu Deus, abençoa a família, Deus e amor, a nossa diretoria deliberativa, executiva, meu Pai. Deus, repreende todo o mal que está lutando contra esse homem, contra esta mulher. Repreende, meu Pai, ou da seta, ou do dado inflamado, ou do feitiço caia por terra. Senhor, guarda, meu Pai, dá o grande livramento. O Senhor fechou a boca do leão, ali quando Daniel estava naquela cova. Guarda, meu Pai, o teu filho, a tua serva, ó Deus, venha fechar a boca do leão e conceder a grande vitória. Espírito Santo, abre portas agora, meu Pai, que estão fechadas, que este irmão, que esta irmã possa levantar a bandeira da vitória. Meu Deus, venha se mover nesta quarta-feira e operar maravilhas, sinais e prodígios agora. Espírito Santo, muito obrigado por tudo, meu Deus, te louvamos, ó Pai, te agradecemos, Ebenezer, até aqui o Senhor nos ajudou, ó glória a Deus. Espírito Santo, alegra este coração, alegra esta vida, meu Pai, ó Deus, que precisa, Senhor, de transformação, que precisa agora, meu Pai, do encontro contigo. Espírito Santo, tira essa depressão, tira essa ansiedade, tira esse mal agora, ó glória. Olha o teu povo clamando, olha o teu povo orando, buscando, derrama-lhe as tuas bênçãos nesse lugar, meu Pai. Guarda, meu Deus, a cada vida, abençoa cada pedido de oração, meu Deus. Nós te agradecemos, ó Pai, e nós te louvamos em nome do Senhor e Salvador Jesus Cristo. Diga amém. Diga glória a Deus. Vamos receber nosso irmão Bruno, que vai estar louvando o nome de Jesus com palmas, que glorifica o nome de Jesus.
2: Glória a Deus. Cumprimento o povo de Deus com a paz do Senhor Jesus. Dê uma salva de palmas bem alegre para o Senhor. Só quem está feliz com Jesus e sente a presença dele aqui nesse lugar. Aleluia! Quem espera a volta do nosso Senhor e Salvador Jesus Cristo? Quem aguarda a sua volta? Aleluia! Aqui tem uma igreja viva aguardando no Senhor. Aleluia! Vamos louvar o hino 300 da Harpa Cristã. Eu quero te convidar, pega aí a sua harpa. Vamos louvar ao Senhor, hino 300 da Harpa Cristã. Louvemos ao Senhor.

Aleluia. Dá glória a Deus, igreja. Eu quero saudar a amada igreja na gloriosa paz do Senhor Jesus. Quem está sentindo a presença de Jesus aí? Diga eu. Quem vai morar no céu? Não, assim, eu vou. Quem vai morar no céu? Eu também vou. Os meninos também vão, não vai? Os pastores? Vai todo mundo, né? Igreja do Senhor, estou muito feliz. Desde cedinho eu estava aqui no Sertão Evangélico, louvando a Deus, né? Quem ouviu o Sertão Evangélico? Com a bênção de Deus, né? Já fiquei aqui na sede, já congreguei. Eu fui lá na Conta Sazedo, foi um culto maravilhoso. Voltei para cá novamente. Estamos aqui para adorar o Senhor Jesus. Parece que o céu desceu, né, Rodrigo? Brunão, por favor, meu filho, vamos cantar esse louvor do novo CD, Levanta e Vence. Quem crê que o céu desceu aqui nessa tarde?

Eu fiquei meditando, eu digo, meu Deus. E mesmo assim ela agradece a Deus, porque está viva, né? Mas está sem uma perna, olha a dificuldade de madrugada para ir no banheiro, para sair. Tem que dar um trabalhão para colocar aquela prótese. É, não é fácil não, viu, irmão? Então, irmão, você que está na presença de Deus, você tem tudo, tem filho, tem olho para enxergar, ouvir para ouvir. Não importa como esteja, mas importa que esteja na presença de Deus. O céu desceu aqui e agora? Quem vai morar no céu, diga eu vou. Tá pouco, não tá? Quem vai morar no céu, diga eu vou. Posso soltar, varão, por gentileza? No céu com o Salvador. Conheça o poder para tocar, meu filho.

aqui? Você pode ficar de pé agora para nós adorar a Deus com mais um louvor? Mas por que de pé, irmão? Nós estamos na casa de Deus, não estamos? Oh, irmão, tem tantas pessoas que gostariam de estar de pé. Viu, irmão? Eu vi uma moça relatando, a moça estava só com uma perna, tinha sido amputada a outra perna. Aí ela falou, foi na madrugada, ela, como é que chama a prótese, né? Aquele negócio que a pessoa anda com a prótese. Ela falou, meu Deus do céu, como eu sinto falta da minha...

0: Quem vai agora? Pastor Alan? Quem está sentindo a presença de Jesus? Olha, irmão, aqui na terra nós se alegra tanto, né? Agora você imagina o pastor Alan lá no céu. Aquele grande coral, cantando Santo, Santo, Santo é o nome do Senhor. Oh, maravilha! Quem vai morar no céu, diga eu vou! Os irmãos não vão não, é? Quem vai morar no céu, diga eu vou! Agora sim, Deus abençoe.
1: Todo mundo vai junto, dando glória a Deus. Aleluia, que festa linda. Já começou a grande festa, 64 anos de Igreja Pentecostal, Deus e Amor. Irmãos, quem é grato a Deus por esta igreja? Deixa eu ver. Glória a Deus. Então a gente vamos mostrar a nossa gratidão, levantando uma oferta de gratidão a Deus. Daqui a pouco o pastor Ribaíro vai orar em favor desse propósito. E nós vamos passar agora os votos para você expressar a sua gratidão e entregar o seu voto para o Senhor, porque tem muitas almas para ser alcançadas através do programa Voz da Libertação, através da evangelização da palavra de Deus. Quem aqui foi alcançado por Deus através do rádio do Voz da Libertação? Muitas pessoas. Então, você vai continuar ajudando esta obra para que o programa de rádio continue no ar, alcançando muitas vidas e também envio de pastores, missionários para várias partes do Brasil e do mundo inteiro. Através da oferta, do voto, do dízimo, vidas estão sendo alcançadas por Deus. Então vamos ajudar, pegue o voto. Os obreiros estão passando o voto e também quero passar o voto do aniversário da igreja. Quem não tem o voto do aniversário da igreja? Quem não tem ainda? Alguns irmãos não têm. Então os obreiros e as obreiras vão passar o voto do aniversário da igreja. Amém? Então se coloca de pé, que eu vou levantar um clamor especial em favor deste voto. A Bíblia nos revela, o que é ligado na terra é ligado no céu. O que é ligado na terra é ligado no céu. Então levante o voto. Levante o voto agora. Deus vai confirmar uma bênção especial agora. Levante o voto. Você pegou o voto do livramento, o voto aniversário. Eu quero um voto aqui do aniversário para mim. Quem pode aqui trazer um voto do aniversário da igreja aqui para mim? Isso, meu irmão. Eu já peguei um voto, já cumpri, e vou pegar outro voto para mim, que eu quero mais bênção. Quem quer mais bênção, diga amém. Então pega o voto. Outro? Amém, eu tomo posse. Dois votos aqui. Eu sou grato a Deus por esta igreja. Quem não pegou, pegue pela minha fé. Deus vai te abençoar. Tem uma irmã chamada Maria Mendes, lá em João Pessoa. A gente estava numa campanha e fizemos um voto com Deus, e ela pegou o voto pela fé. Ela precisava da aposentadoria, só que ela pegou o voto e não tinha nenhum dinheiro. Ela estava andando nas ruas de João Pessoa, achou 20 reais no chão. Olha a provisão de Deus. Pagou o voto e foi aposentada para a glória de Deus. Então, se você não tem, pegue pela minha fé. Deus vai preparar tudo e você vai contar a sua bênção. Quem crê, diga glória a Deus. Então, levante o voto, levante o voto. Vamos orar em favor desse voto. E o pastor Ribas Silva já vai ministrar a poderosa palavra de Deus nessa tarde. Oremos. Maravilhoso Deus, soberano Pai, confirma, meu Deus, a bênção, confirma a resposta, meu Pai, Deus, a provisão, meu Deus. Somos gratos a Ti, ó Pai, pela igreja pentecostal, Deus de amor, meu Deus, que muitas vidas sejam alcançadas através dos votos, dos dízimos da Tua casa, meu Deus. Senhor, confirma a resposta, o milagre, meu Pai. Olha o Teu povo levantando esse propósito de diante do Senhor, meu Pai, abre a janela dos céus e derrama a bênção de tamanha abastança, meu Pai, repreende a miséria, o devorador, meu Deus, e abençoa o dizimista, abençoa o ofertante da tua casa, responde esse voto de portas abertas, ó Pai, essa pessoa que quer comprar a casa própria, prepara, meu Deus, tu és dono do ouro e da prata, traz a bênção recalcada, sacudida e transbordante. Sim, meu Deus, confirma a multiplicação, meu Pai, a prosperidade, a cura, meu Pai, esse homem, esta mulher está levantando, ó, meu Pai, se eu voto em favor da cura divina, esse internauta já fez um voto, esse ouvinte da rádio, Deus de amor, fez um voto para receber a cura, o milagre, a aposentadoria, confirma esta grande bênção, meu Pai, através do voto, através do propósito, em nome do Senhor Jesus Cristo, diga amém. Quem recebe a bênção, diga amém. Vamos aqui receber o Bruno, que vai louvar o nome de Jesus.
2: Glória a Deus. Bendito seja o nome do Senhor. Vamos louvar ao Senhor nessa tarde em nome de Jesus. Glória a Deus. Glória a Deus. Louve assim, ó. Sem

0: Glória a Deus. Vamos fazer uma oração para receber o pastor Rivair, que vai ministrar a palavra do Senhor. Vamos orar para receber o homem de Deus. Diga, Senhor Jesus, fala conosco através da tua palavra. Diga, meu Deus, me abençoa através da tua palavra. Usa o teu servo. Amém. Amém. Receba com palmas e glória. Receba o servo de Deus louvando o nome de Jesus.
1: Glória a Deus. Pode bater palma e dar glória para Jesus, igreja. Essas palmas é para Jesus, é com mais fé, com mais fé, com mais fé. Quem aceita a paz do Senhor Jesus pode bater palma e dar glória para Jesus. Pode glorificar a Jesus de coração aberto, aleluias. Levanta suas mãos com a minha e diga, meu Deus. Com mais fé, diga, meu Deus, eu creio no meu milagre. Diga, meu Deus, honra a minha fé, porque eu creio. Diga, eu creio na minha vitória. Quem crê na sua vitória? Quem crê? Olha para essa pessoa que está do teu lado, diga para ele, seja bem-vindo na casa de Deus. Não, tem que ser sorrindo, tem que ser sorrindo. Na alegria do Espírito Santo, diga, seja bem-vindo na casa de Deus. Isso, fiquei feliz de te ver na casa de Deus. Agora levanta suas mãos, você já fez comunhão com quem está ao seu lado. Vamos fazer comunhão com o Espírito Santo. Quem quer fazer comunhão com o Espírito Santo? Vamos lá, queridos ouvintes. Aceite a paz do Senhor Jesus, aqueles que nos acompanham pelo YouTube, Facebook, Instagram e também pela rede de rádio, direto e ao vivo do Templo da Glória de Deus. A festa não vai começar, a festa já começou. Levanta as mãos para Jesus, levanta as mãos, adora a Deus assim, ó, em espírito, e aí? Em os adoradores, te adoramos, bem bonito. Em espírito, vai lá, em espírito, e aí? Em verdade, te adoramos, bem bonito. Te adoramos. Levanta as mãos e adora. Te entregamos.

nasci. E aí? Meu prazer é ti. Meu prazer é estar aonde? Uma vez em espírito, vai lá, em espírito e em verdade. Deus quer ouvir a tua voz, então adora Ele.

0: mas pode melhorar.
1: Foi.

Começa dando glória, glória, glória, glória, glória. Ora a Deus agora, começa dando glória, glória, glória, glória. Senhor meu Deus, aqui estamos a tua presença.

através da oração, Senhor, que alcançaremos a Tua grande promessa, Senhor, a Tua igreja crê no poder da oração, o Teu povo crê no poder da oração, ó Deus, abre, Senhor, as janelas do céu.

Deus, os que estavam prostrado, caído e machucado, é tarde de renovo, é tarde de restauração, é tarde de receber a tua presença. Alamasturianda lá pra calabasteia, vem, vem Espírito Santo, vem sobre este povo que te clama, ó Deus de poder, ó Deus de unção, renova Senhor a fé, renova meu Deus a esperança, renova Senhor agora, ó Deus de poder, atende a oração, atende o clamor do teu povo que está em batalha, que está em guerra, mas está crendo, ó Deus, que esta prova vai passar, esta luta vai passar e a vitória chegará. Honra meu Deus agora, através da oração, confirma a tua bênção, em nome de Jesus, diga amém. Quem orou com fé pode bater palma e dar glória para Jesus. Aleluias. Quem trouxe a palavra de Deus, pega em suas mãos, já vamos à leitura. Livro de 2 Reis, capítulo 5, versículo 9. Deus tem uma palavra para você. Quem deseja ouvir, diga glória a Deus. Deus tem uma palavra para você nesta tarde. Quando Deus transforma a lepra em testemunho, quem crê que seu testemunho vai ser grande, diga glória a Deus. Deus vai transformar a tua dor em testemunho. Deus vai transformar as tuas lágrimas em testemunho. E Deus tem uma palavra para o nosso coração. Só quem crê, levanta a mão e dá um glória para Jesus. Livro de 2 Reis, capítulo 5, versículo 9. Deus tem uma palavra para você. Quem deseja ouvir, diga glória a Deus. Já estamos na fé, queridos irmãos, para a grande festa que vai acontecer no dia 13 e dia 14. Dia 13, já no período da manhã, todas as mulheres de fé já estão convidadas para um encontro de mulheres de fé. Presença já confirmada da irmã Débora e com toda a equipe de mulheres de fé. Deus vai trazer uma palavra ao coração de todas que estiverem presentes. E vocês são convidadas mais do que especial para fazer parte desta manhã com Deus. Não venha sozinha, convida uma amiga, convida uma pessoa que você conhece, uma parente seu. Venha adorar a Deus no sábado pela manhã. Sábado à tarde teremos o Garagem Cristã. E no sábado à noite teremos aquela adoração, aquele grande culto com expansão, jovem também com a equipe do Regenere, adoração, pregação da palavra de Deus, Deus vai curar, Deus vai libertar, Deus vai transformar vidas, presença do presbítero Davi Miranda Neto e todos estão convidados. Domingo de manhã teremos, queridos irmãos, evangelista Maria Lorena, dando início naquela grande, podemos dizer, um ministério da intercessão, e você não pode perder domingo pela manhã. E à tarde, aquela grande festa de celebração dos 64 anos da nossa igreja. Toda a diretoria presente e você também vai estar presente para adorar a Deus. Quem é grato a Deus por esta igreja, diga glória a Deus. Você faz parte da história desta igreja. Eu não faço parte dela, mas você faz parte da história dela. Só de você estar aqui, você já começa a fazer parte desta história. Por quê? Você será mais uma pessoa que Jesus vai te abençoar hoje. Você que está em casa também faz parte da história da igreja Deus e Amor e não pode ficar de fora. Quem é grato por esta igreja, levanta as mãos e dá um glória para Jesus. Eu sempre faço uma pergunta, se não fosse Deus e esta igreja, aonde você estaria hoje? Aonde? Hã? Já teria morrido, né, irmão? Olha aí, tá vendo? A importância da igreja na nossa vida, irmãos. E Deus te trouxe para te livrar da morte. Nós somos gratos por isso nós estaremos aqui. Vamos lá. Livro de 2 Reis, capítulo 5, versículo 9. Quem encontrou, diga glória a Deus. Diz assim a boa palavra de Deus. Veio, pois, Naamã com seus cavalos e com seus carros e parou à porta da casa de Eliseu. Então Eliseu lhe mandou um mensageiro dizendo, vai e lava-te 7 vezes no Jordão e a tua carne será restaurada e ficarás limpo. Naamã, porém, muito indignado, se foi dizendo,
Pensava eu que ele sairia a ter comigo, colocaria suas mãos, invocaria o nome do Senhor seu Deus, moveria as mãos sobre o lugar da lepra e restauraria o leproso. Não são, porventura, Abana, Farfar, rios de Damasco, melhor do que todas as águas de Israel? Não poderia eu lavar-me nele e ficar limpo? E voltou-se e foi indignado. Então se chegaram a ele os seus oficiais e lhe disseram: meu pai, se te houvesse dito o profeta alguma coisa difícil, acaso não faria? Quanto mais, já que apenas disse: lava-te e ficarás limpo. Então desceu e mergulhou no Jordão 7 vezes, conforme a palavra do homem de Deus. E a sua carne se tornou como a carne de uma criança e ficou limpo. Diga glória a Deus, levanta a palavra de Deus. Levanta a palavra de Deus e diga: Senhor, fala comigo, porque eu quero a tua palavra. Diga: Senhor, fala ao meu coração, porque eu preciso da tua palavra. Pode se assentar batendo palma e dando glória para Jesus, pode adorar, pode exaltar, pode glorificar, pode render glória para aquele que vive. Quanto mais você glorifica, mais Deus opera. Quanto mais você glória para Ele, mais vitória Ele te dá. Aleluias. Queridos e amados irmãos, preciso de alguns minutos da sua atenção para compartilhar uma porção da palavra de Deus que Ele já colocou no meu coração para transmitir ao seu coração. E a Bíblia nos dá um ensinamento que a fé ela vem por ouvir a palavra de Deus. Então, neste momento, Deus já está trabalhando na tua fé por intermédio de ouvir a palavra do bom Deus. A história pela qual nós acabamos de ler relata a história de um homem conhecido em todo Israel como Naamã. A Bíblia Sagrada diz que por intermédio de Naamã, Deus havia dado livramento ao povo, e a Bíblia Sagrada diz que Naamã, ele começa a conquistar vários títulos, várias estrelas, como general de guerra, como homem que entrava em batalha, dava livramento e saía como vitorioso. Mas a Bíblia Sagrada diz que um belo dia Naamã, ele vai começar a sentir os sintomas de uma lepra no seu corpo. Ele começa a sentir dores, começa a sentir uma coceira, começa a sentir um desconforto, e quando ele vai ao médico, parece que estou vendo o médico dando um laudo para ele diante dos exames e dizendo: Naamã, eu tenho algo para dizer para ti, você foi atingido por uma lepra. Quando Naamã recebe esta palavra, parece que estou vendo Naamã totalmente desequilibrado e perguntando para si mesmo: o que farei agora? O que será da minha vida agora? Eu como general, eu como homem representante de um exército, eu como homem vitorioso de tantas guerras, de tantas batalhas, agora estou com uma doença irreversível, incurável. O que será de mim agora? A Bíblia Sagrada diz que começa a trabalhar Deus na vida deste homem. Por que, pregador? Porque ele carregava muitos títulos, até que chega o período em que a doença ela avança sobre o seu corpo, que ele não pode mais conviver no ambiente familiar. Começa-se a história de Naamã, um homem valente, porém leproso, um homem conquistador de guerra, porém leproso. Percebe que o porém começa a surgir na vida de Naamã, ou
seja, o porém é a palavra mais forte quando alguém está dizendo conquistou a terra. Não seja uma palavra, não é uma palavra tão forte quando alguém dizia porém leproso. Entenda, queridos irmãos, que Naamã começa a carregar um sintomas do porém sobre a sua vida, e isso vai fazer Naamã se separar do ambiente familiar por causa da enfermidade. E a Bíblia Sagrada diz que o exército vai levar uma garota prisioneira da nação pela qual já fazia parte o povo de Deus, que sabia que Deus curava, e essa garota vai entrar dentro da casa de Naamã. E quando ela entra, ela começa a observar que eles estão sem chão, que eles estão praticamente desesperados. Ela começa a perceber que tem algo acontecendo no ambiente. Quando chega ao conhecimento que Naamã está leproso, chefe do exército, o homem que conquistava, o homem valente, agora está leproso, ela dá uma olhada e diz, eu já sei o que eu vou fazer, eu não vou me calar diante da situação, eu estou como prisioneira, mas eu posso falar da glória daquele que me enviou até aqui, eu posso falar daquele que opera prodígios e maravilha. Parece que estou vendo a garota dizendo, eu estou distante da família, mas estou perto de Deus, eu estou como prisioneira, mas estou livre para adorar a Deus, eu estou prisioneira, mas eu posso falar da grandeza do meu Deus. Entenda, meu querido irmão, Deus é Deus de criar oportunidade, então não reclama do que está acontecendo, o nome dele será glorificado, o nome dele será exaltado, o nome dele será, aleluias, aleluias. Naamã, quando recebe a palavra que a garota está dizendo, ah, se o meu Senhor fosse até a minha nação, aleluias. Lá dentro tem um homem profeta de Deus. Lá tem um homem que ora, lá tem um homem que pede a Deus e Deus responde na mesma hora. Lá tem um homem que quando fala com Deus a doença desaparece. Ah, se o meu Senhor fosse até lá, eu tenho certeza que ele voltaria restaurado desta enfermidade que está no seu corpo. Eu tenho certeza que ele voltaria dando testemunho acerca do que eu estou falando. Ou seja, a fé daquela garota estava voltada para um milagre. Ou seja, ela dizia, Naamã, esta lepra não te mata. Se você for ao encontro do homem de Deus, esta doença não te mata. Se você chegar aonde está o profeta Eliseu, esta doença não te levará à sepultura. Se você for ao encontro do homem de Deus, porque para o teu caso ser revertido, só tem uma maneira, e qual é? Falar com Deus, para você sair desta situação. Não adianta remédio, não adianta tratamento, não, só tem um que pode te ajudar, Naamã, e é o meu Deus que vai te socorrer. Se você quebrar os protocolos e ir ao encontro deste Deus, você não vai morrer, só tem uma maneira de reverter o quadro, meu irmão. Não é outra maneira a não ser adorando aquele que vive. Não tem outra maneira a não ser glorificando o nome do Senhor. Aquele que vive, aquele que reina. Aleluias. Aleluias. Deus vai usar a menina para mudar a história de Naamã. Parece que estou vendo Naamã voltando a sua esperança para aquilo que não iria reverter o quadro pela qual ele estava vivendo. Mas quando alguém diz, se você for ao encontro do homem de Deus, olha o que ela vai dizer, tomara meu Senhor que estivesse diante do profeta. Ele tem algo de Deus.
Deus para mudar a situação que você está vivendo. Quando ela diz isso, o coração de Naamã vai criar esperança, o coração de Naamã vai desejar, aonde é que está este homem? Eu preciso ir ao encontro deste homem, eu preciso fazer parte deste momento de oração que este homem tem, esse poder que você está dizendo, aonde ele está? Ela vai dando as coordenadas, e a Bíblia Sagrada diz que Naamã vai falar com o rei, vai pedir carta de liberação para ir ao encontro do profeta. A Bíblia Sagrada diz que vai escrever uma carta, e na carta continha as seguintes palavras: estou enviando o meu servo, estou enviando o meu general para que você restaure da lepra. Quando a palavra, queridos irmãos, está sendo dita por Naamã ao rei de Israel, é aí que começa a acontecer uma grande, praticamente o início de uma guerra, porque está levando para aquele que não pode ajudar, está levando para aquele que não pode socorrer, está entregando o pedido para aquele que nada poderia fazer por ele, ou seja, foi ao encontro da pessoa errada. É isso que acontece na vida daqueles que busca a pessoa errada. Deus está dizendo: só eu posso te ajudar, e você está dando volta, está buscando fulano, está buscando por ciclano. Ei, meu irmão, não vá buscar outro, busca aquele que pode te ajudar, fala com aquele que pode te ajudar, entrega na mão daquele que pode te ajudar, clama aquele que pode te ajudar, não leva o teu pedido para aquele que não pode, não leva o teu pedido para aquele que não pode te ajudar, leva para aquele que já está com as mãos estendidas e dizendo: eu posso te ajudar, eu posso te ajudar, eu posso te ajudar. Aleluias. Entenda que ele quase causou numa guerra, quase causou num confronto de uma nação contra outra nação, porque foi entregar o pedido na mão da pessoa errada. É o que a Bíblia diz: pediste, pediste, não recebeste, porque pediste? Acabou. Você está entendendo por que a bênção não chegou ainda? Porque está atrás de curandeiro. Por que não chegou ainda? Está atrás de terceiros. Se você pode falar diretamente com Deus, meu irmão, por que você vai buscar outro? Se você dobrar o seu joelho aí na sua casa, aí no hospital, no presídio, Deus está pronto para te ouvir. Se você dobrar os seus joelhos no ambiente de trabalho, Deus está pronto para te ouvir. Então não perca a oportunidade de buscar pela pessoa certa. Jesus mesmo disse: vinde a mim cansados e oprimido que eu vos aliviarei. Jesus não terceirizou, Jesus não disse vai para fulano, não, ele mesmo fez o convite. E quando chega diante do rei, que ele percebe que o rei rasga suas vestes e já vai preparando para entrar em uma guerra, é aí que alguém diz: não, rei, eu já estou entendendo, ele não veio em busca do Senhor, ele não veio pedir para o Senhor, do jeito que a carta está escrita, é direcionado apenas um que nós conhecemos, que tem a presença de Deus. E quem é ele? O nome dele é Eliseu. Leva ele para Eliseu, entrega ele nas mãos de Eliseu, conduza ele até Eliseu. Não é para o Senhor, rei, não está tentando tirar você, rei, do sério, não está tentando causar uma guerra, não, rei, este pedido é para ir ao encontro do homem de Deus, porque Eliseu, quando ora, Deus responde, Eliseu, quando clama, Deus atende, Eliseu, quando fala com Deus, o milagre acontece na mesma hora. Ei, rei, não é para o Senhor orar por ele, não é para o Senhor colocar a mão na cabeça dele, não é para o Senhor fazer alguma coisa por ele, porque nada o Senhor pode fazer, mas o Deus de Eliseu pode, o Deus desta igreja pode, o Deus deste obreiro pode, o Deus desta obreira pode.
estamos muito próximo do milagre se nós seguir aquilo que Deus quer. Nós estamos próximo de viver um grande milagre se nós obedecer as coordenadas que a palavra de Deus está dando para a nossa vida. Percebe que quando ele se levanta dali, que ele está indo no capítulo pela qual nós acabamos de ler, ele está indo ao encontro do profeta, só que o profeta não vai atender ele, o profeta não vai parar para dar uma palavra para ele. Na mente de Naamã, eu sou chefe e quando eu chegar lá, serei bem atendido. Na mente de Naamã, eu venci tanto o exército, quando eu chegar lá, serei muito bem recebido. Não foi do jeito que Naamã esperava. Entenda, queridos irmãos, que Naamã vai ficar frustrado quando o profeta não sai para atender ele. Ele mesmo vai dizer, eu esperava que ele saísse de lá e viesse até os meus pés, da entregaria para mim a cura, passaria suas mãos sobre o meu corpo onde está leproso para que eu ficasse curado. Mas ele nem saiu de lá, mandou um mensageiro dizendo para mim ir até o Jordão e mergulhar 7 vezes. Eu não vou fazer tal coisa. Ele está achando que eu sou quem? Parece que estou vendo o ego de Naamã crescendo. Parece que estou vendo Naamã, queridos irmãos, olhando para a situação e dizendo, não é possível que ele está olhando para mim, desconsiderando tudo que eu já fiz pela minha nação, pelo grande nome que eu tenho, pelo status que eu tenho. Entenda que Deus não olha assim, meu irmão. Deus, ele não está vendo quantos diplomas você tem. Deus não está vendo o tamanho da conta bancária que você tem. Deus não está vendo se você é um influencer. Deus não está vendo se você é famoso. Não, Deus está olhando e está dizendo, quer receber um milagre? Quer receber um milagre? Quer receber um milagre? Tem que ir para o Jordão. Quer receber um milagre? Tem que quebrar os protocolos. Quer receber um milagre? Tem que quebrar os protocolos. Quer receber milagre? Tem que descer do pedestal. Por quê, pregador? Ele está olhando e está dizendo, está precisando de um milagre? Eu tenho para te dar. Está precisando da cura? Eu tenho para te dar. Está precisando da restauração? Ele tem. Ele tem, ele tem. Aleluias. Aleluias. Aleluias. Quando, quando o profeta diz, vai ao Jordão, é aí que Naamã vai mostrar quem é ele. A soberba do coração de Naamã vai falar mais alto. Naamã está morrendo. Naamã está leproso, Naamã está sofrendo, mas mesmo assim ele permanece soberbo, mesmo assim ele permanece com o seu ego, mesmo assim ele permanece achando que ele tem que ter lugar de destaque. Ele vai dizer, pois avisa o profeta que no Jordão eu não vou mergulhar, fala para ele que existe outros rios melhores. Entenda uma coisa, está doente, está prestes a morrer, ainda quer escolher, está diante de uma situação e ainda quer escolher, está diante da morte e ainda quer escolher. Deus olhou e disse, não adianta, você pode mergulhar em outro, mas o seu milagre está no Jordão, o seu milagre está no Jordão, o seu milagre está no Jordão. Entenda, meu irmão, se tem uma pessoa que nos conhece muito bem, se chama Deus, ele sabe do que tem no seu coração, ele sabe, meu querido irmão, o que você está pensando, ele sabe das atitudes que você tem tido, ele sabe da maneira que você tem guiado a sua vida, ele te conhece muito mais do que o seu pai, do que a sua mãe. Ele está olhando e está dizendo, quer receber um milagre? Não quer morrer com esse câncer? Tem que mergulhar no Jordão. Quer ser livre deste mal? Tem que mergulhar no Jordão. Tem que quebrar o protocolo. Tem que quebrar. Não, pregador. Ei, fala para Deus que eu não vou. Se não vai, vai continuar doente, meu irmão. A ordem já foi dada e não tem como revogar aquilo que Deus já colocou na boca.
pastor, eu vou morrer. Vai morrer porque não quer se redimir na presença de Deus. Não, pregador, eu prefiro morrer do que andar com Deus. É por isso que a sua vida está indo de mal a pior. É por isso que não tem mudança na história de vida, porque você não quer quebrar os protocolos existentes. Não, pregador, eu nasci nessa religião e vou morrer nela. A religião não salva, quem salva é Jesus. Não, pregador, se for para mim seguir a Bíblia, se for para mim andar no meio desse povo do glória a Deus e do aleluia, eu prefiro morrer. Então vai morrer, porque você não quer obedecer o que Deus está falando para você. Entenda que Namã está soberbo, Namã está com o seu coração cheio de ego. Entenda que ele está prestes a morrer com lepra, porque não tinha cura, não tinha remédio para lepra. Percebe, meu irmão, que Namã ia sendo retirado do ambiente familiar, local que ele mais amava, mas mesmo assim não mexeu com o coração dele. Deus olhou e disse, já que ele não quer, deixa ele seguir os passos dele. Eu queria curar, mas ele não quer a cura. Eu queria restaurar, mas ele não quer a restauração. Eu queria fazer morada no coração dele, mas ele não quer. Percebe que Deus não vai forçar, Deus vai deixar ele escolher o que ele quer para a vida dele. Deus não vai forçar, meu irmão, Deus não vai forçar ele querer. Não, Deus está dizendo, apenas se obedecer o milagre vai acontecer, apenas se mergulhar o milagre vai acontecer. Diz a palavra de Deus que ele se levanta e está preparando para sair. Alguém vai olhar e vai dizer, Namã, ô pai, eu quero falar algo para ti, Namã. Olha a consideração que os homens que estavam com Namã vai ter pelo profeta. Os homens que andava com Namã está mais temente do que Namã que está doente. Os homens que estava do lado de Namã, que não tinha doença, que não havia lepra, estava mais obediente do que Namã, porque eles vão utilizar de uma palavra. Se o profeta tivesse pedido outra coisa mais difícil, você não faria? Se o profeta tivesse pedido outra coisa, você não faria? Foi aí que mexeu com o sentimento de Namã. Foi aí que Namã vai quebrar o protocolo e vai obedecer a palavra de Deus. É aí que Namã vai olhar e vai entender, meu irmão, que não adiantava ele permanecer em cima do seu ego. Tem que descer. Quer receber milagre? Tem que descer. Quer receber a cura? Tem que descer. Quer receber libertação? Tem que descer. Não tem outro, não tem outro, não tem outro. O teu problema só tem um. Não é Rebodril, não é Diazepam, não é curandeiro. Só tem um que se chama Jesus de Nazaré. Ele pode, ele faz, ele age, ele faz. Aleluias. Aleluias. Aleluias. Você está entendendo que a dureza do nosso coração impede nós receber o que Deus está preparando para nós? Você percebe que o ego acaba atrapalhando o que Deus está preparando para você? Deus está te pedindo apenas uma coisa, mais nada. Não, quem manda aqui sou eu, vai continuar do mesmo jeito, porque quem manda é Deus. Deus não tem que obedecer o que você fala, o que você pede. Não. Quem tem que obedecer a Deus somos nós que precisamos e carecemos da presença dele. Hoje é tarde de quebrar o ego. Hoje é tarde, meu querido irmão, de descer do pedestal e ter o reconhecimento que sem a presença deste Deus, nós não somos nada. Não adianta vir para o culto e não quebrar o protocolo. Não adianta ser ofertante e não quebrar o protocolo. Não adianta levantar a mão e dar glória e não quebrar o protocolo. Deus não te quer apenas por um instante. Deus te quer por inteiro, é por inteiro. Deus não te quer apenas quando você levanta a mão e dá glória. Não, meu irmão, Deus te quer por inteiro. E era isso que Namã não entendia. Deus não queria só curar Namã. Deus queria a alma de Namã. Deus não queria apenas restaurar Namã. Deus queria que Namã fosse um adorador
da sua casa. Deus não queria apenas que Naamã desse testemunho pelas ruas que ele foi restaurado, não. Deus queria que ele saísse e fosse testemunha viva do poder de Deus. É por isso que quem escolhe é Deus, é por isso que quem faz é Deus, é por isso que quem age é Deus. E ele vai entender quando alguém vai dizer: Naamã, se ele te pedisse outra coisa, você não faria. Naamã, se você ouvisse o profeta dizendo faça tal coisa, você não faria. Então obedeça o que o profeta falou, obedeça o que o profeta falou. Se você não obedecer, o caixão te espera. Se você não obedecer, tu vai morrer, Naamã. Se tu não obedecer, vai ficar pior para você. Então obedeça, Naamã, obedeça, e vamos voltar para casa restaurado. Obedeça, Naamã, e vamos voltar para casa dando testemunho. Obedeça, Naamã, e voltaremos para casa dizendo que só o Senhor é Deus. Aleluias. Se Naamã andasse com pessoas soberbas, iria utilizar da mesma palavra que Naamã mesmo disse: tem outros rios por aí. Mas eles não olhou para o status de Naamã. Eles não foram bajulador, eles foram temente à palavra do profeta. Entenda, meu querido irmão, é melhor você andar com quem é temente do que andar com bajulador. Porque o bajulador vai concordar com aquilo que você está falando, e aquele que é temente vai concordar com aquilo que Deus está falando. Entenda, meu irmão, se eles fossem bajulador, eles diriam: está certo, Naamã, vamos matar esse profeta, porque ele não está falando com qualquer um, ele está achando que está falando com qualquer um. Não obedeça não. Mas não foi isso que eles fizeram, porque era temente a voz de Deus que falava na boca do profeta. O conselho que eles vão dar não é aquele conselho de tirar Naamã, de levar Naamã à morte, não, meu irmão. Não foi esse conselho de levar Naamã à destruição, não. O conselho que eles estão dando é: Naamã, é apenas um mergulho e mais nada. Ele não está te pedindo ouro, ele não está te pedindo prata, ele não está te pedindo os seus diplomas, ele não está pedindo o seu filho, ele não está pedindo a sua... Não. Ele só está pedindo para você apenas mergulhar, e você não vai mergulhar, Naamã. É isso que eu quero que você entenda, meu irmão. Temos que andar com pessoas que temem a palavra, porque, pregador, na hora que a ordem vir, você vai acatar e vai dizer: eu já sei qual é o caminho para me receber o milagre é obedecer aquilo que Deus já falou, é obedecer aquilo que Deus já ordenou, é obedecer aquilo que Deus está falando na boca do homem de Deus. Obedeça, e tudo será diferente na tua vida. Obedece e dará testemunho da tua casa, dará testemunho no ambiente onde você trabalha, dará testemunho na congregação onde você congrega. Por quê, pregador? É apenas um mergulho, é apenas um passo, aleluia! Oh, glória! Aleluia! Tem pessoas que preferem sacrificar do que obedecer. Tem pessoas que preferem carregar a doença do que se entregar a Deus. Tem pessoas que preferem continuar no vale do sofrimento do que cair nos braços de Deus. Tem pessoas que preferem encontrar com a morte do que encontrar com a vida que Deus está dando para ele. Por quê, pregador? Porque a dureza do coração está falando mais forte. Mas hoje...

preparando para ti. Não é mais nada a não ser você se entregar a Ele. Deus não está te pedindo além do que você pode dar. Deus não está te pedindo além do que você pode entregar a Ele. O que, pregador? Entrega a tua vida para Ele hoje. Entrega a tua casa para Ele hoje. Entrega a tua adoração para Ele hoje. Entrega o teu problema para Ele hoje. E aprenda a descansar. Porque, pregador, eu estou pregando para quem vai dar testemunho. Eu estou pregando para quem vai voltar para casa dizendo, valeu a pena. Porque eu aprendi que o segredo da minha vitória está em obedecer aquilo que Deus já falou. Se Deus está dizendo, é campanha, é campanha. Se Deus está falando, é jejum. Se Deus está falando, oração, é oração. Se Deus está falando, santificação, é santificação. Não fuja, meu irmão, do projeto de Deus. Não fuja do que Deus já preparou para ti. Obedeça, obedeça, obedeça. Obedeça e tudo será diferente na tua vida. Ô, glória! Aleluias! Só que existia um segredo. Detalhes. Não era um mergulho. Não era apenas um mergulho. Não. Eram sete. Se Deus quisesse restaurar apenas com um, Ele restauraria, porque Ele tem todo poder. Mas Deus, Ele já sabia que um não seria suficiente para quebrar o protocolo e tirar a dureza do coração de Namã. Deus, Ele já sabia que com dois, Ele permaneceria com a mesma dureza. Deus, Ele já sabia que com três, Ele permaneceria. Então Deus olhou e disse, eu já sei.

dias. Ei, meu irmão, dando testemunho que o segredo está na obediência. Obedeça, você vai ver tudo mudar. Obedeça, você vai ser testemunha. Obedeça, você vai viver o melhor de Deus. Obedeça e abrirá tua boca para dizer: só o Senhor é Deus. Só o Senhor é Deus. A Bíblia diz: não endureçai-vos o vosso coração quando ouvires a voz do Senhor teu Deus. Ele tem algo preparado para ti. Ele tem algo reservado para ti hoje. Prepara para receber. Aleluias. Aleluias. Entenda. Deus não fez um remendo. Deus não curou pela metade. Deus fez a obra por completa. Deus não quer fazer pela metade, Deus quer fazer a obra completa. Deus não faz nada pela metade, Ele faz por completo, meu querido irmão. Ele quer fazer, ei, pregador, é que eu quero o meu milagre, Deus não te deu ainda, porque Ele vai completar aquilo que Ele já começou a fazer na história da tua vida. Então tenha paciência e aprenda a obedecer, e o melhor de Deus estará dentro da tua casa, no ambiente onde você vive. Na mão, quando sai das águas, está todo mundo adorando e festejando e se alegrando, porque, pregador, aquele que estava condenado, sentenciado à morte, começa a receber vida. Naamã vai voltar para sua casa dando testemunho para sua família. Naamã vai voltar para casa não carregando mais o porém, mas carregando a cura. Naamã vai voltar para casa não do mesmo jeito que ele saiu, mas vai voltar para casa aprendendo uma lição, que é melhor obedecer do que sacrificar. Naamã vai voltar para casa dando testemunho para sua família acerca do poder deste Deus. Naamã vai voltar para casa apresentando para a garota que dentro de Israel tem profeta de Deus. Naamã vai voltar para casa dizendo para todo mundo que aquele que cai nos pés do

0: Senhor Jesus, vive mudanças extraordinárias na sua vida. Namã volta para casa, dando testemunho que vale a pena andar com Deus, porque quem anda com Deus, seus dias são prolongados sobre a face desta terra. Namã vai voltar para casa, dando testemunho que aquele que anda com Deus recebe livramento de Deus. Namã vai voltar para casa, dando testemunho que, pregador, que a vida dele não era mais a mesma. Agora ele tem paz da alma, tem paz do espírito, agora tem paz do seu corpo. Namã vai voltar para casa dando testemunho que buscar a pessoa errada acaba causando uma guerra, mas buscar a pessoa certa, nós viveremos em paz, em paz, em paz, em paz. Clama por ele, peça para ele e verás a glória dele. Aleluias, aleluias, fique em pé que eu quero orar por você. Eu falo com pessoas que carregam muitos títulos, mas carregam um porém. É um grande estudioso, porém está doente. É um grande sábio, porém está deprimido. É um funcionário excelente, porém está com seus dias contados. Deus quer arrancar esse porém hoje e dizer: a minha graça te basta. Deus quer arrancar esse porém hoje e mostrar que aquele que clama a Deus, a resposta vem do céu e vive uma mudança extraordinária na sua vida. Levanta suas mãos que eu quero orar por você. Levanta suas mãos que eu quero orar por você. A dureza do coração de Namã quase levou ele à morte. A dureza do coração de Namã quase levou ele às ruínas. Deus diz a sua palavra: quando ouvires a voz do Senhor teu Deus, não endureçai-vos o vosso coração. Eu quero fazer uma oração para você que quer que Deus faça uma mudança na sua vida. Eu quero fazer uma oração para você que vai fazer como Namã, cair de joelhos dos pés do Senhor e dizer: eu preciso da tua presença. Eu quero fazer uma oração para aqueles que já entendeu: Senhor, tira o coração de pedra e coloca um coração sensível para ouvir a tua voz. Levanta as tuas mãos, você que quer viver esta mudança, sai do teu lugar e vem aqui que eu quero orar por você. Sai do teu lugar com a tua mão levantada, vem, vem, vem. Vem porque o porém não vai te acompanhar mais, vem, sai do teu lugar e vem. Vem porque Jesus te chama, vem porque Jesus te quer, vem porque Jesus está te... Ele está dizendo: é melhor obedecer o que eu tenho para te dar. Eu posso mudar a trajetória. Alguém falou para você vir aqui que o seu problema seria resolvido e Jesus está dizendo: eu quero fazer uma obra na tua vida. Então sai do teu lugar e vem. Não permita que esta lepra te mata, não permita que esse demônio te mata, não permita que esta dureza do teu coração te mate. Não, não, não, não. Caia nos pés do Senhor, chamando por ele: eu preciso da tua presença. Vem, vem, vem, vem, vem. Vem porque ele te chama. Vem porque ele te chama. Vem porque a história de vida só vai mudar na hora que você fazer igual Namã. Eu preciso. Se tu precisa, sai do teu lugar e vem. Jesus está te chamando hoje. Ele está te chamando hoje. Hoje ele te convida para viver o melhor do que só ele tem para te oferecer. Hoje ele te convida para viver o extraordinário que somente ele tem para te oferecer. Não, pastor, as coisas para mim está bem. As coisas para mim vai tudo bem. Se vai tudo bem, fica aí. Mas se você quer o melhor de Deus, seu lugar é aqui na frente. É apenas um passo, é apenas um mergulho, é apenas uma decisão que vai nascer no seu coração, vai mudar toda a história de vida que você vive e vai mudar a história da tua família. Porque o primeiro encontro foi com Namã. O segundo encontro de Deus foi com a família de Namã. Porque Namã volta para casa falando das grandezas deste Deus. E você vai voltar para casa falando das grandezas deste Deus. Tem mais alguém? Sai do teu lugar e vem para cá que eu estou te esperando. Não podemos deixar para amanhã. O Senhor quer fazer hoje. Não podemos deixar para depois o que o Senhor está te oferecendo agora. Não podemos empurrar com a barriga mais, porque quem está sofrendo é você. Uma lepra, não física, mas espiritual, você está carregando. E a lepra física, ela destrói o corpo, e a lepra espiritual destrói coisas que você havia conquistado. Família, alegria, felicidade. Olha quantas coisas a lepra do diabo já tirou de você. E você vai permitir que essa lepra retire você e leva para o inferno? Não, não, pastor, eu quero cair nos braços de Jesus, então vem. Vem porque eu quero orar por você. Levanta as mãos para cá, igreja. Vamos orar por essas pessoas que estão aqui. Vem mais para cá vocês, isso, vem mais para cá. Vem mais para cá, por gentileza, vem mais para cá. Que multidão, quem fica feliz por isso, diga glória a Deus. É tão bom quando as pessoas entendem o que Deus está falando com ele. Levanta as mãos para cá que nós vamos orar por essas pessoas. Nós vamos orar por aqueles que estão em casa também tomando a mesma decisão. Eu não quero mais ficar sem a tua presença, Senhor. Eu não quero mais seguir do jeito que eu estava seguindo. Eu agora quero seguir obedecendo. Vem, jovem. Vem, jovem. Vem, vem. Vem, porque tudo vai mudar na sua vida. Entenda, queridos irmãos, que andar com Deus, seus dias são prolongados sobre a face da terra. Andar com Deus, meu querido irmão, é receber livramento, é receber proteção, é andar protegido pela presença de Deus. E tudo que poderá surgir daqui para frente, lembra que você pode contar com a ajuda de Deus. E não tem coisa melhor do que você poder contar com a ajuda de Deus e dizer, Senhor, eu preciso da tua ajuda. Ele vai dizer, fala, filho, que o Pai está ouvindo. Levanta as mãos, vamos orar por eles, vamos orar por elas. Vamos orar por aqueles que em casa também estão tomando a mesma decisão. Diante desse altar já tem uma multidão, pelo rádio já tem uma multidão, pela internet, pela transmissão. Levanta tuas mãos aonde você estiver, se você quer mudança na história da tua vida, escreve aí agora. Eu quero, e nós vamos orar por você também, e Deus vai abraçar tua alma, porque o primeiro encontro foi Namã, e o segundo encontro foi a família de Namã. O primeiro encontro está sendo vocês, o segundo encontro vai ser a família de vocês, que verão as coisas sendo mudadas na sua vida, porque olharão e não verão mais a mesma pessoa. Vão ver um semblante diferente. Levanta as mãos e diga, meu Deus, com mais fé, diga, meu Deus, salva minha alma, perdoa os meus pecados, porque eu quero, diga, eu quero viver uma nova vida. Diga, Senhor, salva a minha alma e liberta para a tua glória. Diga, Senhor, salva a minha família. Diga, Senhor, escreve o meu nome no livro da vida e sela com teu sangue, porque eu decidi obedecer. Começa dando glória, glória, glória. Pode derramar lágrimas nos pés do Senhor. Ele está restaurando você hoje. Ele está restaurando as tuas lágrimas, a tua vida por completa. Ele está restaurando a tua família, a tua felicidade. Ele está restaurando isso. Clama, clama. Vamos orar por eles, irmãos obreiros. Vamos orar por elas. São almas preciosas ao reino. Senhor, eu oro por aqueles que tomaram a melhor decisão da sua vida. Não andarão mais perdidos, mas andarão contigo. Abraça esta alma, abraça esta vida, que veio para um encontro verdadeiro contigo, Senhor. Estão quebrando os protocolos porque entendeu que a obediência o levará a viver uma vida de paz, levará a viver uma vida de felicidade. Senhor, o Senhor pode neste momento ir ao encontro daquele que me acompanha por esta
1: transmissão, ir ao encontro daqueles que estão nos acompanhando neste momento, Senhor, pelo rádio. Ó Deus, vai ao encontro, é uma alma preciosa ao teu reino, é uma vida que não quer mais chorar de tristeza, é uma alma que não quer mais sofrer, é uma vida que está clamando pela tua misericórdia, ó Deus. Abraça esta alma, liberta esta alma, Senhor. Ó Deus, não tem outro, é somente o Senhor que nós devemos clamar, e estamos clamando que haja cura, Senhor. Cura, meu Deus, a dor da alma, cura, meu Deus, o sentimento, cura, meu Deus, agora esta aflição que esta pessoa estava carregando no seu peito, na sua alma, Senhor. Era tristeza, era dor, era lágrimas. Que a partir de hoje, Senhor, nunca mais venham viver do jeito que estava vivendo. Viverão transformação, restauração de tudo que se perdeu. Oh Deus, é somente o Senhor que pode neste momento transformar por completo as lágrimas do que chora. Abraça esta alma e dai o perdão a eles. Faz o teu milagre, ó Deus. É o que nós te pedimos, em nome de Jesus. Diga amém. Olha aqui para mim, não volte a sentar. Parabéns para vocês por esta decisão. A vida de vocês não será mais a mesma. Se alguém olhar e dizer, você está diferente, você vai dizer, eu já estou entendendo que Deus já está trabalhando. Nós vamos, agora o pastor Humberto está ali, ele vai anotar o nome de vocês e nós vamos seguir orando por vocês, tá bom? Então leva eles até lá, irmãos obreiros, não volte a sentar. Nós vamos esperar vocês porque nós vamos orar pelo milagre. Isso, vai até lá, conduza por favor, conduza eles. Olha que multidão, pode glorificar a Deus, isso. Não volte a sentar. Porque o que Deus tem preparado para você, você vai continuar recebendo através da oração. Quem fica feliz por esta multidão, diga glória para Ele. Isso, pode ir, vai lá. Quem crê no milagre de Jesus, diga glória a Deus. Queridos irmãos, nós vamos fazer mais uma oração por vocês. Você que está em casa no rodapé do vídeo, já está disponível para você um contato com a nossa equipe. A equipe já está preparada para te aconselhar para os próximos passos que você vai tomar. E você pelo rádio, anote esse e-mail, queraceitarjesus@ipda.com.br. Manda sua mensagem que a nossa equipe já vai entrar em contato com você. Quem crê que a vitória é grande, diga glória a Deus. Queridos irmãos, vamos ficar em pé, vamos entregar nossa oferta nas mãos de Deus. Vamos entregar o nosso voto, aquele compromisso que nós fizemos na semana que passou. Nós vamos ajudar a casa de Deus agora, a casa de Deus. E você já sabe que quem ajuda a casa de Deus recebe a bênção da multiplicação. Quem quer receber a bênção da multiplicação? Quem quer? Eu quero fazer um voto com vocês, me dá o voto do livramento. Nós vamos fazer aquela oração, protegidos pela mão de Deus. Quem quer estar protegido por Deus? Então você vai pegar esse voto e vai fazer com Deus agora. Pode entregar lá, irmãos obreiros. Pode entregar. Todo mundo vai fazer um voto com Deus agora, em prol da sua casa, em prol da sua família, em prol de alguém que você conhece. Você sabe, meu irmão, o que Deus está preparando para você é muito maior. E a Bíblia diz que aquele que semeia, ele... E uma terra fértil, quando você semeia, a bênção é dobrada. E é por isso que Deus está te chamando hoje. Agora é o momento de você, é o momento de você pegar a sua melhor oferta, já colocar nas suas mãos e ajudar a casa de Deus. Aqueles que estão em casa também podem ajudar a casa de Deus com uma oferta especial. E Deus vai prosperar na sua vida. Quem crê que Deus vai prosperar? Quem crê que Deus vai prosperar? A Bíblia diz que Pedro emprestou para Jesus o barco. Jesus retornou àquela ministração da palavra e disse para ele, vai ao mar alto e lança as vossas redes, porque grande vai ser a colheita que vocês terão. A Bíblia diz que quando Pedro voltou e foi ao mar alto, conforme a palavra de Jesus, ele voltou dando testemunho que valeu a pena obedecer o que Jesus havia falado. Quem crê que a colheita vai ser grande também? Quem crê? Ainda esse mês haverá um sinal de Deus na sua casa, no ambiente onde você vive. As coisas vão começar a fluir de uma forma diferente a partir de agora. Então já fica em pé, levanta para Deus a sua oferta. 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Levanta para Deus. Quem não tem oferta, levanta suas mãos, porque você na presença de Deus já é uma oferta para Deus. Levanta sua mão e diga: sai miséria, diga: sai devorador, sai da minha casa, porque Deus vai prosperar em tudo que eu pedi. Quem crê que Deus pode prosperar? Então diga: me dá saúde, Senhor. Diga: me dá saúde, Senhor. Deixa eu fazer uma pergunta. Se Deus te perguntasse: você quer um pote de ouro ou você quer saúde? O que que você pediria? Não um pote de ouro? O pote de ouro dá para comprar saúde. Dá para comprar saúde? Não dá. Então você pediria? Então peça para Deus agora que Ele vai te dar saúde. Quem crê que Ele vai te dar saúde? Então levanta para Deus. Começa dando glória, glória, glória. Senhor, ó Deus, aqui estamos neste momento, entregando a nossa oferta nas Tuas mãos, Senhor. Tu és o Deus que repreende a miséria, o devorador, toda a peste. Senhor, traga a bênção da prosperidade sobre a vida do Teu povo que está clamando com muita fé. Senhor, a Tua promessa, ela é grande, fiel no pouco e no muito, eu te ajudarei. Ajuda mesmo o teu povo, Senhor, que está sendo fiel nos dízimos e nas ofertas, ó Deus. Estão ajudando de coração aberto. Sai miséria, sai devorador, expulsa meus irmãos agora. Não deixe o diabo dominar sua fé. Não, expulsa, sai daí, espírito da enfermidade. Você queria levar esta pessoa à miséria. É você que queria destruir a vida deste homem. É você que queria destruir a vida desta mulher. A vida daqueles que nos acompanham por esta transmissão agora, ó Deus. Abre as portas que estavam fechadas. Ó Deus, traz o teu milagre e garante a tua vitória. Sai, miséria. Sai, expulsa. Expulsa, meu irmão, usa a fé agora. Sai, miséria, sai daí, espírito da miséria. Repreende, meu Deus, prosperando, Senhor, abençoando de uma forma especial neste momento. Entrega a grande bênção em nome de Jesus. Diga: saia. Que Deus te abençoe, que nada falte, receba a bênção da prosperidade. Você diz: ah! Que Deus te abençoe, que nada falte, você diz: ah! Pode colocar dentro do alfolí, cantor Ivan Luiz louvando a Deus. Isso, pode glorificar a Deus. E os nossos obreiros já entregando o voto para você trazer na próxima quarta-feira. Deus vai te abençoar pela sua fidelidade. Amém?
2: Abençoe, pastor. O último mergulho, Deus quer 99% ou é 100%? Pastor Vieira aí. É 100% ou 99%, igreja? Então faltava o último mergulho, né? No último, como o pastor Rivaí pregou, Namã recebeu a cura. E hoje aqui, quem já recebeu o seu milagre da glória? Então vamos cantar em cima dessa linda palavra, o hino, meu novo hino, o último mergulho. Preste atenção na letra desse louvor, né, pastor Rivaí? O último mergulho de Namã. Aleluia, pode glorificar a Deus. Pode soltar, varão, por favor? O último mergulho, aleluia. É do novo CD, Levanta e Vence. Quem está sentindo a presença de Deus aqui, levante as mãos e dê glória. Aleluia, Jesus. Pode soltar o Bruno, por favor. Vamos lá. Tá bonito.

0: pegando fogo esse lugar. A festa já começou. Fiquem em pé, meus irmãos. Quem crê que Jesus está aqui, diga glória a Deus. Agora é hora de milagre. Quem quer o seu milagre, levanta as mãos que nós vamos orar. Quem pegou o voto para a próxima semana, já abre ele que nós vamos pedir para Deus colocar uma bênção dentro deste voto para tu levar para casa, para o teu trabalho. Dá o meu voto também, pastor Humberto. Isso, nós vamos ajudar na próxima semana. Pastor Wilson estará presente. Hoje teve uma reunião, não pôde estar presente, mas na próxima quarta-feira ele estará. Então pega o voto, quem não pegou, pega agora, faça com Deus. Quarta-feira, o dia do grande mover de Deus. Deus vai abrir as portas para você e vai mudar a história de vida que você está vivendo. Sim ou não, meus irmãos? Teve uma irmã que disse para mim, eu não perco uma quarta-feira. Eu não perco uma... Eu falei, mas por quê? Porque aqui, pastor, cada vez que eu piso, eu recebo uma bênção de Deus. Quem crê que esta bênção já está também nas tuas mãos? Então levanta para Deus agora, levanta o voto. Voto não se faz do dinheiro que tem, mas faz da fé, crendo que Deus já está preparando para você. Quem crê que Deus já está preparando para você? Quem crê? Quem tem fé, chega aonde? Chega onde quer. Quem tem fé, chega onde quer, meu irmão. É a fé em ação. Não é, pastor Humberto? Fé em ação. Faltou fé, faltou tudo. A fé gera milagres. Sem fé é impossível agradar. Já viu uma pessoa sem fé, irmão? Fui orar para uma senhora outro dia sem fé. Falei, ô Jesus, a minha fé está grande. Ela não tem fé. Falei, Senhor, primeira coisa que eu te peço, antes de curar ela, dá fé para ela. Aí terminei a oração e falei, senhora, crê que Jesus te cura? Ela falou, agora eu creio. Agora eu creio. Oramos por ela, irmão, 15 dias hospitalizada, no outro dia já estava indo para casa. Você está entendendo que a fé é o primeiro passo para alcançar o que Deus tem preparado para ti? Olha a fé de Ana, ela fez o voto do que ela não tinha, mas crendo que Deus lhe daria. Ela disse, se Deus me der, eu darei para o Senhor. Olha aí que coisa tremenda. Então levanta para Deus, levanta para Deus. Quem estava desempregado não está mais, a porta já está aberta. Quem estava em busca da aposentadoria já está aposentado. Quem falou amém já recebeu. Quem tem causa na justiça já está ganha. Quem recebeu deu glória a Deus. Então levanta para Deus, levanta para Deus. Começa dando glória, glória, glória. Senhor, consagramos a Ti o nosso voto agora, ó Deus. Entrega a Tua grande bênção para a próxima quarta-feira, Senhor. Senhor, o povo está levando na fé, porque acredita no grande mover das Tuas mãos. Já está preparado, ó Deus. Nós te pedimos e te agradecemos em nome de Jesus. Guarda o voto bem guardado. Já coloca a mão sobre a tua enfermidade, sobre a tua cabeça. Pega a fotografia. Pensa, agora é hora de orar. Agora nós vamos expulsar a doença. Artrose, osteoporose, tudo que é ose tem. Vai sair agora. Vai ou não vai? Vai ou não vai? Mas não é para pedir assim, não, pede com fé agora, meu irmão. Agora é usar fé. A fé, o câncer vai embora. Quem crê, diga glória a Deus. Então levanta para Deus suas mãos. Põe a mão sobre a enfermidade, que agora você vai entregar tudo nas mãos de Deus. E o batalhão da fé já está com a mão, a tocha de fogo na mão dos homens de Deus. Começa dando glória, glória, glória. Começa dando glória, glória, glória, glória. Senhor, meu Deus, nós te pedimos agora. Vamos lá, queridos irmãos. Vamos lá, batalhão da fé, orando por aqueles que precisam de cura. Senhor, o Senhor pode curar agora. Vai curando, meu Deus, esta pessoa que sofria com a diabetes, que sofria com a enfermidade no fígado, nos rins. Deus, que cura, repreende esta enfermidade, esta doença que estava no corpo desta pessoa. Senhor, o Senhor pode, nesta tarde de hoje, meu Deus, dar saúde para aquele que não tem. Oh Deus, eu oro apresentando aqueles que nos ouvem pelo rádio, aqueles que nos acompanham, oh Deus, por esta transmissão. Estão chorando de dor, estão gritando de dor. Sai daí, espírito da enfermidade, demônio da paralisia, demônio do avesso. Restaura, meu Deus, a saúde agora, curando, Senhor, restaurando a visão desta pessoa, restaurando, Senhor, agora, aquilo que a doença tirou. Senhor, o Senhor pode, como diz a Tua palavra, e colocarão as mãos sobre os enfermos e serão curados. nós cremos na cura, nós cremos na restauração, nós cremos na libertação. Sai daí, doença, sai daí, câncer, câncer de mama, câncer no ovário, câncer no intestino, saia. Meu Deus, o Senhor pode curar esta pessoa que carregava fraqueza nas suas pernas, que carregava, Senhor, o esquecimento fora do normal. Meu Deus, esta hemorragia que não para, Senhor, agora é hora do milagre. Opera esse milagre, Senhor. Opera, meu Deus, agora, livrando o teu povo, guardando o teu povo, protegendo o teu povo, Senhor, por intermédio da oração. Sai, doença, expulsa, meus irmãos. Sai, sai, sai daí. Sai da enfermidade. Sai daí, câncer nos ossos, nos rins, no fígado. Sai daí, espírito da miséria. Sai daí, espírito destruidor, devorador, espírito de morte. Eu tô te vendo escondido aí. Sai daí, dá o teu grito de derrota. Larga esta vida, larga esta casa, larga este lar. Meu Deus, o Senhor pode curar. Cura, meu Deus, agora, e dai a tua vitória em nome de Jesus. Diga amém. O Espírito de Deus me revela 85 pessoas. Jesus acabou de colocar uma gota do sangue dele sobre o alto da tua cabeça. Arrancou uma enfermidade que foi mandada, o diabo queria colocar no leito, mas não vai. Jesus chegou primeiro para te dar saúde. Levanta a tua mão e sai do teu lugar e vem para cá. Aquelas dores que você sentia, não sentirá mais. O Espírito de Deus me revela, são 78 pessoas. Jesus está dizendo para você, pode preparar para testemunhar, porque eu já respondi o teu clamor nesta tarde. Deus está dizendo, estou eu fazendo do impossível se tornar possível. Deus vai surpreender você. Cadê tu com a mão levantada? Levanta e sai do teu lugar e vem pisando na cabeça do diabo e dando glória. Vem, vem, vem. Jesus está curando 15 pessoas aqui que foi atingido por um AVC levemente. Nesse levemente você perdeu alguns movimentos e algumas forças do braço. Jesus está te curando hoje. Você perdeu as forças do braço. Jesus está te curando hoje. Levantou a mão, saiu do lugar, vem para cá, vem para cá, vem para cá, vem para cá, vem para cá. Jesus está te dando saúde. O Espírito de Deus me revela 75 pessoas. Você falou para Deus, Senhor, não dá mais. Eu preciso que o Senhor entre em ação. Deus está dizendo, conforme você pediu, já estou pelejando por você. Já estou pelejando por você. Aquela foi a última lágrima que você derramou por causa daquela situação. Deus está dizendo, já prepara para dar testemunho. Levantou a mão lá, levantou a mão aqui, levantou aqui, levantou ali. Vem para cá. O Espírito de Deus me revela, são 33 pessoas que sofria, não vai sofrer mais, de um esquecimento fora do normal. Eu vejo Deus restaurando a tua saúde hoje. Já levantou, já levantou, já levantou, já levantou, já levantou. Cadê a glória deste povo? O Espírito de Deus me revela 5 pessoas que teve uma perca na sua audição. Você não ouve mais como você ouvia, e hoje Deus está restaurando a tua audição. Alguém disse para você, vai ter que usar aparelho. Jesus está dizendo, não vai precisar, porque eu estou curando você hoje aqui. Cadê você com a mão levantada? O Espírito de Deus me revela 2 pessoas. O Senhor está me dizendo que no laudo do médico teria que fazer a cirurgia. O médico vai repetir o exame e vai comprovar que já foi feita por Deus. Uma está aqui, é hora que o outro está ali. Cadê a glória deste povo? O Espírito de Deus me revela, são 133 pessoas. Só prepara para dar testemunho. Eu já estou vendo uma porta se abrindo e Deus Deus está dizendo, é tempo de conquista. Você disse, Deus, é prova e mais prova, luta e mais luta, cadê a minha bênção? Deus está te dando nesta tarde. Eu estou vendo Deus provendo para a tua vida financeira. Cadê tu com a mão levantada? Levantou, deu glória, recebeu. Vem para cá, o Espírito de Deus me revela. São 7 pessoas com os mesmos sintomas, uma dor muito forte no peito, você tem tido constantemente. Deus está hoje desentupindo uma veia do teu coração. Jesus está dizendo, a morte não vai te levar, a morte não vai te levar. Não, porque o que eu tenho preparado para ti sobre esta terra é muitas coisas eu farei por intermédio de você. Cadê você com a mão levantada? Olha quantas pessoas levantou. O diabo da morte não vai te levar. Não. Jesus está te dando vida com abundância. Levanta a mão e dá glória para Ele, meu irmão. Levanta a mão e dá glória para Ele. O Espírito de Deus me revela, são 15 pessoas. As palavras do eu. O Senhor está dizendo, estou apagando da tua memória e vou mostrar que eu sou o Deus da tua vida. O Senhor não me diz que palavra foi essa, mas as palavras do eu. Cadê você? Levantou. Tentaram te humilhar, mas Deus está te exaltando hoje. Levanta as mãos aqui, levanta as mãos ali. O Espírito de Deus está me dando uma revelação. São 2 pessoas com os mesmos sintomas. Você não consegue mais fechar as suas mãos como você fechava. Você disse, eu não consigo pegar mais as coisas que eu pegava, não consigo fazer mais o que eu fazia. E hoje, na hora que tu levantar as mãos, tu pode fechar as mãos e abrir que Jesus acabou de tocar nos seus nervos. Olha lá, a mulher já está levantando a mão. Isso, fecha. Olha lá, não fechava assim não, minha irmã. Agora está fechando, minha irmã. Quem te curou, minha irmã? Cadê outra pessoa? Isso, fecha a mão, minha irmã. Não fechava assim não, minha irmã. Agora está fechando. Jesus te deu saúde. Cadê o glória a Deus dessa igreja? Como que é o seu nome, minha irmã? Ô, minha irmã, como que é o seu nome? Seu nome, Maria Luísa, não fechava. Meu Deus, e agora está fechando. Não fazia isso e agora está fazendo. Quem te curou? Pode bater palma e dar glória para Jesus. Levanta as mãos que nós vamos orar para Jesus. Mais um ano de vitória, o Senhor nos deu. As lutas foram grandes, mas a igreja as venceu.
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0: Eu quero lembrar vocês que nós estamos no ano do aniversário da nossa igreja. Estou muito feliz de poder fazer parte desta história. Você também que é membro, você que um dia passou por aqui ou em uma das nossas igrejas, você faz parte desta história. 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E como tem passado rápido, os dias, né? Os dias passam que a gente nem vê, né? Estamos aí completando 64 anos e eu quero estar aqui. Você também precisa estar aqui. Venha celebrar ao Senhor o quanto você tem recebido de bênçãos, o quanto o Senhor tem te sustentado, não é? Você tem participado dos nossos cultos, tem sido abençoado você e a sua família. Venha estar conosco. Serão 2 dias de festas, 13 e 14 de junho. Dia 13 nós teremos de manhã o culto, onde estarei pregando a palavra de Deus, louvando ao Senhor e orando com todas as mulheres de fé, na palestra com mulheres de fé aqui no Auditório Renascense, das 10 às 11h30. 1h30 estaremos reunidas em oração, estaremos em consagração. Nós queremos convocar a todas as mulheres que estejam em consagração neste dia 13, no sábado. Então, de manhã, das 10 às 11h30. Depois, das 2 às 6, teremos aqui no lounge Garagem Cristã. Estarão falando sobre música, teremos várias palestras sobre música, estaremos ouvindo os cantores da Garagem Cristã. Depois, das 7 às 9, culto Jovem Regenere e Expansão juntos. Culto de Expansão Jovem e do Regenere no Auditório Renascense. No domingo, de manhã, culto de oração, onde a irmã Lorena vai estar lançando o Ministério de Intercessão Global. É um novo ministério que nós estamos lançando agora, onde todas as igrejas estarão orando por um único tema, naquele mês, naquela semana, naquela festividade, naquela campanha. Então teremos este ministério, ou seja, tem uma continuidade agora com um novo nome, né? Teremos esta, vamos dizer assim, este novo ministério, Ministério de Intercessão Global, domingo de manhã, das 9 às 10h30, com a irmã Lorena. Das 10h30 às 11h30, teremos ordenação de diáconos, presbíteros e pastores, também no Auditório Renascense. E, finalmente, às 14 horas, o culto celebrativo dos 64 anos no Templo 1, onde teremos a participação da diretoria, de todos os cantores. Enfim, todos nós estaremos reunidos neste grande evento dos 64 anos da nossa querida Igreja Pentecostal Deus de Amor. Não faltem, estamos aguardando você, seus convidados e também sua família.
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ótima tarde para você. Deus continue abençoando essa tarde maravilhosa. Hoje é quarta-feira, dia 10 de junho. Eu sou o Cido Gameiro, vou te fazendo companhia por aqui. Muitos louvores maravilhosos. A gente vai falar, estamos em contagem regressiva. Há 3 dias de um final de semana espetacular, muito especial. É a programação do aniversário da Igreja Pentecostal Deus é Amor. A gente vai falar sobre tudo que está acontecendo, o que estará acontecendo, como você pode participar. Você que de repente quer participar, ainda não se organizou, olha, estamos aí há 3 dias, tem até um tempo confortável. Não deixe para a última hora, hein? Não deixe para a última hora. Vamos falar o que acontece no sábado, o que acontece no domingo, o que acontece com antecedência. Tudo detalhado para levar a melhor informação para você e para que você desfrute da melhor forma possível de um momento tão especial para a gente e para você que vai estar presente também. A gente abre muito bem, por sinal, Deus é Amor com você hoje. Agora 5:02, Santidade Gera Intimidade. A música de Caterine Magalhães na programação. É sempre muito, mas muito bom ter você com a gente, saber que você está deixando a gente entrar.

0: quero.
1: 16 horas e 4 minutos.
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Glórias a Deus, aleluia! E mais uma tarde, aqui estamos, louvado seja Deus, eu, a irmã Diene e a irmã Rosária. E nós, nesse momento, eu vou cumprimentar todos os amados ouvintes na paz do Senhor Jesus. Fique conosco, louvado seja Deus, até o final. E nesse momento nós iremos orar. Você, amado ouvinte, louvado seja Deus, aleluia. Eu vou pedir uma coisa a você. Pegue um copinho com água e coloque próximo do teu rádio. Louvado seja Deus, aleluia. E após o programa você vai tomar. Vamos orar a Deus, aleluia. Soberano Deus e eterno Pai, neste momento de oração, Senhor da glória, queremos te apresentar a todos os ouvintes, meu Deus maravilhoso. Você que está enferma ou enfermo, receba, aleluia, a visita do Espírito Santo de Deus para repreender todo mal, toda enfermidade da carne, dos ossos, dos nervos. Aleluia, Jesus, da alma. Oh, glórias a Deus, aleluia, Jesus. E confirma, Senhor da glória, unge este copo com água e dá vitória no nome de Jesus.

10 horas, 10 minutos. Glória a Deus, que maravilha, irmãos. Aqui quem vos fala é a irmã Diene, né? É, a irmã Ana está viajando, não pode estar aqui com a irmã Dionéia, sua parceira. Mas acredito que semana que vem ela já esteja aqui. Quero já dar uma boa tarde, Pai do Senhor, para todos os ouvintes, né, que já estão mandando a sua mensagem aqui. E o irmão Leone, desde o tempo das Mulheres de Fé, quando fazia programa de rádio aqui, irmã Dionéia, ele é assíduo, né, irmão Leone? Glória a Deus, que Deus venha abençoar a vida do irmão Leônidas, né? Ele está já dando uma boa tarde, né? Programa Espaço Mulheres de Fé. Ele gostaria de pedir o louvor, né, da cantora Suzete Amaral. Amém. Já, o irmão Raimundo já vai colocar aí, né, daqui a pouquinho. Dá boa tarde também para os outros irmãos, né? O grupo de evangelismo dos missionários. Quisito, né, Francisco? Quisito Francisco, é isso? A paz do Senhor Jesus Cristo, amados irmãos em Cristo Jesus, e tá dando uma boa tarde, irmão Clóvis também, né, tá dando uma boa tarde aqui, irmão Clóvis, e ele rogo aos santos que ajudem em oração, a favor da minha filha Laís, por libertação e porta de emprego. Ela já tem apresentado melhores. Nós estaremos orando por a sua filha, irmão. Isso, obrigado a todos pelas orações, mas ainda peço por misericórdia e as copiosas orações dos santos de Deus. Amém, irmão Clóvis. Nós estaremos orando pela sua filha no término deste programa. Também aqui está o irmão Júnior Santos, né? É, irmão Júnior Santos já é de manhã, né, que tá dando bom dia. Que Deus abençoe todos os ouvintes aí, irmãos de perto e de longe, pessoas de, também da nossa cidade, interior, de municípios, sede municipais, e também, né, irmão de outros estados, até países. Que Deus abençoe. Glória, que através desse programa, os louvores, a palavra, né, as orações, venha chegar na sua casa, no seu trabalho, aonde você estiver, e que Deus ele venha fazer o grande milagre e a vitória. Vamos escutar o hino da irmã Suzete Amaral, que o irmão Leone, ele pediu aqui.

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2: Glórias a Deus, aleluia. Amados ouvintes, louvado seja Deus. Aqui ao meu lado está minha querida cooperadora, irmã Rosária, com muita experiência.
3: Oh, glória, aleluia.
4: Foi até na África, na África, o esposo dirigiu.
2: Glória a Deus.
4: Morou em São Paulo também, dirigiu obra lá, tem muita experiência.

0: Tanzânia.
1: Louvado seja.
0: Que eu quero deixar uma mensagem para o seu elevo espiritual.
1: Louvado.
0: Você que sofreu alguma perda na sua família, nos seus parentes, preste bem atenção no que o Espírito Santo de Deus vai falar com você através desta mensagem, que está em Lucas capítulo 7, versículo 12. E quando chegou perto da porta da cidade, eis que levavam um defunto, filho único de sua mãe, que era viúva. Com ela ia uma grande multidão da cidade. Essa multidão ia acompanhando o funeral de um jovem. Mas tinha uma outra multidão que ia entrando naquela cidade. Houve ali um grande impacto, porque uma multidão levava alegria, paz. Era que estava com Jesus Cristo. E a outra multidão levava tristeza, aqui acompanhando aquele defunto, filho de uma única viúva, filho único de uma viúva. Mas Jesus entrando ali, que é a vida, tocou naquele jovem e disse: levanta-te. No mesmo momento, aquele jovem ressuscitou, levantou para a glória de Deus. E houve ali uma grande admiração, um grande milagre que Jesus concedeu, operou naquele lugar. Mas a alegria foi para aquela mamãe, porque era o único filho e ela era viúva. Mas ela recebeu a restituição da vida do seu único filho. Para a glória de Deus.

graças a Deus, aqui está muito cheio de alegria, porque o Espírito Santo de Deus está se movendo neste lugar. E nesse momento vamos receber nossa querida irmã Cris, louvado seja Deus, que ela vai falar

0: Cavaleiro. E já está ao meu lado, Raimundo, a nossa convidada, irmã Cris, louvado seja Deus, aleluia, a qual ela vai falar do grande evento que acontecerá domingo, né?
1: Isso, irmã.
0: Ô, glória.
1: Boa tarde a todos os ouvintes, a todo pequeno aleluia, Galileu, papai Jesus. E mamãe que está nos ouvindo. É uma alegria estar aqui, glória falando com as mulheres de fé, mulheres de Deus. Queremos, minha irmã, fazer um convite muito especial.
0: Exatamente.
1: O que, que será que vai acontecer esse domingo?
0: Eu tenho certeza que vai acontecer a chuva de bênção.
1: Isso.
0: Irá ser derramado.
1: Vai mudar, minha irmã, totalmente a alegria aqui do ambiente do estúdio.
0: É,
1: vai ser muita alegria.

0: diversão para aqueles que estão ali na expectativa. Vai iniciar o nosso programa infantil, Pequeno Galileu. Espaço infantil é uma direção do próprio coração de Deus aqui para nossa região. Vamos iniciar um programa especial para as crianças. E vai começar agora, irmã, dia 14/6, nesse domingo, às 16 horas.
1: Glórias a Deus. Trabalhar com criança é uma benção. Louvado seja Deus. Eu tenho uma meia dúzia, louvado seja Deus, de criança amada. E tinha um horário. Vamos, quem é que vai cantar na igreja? Tu. Bora ensaiar.
0: A senhora era professora, irmã?
1: Não, eu só era mãe. Eu fui
0: a mãe espiritual deles, né?
1: Louvado seja Deus. Aí eu começava a arrumar o povo já 3 horas da tarde. Para 5 horas a gente já caminhar para a igreja.
0: Que maravilha!
1: Louvado seja Deus. E aí, na época, louvado seja Deus, inclusive tem até uma filha minha, Antônia, filha da irmã Dionela, louvado seja Deus, fazia parte dessa caminhada. Porque eu moro no Japim há 40 e poucos anos, 43, louvado seja Deus. E só tinha, depois que eu saí daqui da sede, fui para o Coroado. E não tinha ônibus pro Coroado. Era 45 minutos que eu andava com a meia dúzia.
0: Muita fé. É mulheres de fé.
1: Ida e vinda. Era a igreja, até hoje eu lembro, era Astro Barroso. A primeira igreja, a primeira rua que desce pro Coroado, era, na quinta casa era a igreja Deus é Amor. E ali meus filhos começaram a louvar o Senhor. Ali naquele lugar Deus abriu meu entendimento.
0: É até uma emoção, né, irmã? E lembrar quando a senhora cuidou da herança do Senhor.
1: Deus, aleluia, Jesus. Foi coisa maravilhosa. Então, amado, a palavra de Deus diz: instrui o teu filho, louvado seja Deus, no caminho que deve andar. Pai e mãe tem que ser exemplo, louvado seja Deus, porque crescendo não vai esquecer, não.
0: É verdade, é uma base, é um pilar que é construído.
1: Sempre o Espírito de Deus vai falar. Louvado seja Deus, sempre.
0: Isso, e nós estamos, irmã, trazendo às crianças ensino da palavra de Deus conforme a linguagem deles, que eles possam compreender, entender.
1: Exatamente.
0: Porque nós entendemos que os valores cristãos, eles precisam ser ensinados nessa idade, que é o que, irmã? É humildade, é fé, é amar ao próximo, é entender que na palavra nós temos grandes mandamentos, mas tem dois que se destacam muito e as crianças não podem esquecer, que é o quê? É amar a Deus sobre todas as coisas e amar o seu próximo como a si mesmo. Então é uma maravilha.
1: Crescendo, não esquece.
0: Não esquece, não esquece. Algum momento pode esquecer, mas lá no fundo o Espírito Santo vai lembrar, vai incomodar. E é essa que é a alegria que nós estamos trazendo, é uma maravilha.
1: Louvado seja Deus, aleluia. E depois eu tive uma grande experiência no 40, ali na Manaus 2000, louvado seja Deus, quando era 40, que agora é Manaus 2000. Mas era as pontes eram tudo de palafita, plantas, talva, quebrou e a canela da Imagioné desceu. Louvado seja Deus. E ali, amados, a gente levava sopa e aquelas crianças, louvado seja Deus, iam para a igreja por causa da sopa. Louvado seja Deus. Aleluia. A necessidade, tinha aquelas, a gente levava a garrafinha já cortada para levar. Irmã, eu posso levar um pouco para minha mãe? Pode, minha filha. Ela era grande, louvado seja Deus. Então é muito importante. Eu cheguei ali e comecei a trabalhar com a glória do Senhor.
0: Glória a Deus. E a senhora é um exemplo de mãe, então, que cuidou ali muito bem da herança na qual o Senhor lhe entregou. Hoje nós vemos que as crianças, elas precisam de atenção. Tem muitos pais que não sabem instruir seus filhos no caminho que devem andar. Tem agora o celular, a internet. São tantas as coisas que distraem uma criança, mas nós não podemos esquecer, irmã, da palavra de Deus no livro de Mateus, capítulo 19, versículo 14, que diz: Jesus, porém, disse: deixai vir a mim os pequeninos, e não os impeçais, porque dos tais é o reino de Deus.
1: Então, oh, glórias a
0: Deus. O que, que é esse não impeçais? É ajudar aquela criança que muitas vezes não tem força, está triste, está desanimado, está dentro da casa de Deus, mas precisa dessa ajuda. E esse programa vai ajudar muito, porque ele vai chegar nos lugares mais distantes do Amazonas, vai chegar naquelas comunidades onde já tem internet, precisa de uma ajuda. E nós contamos muito com as mulheres de fé, que é um mar de senhoras que servem a Deus, colunas da igreja, que incentivem seus filhos a colocarem o celular, a sua programação, e sintonizado nesse dia 14 do 6 às 16 horas, porque muitas crianças, eles gostam de participar, mas é necessário, irmã, a mãe colocar, cadastrar, tem todo um preparo, tem que cadastrar na rádio. Eu conto muito com a cooperação das mulheres de fé, incentivando seus filhos, incentivando na igreja, na casa de Deus, a divulgação da nossa programação, que é quando? Dia 14 do 6 às 16 horas.
1: Oh,
0: é o primeiro dia da semana, irmã.
1: Eu vou estar aqui.
0: Glória a Deus. Olha, nós falamos pro pastor João Arantes que vai ter até sorteio de Bíblia. Ele já quer vir ganhar. Ele já quer responder a pergunta. Agora, mais uma convidada especial. Olha que maravilha. Esse estúdio vai ficar pequeno, irmão Ramundo
1: Deus.
0: Cruz.
1: É maravilhoso. Criança, eu fui um pouco peralta. Seja Deus. Um pouco não. Muito.

0: não era evangélica. Louvado seja Deus, ali eu conheci Jesus, ganhei minha mãe, ganhei meu pai.
1: Que maravilha!
0: E graças eu dou ao Senhor.
1: Aí eu quero pedir um hino da nossa tia Débora Miranda, que é a coordenadora desse projeto, nossa maior defensora, que nos instrui também, né? Depois de Deus ali, ela tem nos apoiado muito, que é o hino Jesus Ama as Criancinhas, da nossa tia Débora Miranda.
0: Oh, glória!

0: Será que você tá fazendo alguma coisa?
1: Ah, a nossa inauguração do Espaço Pequeno Galileu será dia 14/6, às 16 horas. Conto com a presença de todas as mulheres de fé.
2: Glória.
1: Tragam suas crianças, seus netos. Vamos participar aqui agora, dia 14, agora, domingo, às 16 horas. Já preparem lá, minutos antes, as crianças. Já vai logo tirando ali do celular, colocando na sala, preparando o ambiente, porque a presença de Deus vai entrar nos lares e no coração das crianças. Agradeço muito a minha participação. É agora, dia 14/6, domingo, às 16 horas. Não marque programa com ninguém, irmã. Tem que ser a presença de Deus, amém?
2: Não esqueça, amados ouvintes, é domingo, a festa das crianças.
1: Tia Cris.
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1: Isso, tia Cris.
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0: 16:31.
1: A irmã Antônia, filha da irmã Dionéia, pede louvor e oferece em especial a minha mãe. Olha aí, irmã Dionéia. E ao meu esposo, irmã Ana, irmão Raimundo e todos os ouvintes. É, ouvimos muito na década de 80, Verei o Céu, de Débora Miranda. Glória a Deus. E a irmã também, Simonete, né? Lá da Paz do Senhor Jesus, minha querida coordenadora. É, Raimundo Cruz, é, coordenador, ela colocou aqui. Acho que era cooperador, né? Raimundo Cruz, peço um louvor, Levanta e Vence. Ivan Luiz, ofereço para nossos irmãos que estão na escuta deste programa abençoado. E a irmã Ivaneide também, Paz do Senhor, ela daqui. O irmão Edivan, da Paz do Senhor, né? É, Juarez também, manda uma figurinha aqui. A irmã Conceição Brito, oi, irmã Conceição, Deus abençoe, dá uma boa tarde. É, aqui também, e a irmão Matheus Campos também, de Campo Grande, né? De Campo Grande, está mandando. Eu pensava que era sobrenome, ó. Matheus de Campo Grande, né? E Matheus de Campo Grande, né? Está dando também aqui uma boa tarde. Deus abençoe, né, a vida dos irmãos. Os irmãos. Valclin e Rai. Ele dá uma boa tarde, né? Me chamo Valclin Gomes. E ele dá a paz do Senhor. Estamos ligados no programa, no momento de fé, né? Justamente com a irmã Rai Carneiro.
2: Glória,
1: né?
2: A Deus.
1: Aqui no bairro Lírios do Vale, né? Se possível, queremos ouvir o hino. Hoje o povo tá né, interagindo, né? Querendo o hino, né? É, o hino Batalha de Josué. Não sei se vai dar tempo, né, irmão? Mas pelo menos um ou dois nós vamos estar tocando aqui. Ele oferece para nós do estúdio e para todos os ouvintes. Que Deus abençoe, né? E também aqui o irmão Raimundo Guedes, que mandou um áudio. Vamos escutar o hino, né? O Raimundo vai colocar aí. É, Verei o Céu, né? Que Deus abençoe grandemente a vida de cada um de vocês. Música.

0: 16:37.
1: Glória a Deus. Daqui a pouquinho nós estaremos colocando outro hino, mas nós queremos fazer um convite todo especial para você, ouvintes. Principalmente para aqueles que nunca vieram aqui na nossa igreja pentecostal Deus e Amor. Sede estadual localizada na rua Alexandre Amorim, 525, bairro de Aparecida. Tá? Você é nosso convidado especial. Temos culto diariamente pela parte da manhã, à tarde e à noite. Amém, irmãos? Então você vem aí, você não fica em casa, você que está doente, né? Você que está, de repente, está oprimido, alguma coisa que você está precisando, algo do Senhor Jesus, aqui é o pronto socorro do Senhor Jesus, tá? Você é o nosso convidado todo especial. Também temos nossas congregações nos bairros, tá bom? De Manaus, tá? Você é o nosso convidado especial para estar aqui conosco. Ah, tá bom, meu irmão. O pastor Joarantes, né? Pediu para divulgar o culto dele, né? Na segunda-feira, a campanha dos vencedores. Tá bom? Eu também já quero fazer minha merchandise aqui, né, irmã? Quarta-feira, nós estamos no culto aqui também, irmãos. É a última quarta-feira, a partir das 14 horas. É o último dia da campanha que traz por tema o grande milagre de Deus no dia de batalha. Tá bom, irmão? O grande livramento de Deus nos dias de batalha. Último dia, na próxima quarta-feira, tá bom? Tenta também o culto da irmã Dionéia, né, irmã Dionéia?
2: Ô, glória.
1: Da irmã Dionéia, não. O culto que nós estamos na frente, né, irmã? É costume, é costume.
2: É às sexta-feira, a partir de 11 horas da manhã.
1: Olha, às sexta-feira, a partir de 11 horas da manhã, tá
2: Pastor
1: bom?
2: Pastor Donizete vai estar pregando a palavra de Deus e orando por todo mundo.
1: Glória a Deus. Então você é nosso convidado especial para estar aqui conosco.

0: obstáculo, levanta e vence. Recebe aí.
1: Glórias a Deus, aleluia. Amados, eu quero oferecer este louvor para todos os irmãos da costa do Aruanã, Manaquiri, Beruri, Careiro da Várzea, louvado seja Chiborena, louvado seja Deus, aleluia. Tapauá, Canutama, Lábrea, Manaquiri, louvado seja Deus, aleluia. Ouça esse louvor que é muito lindo.

0: horas e 43 minutos.
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0: Louvado seja Deus. Amados, a minha Bíblia está aberta em 2 Reis 4. Louvado seja Deus, aleluia. E o título da leitura, Eliseu aumenta o azeite da viúva. E uma mulher das mulheres dos filhos do profeta clamou a Eliseu, dizendo, meu marido, teu servo, morreu e tu sabes que o teu servo temia ao Senhor e veio o credor a levar os meus dois filhos para serem servos. E Eliseu lhe disse, que hei de eu fazer? Declara-me o que tens em casa. E ela disse, a tua serva não tem nada em casa, senão uma botija de azeite. Então disse ele, vai, pede para ti vasos emprestados de todos os teus vizinhos, vasos vazios e não pouco. Então entra e fecha a porta sobre ti e teus filhos e deita o azeite em todos aqueles vasos e põe à parte o que está cheio. Partindo, pois, dali, o fechou a porta sobre si e seus filhos, e ele lhe traziu os vasos e ela enchia. E sucedeu que, cheio que foram os vasos, disse a seu filho, traz-me ainda vaso. Porém, ele lhe disse, não há mais vaso. Então, o azeite cessou, parou. Louvado seja Deus, aleluia. Amados, louvado seja Deus, aleluia. A Ana até falou um pouco do medo, né, irmão?
1: Medo, né?
0: Louvado seja Deus. Então, veja bem, essa mulher perdeu o esposo e ele trabalhava com alguém e morreu. Louvado seja Deus. E ela ficou, ela e os seus dois filhos, e ela nem sabia que ele tinha uma dívida com o credor. E de repente, amado, aquele homem foi à porta desta mulher, a viúva de Naim. E chegando lá, disse que o seu esposo devia e que se ela não pagasse, ele ia pegar seus dois filhos para ser seus escravos, seus servos. Louvado seja Deus, aleluia. Mas quando nós servimos ao Senhor, louvado seja Deus, nós temos sempre o escape. E o escape desta viúva foi procurar o homem de Deus. Agora nós procuramos Jesus, né?
1: É verdade.
0: Louvado seja Deus. Nós procuramos Jesus. Dobramos nossos joelhos, choramos e pedimos a sua misericórdia. E de repente, amado, ela procurou o homem de Deus. E Eliseu perguntou, o que tens em casa? Ela disse, tua serva não tem nada, louvado seja Deus. Ah, lembrei, tem uma botijazinha lá com dois dedos de azeite, louvado seja Deus. Aí ele disse, volta para a tua casa, entra na tua casa, louvado seja Deus, no teu quarto. Pede emprestado muitos vasos dos teus vizinhos e entra no quarto tu e teus filhos. Louvado seja Deus. E aí, amados, o milagre aconteceu, irmã Diene.
1: Glória a Deus.
0: Louvado seja Deus.
1: Deus é maravilhoso, né, irmã? Nós estávamos conversando aqui, dentro dessa palavra tão maravilhosa de Deus aqui, com as
0: Glórias
1: irmãs.
0: A Deus.
1: Joné, irmã Rosália, né? Ela disse para mim, eu nunca tive medo. Eu disse, eu já tive, irmã Dionéia, quando eu não estava na igreja, que eu estava afastada. E o medo que eu mais tinha era medo de morrer, porque eu sabia para onde eu ia, né? Eu sabia que, porque eu conhecia a palavra de Deus, né? Eu conhecia aquele que conhece a palavra, não se tem por inocente. Mas depois que nós aceitamos Jesus, que nós temos a convicção, a certeza de que tem um Deus Todo-Poderoso que zela por nós nos mínimos detalhes, nós não temos mais medo de nada, né? Porque nós sabemos que aquele que nunca perdeu uma batalha nunca vai perder de estar ao nosso lado, né, irmã Dionéia? E a irmã Rosália, acredito também, né, irmã Rosália, que já teve tanta experiência, o tempo que a senhora viajou até para a África, né, contando essas suas experiências. A senhora sentiu algum medo de sair da sua terra? Ou medo, não, receio? Como que a senhora fala sobre a sua experiência?
2: Não, eu não senti medo. Eu senti muita saudade da,
0: glória
2: da nossa cidade. Mas o medo maior que eu tive foi quando nós fomos do aeroporto da África para um país pequeno que nós íamos dirigir lá. Às 18, era um avião pequeno, né, para outra cidade, para outro país. E às 18 horas deu uma turbulência muito grande. Foi na hora do lanche. Mas aconteceu algo interessante. Eu não fiquei com medo. Mas quando eu olhei para o outro lado do corredor do avião, a mulher estava apertando o sanduíche dela com tanto medo. Eu comecei a rir alto para ela ouvir, né? Aí ela olhou para nós, começou a rir, começou a comer. Eu não tive medo, só tinha certeza de uma coisa, que se aquele avião caísse ali, nunca mais meus parentes iam nos ver, né? Mas quando a gente sai de um país para outro, nós temos que deixar tudo para a glória de Deus e confiar no Todo-Poderoso, porque Jesus Cristo, Ele é vida.
0: Aleluia!
2: Ele,
0: é paz,
2: Ele dá alegria para aquele que está triste.
0: Glória a Deus! Louvado seja.
1: Glória a Deus. Irmãos, irmão, que estão aqui no estúdio, né? Eu amo sentar com essas servas do Senhor, que tem muita experiência.
0: Aleluia, Jesus.
1: Eu converso com elas, às vezes eu fico escutando, né? Eu disse, meu Deus, quando eu chegar nessa idade, eu quero ter tantas experiências, né? Você,
0: verdade,
1: jovem, você ainda que está aí também na sua juventude, sempre perto dos anciãos, que tem tanta experiência, e a nossa fé, ela aumenta com a experiência dessas servas, aonde nós vamos passar, elas já passaram, né?
0: Louvado
1: tanta experiência, tem
0: Deus,
1: tanto, para nos ensinar, e quando elas estão falando assim, eu fico de boca aberta, se pudesse me filmar, eu fico aqui de boca aberta, só consumindo, irmãos,
0: disse,
1: meu Deus, que maravilha. Então, para mim, sempre é uma honra estar com as servas do Senhor, falando sobre o medo, né? O que se superou, a irmã Dionéia me falou que ela trabalhava também no hospício, lá ela teve muita experiência, né, irmã Dionéia? Coisas tremendas, e aquilo eu guardo, disse, meu Deus, quantas experiências, né, irmão? Eu sou pequenininha aqui na frente dessas grandes guerreiras, mulheres de Deus, né? E falamos hoje sobre o medo. Eu imagino que essa mulher aí teve medo naquele momento também, né? Que os credores chegaram para levar seus filhos. Eu, assim como uma mãe, né? Sem Jesus Cristo eu teria medo, mas com Jesus Cristo, né? Deus amou tanto aquela mulher que Ele enviou o seu servo, né? Para levar providência para sua casa, que nem a irmã Rosália falou sobre também a viúva de Naim, onde Jesus chorou. Ele se compadeceu tanto com a dor daquela mulher, daquela mãe que tinha um único filho, né? Imagina os medos que aquela mulher sentiu, mas Jesus também chegou na hora. Então Jesus chega num momento mais importante, crucial da nossa vida, no medo. Você não pode ter medo porque Jesus vai chegar, você tem que pedir a Jesus, Senhor, eu estou com medo, mas chega aqui comigo, fica pertinho de mim, vai na frente, Jesus, porque Ele vai fazer todas as coisas acontecerem.
0: Glórias
2: glória
0: a Deus.
2: Deus,
0: é verdade, com Jesus,
2: aleluia,
0: louvado seja Deus, a gente não tem medo, né, irmã Zé?
2: É verdade.
0: Louvado seja Deus. E essa mulher encheu todos os vasos. E aí voltou a procurar o homem de Deus. Aí o homem de Deus orientou ela. Olha, vende, paga a tua dívida e vai viver do resto.
1: Eita,
0: da
1: glória.
0: Louvado seja
1: glória
0: Deus, que ela, depois de vender tudo, ficou, louvado seja Deus, com um saldo, um dinheiro bom, que ia viver um bom tempo ela e seus filhos, louvado seja Deus, sem nenhuma perturbação de alguém estar ameaçando ela de pegar os seus filhos. Então, com Jesus, muda, irmão, louvado seja Deus, com Jesus tudo muda.
1: Glória a Deus.
0: Louvado, você tem que crer, louvado seja Deus. Nós oramos, louvado seja Deus. Mas a palavra de Deus, te esforça que eu te ajudarei. Né, irmão?
2: É verdade.
0: Louvado seja Deus. Então, amados, não fique, ai, todo com medo, não. O medo não vem de Deus, não. Louvado seja Deus. Vem o medo, depois vem a angústia, vem a tristeza e em seguida vem a depressão. Louvado. E depois que está laçado pela depressão, o diabo coloca aquele pensamento, tira a tua vida porque tu não serve mais para nada. Louvado seja Deus. Então, amado, se volte para Deus, se erga. Porque o Espírito Santo de Deus irá te ajudar. Aleluia. Em nome de Jesus.

este programa, A Voz da Libertação. Eu, irmã Rosália, lá no bairro de São Lázaro, sempre realizamos um culto ao ar livre na rua João Pessoa, número 64. Só que este culto ao ar livre, ninguém fica de pé, porque todos ficam sentados. É um culto completo para a glória de Deus, com a palavra, com revelação e um som com óleo. Estará indo dois pastores. Vá lá, leve suas crianças, a sua família, e a bênção e a vitória é certa, em nome de Jesus Cristo.

0: Glória a Deus, é o Espírito Santo. O fogo tá caindo aqui, irmão, no estúdio. Glória a Deus, também tô sentindo, eu quero falar em línguas aqui neste lugar. Irmão, está sobrenatural, irmãos, a presença de Deus aqui neste lugar. Vamos ficar com o louvor, né, irmão Raimundo? Coloque um louvor para os amados ouvintes aí, depois vamos fazer... Ah, é? Agora ela falou com minha irmã Ana, ela disse que a internet dela ia cair, que Deus abençoe, irmã Ana. O irmão Renato também tá na escuta, né? Olha, tá esperando o senhor, irmão Renato, aqui na sede, do Alvorada, né? Então, a irmã Pamela de Chiborena também, Deus abençoe as suas vidas. Irmã Ana, né, irmã Ana? Estamos sentindo a sua falta, uma grande guerreira, mulher de Deus aí, Deus abençoe. Então, vamos ficar com louvor? Ai.
1: Ofereça esse louvor e a sua esposa, também a todos os irmãos. Louvado seja Deus, aleluia, da Manaus 2000, da Japilândia, pastor Leopoldo.
0: E os louvado irmãos de São Francisco Deus. Também, da nossa congregação. Deus abençoe.
1: Glórias a Deus, aleluia. A minha filha, Antônia. Louvado seja Deus, e todas as minhas filhas, todos os meus filhos, louvado seja Deus, aleluia.

0: Entrega teu caminho ao Senhor. Confia nele e ele tudo fará para cessar a sua dor, o seu desespero, o seu pranto. Fará com que você sinta agora a certeza de sua segurança. Através desta oração, confia, pois, no Senhor.
1: Nós estaremos orando agora por todas as pessoas que participaram e pediram também pedido de orações. Senhor meu Deus, Pai, que está
2: glórias
1: no céu,
2: a Deus, Deus, aleluia, Jesus.
1: Neste momento, Senhor Jesus Cristo,
2: vamos,
1: Senhor,
2: eu quero te apresentar.
1: É notória tua presença aqui,
2: amados,
1: Senhor, neste estúdio, 20,
2: Senhor da glória.
1: A todos, Senhor, que participaram, aqueles que não puderam participar,
2: Senhor da glória, nossa irmã Rosária,
1: meu Deus, todos aqueles que pediram,
2: Jesus,
1: Senhor, oração.
2: Maravilhoso, eu te apresento.
1: Meu Deus, a tua glória está sobre este lugar, Senhor.
2: Da tua misericórdia.
1: Oh, Deus, muito obrigada, Senhor Jesus Cristo. Visita, Senhor, os ouvintes.
2: Todo mal, toda
1: Senhor, a começar por
2: Pai,
1: nós,
2: te apresento,
1: repreende,
2: Senhor,
1: as obras malignas de Satanás, meu Deus, meu Pai, aquele que está o Senhor Jesus Cristo, ó, enferme, Senhor, estão com causas impossíveis, Pai, repreende as contendas, Senhor, meu Deus, nas casas, nos lares, no trabalho, entra com cura, entra com libertação, entra com salvação, Senhor. Orienta a Lavacaia, Lavacaia,
2: das crianças,
1: opera,
2: Deus,
1: Senhor, beleza, cada Senhor,
2: das obreiras da tua casa,
1: apresentamos pastor André Cruz, a irmã Lorena é a sua família,
2: Pai,
1: toda a membresia cooperadora dessa casa, a irmã Ana, Senhor, que não pôde estar aqui, seu esposo, visita a tua serva,
2: Pai,
1: a cada um de nós entra com que onde amei, a irmã Rosária, a irmã Raimundo, as nossas vida, Senhor Jesus Cristo,
2: Pai,
1: muito obrigada, Senhor Jesus,
2: lá na casa,
1: fica conosco,
2: Pai,
1: em nome
2: da tua
1: Senhor Jesus.

0: seja Deus. E nesse momento iremos nos despedir. Louvado seja Deus, aleluia.
1: Aqui quem se despede é a irmã Jane, que Deus abençoe grandemente a vida de vocês.
0: Sua irmã em Cristo, Dionéia Oliveira.
2: Sua irmã Rosália também se despede com a paz do Senhor. Deus te abençoe.
0: Amém.

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2: E está agora fazendo 64 anos e nós estamos celebrando, primeiramente, ao Criador dos céus e da terra, ao Criador da Igreja Pentecostal Deus e Amor, o mesmo Deus que preparou a Igreja Pentecostal Deus e Amor, o mesmo Deus que preparou essa família Deus e Amor, os obreiros, ministério em geral, e a milhões de pessoas agora estão glorificando a Deus, são milhões de almas libertas, salvas, agradecendo, dando glória a Deus. Outros que já receberam a bênção, a cura, estão glorificando a Deus, celebrando ao Senhor. Já estamos nessa semana festiva, celebrativa, aos 64 anos da Igreja Pentecostal Deus e Amor, cujo fundador missionário Davi Miranda, saudoso missionário Davi Miranda, que trabalhou incansavelmente e juntamente com os obreiros, trabalhando, orando, e formou essa multidão de almas salvas e libertas, trabalhando e hoje celebrando ao Senhor, em nome de Jesus. Graças te damos, ó Pai, porque o Senhor que é o pastor da Igreja Deus e Amor, é o Senhor que é o pastor das ovelhas, o Senhor tem cuidado de cada ovelhinha que está em oração nesse momento comigo. São milhões de pessoas, meu Pai, com seus radinhos ligados, seu celular, é pelas redes sociais, é na casa, é no hospital, é no presídio, milhões de almas celebrando ao Senhor, é celebrando com júbilo ao Criador, em nome de Jesus Cristo, ó Pai. Ó querido Deus, nós também erguemos, Senhor, nossa voz, glorificando, agradecendo pelas bênçãos já recebidas, pelos benefícios alcançados, pelos livramentos, pelo perdão divino, pela salvação de nossa alma, pela cura divina, ó, pela libertação, pela família salva, em nome de Jesus Cristo, ó Pai, através da tua palavra pura, poderosa, essa palavra que tem entrado nas casas, nos hospitais, nos presídios, essa palavra que tem entrado nas nações, transformando vida, pessoas que eram oprimidas por demônio, foram libertas. Nós agradecemos, ó Pai, pelos milhões e milhões de pessoas curadas do câncer, pessoas curadas da paralisia, da cegueira, da surdez, da mudez, pessoas que foram ressuscitadas pelo poder da tua palavra. Agradecemos, ó Deus, pelas portas abertas que o Senhor abriu, as portas do emprego, portas abertas para esse irmão, para essa irmã, que agora está celebrando também com júbilo, com alegria ao Senhor, que é poderoso e está cuidando de cada um de nós. Meu Deus e Pai, nós agradecemos também pela diretoria deliberativa, a presidente, irmã Irene Miranda, a vice-presidente, irmã Débora de Almeida, que tem trabalhado, porque o Senhor tem cuidado, o Senhor tem dado saúde às tuas servas. Eu agradeço também, Senhor, pelo livramento e a saúde que o Senhor tem dado ao teu servo, pastor Lorival de Almeida, também o teu servo, presbítero Davi Miranda Neto, a sabedoria que o Senhor tem dado a ele, que ele tem lutado junto com a juventude, preparando novas a mocidade, cheia do Espírito Santo, para fazer a tua vontade, fazer a tua obra, buscar aquelas almas dos jovens que estão no mundo, no pecado, no adultério, na prostituição, no mundanismo, na vaidade. Mas agora, Pai, a mocidade da Igreja Deus e Amor, que o Senhor preparou, ungiu com teu Espírito Santo, com a sabedoria, e agora já estão trabalhando também o projeto Expansão Jovem, que também trabalha incansavelmente, é o Senhor trabalhando. Por isso

pela manhã, à tarde, à noite, madrugada, e nesse momento, na oração do entardecer, são milhões, milhões de oração subindo, milhões de jejum subindo ao céu, em nome de Jesus Cristo, e o Senhor já está abençoando, as orações subindo e a bênção de Deus descendo sobre a família Deus e Amor, sobre os diretores da diretoria deliberativa, a pastor Milton de Almeida, também pastor Antônio Osmar, a bênção do Senhor tem chegado até os presbíteros Fabrício Beata, também Marcos Magno, presbítero Gerra Adriane, presbítero Wilson Siqueira, também as diretora Maria Josefina, também as diretora da Fundação Reviver, que tem ajudado a irmã Irene Miranda, Senhor, ó Deus querido, abençoa a irmã Ilza Rocha, Regiane Tinonim, toda a família, os filhos também, os netos, Senhor, toda a família, Deus e Amor, eu apresento agora, nesta minha oração, juntamente com milhões de pessoas, irmãos e irmãs, que ainda estão em jejum, muitos de joelhos dobrados, outros na casa, outros acamado, enfermo, esperando o milagre acontecer. Quantos irmãos hospitalizados, também ali orando comigo, Senhor, e quantos irmãos lá no presídio, também orando comigo, Senhor, é o teu milagre acontecer.

Essa infecção nos ossos, no sangue, já saiu agora, porque a tua palavra é poder. A tua palavra, onde chega, o mal desaparece. A tua palavra, onde chega, a enfermidade sai. Em nome de Jesus Cristo, ó Deus, e pelo poder do sangue de Jesus Cristo, que está agora, meu Pai, entrando nesta vida, que está se humilhando agora. É o sangue de Jesus Cristo agora, purificando esta alma, esse pecador arrependido que está se humilhando, se convertendo, e o sangue de Jesus Cristo agora está perdoando, purificando, libertando, e o Senhor está salvando, em nome de Jesus Cristo, ó Pai. Que maravilha crer na tua palavra. É verdade, Senhor, como Davi, o salmista, no Salmo 103, ele fez essa oração de gratidão, dizendo: bendiz, ó minha alma, ao Senhor, e tudo que há em mim, bendiga o teu santo nome, bendiz, ó minha alma, ao Senhor.

nossas enfermidades. É o Senhor que nos redimiu da perdição e nos coroou de benignidade e de misericórdia. É o Senhor que enche a nossa boca de bens, de sorte que a nossa mocidade se renova como a águia. É o Senhor que faz justiça e juízo a todos os oprimidos. Aleluia! É o Senhor misericórdia.

usado o seu servo dirigente, pastores, presbíteros, diáconos, obreiras e obreiros. O Senhor tem sustentado a diretoria deliberativa, executiva. É o Senhor que tem sustentado a Fundação Reviver, a Associação Reviver Help.

esses benefícios, Senhor. Oh, meu querido Deus. E agora sábado agora dia 13 e domingo dia 14, aleluia. Esse povo, o teu povo, as tuas ovelhas virão aqui na sede mundial, Senhor, na igreja mãe, a igreja

venha também prestar culto ao Senhor. Esse culto é do Senhor, nesse sábado e domingo, esse culto é do Senhor, e a tua palavra diz:

Deus, esse culto é do Senhor Jesus, esse culto é do Espírito Santo. Nesse sábado, Senhor, usa tua filha, usa a diretoria, usa a irmã Débora de Almeida, usa, Senhor, as mulheres de fé, usa os louvores é para o Senhor, em nome de Jesus Cristo. A oração de gratidão é para o Senhor, nosso Deus, Alamaná, porque o Senhor tem feito muito, muito para nós. O Senhor tem feito muito para mim, para a diretoria, para essa igreja, para a família Deus e Amor. O Senhor tem feito muito para os obreiros, dirigentes, pastores, professores, alunos, crianças, mocidade. O Senhor tem feito muito, Senhor, e nós temos agradecido muito pouco. Perdoa, Pai, perdoa minha ingratidão, perdoa, Senhor, nós somos ingratos, não sabemos agradecer, somente sabemos pedir, pedir, pedir e agradecer, nada, nada. Perdoa, Senhor, em nome de Jesus, mas nesse sábado e domingo, o Senhor já está fortalecendo a fé do meu irmão, da minha irmã, o Senhor já está fortalecendo a fé das mulheres de fé, aleluia, o Senhor já está fortalecendo a fé dessas mulheres, são mulheres de oração, são mulheres que têm compromisso com a tua obra, são mulheres, Senhor, que têm compromisso com as almas, compromisso, Senhor, com esta evangelização mundial, são mulheres de Deus, como a tua serva evangelista Maria Lorena, a líder da oração, do ministério da oração mundial da intercessão. Ó Deus, quantas mulheres de Deus estão sendo usadas na tua obra, pregando o evangelho, que maravilha, salvando almas, libertando os oprimidos, Senhor, curando os enfermos, meu Pai. Esse é o ministério verdadeiro, buscar o pecador, buscar as pessoas enfermas.

das almas, Senhor, aprisionadas nas garras do inimigo, ó querido Deus, e nesse sábado, nesse domingo, o Senhor vai salvar alma, vai libertar alma, vai libertar o pecador, vai libertar o viciado das drogas, libertar a pessoa que está oprimida por demônio, o Senhor vai curar o canceroso, o Senhor vai curar o paralítico, o Senhor vai curar as enfermidades, ó glória a Deus, porque o Senhor é o Deus do impossível. Que maravilha, Senhor, é crer na tua palavra. Abençoa também agora as caravanas que já estão prontas. Os teus servos, bons samaritanos, trabalharam, estão trabalhando ainda, até sábado, até domingo, completando as caravanas. Abençoa os motoristas dos ônibus, das caravanas, dos aviões, dos navios que saem lá do Amazonas, Senhor. Quantas irmãs já viajando horas e horas de navio, até chegar, Senhor, no estado, na sede estadual, e ali as caravanas também preparadas de avião para voar aqui para São Paulo. Que maravilha! É o Brasil unido, é o mundo inteiro unido, é o teu povo que também que vem lá da África, Senhor, os obreiros que vêm prestar culto, adoração a Deus, e vão celebrar o aniversário da tua igreja pentecostal, Deus e amor, a igreja firmada na rocha, aleluia, a igreja firmada na rocha. E as portas do inferno não prevalecerão contra a igreja de Cristo, aleluia. Todo joelho se dobrará, toda língua confessará que Jesus Cristo é o Senhor, aleluia. É o libertador, é o salvador, é o médico dos médicos. E agora, Pai, em nome de Jesus Cristo, eu entrego em tuas mãos agora, Pai, todos os obreiros, todas as obreiras que trabalham na tua obra, Senhor, incansavelmente, quantas irmãs em jejum, todos os dias, orando, buscando as almas, visitando os enfermos. Eu apresento agora esses obreiros valentes, essas obreiras corajosas, aleluia. É porque o Espírito Santo que está usando eles, Pai. Porque sem ti, nada podemos fazer. Nós estamos trabalhando porque o Espírito Santo nos impulsiona. É o Espírito Santo que o Senhor enviou, o Senhor prometeu enviar o Consolador para nós que estamos aqui na terra fazendo a tua obra, e o Espírito Santo já chegou, já batizou e está usando teus filhos, usando os cantores da gravadora MC Music, usando, Senhor, os pregadores, usando os pastores, usando os professores, usando as criancinhas da Escola Pequeno Galileu, usando também os voluntários, os voluntários, Senhor, trabalhando com amor, fazendo a tua obra, Senhor. É para o Senhor que eles estão.

preparado para aquele dia, Senhor, quando o Senhor vai chamar os teus escolhidos, o Senhor vai chamar os teus trabalhadores. Vinde, benditos de meu Pai, possuí por herança o reino que está preparado para vocês desde a fundação do mundo. Aleluia! Ó Deus querido, abençoa teus filhos, tuas filhas, Senhor, que tem ajudado com amor os dizimistas também.

oferecendo os dízimos, as ofertas, os votos, oferta alçada, Senhor. As irmãs que fizeram propósito, fizeram voto para ajudar a Fundação Reviver e estão ajudando com aquele carnê da Casa Aberta, ajudando os moradores de rua, ajudando, Senhor, com os votos, os cofrinhos, com as moedas.

o Senhor Jesus dizendo: pedi, dar-se-vos-á, buscai, encontrareis, batei, abrir-se-vos-á, pois todo aquele que pede, recebe, aquele que busca, encontra, aquele que bate, a porta se abre.

Deus que cuida de nós, em nome de Jesus Cristo, ó Pai. Eu quero agradecer também, Senhor, pelas vitórias que o Senhor tem dado também aos advogados da Igreja Deus e Amor. Olha ali quantos processos trabalhistas, processos cíveis, processos criminais.

desta irmã, responde a oração do teu servo. Ele está pedindo, Pai, a tua palavra manda nós pedirmos. Está escrito na tua palavra em Mateus capítulo 7, versículo 7.

todos os processos, Senhor, todos os processos, também os projetos da diretoria, projeto dos obreiros, do dirigente, dos professores, das professoras, dos grupos de louvor, ó Deus, dos pregadores, em nome de Jesus Cristo, projeto da mocidade, do Regenere, projeto Expansão Jovem, todos os projetos agora apresentados nas tuas mãos, ó Deus, em nome de Jesus, certo que eles vão prosperar, ó querido Deus, onde o Senhor aprova, tudo dá certo, em nome de Jesus Cristo, ó Pai, abençoa também os teus servos, pastor Paulo Martins, que tem viajado para ajudar a Fundação Reviver, o presbítero Nelson, também toda a equipe que trabalha na Fundação Reviver, as Dorcas, abençoa também aqueles irmãos que ajudam na Casa Aberta, os moradores de rua, ó Deus, em nome de Jesus, Pai, esta oração é para agradecer. Estamos celebrando o nome do Senhor. É o Senhor que está em primeiro. Primeiro lugar a Deus, como diz a tua palavra. Buscai em primeiro lugar o reino do céu e a sua justiça, e as demais coisas serão acrescentadas. É verdade, é o Senhor que acrescenta. Não precisamos correr atrás de bênção. É a bênção que corre atrás de nós. Senhor, que maravilha! Quando obedecemos, aí tudo dá certo. Abençoa também, Senhor, esse irmão, essa irmã que quer se firmar, quer participar da Santa Ceia, mas não tem força. Tem misericórdia, Pai. A tua misericórdia começa a cercar essa irmã, esse irmão, dando força para ele vencer.

0: desejos carnais, em nome de Jesus. Esse irmão vai entrar em comunhão. Quantos irmãos, Senhor, vieram de outro ministério e eles querem e congregar na igreja pentecostal Deus e Amor, porque é uma igreja verdadeira, é a igreja firmada na rocha, é a igreja que vai ser arrebatada. Eles querem congregar conosco. Ó Deus, em nome de Jesus, ajuda esses irmãos, ajuda minhas irmãs também, Senhor. E a família católica? A família católica também gosta dos cultos, das orações, e eles estão ouvindo agora essa oração. Quantas famílias católicas, meu Deus, estão orando comigo agora. O Senhor está vendo essa mãe, esse pai desempregado, essa mãe que chora pela sua criancinha que nasceu deficiente, essa criança que nasceu autista, essa criança, Senhor, que não tem culpa alguma, essa criança inocente que está sofrendo. Mas estamos orando aqui agora, ajudando em oração esta mãe, esse pai, essa família, esse desempregado, esse motorista. Ó Deus, esse viajante, estamos agora apresentando nas tuas mãos. Guarda eles, livra agora, quebra toda a seta maligna, todo dardo inflamado e toda inveja, cai por terra agora, em nome de Jesus Cristo. Ó Deus querido, apresentamos também, Senhor, a equipe, eu e mais um, que está trabalhando, ajudando os novos convertidos, que vão se batizar em setembro. Ajuda eles, Pai, ajuda meus irmãos, ajuda, abre a mente deles, em nome de Jesus, abre os olhos espirituais de cada um para encontrar a verdadeira palavra de Deus, e a palavra vai fortalecer o teu filho, a palavra vai fortalecer a fé que vence o mundo, a fé que vence os demônios, esta fé que vence a doença, esta fé que vence essa vaidade, em nome de Jesus Cristo, ó Pai. Abençoa também, Senhor, os teus filhos, as tuas filhas, que têm trazido doações para ajudar a Fundação Reviver, ali no departamento das doações. Quantas doações chegando, Pai? Roupas, cestas básicas, remédio, quantas doações chegando para ajudar o próximo. Senhor, há muita gente necessitada. Quantas pessoas passando agora frio, faltando um agasalho. E quantas irmãs têm agasalho em casa, sobrando no guarda-roupa. Ó Deus, toca no coração dos teus filhos, Pai. Porque o próximo está necessitado. O próximo está gemendo. Ó Deus, toca no coração dos teus filhos, Senhor. Em nome de Jesus, para ajudar a Fundação Reviver. Ó Deus querido, em nome de Jesus, nós agradecemos por essa família católica, que agora, Pai, vai orar comigo, se rendendo aos teus pés, vai orar comigo, se convertendo, vai orar comigo, aceitando o Salvador, Jesus Cristo, porque sem Jesus, nada podemos fazer. É, irmão católico, irmã católica, você que gosta da oração, mas a salvação em Cristo Jesus é muito melhor. Que aproveita o homem, a mulher, ganhar o mundo inteiro e perder a sua alma? O que aproveita você viver tantos anos aqui na terra sem Jesus e perder a sua salvação? Aproveita agora. Deus está batendo aí na porta. Não sou eu, não. Jesus Cristo está batendo na porta do teu coração. E você deve abrir. Não deixe para amanhã, é hoje, porque você quer que Deus resolva teu problema, você quer que Deus cure tuas doenças, você quer que Deus abençoe, dá prosperidade, você quer receber vitória, mas não quer abrir a porta do coração para Jesus entrar. Abre agora essa porta. Jesus continua batendo. Eis que estou à porta e bato. Quem ouvir a minha voz e abrir a porta, eu entrarei. E cearei com ele e ele comigo. Então, quando Jesus entra, ele leva a salvação da tua alma, que é a primeira coisa que é importante para o homem e para a mulher, é a salvação da tua alma. E as demais coisas, Jesus também traz para você. Saúde, libertação dos vícios, vitória, bênção, prosperidade. Então, diga comigo essas palavras, confessando os seus pecados. Diga: meu Deus, tem misericórdia da minha alma. A minha alma necessita do perdão divino. Ó Senhor, me perdoa. Tira de mim todos os pecados, da minha alma, do meu corpo, da minha mente, da minha consciência. Lava-me completamente com o sangue de Jesus Cristo. Lava meu espírito, lava meus pensamentos, lava minha consciência, lava meu corpo. Ó, meu Pai, a partir de agora, escreve meu nome lá no céu, no livro da vida eterna. Para o grande dia do arrebatamento, eu quero estar com meu Deus eternamente. Obrigado, Senhor, por esta oportunidade que o Senhor tem dado para minha alma. A partir de agora, eu não sou mais católico nem católica. Agora eu sou uma pessoa salva pelo poder do sacrifício do Senhor Jesus Cristo. Glória a Deus. Amado ouvinte, aí na tela está escrito aí, quero aceitar Jesus, @ipda.com.br ou por telefone, pode ligar no DDD 011-950-94-4645. Ali tem o conselheiro de Deus para orientar você. Você vai crescer na presença do Senhor. Orou com vocês, Pastor Humberto Ramos, e a paz do Senhor Jesus.
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0: Cheguei espalhando amor, espalhando alegria, sorrindo até não poder mais aqui, porque sim, é exatamente isso. Quem tem Jesus no coração tem sempre um sorriso no rosto, sorriso para distribuir para todo lado. Tem ou não tem sido?
1: Sem dúvida nenhuma, o que habita na gente faz a gente acordar bem, humorado. Claro que você pode acordar meio tortinho e falar, ó, oh, eu estou muito feliz. Apesar que eu sou suspeito de falar, mas brincadeiras à parte, mesmo que a gente não acorde sorrindo, a gente acorda bem.
0: Exatamente.
1: Porque, Senhor, agradeço por esse dia, agradeço por acordar. Aliás, quando você deita, você não tem certeza que você vai acordar.
0: Sim,
1: isso é
0: sim.
1: Fé. Você já coloca a sua fé em prática ali, ó, ao deitar na cama. E Deus, na sua magnitude, como Ele é tão maravilhoso, Ele traz isso pra gente. O que habita na gente faz a gente ser feliz, né?
0: Exatamente. A paz do Senhor Jesus a todos, de perto ou de longe, que estão nos acompanhando. E estamos festivos essa semana, né?
1: Olha, que semana maravilhosa, hein?
0: Semana abençoada. Está se aproximando aí os 64 anos da Igreja Pentecostal Deus e Amor. Eu vou falar para vocês, eu já tenho uma história com essa igreja, viu? E uma história longa. Só na família eu já tenho 35 anos, vou fazer 36 anos no mês de julho. Só na família. Então, mas a minha história é antes da família. Começou antes. Então, assim, já vi muita coisa, muitas pessoas que passaram, outras continuam aqui conosco, algumas foram para outros ministérios, outras vieram de outros ministérios, outros já dormem no Senhor, outros nasceram, né? Na nossa Igreja Pentecostal Deus e Amor. E eu fico muito feliz por saber que esta festa será celebrada nessa semana, será celebrada neste sábado, neste domingo. E Fundação Reviver não pode ficar de fora.
1: Não pode ficar de fora.
0: Associação Reviver, Help Deus e Amor, não pode ficar de fora. Somos uma família e família, quando tem festa, se junta mesmo.
1: É verdade, né? Cunhado, é primo, é sobrinho, né? É todo, na realidade...
0: É parente que a gente nem conhece.
1: É, exatamente. E todo o conjunto, né, as vertentes que tem, porque a fundação é uma, na realidade é a igreja, é sempre a igreja.
0: Sim,
1: mas é um corpo.
0: A igreja, para quem não sabe, ela é instituidora. O que que é instituidora? É aquela que para poder nascer a fundação, então a fundação não tinha uma renda, ela não tinha verba, ela não tinha nada. Então, consta lá no estatuto da fundação que a igreja é instituidora. A igreja que abriu a Fundação Reviver, assim como a igreja instituidora da Help também, a igreja que abriu as duas, entendeu? A Help e a Fundação. Então, não, se não tiver a Igreja Deus e Amor, não existe também. Fundação
1: não existe,
0: nem
1: é um corpo e tem os seus membros.
0: Exatamente.
1: As suas extensões, uhum. Né? E tudo com o mesmo objetivo, já reparou?
0: Tudo com o mesmo objetivo.
1: Aí fala a fundação, né, os outros membros de outros setores que vão trabalhando, tudo com o objetivo de ajudar o próximo. Né?
0: Qual é o nosso foco principal? Né? O foco principal é salvação de almas.
1: Salvação de almas.
0: Salvação de almas. Tanto da igreja, né, como também da fundação e da Help. E é uma maneira, eu me lembro quando eu ainda, quando fomos começar, né, trabalhar aí para nascer a Fundação Reviver, há 32 anos atrás, eu me lembro que a minha sogra dizia assim, ó, como você chegar para uma pessoa que está com fome e dizer para essa pessoa, Jesus te ama? Como essa pessoa, a primeira coisa que ela vai pensar, se Jesus me ama, por que que eu estou morrendo de fome? Por que que eu estou passando fome?
1: Por que que eu passo frio?
0: Por que que eu fui
1: deixado para trás? Né?
0: Como que essa pessoa vai entender esse amor?
1: Verdade.
0: Ela não vai entender esse amor porque ela fala que Jesus é esse que me quer ver sofrendo. Mas quando nós chegamos, levamos o alimento, levamos o agasalho, levamos ali para atender a necessidade da pessoa, então, quando nós falamos para essas pessoas, Jesus te ama, elas entendem o que é o amor de Deus. Porque elas vivenciaram, elas viveram. E o que nós temos ganhado de almas, de pessoas que, por causa de uma cesta básica, por causa de roupas, por causa de sapato, por causa de uma ajuda no momento, né, que aquela pessoa mais precisou, essas pessoas encontraram com Jesus. Não só elas, mas a casa delas recebeu a salvação em Cristo exatamente por causa disso, porque às vezes nós, seres humanos, criamos expectativas, né? Então nós pertencemos a uma comunidade, né? Um número de amigos, vamos usar para ficar mais claro. Então pertencemos a um número de amigos. E aí esse número de amigos, quando nós passamos por momentos difíceis, a primeira coisa que nós pensamos, os amigos vão nos ajudar.
1: Vão nos ajudar.
0: Mas é justamente nesses momentos que os amigos abandonam.
1: Vão embora.
0: Vão embora. Você só sabe quem é amigo de verdade, é aquele que fica com você na luta, na provação. É. Se não ficou com você, não é seu amigo.
1: Você que está ouvindo agora, talvez até esteja passando por isso. Então preste muita atenção nesses detalhes que são bem relevantes nessa situação.
0: Com certeza. Então se você está passando por uma situação e os seus amigos nem ligam para você para perguntar, porque assim, olha, no mundo, inclusive, eu tenho a minha família, né, muitas pessoas que não são cristãs. Então, é assim, quando convida para ir lá para casa, para tomar cerveja, né? Vamos lá para casa tomar uma cervejinha, um churrasquinho, assistir um jogo de futebol, né? Aí a pessoa, nossa, é a melhor pessoa do mundo.
1: Você marca para 10 horas da manhã, 8 e meia,
0: tá chegando. Todo mundo batendo na porta, né?
1: Verdade.
0: Mas aí, quando você fala para a pessoa, faça uma prova. Ou, eu tô com um quintal lá, o quintal tá todo sujo. Você pode ir lá me ajudar a pintar o quintal? Eu preciso pintar a minha casa.
1: Ah, tá.
0: Você pode me ajudar a pintar? Aí você já sabe quem é amigo de verdade. Porque o amigo de verdade vai, ele comparece nos bons e nos maus momentos.
1: É verdade. Né?
0: Ah, fiquei desempregado. Ficou desempregado? Convidou fulano pro churrasco? Ah, não, ele tá desempregado, não pode ajudar na vaquinha.
1: É verdade.
0: Se você tá acostumado aí com um grupo aí, ó, que faz o churrasco lá, que se reúne, e não te convidam porque você não pode ajudar na vaquinha, então se afasta dessas pessoas. Se afasta porque essas pessoas, elas estão interessadas no que você pode proporcionar a elas. Não estão interessadas realmente no valor da sua alma, na pessoa que você é. E a pessoa que você é, ela precisa muito mais do que amigos interessados no que você proporciona. Ela tem o direito de ser amada, de ser cuidada, de ser respeitada. E é por isso que nós vemos de outra forma. Você nunca vai ver um crente da Deus e Amor convidando para tomar uma cervejinha. Você nunca vai ver um crente, né, convidando você para ir ver um jogo de futebol. Nunca vai ver. Mas quando você tiver alguém enfermo na sua casa, pode ter certeza que vai um crente lá bater na sua porta para orar por você.
1: Vai. Porque tem uma referência muito interessante, que tem muita gente que gosta de você pelo que você faz.
0: Exato.
1: E outros vão te respeitar por quem você é.
0: Exatamente.
1: E é por quem você é que a Deus de Amor vai.
0: Exatamente. Não importa o que você tem. Não importa, eu sei que tem muita gente que pensa assim, eu já ouvi, inclusive, pessoas, não vou para a igreja porque tem que devolver o dízimo, entregar ou pagar o dízimo, né? As pessoas falam, não tem que pagar o dízimo. Preste bem atenção. Isso não é um critério da nossa igreja, é um critério bíblico que é levado em relevância. Mas se você não tem, como devolver, nós falamos sempre que aquele que dá, que entrega na casa do Senhor para ajudar o pobre, para ajudar o necessitado, que entrega o seu dízimo, esse Deus passa a cuidar dele para que não falte nada para ele. Isso é
1: exatamente.
0: Fato.
1: Exatamente. A palavra dele não volta.
0: E não volta. Exatamente. Isso é fato. A Bíblia nos dá essa certeza, né? Que aquele que leva ali o dízimo à casa do tesouro, que a casa do tesouro é para ser entregue, para usar exatamente para o que nós usamos, que é para poder expandir o evangelho. Então, esse de maneira nenhuma vai passar necessidade, porque se acontecer dele ficar desempregado, acredite, Deus vai mandar alguém lá na tua porta para levar o alimento para você. E uma prova disso são as instituições Reviver.
1: Verdade.
0: São as instituições Reviver, porque quantas pessoas que chegaram até nós disseram assim, ó, Eu não tinha mais nada dentro de casa. Mas aí eu fiquei sabendo que vocês ajudam aqui aos necessitados. E vai lá bater na nossa porta e não sai dali de mãos vazias.
1: De mãos vazias.
0: Sai ali levando a cesta básica, levando o alimento para poder preparar. Eu já encontrei com pessoas aqui na sede que uma vez encontrei com uma mãe, e essa mãe veio até mim e ela falou assim: irmã, eu saí da minha casa, deixei meus filhos chorando de fome. Eu saí desesperada, porque eu não sei como matar, não tenho como matar a fome dos meus filhos. Aí ela chegou com a conta de luz, falou: ah, minha conta de luz já tem 3 contas atrasadas, cortaram a minha luz, meus filhos não têm comida, não têm nada. E aí é uma pessoa que você não dá para esperar para o dia seguinte. 3 crianças em casa? Não, ela trouxe as fotos das crianças, ela mostrou tudo direitinho, ela falou: eu não posso voltar sem sequer um pacote de arroz para fazer um arroz para os meus filhos, para cozinhar um arroz na água para os meus filhos. E ela não saiu. E ela levou muito mais que um pacote de arroz. Ela levou
1: Glória
0: uma cesta básica completa. Então, assim, por isso, para nós, qual é a nossa visão? Essas pessoas são almas. São almas que vieram bater na nossa porta. Por quê? Porque perderam todos. Perderam os amigos, os parentes não podem ajudar, porque até os parentes, viu? Tem uns parentes que somem. Ah, eu não vou mais ajudar, não. Cansei de ajudar, tem que viver ajudando, né? Aí não atende mais o telefone, passa... quando vê que você está passando na rua, fecha a porta de casa.
1: Tem medo de ligar.
0: Tem
1: por
0: medo.
1: Por medo de no momento, fala: te ligou, você está bem? Não, não estou, estou precisando disso. Aí fala: ixi, vai me pedir.
0: Tem medo de ligar e
1: receber...
0: E a pessoa pedir dinheiro emprestado.
1: Exatamente,
0: tem tudo essas coisas, né?
1: Exatamente.
0: Tem tudo essas coisas.
1: E a instituição, a fundação... todos que trabalham em prol disso, muitos deles já tiveram essa situação também, nessa situação. E hoje são voluntários.
0: São.
1: Por quê? Porque Deus mudou, Deus honrou, Deus ungiu, e a pessoa está sendo abençoada e abençoando também.
0: Tem uma irmãzinha que um dia ela veio me procurar aqui na nossa sede, e aí ela falou assim para mim, falou assim: irmã, eu não fui para a rua, não passei fome porque a fundação me ajudou.
1: Olha só.
0: Durante 6 meses que eu não tinha... eu não tinha ela falou assim, eu não tinha um grão de arroz para poder fazer em casa. Durante 6 meses a fundação me ajudou, e aí nesses 6 meses eu procurei emprego, porque eu estava alimentada, eu estava com a minha cabeça ali no lugar, e aí hoje, aí ela chegou para mim e disse assim, ó, hoje faz sabe o quê? 12 anos que eu sou contribuinte da Fundação Reviver, exatamente por isso, porque quando eu precisei, foi a Fundação que me acolheu, e hoje eu quero. Ela estava desempregada, então ela fez um voto com Deus, ela falou assim que o primeiro salário dela, ela ia trazer uma cesta básica aqui para a nossa sede, e o primeiro salário dela, ela foi, comprou uma cesta básica, ela falou, hoje, todos os meses, 12 anos, todos os meses ela traz uma cesta básica. Então, veja bem, você vai deixar de ser, você vai deixar de ser esta pessoa que vive da ajuda dos outros para ajudar. Porque nós estamos, sim, preocupados com você, com a sua alma. Essa é a nossa visão. Essa é a visão da Igreja Pentecostal Deus e Amor, assim como também as nossas instituições. É por isso, gente, vocês são especiais, viu?
1: São
0: muito importantes.
1: Nenhuma.
0: Nós nos preocupamos com vocês, oramos por vocês. E se tem alguém que está nos ouvindo aí agora, né? E está numa situação que precisa dessa ajuda, então não tenha vergonha, não. Procure uma igreja Deus e Amor mais perto aí da sua casa. Explica a sua situação. Toda Igreja Pentecostal Deus e Amor tem ali alguém que é responsável dessa área de beneficência. Então, procura um pastor, procura alguém ali.
1: Hoje, todo mundo tem que... Se você não tem, tem alguém que tem um smartphone, porque a gente fala todo mundo tem smartphone, é exagero, porque nem todo mundo tem. Mas Tem o nosso site com endereços, com informações. Você fala, eu estou numa região, não sei onde tem uma igreja pentecostal Deus e Amor próximo de mim. Então, ó, ipda.com.br. Você vai descobrir, tem toda a relação de endereços. E procure, sim, alguém da igreja vai te informar. Vai chegar lá, tem um irmão, um presbítero, o pastor regional. Então, o local, ele vai te explicar, ó, tem esse caminho assim, assim, assim. Vai te dar toda a informação que você precisa. Uma coisa que é importante é que você não deixe o orgulho falar mais alto nesse momento.
0: Olha, tirou a palavra da minha boca.
1: É.
0: Exatamente. Porque eu sei que muitas pessoas ficam envergonhadas. E às vezes ela não quer procurar ajuda por vergonha. Mas saiba que ninguém vai te criticar, ninguém, não importa o que aconteceu na sua vida, ninguém vai te caluniar, ninguém vai virar as costas para você, não. Nós estamos sim preocupados com o seu bem-estar e não importa o que aconteceu, o que deixou de acontecer. Nesse momento, se você precisa de ajuda, então, como disse o Cido aqui, ó, deixa o orgulho de lado, sabe? Deixa Jesus entrar no seu coração aí, vai e procura ajuda, que nós estamos de portas abertas há 64 anos, gente!
1: 64 anos
0: de portas abertas para ajudar ao necessitado. E, inclusive, já que estamos falando de ajuda, né, de abençoar vidas, olha que eu encontrei na Bíblia hoje, gente, lá em 1 João, capítulo 4, ou melhor, capítulo 3, versículo 17, sabe o que diz lá, ó, vou ler aqui para vocês, ó, quem, pois, tiver bens do mundo e vendo o seu irmão necessitado lhe fechar o coração, como estará nele o amor de Deus? Olha isso, João ensinando aqui que o amor de Deus só pode estar, só pode ser enxergado em alguém ou em algo, no nosso caso, numa instituição, se essa pessoa verdadeiramente abraça a causa do necessitado. Se não, o amor de Deus não está ali. Quando eu disse aqui, inclusive para vocês, né, que nosso principal objetivo são as almas, é exatamente por isso. Porque como que nós vamos poder dizer verdadeiramente eu amo a Deus, verdadeiramente eu conheço a Deus, verdadeiramente eu sou servo de Deus, se não praticarmos a beneficência? Se não praticar, não dividirmos aquilo que nós temos. E aqui é muito claro, ó, quem pois tiver bens do mundo, tá bom? Aqui está falando de coisas materiais mesmo. E vendo seu irmão necessitado lhe fechar o coração, como estará nele o amor de Deus? Então, se você ainda não entendeu que ajudar ao próximo é realmente uma obrigação nossa, ajudar ao próximo é a maior prova de amor a Deus, é a maior prova do quanto nós valorizamos o que Cristo fez por nós na cruz do Calvário. Se você ainda não entendeu, você precisa, a partir de hoje, ter isso na sua mente. Porque Cristo, ele doou de si mesmo. Ele poderia, né, ter usurpado ali de ser o Filho de Deus ou ajudar esses miseráveis, né? Para quê? Mas ele veio. Ele deu a sua própria vida. Então, a maior prova de amor que já existiu, que a humanidade ouviu falar, foi Cristo que deu, morrendo na cruz do Calvário por nós. Foi. Agora, somos nós melhores do que o nosso Senhor, que não vamos doar de nós mesmos para ajudar os nossos irmãos, aqueles que nós sabemos que precisam da nossa ajuda e que não conseguem, né, sobreviver sem a nossa ajuda? Você tem na sua casa.
1: Exatamente.
0: Né? Você tem aí, tem comida, você tem roupa, você tem. Então você recebeu de Deus antes. Isso já prova, já é um motivo para você. Peraí, Deus me deu primeiro. Então ele me deu primeiro, agora eu vou ajudar outras pessoas porque eu sou abençoado. Então você já é abençoado automaticamente. Por isso que eu digo que é um privilégio poder ajudar a quem precisa, poder estender a mão para o necessitado. E você pode procurar qualquer uma das nossas igrejas Pentecostal Deus e Amor aí na sua cidade, no seu bairro, para que você esteja levando a sua doação. Você pode levar roupa, sapato, o que você tiver aí, mantimentos todos, fralda, fralda de adulto, fralda de criança, roupas infantis, o que você tiver, você pode estar levando em qualquer uma das nossas igrejas. Quem está vindo para a nossa festa, aproveita para trazer a sua doação. Os nossos pontos de arrecadação já estão preparadinhos ali, esperando a sua doação. E existem outras formas. E quais são essas formas agora, Cido, que você vai falar aí para as pessoas ajudarem?
1: Vou colocar no ar agora. 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
0: Deus é bom em todo tempo. E se Deus é bom em todo tempo, por que não sermos bons também, né? Já que nós não somos bons o tempo todo, mas fazendo a nossa, levando a nossa ajuda, fazendo a nossa contribuição aí, nós estamos pelo menos demonstrando um pouco de bondade. E é claro que a palavra de Deus, ela nos ensina, né, que quando nós ajudarmos, que não é para a gente sair aí nos vangloriando. Quando a Bíblia fala que não é para sair contando para todo mundo, é para não se vangloriar. Ah, eu ajudei, eu sou boa, eu ajudei. Não é para fazer isso. Mas você dizer, eu tenho abençoado vidas, porque eu contribuo com uma instituição que essa instituição, ela é uma instituição confiável, é uma instituição idônea, é uma instituição que realmente faz, que realmente ajuda. Isso não tem problema não, viu? Você pode sim ajudar e falar das nossas instituições para que outras pessoas também entendam que fazer esse trabalho da beneficência é um privilégio que o Senhor nos dá. É algo, às vezes você não pode, eu não posso, irmã Eliana, eu não posso ajudar agora, estou passando um período tão difícil na minha vida que eu estou precisando ser ajudado. Então, você pode falar das instituições. Só de você falar das instituições, você já está aí, de alguma forma, passando para outras pessoas que elas podem ajudar. E o que você fala chega até alguém que pode ajudar e vidas são abençoadas da mesma forma. Então, é assim, ó, sabe um ditado bem antigo, Cido, do nosso tempo?
1: É antigo do nosso... É que a gente é jovem.
0: Antigo
1: mesmo.
0: Do nosso tempo,
1: há
0: sabe?
1: Há pouco tempo atrás.
0: De ontem, assim, sabe? A propaganda é a alma do negócio.
1: Verdade. É. A propaganda é a alma do negócio.
0: É a alma do negócio. Então você pode fazer propaganda, viu? Não é errado, não. Pode fazer propaganda.
1: Sabe por que é importante? Porque eu mesmo já conheci e direcionei pessoas que queriam ajudar. E a gente encontra, porque a pessoa fala assim, eu quero ajudar, mas será que é confiável? Porque acontece muito.
0: É completamente confiável.
1: Não é uma crítica, mas você tem que ter credibilidade, você tem que ter certeza que o que você vai estar doando vai chegar a quem necessita.
0: Nós temos aí, né, uma história com a nossa igreja de 64 anos e temos uma história com a fundação de 32 anos. E tem mais, ó, entrou aí, eu dei um cliquezinho, ó, entrou nas nossas redes sociais, vocês vão ver vão ver aí tudo o que nós temos feito e que estamos nos preparando para fazer, porque cada dia tem algo novo sendo feito para a glória de Deus.
1: Exatamente.
0: Chegou aquele momento todo especial, o momento esperado, né, da palavra de Deus. E já que Deus começou falando conosco aqui em 1 João, vamos seguir em 1 João. Esse manual aqui é o melhor que tem, gente. Vou dizer uma coisa, esse manual tem garantia do fabricante, viu?
1: Esse tem, né?
0: Esse tem, exatamente. Exatamente. Então, vamos continuar lá no capítulo 4, 1 de João, capítulo 4, versículo 7, que diz o seguinte. Amados, amemo-nos uns aos outros, porque o amor de Deus e qualquer que ama é nascido de Deus e conhece a Deus. Aquele que não ama não conhece a Deus, porque Deus é amor. Nisto se manifesta o amor de Deus para conosco, que Deus enviou o seu Filho unigênito ao mundo, para que por ele vivamos. Nisto está o amor, não em que nós tenhamos amado a Deus, mas em que ele nos amou a nós e enviou seu Filho para propiciação pelos nossos pecados. Bom, vamos começar aqui, que já ficou claro que não existe amor sem Deus na história, porque o Deus, ele é o próprio amor. Ele é o próprio amor. E sendo ele o próprio amor, ele demonstrou qual a necessidade que Deus tinha de demonstrar para nós, pecadores, errantes, perdidos nesse mundo, amor. Ele já nos criou. Ele não tinha necessidade de mostrar para nós o quanto ele nos amava. Mas o que ele fez? Ele nos amou de tal maneira que enviou o seu Filho amado, Jesus Cristo Nazareno, para morrer na cruz do pecado, derramando o seu sangue por mim e por você. E ele fez isso unicamente por amor, sem pedir nada em troca. E sendo ele o Pai amoroso que é, o Deus tão amoroso que ele é, a única coisa que ele colocou para nós é que também sejamos frutos desse amor, distribuindo este amor da maneira que ele nos deu. Então, como árvores frutíferas, fomos plantados neste mundo para exalar o perfume do amor de Deus onde quer que passamos. Sabe quando você passa, eu gosto de passar, por exemplo, embaixo de um pé de manga, aquele cheiro das mangas ali, aquele cheiro doce, é esse o cheiro que nós, como servos de Deus, temos que exalar. O cheiro do fruto desejado. E qual é esse fruto? O Evangelho de Jesus Cristo. Viver para Deus, entregar a vida para Deus, viver uma vida de entrega. E isso é possível, sim, quando nós verdadeiramente entendemos o amor de Deus e deixamos de ser aqueles filhos amados mimados e passamos a ser os filhos amados dispostos a sofrer pelo Evangelho, a pagar o preço do Evangelho e anunciar o Evangelho a toda criatura. Como nós anunciamos o Evangelho? Praticando o bem, porque não existe amor de Deus sem o bem. Não existe de maneira nenhuma. Ele mesmo nos fez o bem. Ele mesmo mandou Jesus Cristo para morrer na cruz do Calvário por nós. E o tempo foi embora, gente. Queria falar mais e dá vontade mesmo, porque é maravilhoso falar de Jesus.
1: Verdade.
0: Mas o tempo voa, viu, Cido? Não,
1: voa.
0: Não tem
1: voa.
0: Jeito.
1: Voa. A gente dá uma piscadinha, já passou um.
0: Já foi. É assim, o Cido ou a Lari fica aqui fazendo, mostrando com o dedinho. Quanto tempo falta?
1: Fica lá, olha, vai lá, diminui a sua, acelera.
0: Poxa, mal abri a boca.
1: Verdade, mas é porque é uma coisa boa, né?
0: Mas sabe de uma coisa? O amor de Deus enche o meu coração de tal maneira de estar aqui com todos que eu vou voltar amanhã de novo.
1: Amém! Glória a Deus por isso.
0: Em nome do Senhor Jesus, permitindo ele, eu volto. Você volta, Senhor?
1: Ah, sem dúvida nenhuma. A paz a todos. Que Deus continue abençoando.
0: Deus abençoe a todos vocês e até a próxima, se Deus quiser.
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3: 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Boa noite.

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2: Olá, boa noite.
1: Boa noite para você que nos acompanha em todo o país.
2: Quarta-feira, 10 de junho de 2026.
1: Vamos ao destaque do dia: desenvolvimento ambiental.
2: Presidente Lula assina a nova política nacional de recuperação da Caatinga para, entre outras coisas, enfrentar a desertificação na região Nordeste.
1: E destina 2 bilhões de reais para ações do Ibama e do ICMBio na bacia do Rio Doce, onde houve o desastre de Mariana.
2: Ações também incluem ampliação de parques nacionais no Piauí, Tocantins, Pará e Rondônia.
1: O presidente destaca que desenvolvimento econômico tem que estar aliado à preservação ambiental.
3: Aprender a ser capitalistas civilizados e não capitalistas destruidores da nossa floresta.
2: E ainda, o presidente recebeu hoje o resultado do trabalho do Conselho de Desenvolvimento Econômico Social Sustentável no último semestre.
1: O conselhão é formado por representantes dos setores empresarial, sociedade civil e membros do governo.
2: Pacto contra o feminicídio, mudança na escala de trabalho e transição ecológica estiveram entre os temas.
1: Você vai ouvir também investimento em pesquisa e inovação.
2: A gente conversa hoje com Luiz Antônio Elias, presidente da FINEP, a financiadora de estudos e projetos do governo do Brasil.
1: Ele vai falar do papel estratégico que a criação de novas tecnologias tem para o desenvolvimento do país e no posicionamento internacional do Brasil.
2: Hoje, na apresentação da Voz do Brasil, eu, Mariana Jung, e Luciano Seixas.
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2: Pacto contra o feminicídio, mapa do caminho para a transição ecológica, mudanças na escala semanal dos trabalhadores brasileiros.
1: Temas que foram tratados hoje na reunião do Conselho de Desenvolvimento Econômico Social Sustentável, o Conselhão.
2: O órgão consultivo reúne autoridades, pesquisadores, empresários, representantes de federações e de organizações da sociedade civil.
1: E eles apresentaram ao presidente Lula o resultado do trabalho ao longo do último semestre.
4: Da soberania nacional ao protagonismo global. Este foi o tema do encontro do Conselho de Desenvolvimento Econômico, Social e Sustentável, o Conselhão, que discutiu temas como enfrentamento ao feminicídio, segurança pública, desenvolvimento sustentável e economia. O presidente Lula agradeceu o trabalho dos cerca de 200 conselheiros e reforçou a importância deles em temas que impactam em todo o país.
5: Eu queria agradecer a dedicação de cada mulher, de cada homem que assumiram a responsabilidade de participar desse conselho, de preparar propostas para ajudar o governo a fazer coisas diferentes, a fazer coisas apresentadas pela sociedade civil.
4: No tema de combate à violência contra a mulher, foi apresentado um balanço dos primeiros 4 meses do Pacto contra o Feminicídio, assinado pelos poderes Executivo, Legislativo e Judiciário. A primeira-dama, Janja Lula da Silva, destacou os resultados.
6: O tempo médio para análise das medidas protetivas de urgência caiu de 16 dias para cerca de 3 dias. Isso está acontecendo até com o mínimo de 2 horas a gente tem medida protetiva sendo emitida. E mais da metade das decisões, 53, já são proferidas no mesmo dia. Isso é o que importa. E a gente precisa falar muito sobre isso. As mulheres precisam ter essa informação.
4: Na área da economia, o ministro da Fazenda, Dario Durigan, ressaltou os avanços. Ele afirmou que o Brasil tem demonstrado estabilidade econômica, além de crescimento acima da expectativa, e defendeu o fim da escala 6x1, que aguarda a aprovação no Senado, como passo importante no combate às desigualdades.
7: Quem hoje já está na escala 5x2 é quem ganha mais. É quem teve esse tempo e muitas vezes oportunidade familiar de estudar por mais tempo. E quem está na escala 6x1 são os trabalhadores mais mal remunerados, trabalhadores negros, mulheres. Portanto, é um tema de desigualdade do mundo do trabalho encarar o tema da 6x1.
4: Durante o evento, foram destacadas várias políticas públicas recentes, que partiram de recomendações do Conselhão, como o programa Acredita, o Pacto pela Igualdade Racial e a Lei do Mercado de Carbono. Na área de meio ambiente, o conselheiro Matheus Silva, que é coordenador do Conselho Nacional das Populações Extrativistas e membro mais jovem do Conselhão, apresentou os resultados e disse que é preciso continuar avançando.
8: Sabemos reconhecer os nossos avanços, mas também sabemos que precisamos avançar muito mais, especialmente nessa terra e a crédito com o PRONAF é ainda muito distante dos nossos territórios, porque fortalecer a Amazônia é fortalecer o Brasil.
4: O Conselhão é um fórum consultivo que reúne centenas de representantes da sociedade civil, empresários, acadêmicos e movimentos sociais para debater e propor políticas públicas e estratégias de desenvolvimento para o país. Ele foi retomado em 2023 e está em sua sétima plenária. Reportagem Luciana Colares de Holanda.
2: Recursos para o meio ambiente, criação de novas áreas de proteção ambiental e uma nova iniciativa para a recuperação da Caatinga brasileira.
1: São algumas das medidas anunciadas pelo governo do Brasil nas comemorações pelo Dia Mundial do Meio Ambiente, celebrado em 5 de junho.
2: A repórter Gabriela Noronha acompanhou e traz os detalhes.
9: Recuperação da vegetação nativa aliada à valorização das comunidades tradicionais da Caatinga. Isso é o que propõe o novo programa Recaatingar. A iniciativa do Ministério do Meio Ambiente e Mudança do Clima foi lançada nesta quarta-feira e conta com um aporte inicial de 60 milhões de reais do Banco Nacional de Desenvolvimento Econômico e Social e do Banco do Nordeste. Dentre as ações previstas está o enfrentamento da desertificação no bioma, que está presente em 10 estados e ocupa 11% do território nacional. Outras ações de preservação da Caatinga também fazem parte da Lei da Política Nacional para a Recuperação do Bioma, sancionada nesta quarta-feira pelo presidente Lula, durante a cerimônia em alusão ao Dia Mundial do Meio Ambiente. O presidente lembrou que a sociedade brasileira está mais consciente para a proteção ambiental.
3: Houve uma evolução daqueles que defendem os quilombos, daqueles que defendem a remarcação da terra indígena. Houve uma evolução dos empresários que sabem que hoje eles pagarão com preço muito caro se eles não respeitarem regras mínimas de defesa da questão ambiental. E é uma evolução aprender a ser capitalistas civilizados e não capitalistas destruidores da nossa floresta.
9: O pacote de medidas anunciado nesta quarta-feira também incluiu recursos para a Agenda Ambiental Brasileira. São 2 bilhões de reais para investimentos na bacia do Rio Doce, importante região hidrográfica do Sudeste brasileiro e fundamental para o abastecimento, economia e biodiversidade dos estados de Minas Gerais e Espírito Santo. Além disso, 834 milhões de reais do Fundo Clima serão investidos em projetos de restauração da vegetação nativa. Segundo o ministro do Meio Ambiente e Mudança do Clima, João Paulo Capobianco, o objetivo das novas medidas inclui não apenas a conservação do meio ambiente, mas também o fortalecimento da economia nas regiões afetadas.
10: Proteger o meio ambiente não é olhar apenas para as próximas gerações, é cuidar das condições de vida das populações brasileiras no presente.
9: Já o Fundo Amazônia, mecanismo financeiro de captação de doações internacionais para preservação e combate ao desmatamento na Amazônia, recebeu a doação de 270 milhões de reais do Reino Unido. E o número de doadores vem aumentando, como detalhou a diretora socioambiental do BNDES, Tereza Campelo.
11: Passamos, assim, nesse seu mandato, presidente, de 2 doadores para 9 doadores, mostrando que o Brasil tem compromisso com essa agenda para ajudar a salvar o planeta.
9: No campo da conservação ambiental, foram assinados atos que ampliam os parques nacionais da Serra das Confusões e de 7 cidades no Piauí e criam o Parque Nacional do Tanaru, em Rondônia, e a Área de Proteção Ambiental do Paleocanal do Rio Tocantins, no Pará. Reportagem Gabriela Noronha.
1: talvez você ainda não conheça a FINEP, empresa financiadora de estudos e projetos.
2: Ela é ligada ao Ministério da Ciência, Tecnologia e Inovação e tem o papel de transformar o potencial científico e tecnológico brasileiro em projetos de inovação.
1: E essa inovação científica vai se converter depois em novos produtos, serviços, medicamentos, tecnologias que você usa no seu dia a dia.
2: Hoje nós conversamos com o presidente da FINEP, Luiz Antônio Elias, para saber mais sobre esse trabalho e sobre o novo momento da empresa, com o apoio de projetos de maior complexidade. Boa noite, presidente.
12: Boa noite, agradeço o convite. É muito importante para a FINEP estar aqui presente e apresentar os projetos que nós estamos fazendo nesse imenso Brasil.
2: Então, vamos justamente começar explicando melhor para o nosso ouvinte, para quem não conhece, que tipo de projetos a FINEP financia, qual que é o papel da empresa nesse desenvolvimento tecnológico do país.
12: A FINEP se consolida nessas últimas 5 décadas, ela foi fundada em 1967 como a instituição mais importante no fomento à infraestrutura científica, portanto aos laboratórios, à geração do conhecimento, à capacidade de desenvolvimento tecnológico, portanto as startups, as ICTs e a capacidade de inovação no Brasil, oferecer crédito às empresas para que elas possam impulsionar as suas cadeias de valor e aumentar o valor agregado dos seus produtos. Mas ainda no momento de um risco geopolítico intenso, ou seja, nós vivemos um momento muito difuso a nível internacional, a ideia do multilateralismo se esgota e a percepção de que as políticas industriais devem estar cada vez mais retomadas. A FINEP também exerce um papel central na retomada da política industrial no Brasil.
1: Bem, para isso, a empresa recebeu um aporte de 3 bilhões e meio de reais para o financiamento de novos projetos, né? De onde vieram esses recursos e quais são as prioridades?
12: Os recursos de 3,5 bilhões, na verdade, eles advêm para a capitalização da FINEP. A FINEP, na verdade, esse ano deverá receber 17,7 bilhões de reais do FNDCT. O FNDCT, criado em 1969, é o maior fundo de desenvolvimento da América Latina para a área científica e para a área tecnológica e de inovação. Esse ano é um ano histórico. São 17,7. Além disso, nós teremos acesso, por determinação do presidente Lula, que colocou esta agenda na centralidade do processo de desenvolvimento brasileiro, mais 25 bilhões de reais para o crédito. Subentende que a FINEP deverá estar operando em processos de crédito direto e nas operações indiretas, mais na infraestrutura científica, quase 40 bilhões de reais esse ano.
2: Agora, o senhor mencionou na sua primeira resposta todo o contexto geopolítico que a gente vem vivendo e existe um posicionamento estratégico da FINEP quando a gente fala da inserção internacional do Brasil, né? Porque a empresa acaba ajudando aí a definir onde o país vai apostar em desenvolver as suas pesquisas, seu desenvolvimento. Quais são essas áreas? Qual é a escolha estratégica nesse momento para o desenvolvimento de inovação no Brasil?
12: Nós estamos muito condicionados àquilo que se chama da nova indústria Brasil. No processo de reconstrução e transformação com o presidente Lula, nós entendemos que era necessário construir, por missões, uma nova estrutura industrial, baseada em capacidade científica, orientando a parte de inovação para a agroindústria, para a defesa, para a transformação digital, para a descarbonização, para perceber a mobilidade urbana, é necessário que a gente dê mais qualidade de vida à população em saneamento, e olhar também a base de infraestrutura para toda a parte de genética, ou seja, bioinsumos e biotecnologia. Isso acompanha a fronteira do conhecimento no mundo, que cada vez mais, pela emergência climática ou pelo olhar da introdução da inteligência artificial e pela robótica avançada, precisa ser alterado. Um dado importante para os ouvintes. 60% da pauta de exportação hoje brasileira ainda se condiciona a recursos naturais. Nós temos que ser protagonistas. Se queremos ser protagonistas, temos que cada vez mais incentivar a capacidade científica e olhar a fronteira do conhecimento agregando valor ao produto nacional.
1: Presidente, a partir do desenvolvimento dessas novas tecnologias nesses setores, como fazer, como converter isso em desenvolvimento na melhora da vida das pessoas?
12: Isso melhora porque nós estamos apoiando projetos na área de vacinas, por exemplo. Nós estamos apoiando projetos na área de bioinsumos, que é necessário para a questão de alimentos. Nós estamos apoiando projetos na área de fertilizantes. Estamos apoiando projetos relacionados à descarbonização. Portanto, isso, como o presidente Lula colocou muito claramente, nós estamos num momento de estabilidade e precisamos avançar em áreas que são estratégicas para o conhecimento brasileiro. Temos uma matriz energética extremamente limpa. Aproveitar isso nessa transição energética no mundo é colocar o Brasil naquilo que eu chamei, no protagonismo social e no protagonismo internacional.
2: Pois é, e a FINEP vem recebendo mais recursos ao longo dos últimos anos.
13: E isso também se converteu em projetos de maior complexidade que vêm sendo apoiados por
12: com
13: ela.
12: Com certeza,
13: né?
12: Com certeza. A subvenção econômica que lançamos recentemente são 3,3 bilhões de reais na gestão da ministra Luciana Santos, são em áreas justamente que são o núcleo duro do conhecimento, para que a gente possa fazer a diferença. E que? Na agroindústria, na mobilidade. E uma questão importante, olhamos o social na agricultura familiar. E na diferença, ou seja, nas assimetrias territoriais que a gente precisa corrigir, olhando a dimensão do Brasil, que é continental. Portanto, na subvenção econômica, tem uma proposta de 300 milhões de reais para o Norte, Nordeste e Centro-Oeste impulsionar suas cadeias locais.
1: E como é que a FINEP atua em diferentes regiões do país para diminuir essa desigualdade?
12: Ela atua, na verdade, nesses segmentos que eu acabei de mencionar e percebendo também o local. Mais ainda, ela atua de forma vertical na estruturação de políticas com as fundações de amparo à pesquisa, nos programas que nós chamamos de Centelha e Tecnova, olhando o empreendedorismo local, olhando startups locais, olhando os ICTs locais. Também impulsiona pela via do que eu chamei da infraestrutura, com as universidades. O hub do conhecimento está nas universidades. É preciso que a gente cada vez mais impulsione laboratórios de conhecimento que gerem capacidade e resultado para a sociedade brasileira.
13: Toda uma cadeia, né, presidente?
12: Toda uma cadeia.
13: Muito bem, nós conversamos com Luiz Antônio Elias, presidente da FINEP, a financiadora de estudos e projetos do governo federal. Muito obrigado pela sua entrevista à Voz do Brasil.
12: Eu que agradeço essa oportunidade para a FINEP e para o momento tão importante que essa instituição está vivendo hoje.
1: O novo PAC, Programa de Aceleração do Crescimento, já executou 90% dos recursos previstos até 2026.
13: São obras, programas e planos de governo que estão com andamento adiantado.
1: O programa prioriza as regiões mais vulneráveis do país.

0: infraestrutura avançam em todo o país. Já foram executados praticamente 90% dos recursos previstos para o novo PAC até o final deste ano, o que corresponde a R$1,2 trilhão. Quase 11 mil empreendimentos contratados já foram concluídos. Entregas que ajudam a gerar emprego e renda no país, de acordo com Roberto Nami Garibe Filho, secretário especial do Programa de Aceleração do Crescimento.
1: Nós estamos batendo um recorde esse ano de investimento em infraestrutura. Isso fez sentir tanto na menor taxa de desemprego da história, que atingimos 5,4 se você pegar os 12 anos, e temos também a maior massa salarial. Nesses dados você consegue ver a presença do PAC, porque ele tem um efeito multiplicador sobre a economia bastante forte e isso impacta na vida cotidiana das pessoas.
0: Na área de habitação, por exemplo, foram entregues quase 2 milhões de moradias por meio do programa Minha Casa Minha Vida até março deste ano. Na educação, foram criados 111 institutos federais e 100 mil escolas em todo o país passaram a contar com rede Wi-Fi. Na área de concessões, foram realizados 57 leilões federais de rodovias, ferrovias, portos e aeroportos em 3 anos. O novo PAC também investe em obras de prevenção de desastres e adaptação às mudanças climáticas, para aumentar a proteção da população, como explica o secretário Roberto Nami Garibe Filho.
1: Nós estamos investindo quase 16 bilhões em prevenção ao risco. O nosso investimento ele é distribuído, né, levando em consideração quanto cada cidade está, de alguma forma, suscetível a esse tipo de risco, tanto de alagamento como de encosta.
0: Roberto Nami ressaltou ainda os investimentos em mobilidade urbana. São quase 16 bilhões de reais destinados à renovação de frota, com a entrega de veículos menos poluentes e mais confortáveis para a população. Lançado em 2023, o novo PAC foi estruturado em torno da industrialização, da transição ecológica e da redução das desigualdades sociais e regionais. O programa estabelece critérios de seleção que priorizam regiões com menor índice de desenvolvimento humano, maior déficit de serviços públicos e menor capacidade fiscal. Reportagem Pablo Mundim.
2: Uma nova terapia desenvolvida por pesquisadores brasileiros pode mudar o cenário dos tratamentos de cânceres hematológicos como os linfomas.
3: Segundo os resultados preliminares divulgados hoje, a terapia CAR-T-cell tem quase 90% de eficácia, com redução ou desaparecimento dos tumores.
2: O estudo contou com R$100 milhões do governo federal e já foi aplicado em 25 pacientes do Sistema Único de Saúde.
3: O ministro da Saúde, Alexandre Padilha, acompanhou a divulgação em São Paulo e comemorou os resultados.
4: Nós recebemos aqui os resultados preliminares, são muito animadores, mais de 87% de resultado positivo de pacientes que já tinham passado por outras formas de tratamento, tanto quimioterapia, radioterapia, transplante, e que vem agora no CAR-T-cell uma esperança nesse tratamento.
2: Mais 81 pacientes vão receber o tratamento até o fim do ano.
3: A expectativa é que, com a confirmação dos resultados e o registro sanitário da Agência Nacional de Vigilância Sanitária, a terapia passe a ser oferecida em todo o território nacional.
2: A partir da semana que vem, o contribuinte que quiser regularizar débitos com a União vai precisar de níveis maiores de segurança ao usar a conta gov.br.
3: A mudança acontece a partir do dia 15 de junho, quando passará a ser exigido os níveis prata ou ouro no aplicativo ou site.
2: Saiba como elevar a segurança da sua conta gov.br na reportagem de Márcia Fernandes.
5: Na Procuradoria-Geral da Fazenda Nacional, é possível consultar dívidas com a União, negociar e parcelar débitos, emitir guias de pagamento e certidões de regularidade fiscal. A partir de 15 de junho, pessoas físicas só poderão acessar o portal Regularize da Procuradoria utilizando contas gov.br com nível prata ou ouro. Usuários com conta bronze serão alertados sobre a necessidade de elevar o nível de segurança. E depois do dia 15, se mantiverem a conta bronze, terão um acesso bloqueado. A coordenadora nacional de atendimento da Procuradoria-Geral da Fazenda Nacional, Raquel de Carvalho, explica que a medida busca aumentar a segurança de quem procura o órgão.
6: Essa medida foi uma medida de segurança para a proteção dos dados do cidadão e das transações que ele realiza dentro do portal.
5: A conta gov.br funciona como uma identidade digital. Ela dá acesso a mais de 4 mil

0: 200 serviços federais. Atualmente, existem 176 milhões de contas ativas no gov.br. Mais de 118 milhões já estão nos níveis prata e ouro, mais seguros. O nível bronze tem segurança básica, com autenticação apenas pelo CPF e senha cadastrada. Raquel de Carvalho, da Procuradoria, explica como aumentar o nível de segurança e mudar a conta gov.br para prata ou ouro.
1: Ele pode fazer isso por meio da autenticação bancária, ou então ele pode fazer um reconhecimento facial. Muito simples o procedimento. Ele pode fazer sem sair de casa.
0: Para regularizar a situação de dívidas com a União, acesse o site regularize.pgfn.gov.br. Reportagem Márcia Fernandes.
2: O Pix, sistema de pagamento instantâneo criado pelo Banco Central, que já virou queridinho dos brasileiros, será reconhecido como marca de alto renome.
3: A principal característica desse reconhecimento é a proteção da marca em todos os ramos da atividade econômica.
2: Isso impede que qualquer outra empresa utilize o mesmo nome ou termo semelhante, mesmo que seja para vender um produto ou serviço diferente do original.
3: Trata-se da primeira marca vinculada ao governo federal a contar com o reconhecimento pelo INPI, Instituto Nacional de Propriedade Industrial.
2: E atenção, estudantes que ainda não fizeram a inscrição para participar do Exame Nacional do Ensino Médio.
3: O prazo está terminando, vai só até sexta-feira, dia 12.
2: Alunos de escolas públicas e beneficiários do Pé de Meia contam com a inscrição pré-preenchida esse ano. Mas ainda assim, precisam entrar na página do participante e confirmar a participação.
3: Lembrando que as provas estão marcadas para os dias 8 e 15 de novembro desse ano.
2: A taxa de inscrição é de R$ 85,00 e pode ser paga até 17 de junho.
3: E essas foram as notícias do Governo do Brasil.
2: Uma realização da Secretaria de Comunicação Social da Presidência da República.
3: Com produção da empresa Brasil de Comunicação.
2: Fique agora com o Minuto do TCU. Em seguida, as notícias do Poder Judiciário e do Congresso Nacional. Boa noite.
3: Boa noite para você e até amanhã.
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5: Minuto do TCU.
6: O Tribunal de Contas da União analisou as contas do presidente da República referentes ao exercício de 2025. Durante a sessão de hoje, o relator do processo, ministro Benjamin Zimler, apresentou a conclusão da avaliação técnica que verifica se os recursos do governo federal foram aplicados corretamente.
7: O Tribunal de Contas da União é de parecer que as contas atinentes ao exercício de 2025, de responsabilidade do excelentíssimo senhor presidente da República, Luiz Inácio Lula da Silva, estão em condições de serem aprovadas pelo Congresso Nacional com ressalvas.
6: Segundo a análise, as contas estão de acordo com os princípios constitucionais e legais. Apesar disso, o documento apresenta, além das ressalvas, alertas ao governo federal. Saiba mais em tcu.gov.br.
5: TCU, fiscalização a serviço da sociedade. Você vai ouvir agora notícias do Poder Judiciário.
8: STF começa a julgar recursos contra a responsabilidade de redes sociais.
9: TSE aprova nova política de segurança da informação.
8: STJ define que pena por crime cometido sob livramento condicional começa após o fim do benefício.
9: Boa noite, eu sou o Arthur Filho.
8: E eu sou Walter Lima.
9: O plenário do Supremo Tribunal Federal começa a analisar recursos contra a tese do julgamento do Marco Civil da Internet.
8: O julgamento vai continuar na sessão de amanhã. Marta Ferreira.
10: O ministro Dias Toffoli começou o voto explicando que a tese fixada pela corte deve ser analisada a partir de uma posição institucional do Supremo Tribunal Federal e não considerando os votos individuais dos ministros. Sobre a questão da responsabilidade solidária, ele esclareceu que após a notificação, a responsabilidade do provedor de aplicações por omissão injustificada deve ser tratada como solidária. Já sobre o ponto da tese fixada pelo Supremo, que trata dos crimes contra a honra, Toffoli propôs um ajuste para substituir a expressão crime contra a honra por violação à honra por crime ou ilícito civil. O ministro vai continuar o voto na sessão plenária de amanhã.
9: Tribunal Superior Eleitoral aprova nova política de segurança da informação.
8: A ideia é reforçar a proteção dos sistemas eleitorais, das urnas eletrônicas e dos dados da Justiça Eleitoral. Estevam Furtado.
11: A medida reúne regras de segurança cibernética em todo o país e já começa a valer após a publicação da resolução. Entre as mudanças estão a adoção de procedimentos padronizados para gestão de riscos, proteção de dados, controle de acesso, monitoramento de vulnerabilidades e resposta a ataques cibernéticos. A política também prevê o uso seguro de tecnologias como inteligência artificial e computação em nuvem.
9: A pena por crime cometido durante o livramento condicional só começa a ser cumprida no dia seguinte ao fim desse benefício.
8: O entendimento é do Superior Tribunal de Justiça. Fátima Uchoa.
12: A tese definida pela terceira sessão deve ser observada por juízes e tribunais de todo o país. Um preso cometeu novo crime durante o livramento condicional e mesmo sem revogar o benefício, o Tribunal de Justiça do Rio de Janeiro contabilizou simultaneamente como pena cumprida o período entre a prisão preventiva e o fim do livramento condicional, mas o STJ considerou não ser possível contar o mesmo período de prisão em duas execuções penais diferentes. Segundo o relator ministro Sebastião Reis Júnior, o STJ entende que se o livramento condicional não foi suspenso ou revogado até o fim do período de prova, a nova execução penal só deve começar no dia seguinte ao fim do benefício.
9: A Justiça do Trabalho itinerante chega este mês no Oiapoque, no Amapá.
8: Uma variedade de serviços de graça para a população. Marla Lacerda.
13: Todo mundo que mora nas aldeias de Manga e Espírito Santo, no estado do Amapá, pode aproveitar. Essa é a oportunidade para quem precisa colocar em dia a documentação jurídica, receber orientações sobre problemas trabalhistas e previdenciários, emitir documentos e até mesmo receber atendimento fisioterapêutico e psicológico. Informações sobre serviços, locais e datas no site do TST.
9: O Ministério Público Federal solicita que a União defina regras para garantir acessibilidade em sites públicos e privados.
8: A obrigação prevista na Lei Brasileira de Inclusão há mais de 10 anos ainda não é cumprida devido à falta de regulamentação. Vanessa Pereira.
14: Em agosto de 2025, o MPF expediu recomendação para que as diretrizes de acessibilidade digital fossem finalmente definidas. Mas passados mais de 9 meses, os pedidos do órgão não foram acatados. Agora, na ação, o MPF pede que o governo federal regulamente em até 2 meses o artigo 63 da Lei Brasileira de Inclusão, que torna obrigatória a acessibilidade na internet, e apresente em até 4 meses um plano de transição para adaptar os sites.
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9: A você, uma boa noite.
8: E até amanhã.
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15: Eu sou Paula Groba.
16: E eu sou Humberto Pinheiro.
15: E estes são os destaques de hoje do Jornal do Senado, que começa agora.
16: Aprovada a proposta que permite renegociação de dívidas rurais.
15: PEC que dá ampla autonomia ao Banco Central segue para o plenário.
16: Senado aprova piso de R$ 13.600 para médicos e dentistas. Proposta vai à Câmara.
15: Boa noite.
16: Boa noite.
15: O Senado aprovou a proposta que cria uma linha de financiamento com recursos do Fundo Social do Pré-Sal para a renegociação de dívidas de produtores rurais. O texto vindo da Câmara dos Deputados previa inicialmente que os recursos desse fundo deveriam beneficiar os produtores rurais prejudicados por calamidades públicas.
16: No Senado, o relator senador Renan Calheiros, do MDB de Alagoas, alterou a proposta para ampliar os casos em que os produtores podem ser beneficiados. A senadora Tereza Cristina, do Progressistas de Mato Grosso, defendeu a busca do entendimento com a equipe do governo antes da votação. Mas, diante da falta de acordo, a votação foi mantida pelo presidente Davi Alcolumbre. A votação em plenário foi simbólica e a proposta retorna à Câmara dos Deputados, já que foi alterada no Senado.
15: E agentes de saúde e de combate às endemias, profissionais que atuam em comunidades urbanas, rurais e indígenas, podem ganhar o direito a uma aposentadoria diferenciada. Uma proposta aprovada pela Comissão de Constituição e Justiça prevê o benefício para quem comprovar 25 anos de contribuição e de exercício da atividade, com idade mínima de 57 anos para mulheres e 60 para homens.
16: O texto também estabelece regras de transição e prevê apoio financeiro da União para ajudar estados e municípios a custear a medida. A PEC segue agora para o plenário com pedido de tramitação especial. Repórter Bruno Lourenço.
11: A proposta de emenda à Constituição diz que esses profissionais poderão se aposentar com idade mínima de 57 anos para mulheres e 60 anos para homens, desde que comprovem 25 anos de contribuição e de efetivo exercício na atividade. O senador Irajá, do PSD do Tocantins, destacou o papel indispensável desses profissionais na ponta da saúde, especialmente nas comunidades mais carentes.
17: Um reconhecimento de um trabalho histórico, dedicado por toda uma vida a essas pessoas que são brasileiros e brasileiras, que são, como eu costumo dizer, o SUS do Brasil de carne e osso. Eles são, sim, o SUS de carne e osso no Brasil e que nos representam em todos os lares brasileiros.
11: A proposta também cria regras de transição para quem já está na atividade. Além disso, considera a carreira como essencial e exclusiva de Estado, proibindo a contratação terceirizada ou temporária, salvo em casos de emergência em saúde pública. Para evitar o sufoco nas contas dos municípios e estados, a proposta determina que a União prestará assistência financeira complementar para compensar o aumento das despesas decorrentes das novas aposentadorias.
15: Ontem, o presidente do Senado, Davi Alcolumbre, alertou em plenário para a dificuldade de avançar com propostas que criam pisos salariais e novas despesas obrigatórias. Segundo ele, mais de 30 projetos em tramitação tratam de remuneração ou jornada de trabalho de diferentes categorias profissionais.
16: Davi Alcolumbre afirmou que reconhece a importância das reivindicações, mas defende que o impacto nas contas públicas precisa ser avaliado com cautela. O senador argumentou que a aprovação de um piso pode gerar pressão para a votação de outras propostas semelhantes e questionou se a União, os estados e os municípios teriam condições de absorver esses custos.
18: No ano de eleição, isso aqui é muito complexo, porque o que botar para votar isso aqui, todo mundo vai votar sim, por conta da eleição, e vai ter que arrumar 10 Brasil para pagar. E aí fica sendo eu o culpado que não quer dar um piso para o médico, um piso para o médico que salva a vida das pessoas no pronto atendimento. O piso para o enfermeiro. Meu Deus, bora dar. Mas o Brasil comporta isso? O Brasil vai resistir? As finanças públicas vão resistir? Na marcha dos prefeitos, eles solicitaram que não votasse, porque o orçamento do Brasil não cabe.
15: Profissionais responsáveis pela confecção e adaptação de próteses e órteses ortopédicas podem passar a ter atividade regulamentada em todo o país.
16: O plenário do Senado aprovou o projeto que define as atribuições e estabelece os requisitos de formação para o exercício da profissão. Repórter Douglas Castilho.
19: O projeto voltou à análise a pedido da senadora Mara Gabrilli, do PSD de São Paulo, e define que protesistas e ortesistas são todos aqueles especialistas que profissionalmente tomam as medidas e confeccionam próteses, mas também aqueles que confeccionam palmilhas e calçados ortopédicos, mesmo que em oficina própria. Para além disso, há a exigência de que os profissionais participem de atualizações constantes a respeito das melhores práticas e modelos disponíveis. A senadora ressaltou os efeitos práticos da aprovação do projeto.
20: A gente está falando da regulamentação de uma profissão que vai mudar o destino do nosso país, que hoje hoje demora 5 anos para entregar uma cadeira de rodas, entregar uma prótese, uma órtese, porque a gente não tem a regulamentação dessa profissão.
19: O processo de capacitação dos especialistas deverá ocorrer em escolas e cursos de educação técnica de nível médio e conteúdo multiprofissional de áreas como psicologia, biomecânica, fisioterapia e anatomia. O texto garante o ofício aos que estão no mercado há pelo menos 5 anos, comprovando curso de atualização. O projeto vai à sanção presidencial.
15: E avançou no Senado a proposta que cria a Universidade Federal do Esporte.
16: Aprovado pela Comissão de Esporte, o projeto prevê uma instituição voltada à formação acadêmica e à pesquisa no setor. O texto segue agora para a votação no plenário. Repórter Rodrigo Rezende.
21: Com sede em Brasília, a Universidade Federal do Esporte, UFSport, terá por objetivo promover o ensino, a pesquisa, a extensão e a inovação no campo da ciência esportiva. Também terá foco na formação e aperfeiçoamento de gestores da área e preocupação na inclusão de pessoas com deficiência. A senadora Leila Barros, do PDT do Distrito Federal, relatora da proposta, ressalta que essa é uma demanda antiga dos profissionais da área e que a expectativa é que a instituição auxilie na obtenção de bons resultados pelos atletas brasileiros.
22: A Universidade de Esporte já era uma demanda do setor, né? A gente tem um potencial enorme. Então a gente sentia falta nesse setor, na área da ciência e da inovação, um espaço, um local em que a gente pudesse fazer essas atualizações e rapidamente chegar ao setor esportivo brasileiro.
21: Os recursos financeiros para a implantação e manutenção da UFSport virão do Orçamento Geral da União, mas com a possibilidade de auxílios e subvenções por entidades públicas e particulares. Também poderão ser feitos convênios para obtenção de recursos com instituições internacionais. Os cargos técnicos e docentes serão preenchidos por concurso público.
15: A Comissão de Constituição e Justiça aprovou a proposta que garante orçamento próprio e autonomia operacional ao Banco Central.
16: A PEC segue para o plenário, mas a liderança do governo pediu que a votação seja adiada por algumas semanas. As informações com o repórter Bruno Lourenço.
23: A proposta de emenda à Constituição aprovada na Comissão de Constituição e Justiça transforma o Banco Central de autarquia para entidade pública de natureza especial, com autonomia técnica, administrativa, orçamentária e financeira. Retira o Banco Central de vinculação a ministério ou a qualquer órgão ou sistema da administração pública e de tutela ou subordinação hierárquica. O relator, senador Plínio Valério, do PSDB do Amazonas, chegou a fazer um apelo para que a PEC, há mais de 2 anos sendo discutida, fosse votada.
24: O Banco Central precisa, essa autonomia, ela fortalece não só o sistema financeiro brasileiro, traz segurança, traz muita segurança para todos nós, cidadãos comuns.
23: O líder do governo, senador Jacques Wagner, do PT da Bahia, manifestou algumas discordâncias em relação ao texto, mas disse que não criaria obstáculo para a votação na CCJ.
25: Eu só estou dizendo que eu preciso responder ao meu ministro da Fazenda, que seja uma semana, 2 semanas, porque ele desconstruiu um texto que eu apresentei na forma de emenda, a Vossa Excelência rejeitou.
23: Por se tratar de emenda à Constituição, a proposta ainda precisa passar por 2 turnos de votação no plenário, onde terá que receber a aprovação de 49 dos 81 senadores.
15: E o Senado aprovou a indicação do ministro do Superior Tribunal de Justiça, Benedito Gonçalves, para o cargo de Corregedor Nacional de Justiça até 2028. Entre as atribuições do corregedor estão a apuração de denúncias e reclamações disciplinares contra magistrados e a fiscalização de atividades do judiciário.
16: Com edição de Paula Groba e trabalhos técnicos de Eliseu Caires, o Jornal do Senado fica por aqui. Acompanhe agora as notícias da Câmara dos Deputados. Boa noite.
15: Boa noite e até amanhã.

0: Comissão da Câmara aprova a redução da maioridade penal para 16 anos.
1: O plenário ratifica acordos comerciais com Singapura e nações europeias.
0: Parlamentares lançam agenda com pautas prioritárias para as mulheres.
1: Boa noite. Congresso Nacional apresenta a agenda legislativa Mulheres do Brasil. O repórter Luiz Cláudio Canuto acompanhou o evento e tem mais informações.
2: A criação de cotas femininas em vagas no Poder Legislativo é uma das prioridades apresentadas por deputadas e senadoras para este ano. O projeto faz parte da agenda legislativa Mulheres do Brasil, que foi lançada em sessão solene do Congresso Nacional nesta quarta-feira. A agenda destaca leis já aprovadas e que precisam de apoio para implementação e também projetos que estão sendo analisados na Câmara e no Senado, considerados mais relevantes para desenvolvimento de ações com impacto na vida da mulher na sociedade. A mudança que cria cotas de 20% para mulheres nos legislativos federal, estaduais e municipais está no projeto que institui um novo Código Eleitoral no Brasil e consolida leis e resoluções do Tribunal Superior Eleitoral em um único texto para simplificar as normas eleitorais e processuais do país. A coordenadora dos Direitos da Mulher na Câmara, deputada Jaque Rocha, do PT do Espírito Santo, afirma que apenas por meio da elaboração de leis, do aperfeiçoamento das políticas públicas e da fiscalização das ações do Estado, ocorre o aumento das oportunidades para os brasileiros.
3: A democracia só se fortalece quando mais mulheres participam da vida pública e têm as suas vozes representadas nas instituições. Mas a presença não se resume a números ou a estatísticas, porque quando uma mulher ocupa a política, não é apenas uma cadeira que se preenche, é a democracia que se amplia.
2: A deputada Tabata Amaral, do PSB de São Paulo, é coordenadora do Eixo de Atuação Partidária e Processos Eleitorais do Observatório Nacional da Mulher na Política, da Câmara dos Deputados, e destacou como conquistas recentes o aumento da licença paternidade a partir do ano que vem. Ela também lembrou a lei da distribuição de absorventes em farmácias populares e a lei que estabelece a referência em escolas das mulheres importantes na história do Brasil. Também se referiu à lei que cria cotas para a presença de mulheres em conselhos de empresas públicas e mistas.
4: A gente precisa ter nesses conselhos pelo menos um terço de mulheres e dentro desse um terço reservado para mulheres negras e para mulheres com deficiência. Como a senadora Dorinha trouxe, não dá para travar a luta por igualdade sem olhar para as mulheres negras, sem olhar para as mulheres com deficiência. Então essa é uma grande vitória que nós tivemos.
2: A agenda legislativa do Grupo Mulheres do Brasil foi elaborado pela Secretaria da Mulher numa parceria entre deputadas e senadoras. A agenda legislativa apresentada neste ano tem 7 eixos: enfrentamento à violência contra a mulher, participação política e representatividade, autonomia econômica e trabalho, saúde da mulher, orçamento sensível ao gênero, educação e formação e violência digital, além de inteligência artificial e ambiente online. Da Rádio Câmara de Brasília, Luiz Cláudio Canuto.
0: Luiz Lima, do Novo do Rio de Janeiro, menciona editoriais da imprensa que criticam a condução econômica do governo federal e o aumento dos gastos públicos. Ele alerta que a redução da jornada de trabalho pode agravar o desequilíbrio fiscal do país.
1: Na opinião de Luiz Lima, a redução da jornada afeta trabalhadores comissionados, como garçons e vendedores, e força pequenos comércios a aumentarem suas despesas com contratações. Ele avalia que a inflação dos alimentos vai corroer ainda mais o valor real do salário mínimo.
0: Tadeu Venere, do PT do Paraná, rebate as propostas de privatizar os Correios e Telégrafos diante do déficit financeiro. O parlamentar argumenta que a lógica puramente comercial para a estatal prejudicaria o atendimento a pequenos municípios e regiões isoladas.
1: De acordo com Tadeu Venere, os Correios exercem um papel social indispensável na distribuição de benefícios e na integração nacional, que não pode ser medido apenas pelo lucro. Ele cobra apoio do parlamento e do governo para valorizar os trabalhadores e recuperar o caixa da empresa.
0: Trabalho. Denise Pessoa, do PT do Rio Grande do Sul, apresentou o projeto que institui medidas para o acolhimento de trabalhadoras após o fim da licença maternidade. A deputada justifica que o período de retorno ao trabalho costuma ser marcado por demissões e exclusão profissional.
1: O projeto de Denise Pessoa estabelece que empresas com mais de 20 funcionários adotem programas de atualização e preservação de cargos para as mães. Segundo ela, o mercado de trabalho não pode obrigar que elas escolham entre a carreira profissional e a maternidade.
0: Ética. O Conselho de Ética aprovou nova suspensão por 60 dias do deputado Marcos Polon. A repórter Noelle Nobre acompanhou a votação.
5: O Conselho de Ética e Decoro Parlamentar da Câmara dos Deputados aprovou a suspensão do mandato do deputado Marcos Polon, do PL de Mato Grosso do Sul, por 60 dias. A punição foi recomendada pelo relator do caso, deputado Ricardo Maia, do MDB da Bahia. Marcos Polon é alvo de uma representação apresentada pela mesa diretora da Câmara. Ele é acusado de ter feito declarações de cunho ofensivo e depreciativo contra o presidente da Câmara, Hugo Mota, durante manifestação em Campo Grande, em agosto do ano passado. Marcos Polon disse que recorrerá da decisão à Comissão de Constituição e Justiça. A decisão final será do plenário da Câmara.
6: Estamos caminhando para um novo tipo de, abre aspas, democracia, onde o judiciário modula as leis e acaba punindo as pessoas por emitir opiniões. E isso jamais poderia adentrar nesse recinto. É que nessa casa aqui se encontram 100% dos votos válidos.
5: Em maio, o deputado Marcos Polon já teve outra decisão pela suspensão do mandato por 60 dias, aprovada pelo Conselho de Ética por ter ocupado a mesa diretora da Câmara em uma sessão do plenário de agosto de 2025. Polon recorreu à CCJ da decisão. Da Rádio Câmara de Brasília, Noelle Nobre.
0: Eleições.
1: Rocha, do MDB do Maranhão, analisa pesquisas de intenção de voto para o governo estadual e cita estudos sobre comportamento eleitoral para defender que governos bem avaliados tendem a influenciar a escolha de sucessores.
0: Hildo Rocha afirma que o cenário no Maranhão ainda pode mudar até as eleições, apesar dos levantamentos divulgados nos últimos meses. Ele avalia que a presença dos pré-candidatos na capital e no interior do estado deve pesar na formação do voto.
1: Valdir Trindade, do Republicanos da Paraíba, assume uma cadeira na Câmara e, em seu discurso de posse, afirma seu compromisso em priorizar a justiça social e a defesa da Constituição. Segundo ele, seu mandato vai focar no amparo às famílias e pessoas mais vulneráveis de seu estado.
0: Defensor de políticas públicas voltadas à dignidade humana, Valdir Trindade afirma que o desenvolvimento do país deve ser medido pelo cuidado com as pessoas. Ele agradeceu o apoio de lideranças paraibanas e prometeu atuar firmemente para deixar a marca de trabalho no Legislativo. Segurança Pública.
1: A Comissão de Constituição e Justiça da Câmara deu aval à proposta que reduz a maioridade penal de 18 para 16 anos. Rodrigo Dazaelli, do PL de Mato Grosso, celebra a mudança porque acredita que os jovens nessa faixa etária já possuem plena consciência de seus atos.
0: Nas palavras de Rodrigo Dazaelli, a medida atende ao anseio das famílias brasileiras por leis mais rígidas e combate à impunidade. O parlamentar assinala ainda que a redução penal abre espaço para discutir também novos direitos aos jovens, como a permissão para dirigir.
1: A repórter Paula Bittar acompanhou a votação na CCJ e tem mais informações sobre as discussões em torno da proposta.
5: A Comissão de Constituição e Justiça da Câmara aprovou por 44 votos a 18 a proposta que reduz a maioridade penal dos atuais 18 para 16 anos de idade. Atualmente, jovens que cometem infrações graves cumprem medidas socioeducativas de internação por no máximo 3 anos. A proposta principal previa originalmente a plena maioridade civil e penal aos 16 anos. Isso significa que, além de responderem por crimes como adultos, os jovens passariam a ter todos os direitos da vida adulta, como casar, celebrar contratos e dirigir. O texto tornava ainda o voto obrigatório aos 16 anos e reduzia a idade mínima para se candidatar a cargos como de vereador. Mas o relator da medida na CCJ, deputado Coronel Assis, do PL de Mato Grosso, retirou as modificações na esfera civil, prevendo exclusivamente a punição criminal de jovens acima de 16 anos. Assis explicou que retirou a parte dos direitos civis para garantir que o texto tratasse de apenas um assunto, evitando, segundo ele, confusão jurídica. Além da proposta principal, ele também apresentou parecer favorável a outras duas propostas que estavam sendo analisadas em conjunto. Uma delas sugere a redução da maioridade penal apenas em casos excepcionais, como crimes hediondos ou crueldade extrema, após a avaliação técnica do jovem. Já a outra propõe a redução geral para 16 anos em todos os crimes e estabelece que adolescentes de 12 a 16 anos também respondam criminalmente se cometerem crimes com violência, grave ameaça ou contra a vida. Segundo o coronel Assis, a aprovação das propostas atende à vontade da população.
7: Representantes do povo não querem fazer a vontade do povo. Qual que é a lógica? A lógica do sentimento, né, de clamar por justiça que a pessoa tem em ter um ente querido sendo vítima de homicídio por uma pessoa de 18 ou 19 anos ou de uma pessoa de 17 ou 16 anos.
5: A deputada Sâmia Bonfim, do PSOL de São Paulo, por outro lado, criticou as mudanças feitas por Coronel Assis. Segundo ela, o texto original era menos pior.
8: Porque ao menos nele tinha uma redução da maioridade, não só do ponto de vista penal, mas também do ponto de vista eleitoral. Nessa, ele restringiu somente para penal. E por que que é uma aberração? Porque ele vai ser tratado como adulto do ponto de vista penal, mas do ponto de vista civil, ele vai seguir sendo lido, tratado pela justiça brasileira como um adolescente que ele é.
5: O deputado Tadeu Venere, do PT do Paraná, citou dados de um levantamento nacional de 2023 para explicar que a minoria dos jovens infratores, 12%, cometem assassinatos. Segundo ele, a justificativa de que é a população quem pede a mudança não é suficiente.
9: A população pede muitas vezes que o Congresso e aqueles que roubam aqui dentro, inclusive no Congresso, também sejam presos e nem por isso são presos. A população pede que nós não tenhamos mais emenda parlamentar, que o povo quer, nessa hora não vale.
5: O deputado Mendonça Filho, do PL de Pernambuco, lembrou que uma outra proposta de mesmo teor já foi aprovada na Câmara, mas arquivada no Senado.
9: E eu, mais uma vez, defendo a PEC da redução da maioridade penal. A sociedade brasileira hoje se vê sitiada pelo crescimento da violência. 25% da população brasileira hoje vive sob a influência direta de milícias, do tráfico de drogas e das organizações criminosas que dominam territórios. E, infelizmente, boa parte do exercício do comando dessas organizações criminosas se faz, inclusive, com o aliciamento de menores de 18 anos.
5: A análise da proposta que reduz a maioridade penal pela Comissão de Constituição e Justiça é apenas o primeiro passo da análise do tema na Câmara. A proposta ainda precisa passar por uma comissão especial e pelo plenário em 2 turnos de votação. Da Rádio Câmara, de Brasília, Paula Bittar.
0: Turismo. Bacelar do PV da Bahia relata que a Comissão de Turismo debateu o impacto na reforma tributária sobre o transporte aéreo internacional. O deputado cobra do governo federal uma solução para evitar o encarecimento das passagens devido à cobrança integral sobre o setor.
1: Bacelar avalia que o aumento da tributação ameaça o crescimento do turismo em um momento de recorde na entrada de estrangeiros no Brasil. Ele também alerta que o custo maior no transporte aéreo pode afetar cargas, empregos e produtos que chegam ao consumidor.
0: Desenvolvimento Regional. Átila Lins, do PSD, celebrou a entrega da nova Praça de Nossa Senhora de Guadalupe, em Fonte Boa, no Amazonas. A obra de revitalização do espaço público foi realizada com recursos de emenda do deputado no valor de R$1 milhão.
1: Átila Lins registra a emoção de entregar uma obra em sua região de origem. Saúda a população e as lideranças presentes à festa ocorrida no dia 6 de junho e anuncia novos projetos, como a construção de uma maternidade e de um balneário público para melhorar a vida das pessoas de Fonte Boa.
0: A cidade de Guarabira, localizada na região do Brejo, na Paraíba, vai ganhar um centro da Fundação de Apoio às Pessoas com Deficiência. É o que promete Ranieri Paulino, do Republicanos, que atuou na mobilização popular para eleger a obra como prioridade no orçamento estadual.
1: Segundo o congressista, o novo polo da FUNAD vai evitar que pacientes de cidades vizinhas viajem até 5 horas para fazer terapia na capital paraibana. Ranieri Paulino reforça que a medida garante mais qualidade de vida e saúde para as pessoas com deficiência.
0: Relações Exteriores. A Câmara aprovou acordos comerciais do Mercosul com Singapura e 4 países europeus. O repórter Antônio Vital acompanhou a votação.
10: A Câmara dos Deputados aprovou 2 acordos comerciais assinados pelos países do Mercosul, um deles com Singapura e outro com 4 países europeus, Islândia, Liechtenstein, Noruega e Suíça. O Os dois acordos abrem mercado para produtos e serviços brasileiros na Ásia e Europa. O acordo com Singapura cria uma área de livre comércio entre o país asiático e a Argentina, o Brasil, o Paraguai e o Uruguai. É o primeiro acordo comercial do bloco com o país da Ásia. De acordo com o texto, Singapura se compromete a conceder isenção tarifária imediata e integral sobre a totalidade dos produtos exportados pelo Mercosul. Já o Mercosul se compromete a eliminar tarifas sobre 95% de seus produtos e serviços, de maneira escalonada e em um prazo de 15 anos. Ficam fora da isenção tarifária as máquinas, plásticos e aparelhos óticos, fotográficos e cinematográficos produzidos em Singapura. Singapura é o oitavo destino das exportações brasileiras no mundo e segundo maior na Ásia, atrás apenas da China. Ao mesmo tempo, tem investimentos no Brasil em setores como construção naval e transportes, serviços financeiros e comunicações. O relator da proposta na Câmara, deputado Kim Kataguiri, do Missão de São Paulo, defendeu o aumento da relação comercial do Mercosul com Singapura.
11: Um país que é exemplo, o Sudeste Asiático é a região hoje do mundo, uma das regiões que mais crescem, exemplo de desenvolvimento, o Brasil tem muito a aprender com isso, esse é um acordo extremamente benéfico, inclusive mais benéfico para nós do que para Singapura. A gente precisa se libertar da dependência que nós temos de determinados polos econômicos e nos relacionarmos com a maior parte de atores políticos e econômicos possível do mundo, portanto, o maior número de parceiros comerciais que a gente puder, melhor.
10: A Câmara também aprovou o texto do acordo de livre comércio entre o Mercosul e quatro países da Associação Europeia de Livre Comércio: Islândia, Liechtenstein, Noruega e Suíça. O texto complementa o acordo firmado entre o Mercosul e a União Europeia e abre um mercado de 15 milhões de pessoas com comércio de quase 500 bilhões de dólares por ano. O acordo permite redução tarifária sobre 97% de toda a exportação entre os dois blocos econômicos. O relator do texto da Câmara, deputado Davi Soares, do Podemos de São Paulo, reforçou a importância do acordo.
12: Um projeto tão importante dessa envergadura que venha complementar o que já se iniciou com o acordo Mercosul e União Europeia. Com a aprovação do mesmo, nós fechamos aquela área e abrimos zonas para o exportador brasileiro continuar a ter um desempenho brilhante.
10: Os dois acordos prevêem salvaguardas, como a suspensão temporária das isenções no caso de aumento súbito de importações ou ameaças à indústria nacional. Tratam ainda de normas de defesa sanitária para evitar a adoção de barreiras comerciais injustificadas. Também regulam o comércio de serviços, regras para o comércio eletrônico, acesso a compras governamentais e tratamento diferenciado para micros, pequenas e médias empresas. Os textos dos acordos do Mercosul com Singapura e os quatro países europeus seguiram para análise do Senado. Da Rádio Câmara de Brasília, Antônio Vital.
13: Educação. Paulo Marinho Júnior, do PL do Maranhão, cobra explicações da Prefeitura de Caxias, no leste do estado, sobre a aplicação de recursos federais para a educação. O deputado afirma que escolas e creches continuam em más condições, mesmo após repasses do Fundeb e de pagamentos de precatórios.
14: Paulo Marinho Júnior relata falhas em serviços essenciais da rede municipal, como merenda escolar e transporte de alunos. Ele pede atuação de órgãos de controle para verificar as condições das unidades e a aplicação do dinheiro reservado às reformas.
15: Direitos Humanos.
13: Carla Dixon, do PL do Rio Grande do Norte, pede urgência na aprovação de projeto que institui o Auxílio Mãe Atípica, destinado a apoiar mães ou responsáveis por crianças e adolescentes com deficiência severa ou transtorno do espectro autista.
14: Carla Dixon afirma que muitas mães têm de abandonar o trabalho para acompanhar filhos que dependem de atenção permanente, prejudicando a renda familiar. Ela ressalta que a proposta combina apoio financeiro e atendimento psicossocial para quem assume a rotina de cuidado.
13: Luiz Couto, do PT da Paraíba, apoia projeto que determina a simplificação das informações nos rótulos dos alimentos para facilitar a compreensão dos consumidores. Para ele, a medida está diretamente ligada ao direito constitucional à informação, garantindo também a liberdade de escolha.
14: O texto, segundo Luiz Couto, é amplamente respaldado por evidências científicas que associam a clareza de informação à saúde pública. O parlamentar destaca ainda que a matéria aborda a necessidade de uma transição sobre a forma como o país lida com a segurança alimentar.
13: Termina agora o Jornal Câmara dos Deputados, produzido pela Rádio Câmara, com trabalhos técnicos de Everson Urani e apresentação de José Carlos Andrade e Márcio Aquilissardi. Uma boa noite para você.
14: Uma ótima noite. A Voz do Brasil volta amanhã. 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
1: 20 horas e 1 minuto.
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muito boa noite, que Deus abençoe a sua vida, a sua casa, a sua família e o seu lar. Sejam todos bem-vindos em nome de Jesus Cristo. Noite maravilhosa de quarta-feira, e olha, já estivemos no momento imersão espiritual, estivemos em oração, estivemos em comunhão, estivemos em adoração. A imersão começou às 19 horas, já estivemos lá de joelhos dobrados em clamor, em oração a Deus, e agora vamos à programação de rádio com todos vocês nesta noite de quarta-feira, para uma noite de poder, de graça, de favor, de milagre e de oração. 20h30 temos oração, 22 horas vamos ter o clamor do encontro com Deus também, 23h45 temos oração com a nossa diretoria, os nossos pastores. Então prepara o seu coração para ter aqui uma noite extraordinária. Eu conto contigo, tu contas comigo, e juntos contamos e dependemos de Jesus Cristo. Erin de Holanda aqui nos microfones, técnica por trás das câmaras de Calmon. Um abraço, Deus abençoe a sua vida, vem conosco para esta noite de comunhão, adoração, celebração.

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2: Muito bem, e já nos preparamos porque nós já começamos com comunhão, Diego. É à noite, não é? E programação de rádio, já sabe. É comunhão, é adoração, é celebração, é louvor, é graça, é favor e milagre. Então vem conosco, vem com fé, vem com alegria. Aumenta o som do seu rádio, do seu fone de ouvido. Você, não, estou num lugar público, então coloco para você estar ali em comunhão. Tá com a família? Adore a Deus, celebre, deixe Deus te abençoar.

0: chama que estamos em contagem regressiva para este grande, grande evento que acontecerá neste final de semana. Serão dois dias, sábado e domingo, comunhão, adoração, celebração a Deus, o nosso Pai. Enquanto a nossa irmã Débora fala, eu quero que tu mande a tua mensagem agora e me confirmes, tá? Se vem sábado, domingo, os dois dias, quem vem contigo, qual é a caravana, manda pra cá e nós vamos adorar a Deus, o nosso Pai. Combinadíssimo? Vamos falar do aniversário então? São 64 anos de história e de legado.
1: Ao comemorarmos mais um ano da nossa igreja Deus e Amor, podemos olhar para trás e nós vemos a fidelidade de Deus em cada etapa desta caminhada. São 64 anos de oração, de evangelização, de sacrifícios e dedicação de homens e mulheres que atenderam ao chamado de Deus para anunciar o Evangelho. Se a gente fosse imaginar quantas pessoas foram transformadas, como você que está ouvindo o programa, quantas famílias como a sua foram restauradas, quantos enfermos encontraram consolo como você, e quantos pecadores encontraram a salvação em Cristo através deste ministério Igreja Deus de Amor. Eu digo que mais do que celebrar uma história humana, vamos celebrar a graça de Deus. Esta graça que sustentou esta obra ao longo destas décadas. Como está escrito, até aqui nos ajudou o Senhor em 1 Samuel 7,12. Eu quero dizer que essa declaração, ela resume toda a nossa trajetória. Se nós chegamos até aqui, foi porque a mão do Senhor nos guiou. Esta mão nos protegeu, esta mão nos fortaleceu. E eu queria abrir aqui um grande parênteses. Também é um momento para nós agradecermos os pioneiros que enfrentaram desafios, aqueles que chegaram primeiro, antes de nós. Quantos pastores estão conosco até hoje e nos ajudaram no início desta obra? Outros já partiram, estão com o Senhor, mas suas famílias queiram receber a nossa gratidão, o nosso reconhecimento deles terem dedicado as suas vidas para que a obra chegasse no tamanho que ela está hoje. Os pioneiros, recebam a nossa gratidão, que enfrentaram perseguições, como esta igreja foi perseguida e continua sendo perseguida ainda, e muitas vezes enfrentaram limitações para levar o Evangelho. Quantas dificuldades esses pioneiros enfrentaram para ganhar apenas uma alma? Quantos quilômetros percorridos em vias de transportes tão precários para levar a palavra a uma só alma? Quantas vidas foram humilhadas por não poderem, ou seja, para poderem entrar num lugar, num estabelecimento para socorrer uma vida? Quantos nãos esses pioneiros receberam para levar a palavra do Senhor? Mas eles permaneceram firmes, não negaram a sua fé no Senhor. E nós então vemos que um legado foi deixado. O legado que recebemos nos inspira. O trabalho desses pioneiros que começaram a obra do Senhor aqui em São Paulo, eles estão neste momento nos ouvindo e com certeza estão ainda de pé, firmes na rocha. Esta igreja que está firmada na rocha, por isso ela não caiu. Vieram os ventos, sopraram contra ela, mas ela permaneceu de pé, porque ela pertence ao Senhor e foi levantada pelo Senhor. Um legado foi deixado e um legado que recebemos hoje

palavra de Deus com amor, com compromisso. E ao celebrarmos este aniversário, mais um ano, nós podemos dizer que nós vamos renovar o nosso compromisso, não é apenas celebrar, que todos que estiverem ouvindo e que vão estar conosco nesta festa, não vamos simplesmente celebrar ao Senhor, mas vamos renovar os nossos votos de compromisso com Deus, de permanecermos fiéis à missão que Deus nos confiou, que é anunciar Jesus, ganhar almas para o seu reino e preparar um povo para a volta do Senhor. Que esta data não seja apenas uma comemoração do que aconteceu há anos atrás, mas um marco para um novo tempo de crescimento. Um novo tempo de crescimento espiritual também. De unidade, não união. Unidade, sendo um. De avivamento e conquista de vidas para Cristo. Parabéns, Igreja Pentecostal Deus de Amor, por mais um ano de vida. Que o Senhor continue derramando suas bênçãos, seu poder e sua presença sobre esta obra, para que as próximas gerações que vierem após nós também possam testemunhar a fidelidade de Deus. Grandes coisas fez o Senhor por nós e por isso estamos alegres. Salmos, capítulo 126, versículo 3. Parabéns, Igreja Deus e Amor.

Queremos ver você aqui. Não olhe dificuldades, pelo menos no aniversário, né? Você que é membro, você que passou por aqui, ou você que quer celebrar conosco e renovar os votos de compromisso com Deus, estão totalmente convidados. Não hesitem duas vezes, uma vez, se quer que seja. Estejam conosco, vai ser inesquecível. Nós estamos em campanha de oração, de jejum, para que o Senhor derrame restauração, fortalecimento e crescimento espiritual para a sua igreja. Serão dois dias, 13 e 14, sábado e domingo. No dia 13, às 9 da manhã, estarei com vocês e com as mulheres de fé, em consagração. À tarde teremos aí a festa do programa Garagem Cristã e à noite o culto jovem da Igreja Deus de Amor. Domingo pela manhã teremos a oração, consagração e também a apresentação da intercessão global, um ministério que nós vamos unificar para um só ministério, o Ministério Global de Oração de Intercessão, juntamente com a irmã Lorena, que é líder deste Ministério Intercessão Global. À tarde teremos, então, a nossa festa de mais um ano, de 64 anos da nossa Igreja Deus e Amor. Diretoria, cantores, o povo de Deus, pastores, obreiros, jovens, crianças, todos aqui presentes. E eu tenho certeza que o Senhor vai se mover. Não perca esta oportunidade, principalmente você que está nos ouvindo em São Paulo. Esteja conosco, venha conosco celebrar.

Muito bem, são 20 horas e 25 minutos. Deus abençoe a sua vida, você que está conosco. É bom demais saber que Deus tem, não é, derramado a bênção, o favor e a misericórdia. Vamos lá, meu povo de fé. Não perca a chance, não perca a oportunidade, não perca a alegria de viver o Todo-Poderoso. Vamos lá, vocês mandam mensagens. Boa noite, aqui é o Manuel. Canedo, Goiás, orem por mim, amém, amém, vamos orar, em nome de Cristo Jesus, irmão Manuel. Oi, irmão, Pai Senhor, saturação, a pressão está alta, dor de ouvido, diabetes, meu Deus do céu, queimação fortíssima no estômago, misericórdia, foi um bombardeio do inferno, hein, mas Deus vai dar vitória, irmão Marcos. Um abraço ao povo em Jacareí, Deus abençoe a vossa vida. Pai Senhor, pastor, oração. Para que Deus guarde meu filho Fernando e Ana Paula, não é? Que Deus possa abençoar eles e livre-os do mal, não é? Livre-os desse laço, não é? Da fúria do inimigo que quer destruir a casa. Não vai, porque Deus vai na frente. Deus dará a bênção. Sim, Deus dará a vitória. No nome de Jesus Cristo, vem comigo, em nome de Jesus, que a bênção é certa. Isabel Cristina, eu creio, amém, irmã Isabel, receba a sua vitória, em nome de Jesus. Maurício Salgado, Pai do Senhor, que Deus abençoe. Elizabeth da Silva, Deus abençoe. Olá, olá, Pai do Senhor, boa noite. Pede oração em todas as áreas da sua vida, vamos orar. Daqui a pouquinho, que Deus tem bênção. Doutor Francisco é advogado. Vamos orar pela sua vida e Deus dará vitória. No nome de Jesus. Vem comigo, meu povo, vem com fé, vem com alegria, vem com a presença do Espírito Santo. Que Deus derrame a bênção, derrame cura, derrame milagre, derrame libertação. E por falar em bênçãos, vamos de testemunhos, vamos de milagre, vamos de favor, vamos de resposta, Diego, aquilo que Deus tem realizado nos interiores de nossa igreja. 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

0: paz do Senhor, ouvintes do programa Voz da Libertação. Meu nome é Wagner. Vou contar meu testemunho para vocês. Ontem, eu chegando na igreja, 2 horas da tarde, com uma dor no meu peito. Eu achava que eu ia morrer. Uma dor. Pedi para Deus me curar. Silêncio do lado da minha esposa. Aí tá, fomos pro culto, eu ouvindo a palavra e tal. Na hora, terminou a palavra. A irmã pegou microfone e falou: aqui tem um irmão que jogou aqui mal. A hora que ela falou mal, eu já vi minha mão, ela é tu mesmo. Eu já fui lá, já peguei minha bênção e não me deu mais aquilo e nem vai me dar, para a honra e glória do Senhor. Obrigado, agradeço a oportunidade e o programa Voz da Libertação é uma bênção. E venha na igreja, Deus é amor, você não vai sair igual que você entrou.
1: 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É o lugar da bênção, é o lugar da vitória, é o lugar do favor e é o lugar do milagre também. Vamos lá, 20 horas e 29 minutos, Rádio Deus e Amor, programação A Voz da Libertação, e nós desfrutamos da bênção de Cristo. Melhoridade é o quadro informativo agora, voltamos na sequência com a oração, até já.
2: Momento da informação. Eu sou a Cristine Luiz e a gente vai para mais um Drops de Notícias aqui na Rádio Deus é Amor. Comportamento e autodiagnóstico. Mudança no andar e na memória da melhor idade nem sempre são sinais de demência. Vamos entender melhor? Nem todo idoso que começa a andar um pouco mais devagar, esquecer compromissos e ter escapes urinários, está necessariamente prestes a receber um diagnóstico de demência. Seja a doença de Alzheimer ou Parkinson sem tratamento, embora sintomas como lentidão ao caminhar, falhas de memória e incontinência urinária sejam frequentemente associados a doenças neurodegenerativas, há situações em que o quadro tem uma outra origem. Estudos clínicos mostram que, em alguns casos, os mesmos sintomas podem estar associados a uma outra alteração neurológica, a hidrocefalia de pressão normal. Pesquisas indicam que, em cerca de 0,5% a 10% dos casos dos diagnósticos inicialmente atribuídos à demência, por exemplo, os sintomas estão, na verdade, relacionados a essa alteração neurológica. A hidrocefalia de pressão normal, ela afeta principalmente pessoas acima dos 60 anos. Ela se manifesta por 3 sinais clássicos: dificuldade para andar, alterações cognitivas e problemas urinários. Mas, como disse, parte desses sintomas pode ser reversível. O avanço do conhecimento nessa área sobre caminho para diagnósticos mais precoces, intervenções mais seguras e, sobretudo, para devolver movimento, dignidade e autonomia a muitos idosos que ainda têm um cérebro disposto a caminhar, desde que o caminho seja desobstruído. Você está envelhecendo de forma saudável? Entenda o que os sinais do corpo podem revelar. O mundo está diante de uma transformação demográfica sem precedentes. Segundo a OMS, entre 2015 e 2050, a proporção de pessoas com mais de 60 anos quase dobrará, saltando de 12 para 22%. Em números absolutos, seremos mais de 2 bilhões de idosos cruzando o planeta. No entanto, a estatística traz uma provocação urgente. Viver mais não é o mesmo que viver bem. A boa notícia para quem busca longevidade é que o corpo emite sinais claros da sua saúde muito antes dos exames de sangue apontarem alterações. Especialistas em geriatria destacam a importância da reserva fisiológica, uma espécie de poupança biológica que permite ao organismo resistir a estressores como uma gripe ou uma queda e sem perder funcionalidade. Um erro comum entre pacientes e familiares é a normalização do desconforto. Dores articulares persistentes ou fadiga crônica podem mascarar anemia, distúrbios hormonais e até depressão. No campo cognitivo, a distinção é sutil. Esquecer nomes ocasionalmente é muito comum. Perder a orientação espacial ou sofrer mudanças bruscas de personalidade são sinais de alerta que exigem investigação imediata de causas que vão desde deficiências vitamínicas até doenças neurodegenerativas.

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1: Deus abençoe a sua vida, a sua casa, a sua família e o seu lar. Vamos clamar a Deus, vamos orar ao Senhor, vamos suplicar aquele que vive e reina para todo sempre, porque Ele está conosco para dar resposta e para dar também livramento. É o grande clamor da proteção divina. E eu quero que você ore comigo. Vamos pedir a Deus que proteja a casa, o lar. Vamos pedir ao Senhor, vem comigo para a oração, porque é o clamor da proteção divina sobre a nossa família. Oremos ao Senhor. Maravilhoso Deus, poderoso e eterno Pai, Deus de vida, Deus de graça, Deus de favor e também de milagres. Senhor, aqui estamos nós mais uma vez, prostrados em Tua presença, para adorar o Teu santo nome e reconhecer que Tu és bom, que Tu és grande, que Tu és poderoso, que Tu és santo, que Tu és justo, fiel e verdadeiro. Aqui estamos nós, ó Pai, para reconhecer que a Tua misericórdia está sobre nós e que o Teu favor também está sobre nós. Sim, meu Pai, aqui estamos nós para reconhecermos, Senhor Jesus, que tem sido um Deus maravilhoso, um Deus fiel, um Deus digno, um Deus justo, um Deus perdoador, um Deus que lava a nossa alma, um Deus que purifica a nossa vida e nosso caminho. Obrigado, meu Deus. Obrigado, meu Pai, pela força, pela graça, pelo ânimo de todos os dias. Obrigado, Espírito Santo, por estender a sua mão de milagre e de misericórdia. Ó Senhor, eu oro, meu Pai, para que a proteção divina acompanhe a nossa vida. Ó Senhor, meu Deus, ó Senhor, meu Pai, nós precisamos, Senhor, da proteção divina. Nós precisamos, ó Pai, do cuidado divino, em nome de Jesus Cristo. Ajuda-nos, ó Pai da Glória, a vencer, Senhor, toda a obra do inimigo, a vencer toda a obra de Satanás. Ajuda-nos, ó Pai, a vencer, Senhor, toda a obra do mal agora, em nome de Jesus Cristo, meu Deus. Dá-nos força, dá-nos graça e dá-nos ânimo, ó Pai da Glória, para vencer todo o projeto do inimigo contra a nossa vida, contra a nossa casa, contra a nossa família, contra o nosso lar. Eu oro, Senhor, meu Pai, e peço a Tua mão de milagre e de poder agora, para que o Senhor dê a resposta ao Seu filho, à Sua filha, a resposta para esta casa, a resposta para este lar. Eu oro, meu Pai, no nome de Jesus Cristo, para que o Senhor perdoe os pecados, lave a alma, purifique, Senhor, a vida de cada irmão e de cada irmã, ó Deus, e proteja, Senhor, proteja a casa, proteja a família, proteja este casamento, proteja, meu Pai, pelo Teu poder, em nome de Cristo, ó Deus maravilhoso, protege, Senhor, e derrama a Tua bênção. Oramos, Senhor, meu Pai, para que o Senhor cuide destas vidas, cuide destas casas, da família, do lar, em nome de Jesus, meu Deus, protege, Senhor, e dá o grande livramento, protege, meu Pai, e dá a grande vitória, protege, meu Senhor, e opera maravilhas, protege, Espírito Santo, estes lares que dependem da Tua misericórdia. É o clamor da proteção divina, e nós não vamos abrir mão, meu Pai, da Tua bênção e do Teu socorro, ainda que o inimigo se levante contra nós, ainda que o inimigo lute, ainda que a peleja, Senhor, cresça contra nós, todavia o Senhor nos fortalecerá, todavia o Senhor derramará milagre, todavia o Senhor derramará favor, todavia envia, o Senhor, Pai da Glória, cuidará, Senhor, de cada detalhe, Deus, ó Pai, da nossa vida e do nosso processo. Senhor, é o clamor da proteção divina, vidas, famílias, casas, lares, Senhor, matrimônios, precisam de proteção. Oh, meu Pai, aleluia, conforme está em Tua palavra, Senhor, aquele que habita no esconderijo do Altíssimo, à sombra do Onipotente, descansará, e nós diremos do Senhor, e eu direi do Senhor, Ele é o meu Deus, Ele é, aleluia, a minha ajuda, Ele é o meu socorro, Ele é o meu livramento, Ele é o meu escape, ó Senhor, oramos por livramento, visita agora, em nome de Jesus, visita, meu Pai, pelo poder que é no Teu nome, pelo poder que é na Tua palavra, pelo poder que há no Teu sangue, protege-nos, ó Pai, sim, Senhor, contra toda obra maligna, diabólica e satânica, protege-nos, ó Pai da Glória, contra toda inveja, toda maldade, toda perseguição, toda calúnia, toda mentira, todo ódio, Senhor, protege-nos, ó Pai, de toda prática do mal contra a nossa vida, Senhor meu Deus, Senhor Jesus, visita-nos agora, ó meu Pai, cada irmão e cada irmã que ora comigo neste exato momento e precisa de um milagre, ó Senhor, Tu és poderoso, Deus de misericórdia, eu clamo, nós clamamos pela proteção divina na nossa família, na nossa casa, no nosso lar, ó Pai, Senhor, cobre-nos com Teu sangue, cobre-nos, ó Pai, e dá livramento, cobre-nos, ó Pai da Glória, e dá socorro, cobre-nos, ó Pai, e dá o escape, cobre-nos, Pai da Glória, e repreende Satanás e a fúria do inimigo, há poder no Teu sangue para repreender, ó Pai da Glória, toda a seta do diabo que tenta esfriar nossa fé, que tenta esfriar nosso ânimo, que tenta nos derrotar, Senhor, há poder no Teu sangue, meu Pai, contra toda a prática maligna que tenta, Pai da Glória, destruir a nossa mente, o nosso corpo, o nosso coração, Senhor, meu Deus, repreende agora. Agora, e que saia toda a obra das trevas, saia agora, obra maligna, saia toda a obra diabólica, saia obra satânica, no nome de Jesus Cristo, eu sei que o Senhor está conosco, eu sei que a Sua mão está conosco, eu sei que o Teu poder está conosco, e o diabo não vai impedir a nossa vitória, é o clamor da proteção divina, protege-nos, Senhor, protege-nos, ó Pai, Tu és o nosso refúgio, Tu és a nossa fortaleza, Tu és a nossa rocha, Tu és aquele que dá sabedoria, Tu és aquele que dá discernimento, Tu és aquele que dá força para vencer o dia a dia, Tu és aquele que nos reveste com armadura para vencer os embates do diabo, Senhor meu Pai, então repreende Satanás e toda a fúria, repreende o maligno e toda a prática infernal contra a vida deste homem, desta mulher, contra, Pai, a vida deste lar, nesta casa, nesta família, Senhor meu Deus, Iralva Cordeiro, Senhor, visita, oh meu Pai, Rodrigo Pereira, visita agora, Senhor, o Alexandre Lopes, dá a Tua bênção, a Gigica, Senhor, visita e dá o Teu socorro, e dá o Teu milagre agora, pelo Teu poder, visita, meu Pai, a Maria do Carmo, visita, Senhor, em nome de Cristo agora, Sandra, a Ana, Alessandra, o Roberto, o Sérgio, o Senhor, a Maria Valdenir, Jaci Moreira, a Vânia Lima, visita os Teus filhos que oram comigo e precisam, Pai, de proteção, proteção sobre a casa, proteção sobre o lar, proteção sobre a família, proteção sobre o casamento, proteção sobre os negócios, proteção, Pai da Glória, sobre os filhos, proteção, Pai da Glória, Senhor, sobre os Seus bens, proteção espiritual, oh meu Deus, porque o inimigo tem lutado, tem buscado combater, tem buscado, Pai, destruir, o inimigo tem buscado arruinar a fé, o inimigo tem lutado, Pai da Glória, para que estas vidas, Senhor, não alcance a bênção, não alcance estamos em vitória. Eu oro, Senhor, sim, meu Pai, para que haja libertação, como pede o teu filho, Senhor, meu Deus, sim, pelo seu genro, ó, meu Pai, pelos jogos online, pelas apostas online, Senhor, meu Deus, protege contra essa obra do inimigo, protege contra essa obra maléfica que tem levado, Senhor, esta vida a desperdiçar o seu dinheiro e o seu tempo em jogos, em jogatinas, Senhor, naquilo que não traz tua bênção. Ó Pai, eu oro, Senhor, pela proteção divina na nossa mente, para que o diabo não domine nossa mente, a proteção divina para o nosso coração, para que ele não domine os nossos sentimentos, a proteção divina sobre a nossa alma, para que ele não esfrie a nossa fé. Oh, aleluia, em nome de Cristo, e repreenda, meu Pai, toda obra do diabo, toda obra maligna, toda obra diabólica, toda obra satânica, no nome de Jesus Cristo, agora, joga por terra, Senhor meu Deus, todo mal, no nome de Jesus, garante a bênção, garante o socorro, garante o livramento, garante o escape, garante, Senhor, a mudança, a novidade de vida, ó Deus maravilhoso, tu podes fazer, meu Pai, tu podes operar, tu podes curar, tu podes livrar, tu podes transformar, tu podes encher esta casa, esta família com a tua mão, em nome de Jesus, Senhor, joga por terra todo plano do inimigo e conserta e enche e renova e prepara e ajuda e ajusta, Senhor meu Deus, o diabo não terá poder contra nós, para a tua glória, em nome de Jesus, amém.

0: Graça e paz, ouvintes desta programação. Aqui quem vos saúda é seu irmão em Cristo, presbítero André Azevedo, responsável pela Central de Esteio. Estou passando aqui para parabenizar a nossa Igreja Pentecostal Deus e Amor pelos 64 anos de salvação de almas, de cura, de milagres, de libertações. Esta é uma igreja firmada na rocha.
1: Paz do Senhor Jesus a todos, ouvintes do programa Voz da Libertação. Aqui quem fala com todos vocês é seu irmão em Cristo, Diácono Vinícius Carvalho, atual responsável da nossa Central Santa Rosa em Porto Alegre, passando aqui para parabenizar a nossa Igreja Pentecostal Deus e Amor pelos seus 64 anos de história, 64 anos de vidas transformadas, 64 anos de milagres, 64 anos de uma igreja firmada na rocha. E lembrando a todos o que Paulo nos escreve na sua primeira carta aos Coríntios, capítulo 13, o versículo 11, porque ninguém pode pôr outro fundamento além do que já está posto, o qual é Jesus Cristo. Nós temos um fundamento e por isso nós estamos firmes na rocha. Parabéns, IPDA, parabéns a todos os ouvintes que fazem parte desta história. Deus abençoe.
0: Olá, saudação de paz a todos os ouvintes do programa Força da Libertação, que vos saúda, eu sou irmão em Cristo, Diácono Samuel Aguiar, atual responsável da sede setorial de Guaíba. O motivo da minha participação é para parabenizar a Igreja Pentecostal Deus e Amor pelos seus 64 anos de história, 64 anos de existência. E no dia 13 e dia 14 de junho, nós estaremos comemorando esta grande festa que acontecerá na sede mundial em São Paulo, na Avenida Prefeito Passos, número 10, na cidade de São Paulo. Nós somos uma igreja fervorosa, nós somos uma igreja firmada na rocha. Que Deus abençoe, um forte abraço, em nome de Jesus.

0: Eu quero lembrar vocês que nós estamos no ano do aniversário da nossa igreja. Estou muito feliz de poder fazer parte desta história. Você também que é membro, você que um dia passou por aqui ou em uma das nossas igrejas, você faz parte desta história. Você que sempre está nos visitando, também faz parte desta história. E nós vamos celebrar ao Senhor por mais um ano de fundação da Igreja Deus de Amor e do programa A Voz da Libertação. E como tem passado rápido, os dias, né? Os dias passam que a gente nem vê, né? Estamos aí completando 64 anos e eu quero estar aqui. Você também precisa estar aqui. Venha celebrar ao Senhor o quanto você tem recebido de bênçãos, o quanto o Senhor tem te sustentado, não é? Você tem participado dos nossos cultos, tem sido abençoado você e a sua família. Venha estar conosco. Serão 2 dias de festas, 13 e 14 de junho. Dia 13 nós teremos de manhã o culto, onde estarei pregando a palavra de Deus, louvando ao Senhor e orando com todas as mulheres de fé, na palestra com mulheres de fé aqui no Auditório Renascense, das 10 às 11h30. 1h30 estaremos reunidas em oração, estaremos em consagração. Nós queremos convocar a todas as mulheres que estejam em consagração neste dia 13, no sábado. Então, de manhã, das 10 às 11h30. Depois, das 2 às 6, teremos aqui no lounge Garagem Cristã. Estarão falando sobre música, teremos várias palestras sobre música, estaremos ouvindo os cantores do Garagem Cristã. Depois, das 7 às 9, culto Jovem Regenere e Expansão juntos. Culto de Expansão Jovem e do Regenere no Auditório Renascense. No domingo, de manhã, culto de oração, onde a irmã Lorena vai estar lançando o Ministério de Intercessão Global. É um novo ministério que nós estamos lançando agora, onde todas as igrejas estarão orando por um único tema, naquele mês, naquela semana, naquela festividade, naquela campanha. Então teremos esse ministério, ou seja, tem uma continuidade agora com um novo nome, né? Teremos esta, vamos dizer assim, este novo ministério, Ministério de Intercessão Global, domingo de manhã, das 9 às 10h30, com a irmã Lorena. Das 10h30 às 11h30, teremos ordenação de diáconos, presbíteros e pastores, também no Auditório Renascense. E, finalmente, às 14 horas, o culto celebrativo dos 64 anos no Templo 1, onde teremos a participação da diretoria, de todos os cantores. Enfim, todos nós estaremos reunidos neste grande evento dos 64 anos da nossa querida Igreja Pentecostal Deus de Amor. Não faltem, estamos aguardando você, seus convidados e também sua família.
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2: A paz do Senhor, irmãos das Igrejas Pentecostal Deus é Amor. Meu nome é Antônia. Eu vou contar como que eu conheci a Igreja Pentecostal Deus é Amor, viu? Eu era endemoniada. Um dia eu fui carregada para a Igreja Pentecostal Deus em Amor, lá na Imperatriz do Maranhão. E eu fui carregada, voltei andando. E no caminho eu fiz um propósito com Deus. Senhor, nunca mais eu saio desta casa. Foi onde eu achei a paz, a saúde para mim que eu não tinha. Vivia doida, endemoniada dentro de casa, quebrava tudo. Esse foi o meu encontro com Deus. Muito obrigado, Deus abençoe todos que eu desejo, amo a Igreja Pentecostal Deus é Amor. Eu